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0: Mais uma voz passou aqui no programa Dia Novo, Laura Fabiano, com o título da música Love by Grace, Amor pela Graça. Vamos dar sequência aos nossos ouvintes, liguem para nós. 1 hora 7 minutos, vamos até a 1 hora e 30 minutos com os nossos caríssimos ouvintes. Já tivemos 6 chamadas, 6 ouvintes em linha. Vamos ao 7º ouvinte através do 925-38-8000. Bom dia. Bom dia, o seu nome e a sua província?
1: Bom dia.
0: Tem que desligar mesmo o seu rádio, por favor. Seja aí bem-vindo. O seu nome e a província?
1: Fala com o senhor Auxílio Lucas, na província de Malanje.
0: Auxílio Lucas?
1: Fala da província de Malanje.
0: O nome é mesmo... Malanje, o nome é mesmo Auxílio?
1: Auxílio mesmo.
0: Auxílio, okay.
1: José Lucas.
0: Ok. Auxílio, vamos ficar com Auxílio Lucas. Malanje, paz e amor para si e para a sua família.
1: Muito obrigado.
0: Auxílio Lucas, sim. Estamos a dar mérito à mulher, estamos a agradecer à mulher, sobretudo ou em particular ou em geral, à mulher africana. Não em particular a angolana, é claro, mas a mulher africana, porque a mulher angolana é mulher africana. Como tem agradecido a sua esposa diariamente ou ao longo deste período de casado, por tudo quanto tem feito após você chegar ao serviço? Sim, sim. Lucas? Consegue ouvir-nos? Insista, persiste e não desista de ligar pela Rádio Nacional de Angola. 925-38-8000. Ligue para nós porque o tempo não para. 1 hora 9 minutos. Queremos ouvir a sua experiência, de que forma é que tem agradecido a sua esposa, a sua mulher, por tudo quanto tem feito. Vamos ao 8º ouvinte. Bom dia. Bom dia.
2: Bom dia. Fala com o senhor Domingos a partir da 2.
0: Domingos Luiz, obrigado por ter ligado para nós, senhor Domingos. Paz e amor para si e para a sua família. Sim, sim. Ok. Senhor Domingos, pela experiência de vivência que tem, de que forma é que tem agradecido a mãe grande de casa após chegar ao serviço por tudo quanto ela fez, faz e tem feito?
2: Obrigado. Estou com a minha cara metade Esperança Sebastião Álvaro.
0: Ok.
2: Agradeço bastante tempo pela caridade que ela faz por mim.
0: Ok.
2: E de cuidar dos meus filhos.
0: Ok. Sim, sim.
2: A primeira coisa que eu faço quando saio do trabalho é brincar com meu filho.
0: Ok.
2: E dar parabéns para ela.
0: Ok.
2: Amo muito das graças, Sebastião Álvaro.
0: Ok. Continua com estes gestos, pois os filhos estão a observar. E quando crescerem, ou mesmo observando, desejarão também ser romântico ou manifestar os gestos que o pai tem estado a manifestar à mãe. Muito obrigado por ter ligado para nós. Nós o encorajamos e permaneça honesto, fiel e com muito amor a dar para a sua esposa. Ok. Muito obrigado por ter ligado para nós e aquele abraço. Estamos juntos e até o próximo encontro. Conversamos com mais um ouvinte Domingos a partir do IGE. Tem manifestado amor para com as crianças e com ela e manifestou muito amor e agradece mesmo por tudo quanto a senhora esposa, sua cara metade, tem feito até o dia de hoje. 12 minutos são passados da uma hora, vamos atender mais alguns ouvintes, vamos até bem perto da uma hora e 30 minutos. Atenção, os telefonemas. Bom dia, bom dia, bom dia. Bom dia, bom dia. Insista, persiste.
3: Bom dia.
0: Agora sim. Seja aí bem-vindo, seu nome. Estamos a ouvi-lo, sim. O seu nome e a província. Seja aí bem-vindo.
3: Alô?
0: Estamos a ouvi-lo, estamos a ouvi-lo, o seu nome e a província.
3: Alô, sim, estou para lá, estou para lá, a província da Lunda Sul.
0: Lunda Sul, e o seu nome?
3: O município do Saurino.
0: O seu nome?
3: Júlio Manuel Paulino.
0: Júlio Manuel Paulino. Obrigado por ter ligado para nós. Como tem manifestado o seu romantismo para com sua esposa após chegar ao serviço? Ou do serviço?
3: Muito obrigado. Muito obrigado. É, às vezes, quando eu chego ou ela chega, eu penso como eu gosto quando vejo ela. É, dou-lhe um abraço. Põe a pintura no meu pescoço, dou-lhe um beijinho. Pois pergunto como passou o seu trabalho. Fiz com a alegria que tenho, como coloco-lhe um patinho.
0: Ok.
3: Ele a patinar, eu pego ao lado, ela pega ao lado. Puxamos e patina para o outro. Pronto. Ficamos até ali amor que tenho para fazer, ela também me explica o que dá para fazer. Um agradecimento desse, até quando se trabalha.
0: Ok, ok. Que romântico, que lindo. É assim mesmo, senhor Júlio Paulino. Obrigado por partilhar essa experiência conosco, Rádio Nacional de Angola, e também tem, com o que ouvimos, encoraja a sociedade em geral. Estamos juntos e até o próximo encontro.
3: Muito obrigado, muito obrigado. Agradeço por ela. Ainda acabamos de completar 31 anos de idade.
0: Ok.
3: Já vivemos 31 anos de idade.
0: Parabéns, parabéns.
3: Como pai de novo.
0: Ok.
3: Fiquei muito gosto por ela. Muito obrigado. Era
0: notável.
3: Era
0: aplicado. Ok. Obrigado, senhor Júlio Paulino, a partir da Lunda Sul. Saurimos. Estamos juntos e até o próximo encontro. Uma hora e 15 minutos. Vamos atender mais alguns ouvintes, até bem perto da 1 hora e 30 minutos. Mas vale aqui recordar que o programa de ano vai até bem perto das 5 horas. Vamos ao décimo ouvinte. Bom dia, bom dia, bom dia. Bom dia, estamos...
4: Bom dia.
0: Ok, agora sim. O seu nome e a província, seja aí bem-vindo.
4: Sim. Falo na província de Bié.
0: Bié.
4: Sim, sim.
0: E o seu nome?
4: Meu nome é Galileu. Galileu.
0: Galileu. Galileu. Manifesta aqui a sua experiência do romantismo, de agradecimento à sua esposa após chegar ao serviço.
4: Epa, grato estou. Tem sido uma benção.
0: Ok.
4: Na verdade, quando chego em casa, apesar de que às vezes as pessoas, ela me frustra, mas quando chego em casa é como se fosse tudo na paz. Ela me trata muito bem, okay. Me pede perdão. É, na verdade, eu também reconheço e eu peço também perdão por ela. Então, é uma experiência muito, muito satisfatória. Kinagua, estou muito agradecido por isso. Por isso que eu liguei para a Rádio Matinal. Okay. E agradecer por isso. Estou muito grato.
0: Ok. Galileu, saiba que no casamento existem altos e baixos. Então, há pouco fez referência que sim, por vezes ela tem frustrado. De preferência, no relacionamento, não levarmos muito a peito a questão brutal, atenção. É preciso ter em conta o romantismo, é preciso ter em conta a sensibilidade de que vós sois seres humanos. E disse muito bem, há o perdão. Joguem sempre com o perdão porque ninguém é perfeito. Porque hoje são os homens que estão a falar. Hoje são os homens que estão a falar. Pois. E amanhã teremos o espaço das senhoras. Elas também vão criticar os homens, ok. Mas, está a ver a palavra que utilizou, frustração. É realidade, mas vamos lutar, vamos esforçar para que essas palavras não façam parte do nosso dia a dia. Vamos utilizar termos mais suaves, mais legíveis, mais leves, porque você ficou chateado, não é? Mas não se trata de uma frustração. O termo frustração é mais pesado, quer dizer, ela chateou-se a ponto de, ou chateou-te a ponto de perderes a cabeça, entre aspas. Então não precisa chegar até aí, porque ela também tem o lado dela romântico perante a sua pessoa, pois não?
4: Sim.
0: Ok. Então a partir de hoje continua com essas experiências mesmo que já manifestou, continua a ser romântico para ela. Ela também vai conseguir retribuir, mesmo que não for da mesma, como é dito, da mesma moeda, mas cada um é romântico a seu gesto, ou a seu jeito. Então, nada melhor do que dar graças a Deus que você que tem a sua parceira, porque muitos não têm.
4: É verdade.
0: Ok, ok.
4: Realmente.
0: Muita coragem mesmo, muita força. Seja sempre sorridente perante ela. Cumpra a sua missão. E ajuda a cumprir a missão dela.
4: Sim.
0: Ok.
4: Muito obrigado.
0: Estamos juntos. Sim, sim, pode dizer.
4: Agradeço bastante.
0: Não percebi.
4: Sim, sim. Eu disse, farei o possível e agradeço bastante.
0: Muito obrigado. Não tem de quê. Por isso é que estamos aqui nós, Rádio Nacional de Angola. Estamos juntos e aquele abraço. Galileu. Vamos a mais, faltam 10 minutos para 1:30. Vamos ao 11º ouvinte, 925-38-8000. Eli, será que temos alguém? Ok, temos o Eli. António diz que é o nosso técnico, diz que temos mais um ouvinte em linha. Hoje não queremos senhoras, só queremos o testemunho dos senhores. Bom dia, bom dia, bom dia.
5: Bom dia, Rádio Nacional de Angola, que é um país de Angolano, fala de Deus Pereira, que se chama na presença da Lunda Sul, e concretamente de Saurimo.
0: Lunda Sul, Saurimo, percebemos, mas o nome não.
5: José Maria da Conceição Chipombele.
0: José Maria da Conceição Chipombele.
5: Chipombele.
0: Chipombela, será?
5: Chipombela.
0: Chipombela. É isto? Ok. José Maria da Conceição Chipombela. O que nos tem a dizer quanto à sua ação romântica perante a sua esposa?
5: Caro Jornalista, enquanto eu tenho atualmente não tenho.
0: Ok, sim.
5: Por motivos alegres, não estamos indo. Quando ele chegava, o qual ele chegava, a primeira coisa é o beijo. Assim, é perguntar como é que era para todos.
0: Ok. Ok.
5: Espera con la pipeta. Esto es mi
0: Estamos com ligeira dificuldade. Tente falar um bocadinho. Ok, a posição
5: quando,
0: do telefone.
5: Quando eu chegar.
0: Agora está melhor.
5: Tudo é coisa.
0: Ok, ok.
5: Segunda coisa, como passou o dia? Terceira coisa que tem na minha casa, isso é mesmo.
0: Ok. Ok, José Chico. Sim, sim. Sim, sim.
5: Pelo menos era assim.
0: Ok, ok. Pelo menos já, tem, já manifestou, já cumpriu a sua missão, é isto. Mas não perca a esperança de ter outra parceira, é claro.
5: Sim, sim, Deus permite.
0: Tá é assim mesmo, é assim. Amém, amém. José Chipombela, ok, obrigado por ter ligado para nós, obrigado por partilhar este momento, estamos juntos e aquele abraço.
5: Aquele abraço.
0: Muito obrigado, com a sua licença. 1:23, será que atendemos o último ouvinte? Vamos atender ao último ouvinte, que é o 12º. Bom dia, bom dia, bom dia.
6: Bom dia.
0: Seja aí bem-vindo, o seu nome e a província. Bomba Alta, será?
6: É, chave de ouro, vamos fechar com a chave de ouro aqui na província do Ambo, João Xilongosi Fortuna.
0: João Xilongosi Fortuna, paz e amor para si, amigo ouvinte.
6: Amém, obrigado, obrigado, obrigado.
0: Há muito
6: obrigado.
0: Que não falamos. João Xilongosi Fortuna, fecha o programa, o programa não, o espaço com os ouvintes, fecha o espaço manifestando o seu romantismo de gratidão para com a sua esposa diariamente após chegar do serviço.
6: É, certo, certo. O tema é tão pertinente. Pode ser que na minha esposa, primeiro agradeço a Deus que tem sempre atuado o nosso relacionamento. É, porque quando eu chego no local de serviço, ela faz de tudo. É, agradar, né? Agradar o homem, preparando, se preocupar com o esposo chegou com a chá, sabe muito bem que a esposa que ela estava chegando. Vai chegar no seu local de serviço, tem que preparar a água para depois ele banhar e dar aquele amor. E, graças a Deus, não tem assim muitas críticas. E ela, eu também costumo fazer também, para mim, costumo também agradar ela, normalmente, assim conforme pode ser. E até o momento, ainda cerca de amor e as coisas estão na medida possível, mano.
0: Ok. Como é o último. Uma mensagem de encorajamento a todos os casais, em particular aos homens, porque tivemos aqui homens ou parceiros que já não estão com as respectivas, não é? Uma mensagem de encorajamento para fazer o bem para com a mulher e futuramente para quem... uma mensagem de encorajamento para nunca desistir de encontrar a sua parceira.
6: Fazer bem também, fazer bem a nossa parceira também faz bem, né? Então é melhor sempre agradar a nossa parceira, porque nós vamos também fazer que nós homens não temos aquele costume, alguns homens não têm aquele costume de levar sua esposa aí no passeio no domingo. Sempre não tem tempo, sempre não tem tempo. A esposa também precisa também se divertir, chupar um gelado numa geladaria. A esposa também não tem tempo para tanto. E depois como que também, depois eu acho que a mulher vai ter que vai ter respeito. Não vamos fazer isso. Então vamos sempre agradar a nossa companheira, né? Para a nossa companheira também nos agradar. Porque se você não agrada a sua companheira, como é que também a sua companheira também vai te agradar? Então não vamos criticar muito a sua alheia. E antes de criticar, nós também temos que falar muita parte. É o conselho que eu deixo a todos nossos amigos que também estão no nosso rumo, aqueles que também têm aquela intenção também de estar, de se juntar também a Deus. Então também é a mesma coisa também que é onde fazer.
0: Ok, João Xilongosi Fortuna, fechou em alta. Obrigado por ter fechado desta forma, com conselhos diretos, sinceros. E para si e para sua família, que Deus eternize o vosso casamento, a vossa vivência. Estamos juntos e aquele abraço a unirmos o país.
6: Eu eu ainda que agradeço mais, já faz bastante, já faz muito tempo sem falar com o Mano.
0: Okay.
6: É um prazer enorme. Ainda vamos voltar sempre a conversar, Mano.
0: Estaremos sempre juntos. Muito obrigado. Estamos juntos e até ao próximo encontro. 1:27, o combinado foi até aí 30. Vamos aqui agradecer todos os ouvintes que ligaram para nós. O primeiro foi o Fernando Xilala, a partir de Luanda, Calemba 2. Depois foi o Manuel Cassul, do Coza Norte, Ambaca. Manuel Eduardo, do Cuneno. David Vucali, do Ijo. José Manuel, do Ambo, município Calembo. Bartolomeu Ndala, Cubango, Manongo. Auxílio Lucas, Malange. Domingos, Ijo. Júlio Paulino, Lunda Sul, Saurimo. Galileu, Bié. E João, tivemos o José Chipombela, Lunda Sul, Saurimo. E fechamos com o João Chilongossi Fortuna, do Uambo. Obrigado aos ouvintes que ligaram para nós e a todos quantos estão em nossa sintonia. Obrigado pelo gesto ou pelos gestos que têm manifestado até os dias de hoje para com as suas esposas, no lar, para com os seus filhos. E aquele bom coração, aquele partilhar de experiências com a esposa, aquele encorajamento, aquela ajuda mútua, aquela cumplicidade um para com o outro. Encorajamos os que neste momento estejam separados a não desistirem. Há sempre uma cara metade preparada que Deus prepara para ser a sua mulher eterna. Encorajamos também aqui um ouvinte para não se desesperar. Localize um médico, um psicólogo que lhe vai aconselhar, porque a vida não está perdida ainda. Atenção, quando surge uma separação, a respiração continua. Então o passado que sirva de experiência, pois estamos a manifestar gratidão à mulher africana que celebrou-se a data a 31 de julho, o mês que terminou. Vamos prosseguir o programa musicalmente para darmos sequência a toda a matéria aqui preparada. Obrigado por estar em nossa sintonia. Somos Rádio Nacional de Angola, programa Dia Novo, referente à segunda-feira, 3 de 8 do ano 2026. Seja bem-vindo. Bom dia, bom dia, bom dia.

mais uma voz. Trata-se da cantora Ângela Teta, com o título da música Agridoce. Hoje, para hoje, você terá ainda o relato dos principais factos que marcam a história neste 3 de agosto. E também falaremos do papel do indivíduo na proteção do meio ambiente. Teremos também Madrugada Saudável e, depois das 3 horas, Antologia, o Cota António Fonseca marcará a presença em reposição com o retrato da tradição oral, como diz e muito bem o mais velho, com técnicas que se atualizam, ritmos e harmonias que se renovam. Com a devida vénia, seja aí bem-vindo, Cota António Fonseca.

3 de agosto. Este é o 215º dia do ano no calendário gregoriano, o calendário que nós, ao que nos guiamos. Muitos acontecimentos enriquecem a história nesta data. Começamos com o ano de 1847. Nasce Alexander Graham Bell, cientista, inventor e professor nascido na Escócia. Segundo fontes históricas, desde cedo, Alexander Graham Bell demonstrou interesse pelo estudo do som e da comunicação, influenciado pelo trabalho da sua família com a voz e a audição. Emigrou primeiro para o Canadá e depois para os Estados Unidos, onde desenvolveu pesquisas sobre a transmissão da voz por meios elétricos. Em 1876, patenteou o telefone, invenção que revolucionou a comunicação ao permitir conversas à distância em tempo real. Além do telefone, Alexander Graham Bell dedicou-se a diversas áreas de investigação, incluindo tecnologias para pessoas com deficiência auditiva, aviação, hidrofólios e comunicação sem fios. Também foi um dos fundadores da National Geographic Society, contribuindo para a divulgação do conhecimento científico. A sua obra teve um impacto profundo no desenvolvimento das telecomunicações e inspirou avanços que transformam a forma como as pessoas se comunicam em todo o mundo, tornando-o num dos inventores mais importantes da história. Bell faleceu em 1922, deixando um legado marcante para a ciência e a tecnologia. Começamos com o ano de 1847, o ano em que nasce Alexander Graham Bell, cientista, inventor e professor nascido na Escócia. Passamos agora para o ano de 1959. Ficou registado na história dos países africanos e do mundo pelo massacre de Pijigiti, na Guiné-Bissau, sob administração portuguesa. O massacre de Pijigiti ocorreu durante uma greve de trabalhadores portuários que reivindicavam melhores salários e condições de trabalho. As autoridades coloniais ordenaram a intervenção policial para reprimir o protesto. A ação resultou na morte de cerca de 50 trabalhadores e deixou muitos outros feridos. O episódio tornou-se um marco na história da Guiné-Bissau, pois fortaleceu o movimento nacionalista e contribuiu para o início da luta armada pela independência liderada pelo PAIGC. Num dia como hoje, mas em 1960, é proclamada a independência do Níger. O Níger é um país localizado na África Ocidental, com uma vasta extensão de território predominantemente desértico, abrangendo grande parte do deserto do Saara. Faz fronteira com países como a Argélia, a Líbia, o Tchad, a Nigéria, o Benin, o Burkina Faso e o Mali. A sua economia baseia-se principalmente na agricultura, na pecuária e na exploração de recursos minerais, especialmente o urânio. De acordo com as estimativas demográficas mais recentes, a população atual do Níger é de aproximadamente 29 milhões de habitantes. O país apresenta uma das taxas de crescimento populacional mais elevadas do mundo, devido à elevada taxa de natalidade e uma população muito jovem, sendo que mais de metade dos habitantes têm menos de 18 anos. A capital é Niamey, que é também a maior cidade do país. A população é composta por diversos grupos étnicos, com uma rica diversidade cultural e linguística. A independência
independência do Níger foi proclamada em 3 de agosto de 1960. Marcou o fim do domínio colonial francês e o início da construção de um Estado soberano. O primeiro presidente do país foi Hamani Diori, que liderou o governo nos primeiros anos da independência. Desde então, o Níger tem enfrentado desafios políticos, econômicos e de segurança. Mas a data de 3 de agosto continua a ser celebrada anualmente como um símbolo da liberdade, da soberania nacional e da identidade do povo nigeriano. E, finalmente, quando o relógio marca 1 hora e 41 minutos, vale também recordar que, em 3 de agosto do ano 2004, a NASA lançou a sonda espacial Messenger para estudar Mercúrio, o planeta mais próximo do Sol. Depois de uma viagem de quase 7 anos, a nave entrou em órbita do planeta em 2011, tornando-se a primeira a realizar essa missão. As informações recolhidas revelaram novos detalhes sobre a superfície, o campo magnético, a estrutura interna e até a existência de gelo em crateras dos polos, contribuindo de forma decisiva para ampliar o conhecimento sobre Mercúrio e sobre a formação do sistema solar. São passados 215 dias do ano 2026. Terminamos então o relato dos principais factos que marcaram a história neste 3 de agosto. Bom dia, bom dia.

0: Patrícia Faria cantou Mumpioso. Vamos então dar sequência. Estamos a falar do papel do indivíduo na proteção do meio ambiente. Trata-se de um tema que nos diz respeito a todos, porque cada pequena atitude pode fazer a diferença na preservação da natureza e na melhoria da qualidade de vida das nossas comunidades. Para percebermos como a população vê esta questão, a nossa equipa saiu à rua e ouviu algumas opiniões. Vamos escutar o que pensam os cidadãos sobre a responsabilidade de cada um na proteção do ambiente. Acompanhe conosco esta reportagem.
1: Seu e o Feliciano, são muitas as formas de nós preservarmos o meio ambiente, não é? Uma das coisas que nós devemos ter em conta, principalmente, é não deitar lixo no chão, não é? Nas ruas e avenidas. Isso é o que nós temos visto a fazerem muito, sobretudo as senhoras que vendem, comem na rua, mascam cana, põem lixo no chão, compram bolinho, põem lixo no chão, comem frutas, atiram lixo no chão. Então, isso principalmente é o que nós devemos deixar de praticar. Assim nós teremos uma Luanda mais limpa, não é? E consequentemente mais bela.
2: Sabe as consequências que podem surgir da má conservação ambiental?
1: Surgimento de moscas, consequentemente também de doenças, porque mosca é doença. Também a poluição do meio ambiente, mau cheiro, entre muitas outras.
3: É uma nota esqueça. Para preservarmos o meio ambiente, não devemos, a princípio, fazer cortes e vandalismo de árvores, que são muito, as plantas que são muito essenciais para a produção de oxigênio. E também não devemos fazer lixos ou deixar lixos nas cidades, nas vias públicas, etc.
4: Edmilson Kipaka. Cuidados até com o meio ambiente tem a ver com praticar jardinagem, a conservação, não deitar os lixos fora para não poluir o meio ambiente, não queimar, não deitar os lixos em locais ilícitos.
5: E é uma pessoa que cuida do meio ambiente?
4: Para ser bem sincero, pratico só 50%.
5: E por que não pratica na totalidade?
4: Acho que nós não temos essa cultura praticar a conservação do meio ambiente no nosso dia a dia.
6: Francisco Daniel, devemos ter muitos cuidados com o meio ambiente, porque é o meio de nós preservarmos também a nossa saúde. Sabemos que quando o ambiente não é bem tratado, falamos propriamente da poluição, ela acarreta diversos fatores que podem originar vários problemas, não só para os seres humanos, como também para os animais.
5: O que é que tem feito para conservar o meio ambiente?
6: Conservar o meio ambiente, que é o que eu tenho feito, evito poluir o meio ambiente. No caso de, em questões de deitar o lixo, evito deitar o lixo na rua, procuro sempre um contentor próximo. Caso não tiver, se eu tiver, por exemplo, algum recipiente inútil, procuro uma zona em que tenha o guardo na minha mochila e depositar em um local apropriado. Para aquelas pessoas que não cuidam o meio ambiente de forma própria, o meu conselho é que nós passamos a ter mais cuidado para o meio ambiente, porque pode não ser prejudicial para nós, mas para alguém próximo de nós pode acarretar inúmeras doenças devido ao nosso mau cuidado.
7: Lúcio de Pedro, a preservação do mesmo permite com que tenhamos uma vida mais saudável e de forma a melhorar o nosso ecossistema, e a vida em si depende da nossa preservação do meio ambiente. Como engenheiro civil, cuido sim do meio ambiente, de forma a fazer construções mais sustentáveis.
5: O que é que acha das pessoas que não cuidam do meio ambiente de uma forma mais própria?
7: Essas pessoas deviam ter mais atenção, elogio ao governo a ter mais atenção sobre a educação ambiental e passar esses princípios às pessoas para que possam preservar melhor o meio ambiente.
8: Sou uma Vitória Custódio. Ao cuidado que nós temos que ter com o meio ambiente, não podemos deixar deitar lixo no chão, temos que ter cuidado com as plantas também, temos que cuidar bem. Então tem que ter uma limpeza em cima de tudo.
5: É uma pessoa que cuida do meio ambiente?
8: Sim, sim, cuido sim, porque quando saio de casa tenho que varrer o quintal, varro a rua, então gosto tudo bem limpinho.
2: E o que tem a dizer para muita gente que não cuida do meio ambiente?
8: Para muita gente que não cuida, tem que cuidar, porque o meio ambiente nos protege também de doenças. Temos que cuidar mesmo do meio ambiente. Então, as pessoas que não cuidam, têm que cuidar mesmo, porque a saúde depende disso.

0: saudável e sustentável para todos. Cada pessoa deve adotar atitudes responsáveis, como não poluir, economizar água e energia, reciclar resíduos, respeitar a natureza e os espaços públicos. Além disso, é importante sensibilizar outras pessoas sobre a preservação ambiental, contribuindo para a mudança de comportamentos na comunidade. Assim, quando cada indivíduo fizer a sua parte, ajudará a conservar os recursos naturais e assegurar uma melhor qualidade de vida para gerações presentes e futuras, segundo Adolfo Soares, especialista em educação cívica.
1: O meio ambiente é um elemento muito importante para todos os seres vivos e este proporciona a condição para a sua sobrevivência. E neste quesito, o ser humano tem sido o elemento que tem degradado este meio de várias formas, por meio de poluição, em várias atitudes. E na qualidade de professor, e nós também temos esta componente na disciplina de educação moral e cívica, diríamos que nós devemos nos consciencializarmos para podermos proteger o meio ambiente, evitando várias atitudes.
0: Adolfo Soares, especialista em educação cívica sobre o papel do indivíduo na proteção do ambiente em que vive. 1:54, daqui a 6 minutos, o primeiro Jornal da Madrugada. A edição é do Adriano Belmiro, cujo destaque é o seguinte. Arranca hoje, em Luanda, a reunião preparatória da SADEC sobre radiocomunicações. A não perder, daqui a pouco. Até lá, bom dia, bom dia, bom dia.

0: Mais uma vez, bom dia, são 2 horas no país. Edita o jornal o Adriano Belmiro. Vamos ao destaque. Arranca hoje em Luanda a reunião preparatória da SADEC sobre radiocomunicações.
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0: Bom dia. Luanda acolhe a partir de hoje a 3ª reunião preparatória da Comunidade de Desenvolvimento da África Austral para a Conferência Mundial de Radiocomunicações de 2027. O encontro estratégico reunirá especialistas e representantes dos Estados-membros para harmonizar posições e definir uma agenda regional comum perante a União Internacional das Telecomunicações. Ao longo de 5 dias de trabalhos, os participantes irão reforçar a concertação regional, construir consensos e alinhar posições sobre as principais matérias que estarão em debate na Conferência Mundial de Radiocomunicações de 2027, fortalecendo a voz da SADEC nas discussões internacionais sobre a gestão do espectro radioelétrico e a evolução da regulação das comunicações eletrónicas. Ao acolher o encontro, Angola reafirma o seu compromisso com a integração regional, a cooperação técnica e o desenvolvimento sustentável do setor das telecomunicações, contribuindo ativamente para a formulação de políticas que promovam a transformação digital, a inovação tecnológica e o reforço da conectividade na África Austral. Muitas crianças do município do Cuangá, no Cubango, enviadas para estudar na vizinha Namíbia, estão a regressar ao país devido ao programa de alimentação escolar. Mais de 4 mil alunos do ensino primário no Cuangá beneficiaram do programa de alimentação escolar no último ano letivo. Jornalista Ana Félix, no Cubango.
2: Os pais e encarregados de educação agradecem ao Executivo angolano pela implementação do programa de alimentação escolar aqui no município do Cuangá. Abílio Ndumba é pai de 8 filhos e fala de seus desenvolvimentos intelectuais com a implementação do programa de alimentação escolar no ano letivo 2025-2026.
3: Ficou seria a alimentação escolar que já iniciou ano passado. Há uma vantagem que na escola vai comer.
2: Para o ano letivo 2025-2026, o programa de alimentação escolar beneficiou 4.938 alunos do ensino primário e o diretor municipal da educação, David Kunjamba, fala do desenvolvimento do processo neste período.
4: Nós estamos no corredor do rio Cubango. Muitas das crianças, os pais mandavam para a Namíbia, que achavam que lá encontravam melhores condições. Mas que agora está o inverso. Todas as crianças cujos pais mandavam para o outro lado estão a voltar para o nosso território e há uma grande enchente a nível das escolas. Daquilo que tem sido o grau de satisfação dos pais, encarregados de educação, a comunidade em geral e os próprios meninos, agrada a comunidade docente, agrada a direção da educação, agrada a todos nós, porque também está a permitir maior assimilação dos conhecimentos a nível dos alunos.
2: O programa de alimentação escolar beneficiou 4.938 alunos de ensino primário aqui no município do Cuangá no ano letivo 2025-2026. A reportagem Rádio Nacional, Ana Félix, a partir do município do Cuangá, província do Cubango.
0: Saudações, Ana Félix. Programa de alimentação escolar no município do Cuangá, no Cubango, está a proporcionar o regresso de muitas crianças enviadas para estudar na Namíbia.
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0: A Federação Angolana de Jiu-Jitsu e Disciplinas Associadas felicita a atleta Eliane Caio pela conquista da primeira posição, ou da primeira medalha. Atual campeã africana e campeã mundial em 2022, Eliane Caio voltou a evidenciar no sábado seu elevado nível competitivo, consolidando a posição entre as primeiras referências da modalidade e somando mais uma conquista ao percurso desportivo no Campeonato do Mundo de Jiu-Jitsu, que decorre em Abu Dhabi, nos Emirados Árabes Unidos. Fora de portas, o Bloco Económico da África Ocidental, composto por 12 membros, deverá lançar a União Monetária e a moeda ecológica em julho de 2027. Entretanto, a Guiné anunciou que não vai aderir à moeda única do bloco. No mês passado, a CEDEAO afirmou que estava a trabalhar na implementação faseada com os países que atendessem a critérios de convergência, como inflação, dívida e estabilidade monetária, aderindo primeiro. A Guiné é o primeiro Estado-membro a anunciar que manterá a sua moeda nacional, o franco guineense. Analistas afirmam que a decisão provavelmente se deve ao receio de que a adesão à União Monetária, antes do desenvolvimento de capacidade produtiva suficiente, possa prejudicar a economia. Bom dia.
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0: Todos os cidadãos angolanos maiores de 18 anos, residentes no território nacional e no exterior, devem efetuar o seu registro eleitoral, que a tem a natureza de prova de vida. Nesta edição, vamos saber como anda o processo de atualização de dados dos cidadãos residentes numa das mais novas províncias do país, o Cuando. No município do Dirico, que faz fronteira com a vizinha República da Namíbia, os cidadãos que já efetuaram o seu registro eleitoral apelam a todos os angolanos a seguirem o exemplo.
1: Palmeira Bomba é meu nome, município do Dirico, província do Cuando. Eu já fiz a minha prova de vida por intermédio do BUAP, foi rápido e prático. Certeza que estamos preparados para as eleições de 2027. Bem-aja a todos.
2: Daqui falo Samuel Colino, já fiz a minha atualização do registro e estou pronto para votar em 2027.
0: Camilo Fernandes é o responsável do BUAP do município do Dirico, na província do Cuando, e fala dos dias e horários de atendimento.
3: Os munícipes têm aderido em massa no nosso barcão de segunda a sexta-feira, das 8 horas até 17 horas, e no fim de semana, sábado, das 8h30 até 12 horas e ponto. Continuaremos a trabalhar com dedicação e proximidade junto da população.
4: Todos os cidadãos que tenham idade igual ou maior que 18 anos e aqueles também que vão completar 18 anos até o próximo ano, para que possam atualizar os seus dados de registro e assim estejam habilitados a exercer o seu direito de voto, mas também possam identificar, portanto, locais mais próximos de sua residência onde possam exercer esse direito de voto.
0: Ainda na província do Cuando, na sua capital Mavinga, os cidadãos continuam a convidar os angolanos a realizarem a prova de vida para que em 2027 todos possamos participar na grande festa da democracia, que são as eleições gerais.
5: Sou António Alexandre Camongo, residente na província do Cuando, município de Mavinga. Já atualizei o meu registro eleitoral oficioso e convido-vos a realizar a prova de vida para juntos em 2027. Exercermos o direito de voto.
6: Sou a Estrela Firmino, vivo no município de Mavinga, já atualizei o meu registro. Faça como eu, vá a um balcão mais próximo de casa e faça a atualização dos teus dados.
7: Ivan Sebastião é meu nome, residente da província do Cuando, sede Mavinga. Convido toda a gente a ir a um BUAP mais próximo da sua residência para fazer o seu registro, que não demora, são apenas 3 minutos.

0: músico Dom Arlindo apela a todos os angolanos a aproveitarem os primeiros dias para a realização da prova de vida. Um apelo que chega na língua nacional fiote.
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2: Apelo a todos os cidadãos com idade eleitoral para que façam seu registro de forma voluntária, para que quando chegar o momento de voto possam cumprir com o dever cívico e escolher os líderes do país.

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1: Insuficiência renal. O que é isso, afinal?
2: Insuficiência renal, ela define-se como a incapacidade do que o nosso rim perde de realizar a sua função, que é de filtrar todo o sangue do nosso organismo para então fazer a recolha dos resíduos que estão, para então lhe fazer a limpeza, praticamente.
1: Portanto, o rim é o filtro.
2: É o filtro.
3: Exato.
2: O rim filtra todo o nosso sangue. Ele faz isso o dia todo. Ele vai tirando todos os resíduos que não devem estar no nosso sangue. Então passam e ali ficam nos rins.
1: Então, quando há insuficiência, quer dizer que este filtro está rasgado, está a deixar passar tudo.
2: Não, ele perde essa capacidade.
3: De filtrar, é.
2: Exatamente, de
1: sim,
2: filtrar.
1: Sim, perde a capacidade de filtrar e passa tudo, né?
3: Exato.
1: O bom e o mau deixa passar.
3: Vamos imaginar um coador com furos, né?
1: Exatamente.
3: As borras de café vão passando, né? E, então, e depois essas substâncias são tóxicas
2: para o nosso organismo.
3: Tem que se filtrar. E se não se fizer, vai-se deteriorando a saúde da pessoa e pronto, pode-se cair numa fatalidade.
2: Exato.
1: Antes de olharmos para as fatalidades, o que é que causa esta ruptura? Ou seja, o que é que causa este rasgar do filtro para deixar passar tudo?
2: Geralmente as causas começam com, por exemplo, pacientes que têm doenças do coração, hipertensão, pacientes que têm diabetes. Por exemplo, vou dar um exemplo que é o que os pacientes, muitas das vezes, eles desleixam-se. Paciente com hipertensão, ele tem a hipertensão, ele sabe que deve tomar o medicamento, ele não toma. Quanto mais a nossa tensão arterial sobe, ele responde ou faz, quem sofre mais é o rim. Porque o rim é que faz, é que controla. Então, quanto mais tensão alta temos, mais o rim vai ficando danificado. Mais o rim. E chega o momento que ele acaba, então, tendo essa incapacidade. Mas, associado a isso, temos aquelas que também podem ser agudas, que é o que acontece com as infecções. Nós temos infecções do trato urinário, que elas começam no trato urinário, depois elas sobem para a nossa uretra e depois chega ao nosso rim.
1: Estamos a falar, se tivermos falar de linguagem terra-terra, estamos a falar das infecções urinárias.
2: Pielonefrite, estamos a falar de infecções como essas que se estendam, que é uma pielonefrite, que geralmente ela é uma consequência.
1: Pois é, que essa pielonefrite nem eu entendo o que é.
3: Os rins têm a forma de bagulho de feijão.
1: Okay.
3: São grandes, mais ou menos de uns quase 6 centímetros, né? E estão em cada lado aqui nas nossas costas, ali ao redor mesmo da coluna, na região lombar. Por isso é que muita gente, quando tem dor na região, diz que está madura os rins. E dizem muito bem, pode ser mesmo os rins, mas sempre é, são os ossos. Então, já dissemos que a função é mesmo.
1: Mas se o rins estiver a doer, é complicado, não?
3: Às vezes inflama. Se você toca um pouquinho e sente mesmo a dor ali.
2: Sente.
3: É a tal nefrite.
2: Mas ele não fica ali onde tu estás a colocar a mão. Ele fica atrás dos nossos pulmões, está bem? Anatomicamente. Um pouquinho mais abaixo, mas ele não é aí na coluna, como muita gente pensa. Sim, ali passam os canais.
3: Exato.
2: E descem para a bexiga.
3: Ok. Então, é assim. E debaixo dele, quer dizer, nem na... Como se fosse mesmo feijão, não é? Na parte em que o bago do feijão se liga ao feijoeiro, que é a plantazinha,
1: okay.
3: Então nasce uma estrutura em forma de funil. Daí o nome pielo, que é como se fosse funil. Então, pielo dessa partezinha nefrite do rim. Então, pielo nefrite é a informação do rim como tal e da estrutura que dá passagem.
1: Que a suporta.
3: Exatamente, dá passagem à saída da urina.
1: Ah, okay.
3: Pielo nefrite. Bom, já estamos a falar da insuficiência renal, que pode ser aguda, como já dissemos aqui. E aqui vamos nos preocupar mais com o paludismo. o paludismo é a principal causa, já está provado que é a principal causa de insuficiência renal aguda, que se não for tratada depois de algum tempo pode dar uma doença crónica. Ou seja, grande parte dos doentes que estão agora a fazer diálise tiveram malária complicada. Por quê? Porque uma malária vai causando disfunção, ou seja, alteração do sangue, atacando quando ataca o fígado, vai atacar os nervos, como já sabemos, uns chamam de malária quando ataca o cérebro, dá aquela disfunção toda, a pessoa fica como que doida, né? Então, disfunção neurológica, pode dar disfunção hepática e hematológica quando altera o sangue. Ou seja, e o rim, né, dado a sua função de filtrar, é dos órgãos mais atingidos, como já disse a doutora Filomena. Então, o rim, se num paludismo grave, até porque o plasmódio que causa paludismo aqui em Angola é o falciparum, que é dos mais agressivos. Exatamente. Ataca também os vasos do rim e então causa um processo inflamatório.
1: O plasmódio ataca
3: os rins. O plasmódio é o parasita que causa,
1: exatamente.
2: O paludismo, a malária.
3: Né? Exato. Então, ataca, altera a função do rim e esse rim pode entrar em disfunção, ou seja, alteração da sua função normal. E se essa alteração não for controlada num curto espaço de tempo, o rim entra em falência, ou seja, deixa de funcionar. Então é isso que estamos a falar hoje, é o rim deixar de funcionar, que é a tal insuficiência renal.
1: Ok, doutor, falamos um bocadinho já, não é? Uma labirezita, e tenho certeza que vão aprofundar daqui a um bocado, sobre aquelas doenças que causam ou que levam a essa disfunção, a essa insuficiência renal. A doutora falou e bem sobre a hipertensão.
3: Exatamente, a tensão alta é
2: uma das principais.
1: Pois, há aquelas doenças, que, não sendo hereditárias, nós temos quase consciência que elas vão aparecer. A uma dada altura, ao longo da vida. E a tensão alta ou a hipertensão é uma delas.
3: Exatamente. Tem a ver com o estilo de vida.
1: A minha pergunta é: como é que nós evitamos, ou seja, como é que nós conseguimos cortar a cadeia, não é? Porque se eu chegar à hipertensão, estou a meio caminho da insuficiência renal.
3: Exatamente.
1: Mas como é que eu corto cá embaixo para que nem sequer comece o percurso?
2: Os cuidados. O que você deve fazer é aquilo que nós chamamos a prevenção. A prevenção é a melhor forma de nós evitarmos as doenças crônicas, porque a insuficiência renal também ela torna-se crônica. Ela pode iniciar com uma aguda, que é o mais comum, de uma forma súbita, que ela começa através de uma infecção da corrente sanguínea, mas a posterior, se não for bem tratada ou se ela não tiver um atendimento correto, na hora, como deve ser, ela pode se tornar um paciente renal crônico, que é aqueles que realizam hemodiálise.
1: Pois, mas,
2: e aí eu digo, a prevenção. A prevenção é a forma de a gente cuidar-se. Com o quê? Primeiro, modo e estilo de vida. Se você for uma pessoa que consome muita bebida alcoólica, pode ter insuficiência renal. Futuramente vai ter. Então, qual é? É cortar. Ou faz o uso do álcool, mas sempre com precaução, para que você continue utilizando por mais tempo, para que ele faça uso de si da melhor maneira, e você dele, e a vida vai correndo sempre no equilíbrio. Pacientes obesos possivelmente haverão de ter. Por quê? Porque ele está a colocar uma sobrecarga tão grande ao seu coração que vai acabando contrarrestando ao rim. É importante que você faça prática de exercícios para que então você possa evitar a obesidade e futuramente ter as doenças do coração.
1: Doutora, agora que estamos nesta coisa do peso, vou deixar o obeso, que é a gordura.
2: Ok.
1: E vou olhar para os músculos, ou seja, para os musculosos, aquilo que nós, na nossa gíria, chamamos de caiens.
2: Hoje, no nosso país, ou a nível mundial, não é só no nosso país, há um elemento que as pessoas têm tomado muito, fazendo uso de anabolizantes e hormônios, fazendo reposição hormonal desgovernadamente ou sem alguma orientação médica. Isso também vai contrarrestar, porque recorda que quem vai tirar este hormônio do sangue é o rim. Ele é que tem que fazer essa extração,
3: a eliminação de todos os
2: para
3: resíduos,
2: eliminar, né? E se ele não tiver fazer esse abuso, esse excesso, ele vai ter problemas, ele vai danificar esse rim. É importante, se vai fazer uso de algum anabolizante, alguma reposição hormonal, que seja com um acompanhamento, que é a melhor coisa. Há um elemento que hoje alguns estudos dizem que é muito bom e que há uma controvérsia, mas no final da conta ele danifica o rim, que é a creatinina, que é um pó que utilizam para estimular, dar mais força, você ficar com mais ritmo, ou você tem mais vontade de fazer uma atividade física.
1: Okay.
2: E tem aparecido bastante elementos que acabam tendo, você vê a alteração renal estando a aumentar. E também a prática de exercício excessiva também danifica o rim. Temos pacientes, ou já vimos pacientes que foram parar ao hospital por urgência renal, por excesso de
3: creatina.
1: O uso de estimulantes, controlado ou não controlado, é um elemento estranho ao nosso organismo.
3: Exato.
1: Controlado é aconselhável? Já sei que não controlado não é aconselhável. Controlado é aconselhável?
3: Bom, há elementos que nós, que as pessoas, muitas delas mesmo atletas e grandes figuras no mundo, usam para melhorar a sua performance, tanto no mundo do desporto, da cultura, enfim, usam. A doutora Filomena deu um exemplo. Só que muitos deles usam sem a recomendação médica, porque tem sempre os seus efeitos colaterais. E então, essas substâncias, quando ingeridas, não é? Acabam causando lesões do glomérulo. Ou seja, o que é o glomérulo? Vamos imaginar o rim como um todo. O rim tem estruturas. O rim é como se fosse uma mega empresa, né? Um conjunto, uma mega empresa. E cada fábrica que faz a filtração chama-se glomérulo a nível do rim. E então, essas substâncias tóxicas, né, muitas delas tóxicas, atingem o glomérulo, que depois tem a sua rede de vasos e tal, que se chama nefrônio. Então, pode causar uma glomerulonefrite, que a doutora estava a dizer. Portanto, a fábrica, o coador, com os seus ramos de veias e artérias, e depois o tubo coletor que vai levar a urina. Portanto, ela faz a filtração, tira do sangue as substâncias tóxicas que passam por ela e vai para um outro tubo que depois vai dar para a bexiga, né, para os cálices, né, que nós estamos aqui a falar, que é o pielo, né, para depois dar para a bacia. Aliás, a bacia. Então, essas substâncias são muitas vezes proibidas. Aliás, a nível mundial, quando se fala de doping, está bem a falar disso. Não só porque essas substâncias dão um estímulo adicional, mas também são prejudiciais para o nosso organismo. E nós estamos a falar de um órgão que é muito importante, dada a sua função no nosso corpo, que é o de retirar as impurezas. Portanto, essas impurezas passam, saem do sangue, não é? E são filtradas para depois passarem por urina, né? Se transformarem em urina. É claro que, repetimos, essas substâncias muitas vezes, a passarem por esses glomérulos, causam alteração do seu funcionamento, causam nefrite, causam pielonefrite, e a longo, portanto, depois de algum tempo, o rim vai começar a deixar de funcionar de forma normal. Aliás, se nós quisermos saber se o nosso rim está mesmo a funcionar bem, é só beber água em excesso. Ou se quiser uma cerveja, um café para algumas pessoas, ou um trago de whisky, que vai te estimular, vai ativar o funcionamento do rim, o rim vai acelerar o seu funcionamento e aí o indivíduo vai urinar. Por isso é que essas substâncias são chamadas diuréticos. Se isso não acontecer, meu amigo, já estamos a dizer que o teu rim não está a funcionar bem, já podemos ter indícios de falência renal e esta água tem que ir para algum sítio.
1: Espera, doutor, repita esta parte. Urinar muito ou não urinar, qual dos dois é que deve alertar-lhe de que alguma coisa está a falhar com o rim?
3: É não urinar.
1: É ingerir e não urinar.
3: Exatamente.
1: Algo está errado.
3: Está errado.
1: Ingerir e urinar
3: é normal.
1: Ainda que...
3: O Silvio sabe, vamos a uma sentada, né?
1: Ainda que sejam muitas vezes.
3: Exatamente. Vai ser sempre em proporção da quantidade de álcool que você vai consumir.
1: Álcool, água, sumos, mesma coisa, né? Não é só álcool. Mas agora traz aqui um outro elemento. Também insuficiência renal causa edemas nos pés.
3: Exatamente.
1: Como diferenciar?
3: Ali está uma o problema. Os dois podem ter os mesmos sinais. O edema da pessoa com falência renal pode ser mesmo por gravidade nos pés, inflamar. Habitualmente é por gravidade, não é? Já o da insuficiência cardíaca pode ser até generalizada, ou seja, inflama tudo. Esta pode ser uma diferença, para fazer assim, um diagnóstico diferencial. Porque quem tem insuficiência cardíaca, inicialmente pode ser dos pés, mas depois vai evoluindo, tudo inflama. E por isso é que se diz insuficiência cardíaca congestiva. Até a língua fica inflamada. O nariz, você nota que, né, os olhos ficam um pouco protuídos. Enfim, um edema generalizado. Por exemplo, o anel que antes entrava bem, depois já não entra, porque tem um edema das mãos. Esse é coração. Agora, já o rim, não, o rim, pronto.
1: É só mesmo nos pés?
3: Quase sempre só nos pés, por causa da gravidade. Portanto, a água vai descendo, porque o coração está bom, não é?
1: Claro.
3: Passa disso aqui, o coração está bom, então ele vai circulando. Mas, por gravidade, quando se trata de edema de origem renal, é mesmo dos pés, vai se sentir
1: subindo. Porque tudo vai lá para baixo.
3: Exatamente. Até mais ou menos o joelho. Já do coração, até podemos ter um pouco acima da coxa, até o escroto ou os genitais, né, podem ter. Mas de uma forma geral, não é generalizada como acontece com o coração.
1: Ok.
3: Exatamente. Bom, aqui a prevenção, estávamos a falar da prevenção, ou seja, do estilo, da mudança de estilo de vida, que é extremamente importante. Porque hoje nós estamos a falar de uma doença, já dissemos que ela pode ser aguda ou crónica. Aguda é aquela que você pode subverter, né, em pouco tempo, ali em dias, ou semanas.
1: E lá mais para frente, gostaria, por favor, de, quando atinge a fase aguda, como reverter? Ou seja, que cuidados ter para reverter este quadro? Porque ainda, afinal, é possível, né?
3: É
1: porque
3: possível.
1: Quando chegar ao crónico, se deixar chegar ao crónico, esquece.
3: Na aguda, ainda pode, porque, por exemplo, uma criança, ou um jovem, né, que chega com edema, vai-se fazer os exames, né? Por exemplo, a ureia e a creatinina, que são substâncias tóxicas, atenção, que o rim deve colher, deve tirar do sangue para passar para a urina, e essa substância vai se acumulando no sangue. Quer dizer, vais fazer o exame, vai ver que os valores estão ali, e vamos já aqui marcar, quando a creatinina chega a 1.2 miligramas por decilitro, atenção, o rim não está a funcionar bem.
2: Está até lesão.
3: Exato. Quando a ureia chega a estar acima de 50, também não é bom. Agora, se essa situação se arrastar por meses, veja, já tentaram dar medicamentos para reverter a situação e a situação não passa. Estamos há 3 meses, 4 meses. Então, ali decreta-se mesmo que o rim falhou. De tudo mesmo, né? Como diz lá fora, de todo o dinheiro. Já não tem solução. Quando digo não tem solução, é do ponto de vista biológico. Então temos que fazer um rim de substituição, que é a diálise. A qualquer idade nós podemos ter pessoas com essas doenças.
1: Em termos de alimentação,
2: Ok,
1: há um risco da má alimentação, da má nutrição, levar-nos também à insuficiência renal?
2: Com certeza, com certeza. A má nutrição acaba não só afetando o rim. É tipo assim, é uma cascata que vai começar. Essa criança vai começar a ter afetação dos órgãos e, por consequência, também vai afetar o rim. Isso vai ser uma cascata. E assim, ela tem uma patologia que vai afetar o seu sistema digestivo. Se não for controlado, se tiver alguma outra doença, vai ter, como nós chamamos, aquela barriga d'água, aquela barriga grande. E tendo aquela barriga grande, você pode ter certeza que vai acabar numa insuficiência renal. Vai terminar. Vai começar com uma aguda, e como não conseguimos controlar, porque ela está mesmo muito mal, vamos acabar numa insuficiência renal. Por esse motivo, a prevenção é sempre a chave de qualquer sucesso em qualquer sociedade. Uma sociedade se trabalha fortemente na prevenção, nós evitamos doenças crónicas com maior número. As grandes sociedades têm mostrado isto.
4: Diálise, os senhores falaram de diálise, hemodiálise. Uhum. Fala-se sempre diálise, hemodiálise. Primeiro perceber uma e outra, uhum, e depois perceber quem é que faz diálise e quem é que tem de fazer hemodiálise.
3: Bom, vamos lá explicar uma coisa. Quando se fala de diálise, é filtração.
2: Exatamente.
3: Okay? É filtração. É retirar substâncias tóxicas do organismo. Nosso organismo. Agora,
2: hemodiálise.
4: É como se fosse uma
3: filtração.
4: É, desintoxicação.
3: Sim, sim.
4: Ok.
3: Sim. Podemos falar aí. Então. Hemo é um prefixo que significa sangue.
2: Exatamente.
3: Então, hemodiálise, ou seja, é filtração do sangue. Porque existe também a diálise peritoneal, quer dizer, na barriga, essa barriga d'água que a doutora esteve a dizer, então pode-se também pôr aí uns tubinhos e faz-se a diálise peritoneal.
4: Okay.
3: De retirar líquido do peritoneu, daí da cavidade do peritoneu, que até é virtual, né? Existem outras, né? Mas agora, a hemodiálise é mesmo a forma de substituição dos rins, ou seja, aquelas máquinas que ficam a girar são mesmo rins artificiais. Eles fazem, imitam realmente um rim, não é? A forma de fazer, portanto, entra um tubo, não é? Que é a artéria, faz-se a filtração, eliminam-se as substâncias que vão para um tubo como se fosse a bexiga, né? Fosse a bexiga. E a outra parte dá continuidade na veia, porque as pessoas têm sempre assim um catéter.
2: Ela tem um catéter de duplo fluxo, yeah, de saída e de entrada.
4: Se bem entendi, uhum, quem vai à hemodiálise é porque...
2: Vai fazer...
4: É porque... O rim não
2: já
4: está
2: não
4: mesmo a funcionar.
2: Não
4: precisa
2: funciona.
4: De ajuda.
3: Exato.
2: Não funciona.
4: Não funciona mesmo.
2: Não funciona. Precisa que ele vá a uma hemodiálise.
4: E quem faz a diálise?
2: Não, não. A diálise é o processo de filtração.
4: O processo de filtração.
3: O hemo só significa sangue.
2: Sim.
4: Ok.
2: Diálise é o processo de filtração.
4: Ok.
2: Hemodiálise é um indivíduo que vai a uma clínica, a um hospital, porque esse procedimento só se pode realizar, ser realizado nessas instituições. Não pode ser fora, não. Só tem que ser numa clínica especializada e num hospital. Ele vai...
4: Também especializado?
2: Não, o hospital tem esse serviço porque okay, temos médicos, temos pacientes que têm problemas renais.
4: Ok.
2: Então, o paciente, geralmente, quando ele vai ou quando ele já é considerado um paciente de insuficiência renal crónica, o cirurgião vascular coloca nele um catéter de alto fluxo, ou uma fístula, como sim, é chamada também, uhum, para então, porque ele faz isso 3 vezes a semana. Para o nosso organismo funcionar corretamente, ele vai realizar 3 sessões por semana. Então, ele tem um catéter de alto fluxo, com 2 entradas, uma entrada e uma saída. Então, por um lado, vai sair todo o sangue, porque sai tudo. Vai passar por este canal e vai passar... É um rim artificial, como é chamado. Então ele vai limpar, vai tirar todas as toxinas do nosso sangue. Após ele ter feito isso, ele retorna ao nosso organismo.
3: Mandando volta.
4: Portanto, ele tira o sangue, uhum, limpa...
2: Isso, e volta.
3: Não, sim, quer dizer, o sangue vai dando aí as voltas.
2: Sim, vai dar volta.
3: Entra, passa pela máquina, volta
2: isso,
3: para o organismo.
4: Exato.
3: Não é? Quer dizer, e para
4: portanto,
3: completar
4: é o mesmo sangue da pessoa.
2: Sim, é o seu, não é só o seu sangue.
3: Sim.
2: Ele faz isto, geralmente esse procedimento tem duração de 3 a 4 horas. você realiza, você fica ali sentadinho. Geralmente nesse período deve-se controlar o paciente, porque pode ter muitas algumas situações que podem ocorrer.
4: Então estamos a falar em 12 horas semanais.
3: Praticamente. Ele fica aí 4 horas.
2: Ele fica 4 horas ali.
4: Sim. Mínimo 12 horas semanais, né? Que são,
2: sim, três. Que são 3 sessões, sim, que ele faz. Ele deve fazer essas sessões. E depois, geralmente, quando o paciente está nessa condição, ele está na lista de transplante. Ele está a aguardar um
4: transplante do rim.
2: Exatamente. Geralmente é isso que acontece. Pacientes com insuficiência renal, que estão na lista aguardando o rim, um transplante, então ele faz através das máquinas.
3: Sim, quando se trata de insuficiência renal crónica. Ora, por exemplo, uma criança, um jovem, né, que tem paludismo e que tem uma falência renal porque a malária atacou os seus rins, ele vai urinar pouco, não é? Vai urinar pouco e então as substâncias tóxicas vão se acumulando no seu organismo. Quando ele fizer exame, aquela de ureia, creatinina, que já dissemos atrás, potássio, então vão ter valores elevados. Então vamos dizer que ele está com uma insuficiência renal aguda. Vai fazer uma diálise terapêutica. Ele fica ali para a máquina, vai fazendo até reverter a situação. Mas já com o insuficiência renal crônico, o tratamento é paliativo.
2: Exatamente.
3: Ou seja, ele
4: é
3: vai
4: paliativo até eventualmente ter a sorte de ter um rim para o substituir.
3: Exatamente.
2: Exatamente.
3: Assim mesmo.
2: Que é o que muitos acontece, é que eles ficam aguardando e acabam falecendo.
3: Então, quer dizer que nós em Angola temos que evoluir também para o transplante renal.
4: E este enquanto eu espero, vou para estas sessões.
2: Sim.
4: Até quanto eu posso suportar? Até quanto eu posso esperar? Há um timing?
2: Não, é assim, não há um. Isso é uma coisa que não tem data, não tem.
3: Entendi.
2: A maioria dos pacientes acabam morrendo.
4: Sim, mas por isso
3: e
4: mesmo,
3: outros problemas, né?
2: Sim.
4: Sim, a minha pergunta é exatamente, doutora, para perceber. Por exemplo, Silvio, se nós conseguirmos
2: um rim
4: okay, em um ano, está safo.
2: Boa.
4: Se nós não conseguimos o rim em 6 meses,
2: isso não há um time. Isso é uma coisa que, de acordo a cada paciente, cada um é diferente do outro. Há uns, por exemplo, quando você tem esse catéter, você tem que cuidá-lo ao máximo. Por quê? Por ali podem ter infecções, pode ter obstruções, pode acontecer inúmeras coisas que podem trocar, fazer a troca deste catéter. E quanto mais tu cuidares, porque quando você tem uma infecção, tudo descontrola, tudo. Para o paciente renal crónico, quando ele tem uma infecção, ele pode morrer. Então, quanto mais te cuidares, quanto procurares ter uma vida melhor, é bom para ti. Mas nós, infelizmente, a nossa realidade não é esta. Infelizmente, os nossos pacientes renais crónicos no nosso país não estão à espera de um rim. Eles vão sobrevivendo até o dia.
3: E nós temos muitos pacientes a fazerem diálise, mas muitos mesmo.
2: No hospital, o universo é grande.
3: No hospital em que estou, por exemplo, nós estamos ali com perto de 200 por aí, e a fazerem 4 turnos, tanto de manhã até mais ou menos a quase meia-noite a fazerem, porque eles fazem de 4 em 4 horas, não é? Então, é muito trabalho que se faz, realmente.
2: É.
3: Mas esses pacientes, naturalmente, que ficam muito tempo ali, precisam ser acompanhados pelo psicólogo, para lhes fazer compreender que realmente o processo é importante e que mantenham sempre a esperança. Acredito que brevemente, porque já grandes passos já foram dados para já. A lei já está aí a quase ser homologada e acredito que em breve poderá estar aí a sair. E dizer mesmo que o transplante renal é uma cirurgia que não leva muito tempo. não é? Não leva
2: rápida.
3: Muito, é rápida. Só que tem um problema, e aí é que está o...
2: A compatibilidade.
3: É o acompanhamento do paciente no pós-cirurgia, né? Porque a rejeição pode acontecer, né?
2: Imediatamente.
3: Pode acontecer. E o paciente transplantado tem que estar num sítio em que realmente... Porque ele é imunodeprimido. E então, tem que estar num lugar em que, pronto, não haja assim muita... Que não tenha, esteja num ambiente desfavorável, quer dizer, com para infecções.
2: Tipo uma UTI.
3: Exatamente. Tem que estar num sítio. Quem sabe colocar-se num edifício que eles ficam aí, enfim, tem que se pensar nisso. E, aliás, o nosso governo deve estar a pensar nesse aspecto, porque nós ainda temos lugares que realmente não favorecem. Agora, ou, por exemplo, quando se criou o CETEP, não é? Olha, o Centro de Anemias e Tratamentos de Pandemias, era mesmo para, pronto, criar uma espécie de condomínio onde as pessoas pudessem realmente
4: fazer essa recuperação
3: das suas patologias endémicas. E eu acredito que vai se fazer também com os pós-transplantados, numa aldeia preconcebida mesmo para o efeito, onde as pessoas não podem ter contato com um ambiente normal como este. Portanto, é um ambiente, como quem diz, mais estéril, não é? Em que num condomínio fechado, as pessoas, para terem acesso, têm que ter a certeza que realmente não vão levar patologias. Porque o indivíduo com tuberculose entrando num ambiente como aquele mata muita gente.
4: Exatamente.
3: Estamos a dar um exemplo, né? Então, ter a certeza que realmente é um indivíduo que está bem, de saúde, e que não vai levar problemas lá para o condomínio. E depois de um tempo, não é? Quando se já determina que realmente já não há
2: riscos, digamos,
3: riscos de rejeição, então recebe uma alta definitiva.
2: É assim, okay. Vamos deixar aqui claro aos nossos ouvintes e à nossa sociedade em geral que a insuficiência renal é uma doença cara. Ele gasta muito ao Estado por dar isto. Por isso que é de mais-valia cuidar-se. É o melhor que cada um de nós tem a fazer.
4: Está certo.
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5: Foi então Madrugada Saudável com jornalista Silvio Capuepe e a médica, conversando com a médica Fátima Veigas e o médico Pedro da Rosa. Programa Dia Novo, Rádio Nacional de Angola, 2 horas 48 minutos.

0: Bom dia, são 3 horas no país. Edita o jornal o Adriano Belmiro. Vamos ao destaque. Proposta de lei da cibersegurança volta hoje à discussão na Assembleia Nacional.
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0: Bom dia. A proposta de lei da cibersegurança volta hoje às comissões especializadas da Assembleia Nacional para a retoma da discussão na especialidade. O diploma de iniciativa do Executivo pretende criar mecanismos para reforçar a proteção das redes de computadores e das infraestruturas vitais do país contra ações maliciosas e outras ameaças no espaço digital. Jornalista António Chocolate.
1: Discussão na especialidade da proposta de lei da cibersegurança volta a estar no centro dos trabalhos da Assembleia Nacional depois de ter sido suspensa para permitir ao Executivo introduzir melhorias e aperfeiçoar o conteúdo do diploma. A suspensão resultou de um entendimento entre os deputados e os representantes do Governo numa fase em que foram levantadas questões relacionadas com o alcance de algumas normas e a necessidade de tornar a proposta de lei mais clara, equilibrada e adequada aos desafios atuais do ciberespaço. Um dos principais desafios será encontrar o equilíbrio entre o reforço da segurança digital do país e a proteção dos direitos, liberdades e garantias fundamentais dos cidadãos. A proposta surge num contexto em que a utilização das tecnologias digitais cresce rapidamente e em que ataques informáticos, roubos de dados, invasões de sistemas, fraude eletrónica e outras formas de criminalidade cibernética representam riscos para cidadãos, empresas e instituições públicas. O diploma pretende estabelecer mecanismos de prevenção, detenção e resposta a incidentes de cibersegurança, reforçando a capacidade do Estado para proteger redes, sistemas informáticos e infraestruturas consideradas essenciais para o funcionamento do país.
0: Era o jornalista António Chocolate. Deputados da Assembleia Nacional retomam esta segunda-feira a discussão na especialidade da proposta de lei da cibersegurança que visa proteger as infraestruturas vitais do país contra ações maliciosas no espaço digital. O Centro de Animação Artística do Cazenga Animarte acolhe a partir de hoje o Estágio Internacional de Teatro para Crianças. O evento é de iniciativa da Academia Internacional de Teatro para Crianças de França, em parceria com a Associação Angolana Globo de Culo, Ação para o Desenvolvimento Juvenil. O formador, Francisco Marques, da Academia Internacional de Teatro para a Infância, diz que cerca de 40 crianças do município do Cazenga, dos 11 aos 14 anos, vão participar durante 20 dias num estágio internacional de teatro para crianças.
2: A associação da Academia está toda virada pela Angola. Isso é a primeira vez que os países que foram convidados a participar, Moçambique, São Tomé, Guiné-Bissau, Cabo Verde, do Brasil, que não puderam vir. Vão estar presentes com vídeos que vão levar testemunhas das crianças que falam da paz sobre o olhar deles. E então vão estar aqui crianças de outras províncias de Angola.
0: Ouvíamos o formador Francisco Marques, da Academia Internacional de Teatro para a Infância. Cerca de 40 crianças do município do Cazenga, dos 11 aos 14 anos, vão participar durante 20 dias num estágio internacional de teatro para crianças.
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0: O presidente do Comitê Olímpico Angolano, Pedro Godinho, defende a implementação de mecanismos mais rigorosos de prevenção e combate ao assédio sexual no desporto. Pedro Godinho, que falava à imprensa à margem da cerimónia de premiação do ano desportivo 2025-2026, propõe que se faça doravante, de forma obrigatória, avaliação psicológica dos treinadores que trabalham nos escalões de formação, bem como o reforço da responsabilização criminal dos infratores. Segundo o responsável, a prevenção deve começar pela avaliação do perfil psicológico dos técnicos que trabalham com crianças e adolescentes. Fora de portas, o presidente da Somália, Essam Sheikh Mohamud, acusou Israel de desestabilizar a região do Corno de África por reconhecer a região separatista da Somalilândia como um Estado independente. O chefe de Estado da Somália afirmou que Mogadíscio vai continuar a defender a soberania, a independência e a integridade territorial do país contra qualquer forma de interferência externa. Bom dia.
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0: Programa Dia Novo, Rádio Nacional de Angola, 3 horas e 5 minutos.
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0: Programa Dia Novo, Rádio Nacional de Angola, 3 horas e 6 minutos. António Fonseca, seja aí bem-vindo.

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estimados ouvintes, minhas senhoras e meus senhores, quero aceitar os cumprimentos da equipa da Tradição Oral. Convoco já estava António Caetano e António Fonseca, que hoje contam com a colaboração do Pedro Vieira Felipe Malungo, a partir dos Buengas, também do António Nginga Nachicuse e do Cali Guamanganjo. A nossa caixa de correio registrou correspondência do Pedro Cavunga, a partir de Ambaca, e do Leonardo Sacavula, a partir de Saurimo, que nos enviou o conto que hoje iremos narrar. Também recebemos correspondência de Fernando Chicomo, que nos enviou a música Não Brinca, proveniente do Cubango, Menonga, música de Tânia Casamento, Dama Luísa e Amado Ventelês. Mas para já ficamos mesmo com Cali Guamanganjo, que nos canta a partir da Uila. E a todos, saúde.

cântece, că se atualeze un ritm și armonie. Și să trova un caleu, un anjo, é uma das mais recentes consagrações do processo de reparação da música marcial angolana para a contemporaneidade. Ele emerge do contexto cultural nhaneca e cruza com outros gêneros da província da Uira. Ficamos ainda com o Cali.

Dentro de pouco teremos questões sobre tradição oral. Iremos falar a propósito das tradições culturais, o caso das queimadas. Para já ficamos.

Questões sobre tradição oral. Um dos temas que está na ordem do dia é o das queimadas. E por comermos se prende com as nossas tradições é que trazemos, de modo a refletirmos em torno das questões que a propósito se levantam. E fazemos nessa altura, pois é no cacimbo que aqui e ali as mesmas ocorrem. As queimadas são utilizadas pelo homem há muito tempo como uma forma de limpar o solo para o plantio, sendo que as próprias cinzas funcionam como uma fonte de nutrientes para as novas plantas que brotarão. É sabido também que o fogo é um importante fator para a quebra da dormência das sementes de algumas plantas, sendo essencial para que elas brotem. No entanto, as queimadas constantes acabam por desencadear o empobrecimento do solo, poluem o meio ambiente e podem causar problemas de saúde e que as altas temperaturas podem afetar a microbiótica presente no solo. Aumentam a taxa de decomposição da matéria orgânica e de mineralização do solo. Alteram a capacidade de infiltração do solo. Afetam as taxas de evapotranspiração, além de deixar o solo exposto a processos erosivos, já que a sua cama protetora é retirada. Por outro lado, embora o fogo possa auxiliar no processo de germinação de algumas espécies e as cinzas originadas durante as queimadas atuem, num primeiro momento, como fertilizantes, as queimadas constantes acabam por empobrecer o solo, sendo as mesmas, igualmente, um dos agentes responsáveis pela poluição atmosférica. O lançamento de gases e partículas afeta a qualidade do ar, podendo desencadear diversas doenças na população, afetando também os ciclos hidrológicos, já que as partículas em suspensão interferem na formação dos núcleos de condensação. Além disso, as queimadas contribuem para o aumento do efeito estufa, pois elas não só impedem que as florestas desenvolvam o seu papel de retirar o dióxido de carbono da atmosfera, como aumentam o lançamento desses gases no ambiente. As queimadas também afetam a biodiversidade, pois além de causarem diretamente a destruição de inúmeras espécies de animais e plantas, atingem inúmeras outras por destruírem seu habitat. Dito isto, importa ver o outro lado da questão, o das queimadas enquanto ato cultural das nossas comunidades, o que nos levanta a questão dos limites que se lhes devem colocar ou não, a semelhança do que ocorre em alguns países em que as mesmas estão regulamentadas, o que evitaria potenciais conflitos com as comunidades. O ponto de partida para tal abordagem deveria ser sempre o impacto real que as queimadas têm no nosso ambiente, ao invés de uma abordagem abstrata e fora de contexto. Para melhor conhecimento da questão e por conseguinte avaliação, do artigo As Queimadas como Ato Cultural para os Amungos, o caso do município de Calandula, aqui trazemos a abordagem do Dr. Miguel Lobuato com a colaboração da Associação de Bonito Nossa Aldeia. Assim escreveu Miguel Lobuato. Cito: na cultura mbundo do município de Calandula, tem sido tradição realizar-se queimadas na época do cacimbo, mais concretamente nos meses de julho, agosto e princípio de dezembro, numa altura em que se aproveita o estado seco do capim. Entende-se como queimadas, no contexto da abordagem da nossa temática, o ato da queima da vegetação de uma determinada área habitualmente prevista ou indicada pelos macotas da aldeia ou da região. Vale aqui lembrar que a queimada a que nos estamos a referir não deve ser confundida com fogo posto por caçadores furtivos ou por indivíduo qualquer em lugares não indicados ou em parques nacionais, o que resulta em consequências nefastas, designadamente a degradação do meio ambiente ou da biodiversidade, muitas vezes de espécies raras e em vias de extinção, o que por vezes tem merecido gastos financeiros incalculáveis por
parte do Estado. Nas zonas rurais, cada terra pertence a uma determinada família, tendo como base o tempo de ocupação dos seus ancestrais e da sua genealogia, o que lhes concede, nesse contexto, o direito de ancestralidade da terra. É por essa razão que ninguém se atreve a colocar fogo numa determinada mata que não lhe pertença, estando, nesse caso, a correr sérios riscos de pagar uma multa pesada diante dos seus proprietários. A queimada a qual nos referimos remonta a séculos, ou seja, é geracional. É sistematizada, planeada, coletiva, controlada, cujo principal objetivo é a caça. Aqui vale também ressaltar que nas zonas rurais, uma das principais atividades desses povos é a caça. É um falso alarme pensar que as queimadas, no contexto da nossa abordagem, representam um problema nefasto com o alcance demoledor da biodiversidade. Quem assim pensa não tem o domínio da real situação. É por isso que dissemos no parágrafo anterior que não se deve confundir queimada e fogo posto. São ações com objetivos e caráteres diferentes, pois a queimada reveste-se de um tecido cultural geracional, sistemático, planeado e controlado, cuja paternidade pertence à coletividade, ao passo que o fogo posto é de caráter nocivo e demolidor, sem a mínima noção do seu estrago à mãe natureza. Estamos de acordo que as queimadas causam ferimentos à natureza. Aliás, toda ação humana pode ter um efeito negativo ou positivo na natureza. Seria injusto pensar que só as queimadas prejudicam a biodiversidade. A pesca nos mares e rios, com barcos pequenos ou grandes, por exemplo, arrastam tudo que cai nas suas redes, causando efeitos negativos aos rios e mares. Por outro lado, nas nossas casas existe sempre alguma coisa feita de madeira. Parece que é moda atualmente ver em tudo o que é canto carros a transportar troncos de árvores. Essa ação também tem um impacto negativo na natureza. Não podemos ainda esquecermos das grandes indústrias que destroem a camada de ozono, causando o problema de aquecimento na Terra. Como se pode notar, o problema é conjuntural. Aliás, a cultura resulta da forma como o homem se relaciona com a natureza e como a transforma para o seu benefício. Desde os tempos antigos, antes da queima da vegetação, principalmente prepara-se esse hábito, como a seguir podemos descrever. Primeiramente, faz-se a identificação do espaço, a data da sua queima e a sua delimitação por parte dos mais velhos da aldeia ou da região, em caso do espaço estar situado entre duas aldeias. Há mesmo casos em que o espaço tem um caráter regional e não se faz a queima sem a presença de todos. Em segundo lugar, faz-se o anúncio a toda a comunidade para se preparar com base na data em que poderá acontecer a queima. Em terceiro lugar, o soba de um a dois ou três dias do evento, em companhia dos macotes da aldeia, realizam rituais para que o ato ocorra bem e os caçadores consigam apanhar muitos animais para alimentar a comunidade. Há quem diga mesmo que antigamente alguns instrumentos de caça passavam a noite na casa do soba com base no ritual feito. Em quarto lugar, chegado o dia da queima, todo o povo da aldeia selecionado para esse ato parte em conjunto com todo o aparato da caça. Distribui-se às pessoas em pontos-chave e convenciona-se uma determinada hora para se colocar o fogo na vegetação. Os animais existentes nessas zonas, com medo do fogo, fogem para as outras áreas. Muitos deles são apanhados durante essa fuga. Outros fogem para as margens dos rios, onde depois da queima da vegetação os caçadores vão apanhar tais animais. Já vai falar de animais típicos da região, como o umbambi, o mulungo, o umbuige, o quiombo, cacete, cafola, entre outros. Portanto, esse processo acontece uma vez por ano,
dando tempo à regeneração da vegetação e da reprodução e desenvolvimento dos animais aí existentes. Esta é a opinião do Dr. Miguel Boato, apoiado pela Associação Diembo. São temas para continuarmos a analisar e refletir. Foram questões sobre tradição.

pelas canções e pelos contos tu não podes, deixa-te instruir pelos provérbios. O provérbio não sai do nada. O provérbio não tolo que o cita. Pelo punho do Pedro Vieira Felipe Malungo, cabeça de ouro, também chamado Ilumbi Fua e Toma, os mais velhos falaram assim a partir de Quinanga Zulu, Buengas, província 2. Um somba não é animal, mas o osso é o coração. Este provérbio costuma ser dito para expressar o quanto alguém está amargurado com uma determinada situação. E acrescentar os mais velhos: se rejeitares o leproso, manda-o ir embora com suas vestes. Isto é, se a presença de alguém incomoda, não é aconselhável privar os seus pertences. Libera-os para que ele se vá embora de imediato. E acrescentaram os mais velhos: vendo sal ao nativo para saboreá-lo na reciprocidade. Isto é, nas comunidades, as ajudas, por mais pequenas que pareçam, têm um retorno de muito significativo. E ainda disseram os mais velhos: Osukama, Osukama, porque roubaste a faca alheia. Sukama significa pobreza. Logo, perguntar a quem combinou a pobreza com a gatunice, para além de se tratar de um imperativo, é tido como um absurdo. Por fim, e por hoje, disseram os mais velhos: a lavra roçada por muitos, cada um corta da sua maneira. Isto é, num assunto onde cada um se considera sábio, as opiniões não combinam com o pretendido. Assim registrou Ilumbo e Fuá e Toma, Pedro Vieira Felipe Malungo, cabeça de ouro, a partir de Quinanga Zulu, Buengas.

Dentro de pouco teremos o nosso conto habitual, um conto que nos foi enviado por Leonardo Sacavula, a partir de Saurimo, Luna Sul. Saiba, estimado ouvinte, que se pretende participar da promoção da diversidade cultural neste seu programa, poderá fazê-lo enviando-nos mensagem para o número 928-47-69-02. Ficamos com música marcial da angolanidade. Dentro de pouco, então, conheça o nosso conto de hoje, que tem por título As Mentiras Têm

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através dos contos que passam de boca em boca e percorrem gerações, é todo o viver de um povo que se revela. Agora, o nosso conto habitual. Numa aldeia do São Pafo, havia um pescador que lançava redes ao rio Loaximo para no dia seguinte apanhar peixe. Ele tinha 3 filhos. Ao filho mais velho, deu a responsabilidade de passar aí, tirar redes e trazer peixe para casa. Mas ele levava o peixe às namoradas, não levava aos pais. A quem dizia: não apanhei peixe. Cada vez mais, o pai dizia a esse filho: as mentiras têm fim. Haverá um dia no qual iremos comer peixe. Um certo dia, foi tirar redes. Apanhou peixe em grande quantidade, como nunca tinha apanhado até então. E fez o habitual: levar o peixe às namoradas. Levou a primeira namorada que lhe disse: ainda tenho muito peixe em casa, hoje não. Levou a segunda namorada, que também negou receber o peixe. E ele, não vendo mais para onde levar o refil do peixe, concluiu em levar o peixe para a casa dos pais. Já em casa, o pai disse-lhe: filho, andei a dizer-te que as mentiras têm fim. E é verdade. Hoje vamos comer peixe. E assim, o filho ficou muito, muito envergonhado mesmo. Interpretando, muitos de nós, quando nos é dado um cargo, vemos que tudo é mar de rosas. E esquecemos que chegará a hora de apresentar o relatório àquele que nos atribuiu a responsabilidade ou o cargo. Este é um registro de Leonardo Sacavula, a partir de Saurimo, Lunda Sul. Saiba, estimado ouvinte, que se pretende participar da diversidade cultural deste seu programa, poderá fazê-lo enviando-nos a sua colaboração por mensagem para o número 928-47-6902. Este foi o nosso conto habitual. E pronto, estimados ouvintes, encaminhamos-nos para o final do nosso programa de hoje. Quero citar os cumprimentos da despedida de António Caetano e de António Fonseca. Até ao próximo encontro.

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0: Mais uma vez, bom dia, são 4 horas no país. Edita o jornal Adriano Belmiro. Vamos ao destaque. Comerciantes da República Democrática do Congo dão nota positiva à laranja produzida na província do Zaire.
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0: Bom dia. A produção de laranja nos municípios do Lufico e do Noki, na província do Zaire, tem vindo a ganhar grande importância económica na região. Todos os anos, toneladas da fruta atravessam a fronteira com a República Democrática do Congo, onde encontra mercado com grande procura, devido à qualidade e resistência da fruta produzida em Angola. Mais dados com o jornalista Luís Mamana.
2: Para os comerciantes congoleses, a proximidade da fronteira e as características do produto facilitam a comercialização.
3: Gosto de vir para aqui, Angola, porque aqui ela anda a gostar sobre o compromisso de comprar a laranja para ir vender lá do Congo. Ele tirar um bom dinheiro. Ele gosta muito de laranja da Angola, muito doce, depois demora e também uma boa consumição de boa.
2: Do lado angolano, a atividade envolve vários comerciantes que diariamente fazem chegar a fruta até a fronteira. Um comerciante do Lufico conta que transporta cerca de 20 sacos de 100 quilos de laranja por dia, mas aponta as condições de alguns troços na estrada entre o Lufico e o Noki como uma das principais dificuldades no escoamento da produção.
4: Ainda nos complica muito, porque essas laranjas não podem demorar mais de 3 dias no caos. A mensagem só é que o caminho aí está mal. Essas laranjas saem no Sai Lufico para chegar aqui, o caminho está muito mal.
2: Na sede municipal do Noki, o mercado da laranja concentra produtores, vendedores e transportadores. A Rádio Nacional, em Banza Congo, com Luís Mamana.
0: Um abraço, Luís Mamana. Qualidade e resistência da laranja produzida em Angola, com grande mercado na fronteira com a República Democrática do Congo.
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0: A Federação Angolana de Jiu-Jitsu, ou seja, Jiu-Jitsu e disciplinas associadas, felicita a atleta Eliane Caio pela conquista da primeira medalha. Atual campeã africana e campeã mundial em 2022, Eliane Caio voltou a evidenciar no sábado o seu elevado nível competitivo, consolidando a posição entre as principais referências da modalidade e somando mais uma conquista ao percurso desportivo no Campeonato do Mundo de Jiu-Jitsu, que decorre em Abu Dhabi, nos Emirados Árabes Unidos. Fora de portas, os Estados Unidos iniciam hoje uma nova ronda de negociações com o Irão para um possível acordo de paz. Depois de ter dito que estava a adiar um ataque conjunto com Israel contra o Irão para que se chegasse rápido a um acordo, o presidente norte-americano, Donald Trump, revelou que hoje começam as novas negociações com o Teherão. No último sábado, na rede social Truth, Trump revelou que os aliados dos Estados Unidos no Médio Oriente chegaram a um entendimento sobre os termos de acordo com, por fim, a guerra com o Irão. Bom dia.
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0: Entramos para a última hora de serviço. Programa Dia Novo, Rádio Nacional de Angola, 4 horas 3 minutos.
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0: cantor Fausto com o título da música Apenas. Vamos dar sequência, programa dia novo, 4 horas 8 minutos. No espaço Ouvir de Novo, você vai poder ouvir de novo a conversa conduzida pelo jornalista Isaac Rezende com um grupo de mulheres numa reflexão sobre o papel da mulher na sociedade, os desafios enfrentados no dia a dia e os caminhos para a construção de uma sociedade cada vez mais justa, equilibrada e decisiva. Uma conversa a propósito do Dia da Mulher Africana, assinalado a 31 de julho, data que valoriza a força, a participação e a contribuição das mulheres africanas na família, nas comunidades e no desenvolvimento do continente.
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2: Ouvintes da RNN, bem-vindos a mais um daqueles momentos de conversa que hoje nos propomos a fazer. Como sabem, dia 31 de julho celebra-se o Dia da Mulher Africana e, pelo facto, convidamos algumas figuras ligadas ao associativismo, política e da sociedade angolana e não só, para um olhar sobre as políticas viradas à mulher africana. E como não podia deixar de ser também, particularmente, as políticas viradas à mulher angolana. Assim sendo, são nossas convidadas as senhoras Umu Bari, que é secretária do embaixador da Guiné-Bissau em Angola desde abril de 2022. Tenho também como convidada a Hortência Ribeiro de Matos, é advogada, sócia fundadora da Sociedade de Advogados, cofundadora da Associação Mulheres pela Sustentabilidade em África, que tem como objetivo apoiar os Estados africanos na implementação das políticas de desenvolvimento sustentável rumo ao cumprimento da Agenda 2030 das Nações Unidas e também 2063 da União Africana, que visa uma África unida e próspera. E por último temos a senhora Josina Amado, é cidadã de Santomense, residente em Angola há mais de 15 anos, formada em agronomia na área de segurança alimentar e atualmente consultora da FAO, Agência das Nações Unidas para Alimentação e Agricultura, especializada em projetos agrícolas e ambientais. Minhas senhoras e meus senhores, é com estas senhoras que vamos então manter esta conversa. Muito obrigado.
3: Obrigada pelo convite.
2: Vamos aqui conversar em torno de assuntos que, no atual contexto, como é que a mulher africana encara os desafios e o papel da mulher para o desenvolvimento socioeconómico do nosso continente? Qualquer uma pode usar da palavra.
3: É Hortência Matos, já fui apresentada. Falando deste dia que já foi criado há mais de 60 anos, não é?
4: Anos,
3: 64 anos, ainda estamos à volta dos mesmos temas e continuaremos a debater o mesmo tema, que é o empoderamento da mulher, não é? Neste caso em particular. O empoderamento em si é um processo de conquista da autonomia, de igualdade de direitos, fortalecimento de todo um povo que esteja em minoria, mas neste caso estamos a falar do empoderamento feminino em si. Portanto, este empoderamento passa por criação de políticas para inclusão da mulher na vida política, social e económica, que deve sair das políticas para a prática, não é? Para empoderar mulheres e meninas a conhecerem os seus próprios direitos, para com isso poderem exercer esses direitos, porque sem o conhecimento nós não podemos criar leis, políticas, mas sem o conhecimento dessas leis nós não podemos exercer os nossos direitos. Portanto, o empoderamento em si da mulher passa pela educação. Primeiro deve haver uma educação para eu saber quais são os meus direitos, conhecer os limites dos meus próprios direitos, para assim poder poder usar os direitos em igualdade de circunstâncias com o homem. A ideia que debatíamos agora à entrada não é a mulher estar acima do homem, é igualar os direitos, porque existe uma disparidade há muitos anos é puxar para igualar os direitos civis, económicos, sociais, para que a mulher se sinta justa e incluída na sociedade, nas tomadas de decisões, não é? Que existe um ditado que todos nós conhecemos, que metade da população mundial é mulher e a outra metade são filhos delas. Portanto, é urgente igualarmos esses direitos civis, económicos e políticos.
2: Partilha da mesma ideia, Mubari? Qual é a sua visão em relação? Porque eu gostava mesmo é primeiro de saber o desenvolvimento socioeconómico do nosso continente. Tem estado a contar com a participação ativa das mulheres?
4: Sim, realmente a doutora Hortência tocou um ponto muito pertinente nesta conversa, onde e faz parte da Agenda 2063, que é o Plano Mestre da União Africana. A África que queremos é obviamente que a sua transformação, dentro desta transformação, a mulher não pode ser excluída, porque ela é a persecução de todos os objetivos globais, colocando a equidade de género e o empoderamento feminino não apenas como um objetivo social, como ela acabou por aqui frisar, mas como uma pré-condição indispensável para o progresso econômico e estabilidade política no continente. As mulheres devem tomar parte dessas decisões em outra hora. Embora haja um grande avanço da mulher no ser na sociedade hoje, em vários países, por exemplo, já vimos o Ruanda, por menos com mais mulheres no parlamento, que é de parabenizar. Temos Angola, Etiópia, RDC, que também tem mulheres nas posses, nos encargos ministeriais e algumas outras instituições de peso dentro do governo, que também é de louvar, mas ainda há muito para se fazer. Portanto, acredito que a educação é um dos pilares da agenda que deve ser vista, porque a mulher estudada, a mulher bem educada, ela formando a mulher nesta área, estamos a multiplicar a economia em três dimensões, porque uma mulher que nós conhecemos hoje, em especial a África, que é o pilar da comunidade, não podemos nunca negar que os rendimentos desta mesma mulher é repartida a mais de 80% para a própria comunidade e as famílias. Então, comparando com 30 a 40% dos homens, hoje há que se ver esta agenda e trabalhar bastante para não ficar só no papel, conforme falamos há menos tempo.
2: Josina Amado, qual é o seu parecer em relação, se olharmos para o atual contexto em que não só Angola, não só o continente africano, mas o mundo tem estado a enfrentar situações desagradáveis, a meio a guerra, a fome, enfim, qual devia ser o papel da mulher para o desenvolvimento socioeconómico do continente?
5: Eu começaria por dizer que talvez nós temos que entender qual tem sido o papel, qual tem sido os caminhos que nós temos traçados, quais foram os impactos. E veja que esta data, como já foi dito, foi instituída há 6 décadas. E as discussões, apesar de elas terem nuances diferentes, nós continuamos a querer ser reconhecidas pelo contributo que damos à liberdade, à segurança, à paz. Para além disso, agora muito mais ligados tanto à economia, primeiro nós temos que realmente definir quais são os caminhos que nós pretendemos atingir, as metas para os próximos anos, com várias agendas que a África e a SADC têm traçado, para depois refletirmos sobre aquilo que são os obstáculos hoje em dia. Portanto, eu começaria por dizer que talvez, pronto, os indicadores, muitos deles, principalmente os macroeconómicos, têm melhorado. Mas já não se fala hoje, por exemplo, do PIB, do rendimento per capita ter subido, sim, estou a falar de toda a região africana. Também podemos falar do rendimento médio, inclusive das trocas comerciais entre os países africanos. Portanto, nós temos cifras mais interessantes. Podemos até falar das questões da pobreza, dos números relativos, sem esquecer que os números absolutos não refletem, parecem não refletir os avanços que nós temos estado a alcançar a nível da pobreza e também, claro, os acessos à saúde, à água potável e tudo mais. Não obstante nós termos alguns progressos nos indicadores macroeconómicos, como foi dito, nós ainda temos que olhar para muitos indicadores da região associados à mulher. Portanto, sem querer me alongar muito, deixava aqui só umas dicas. Portanto, ainda enfrentamos números tristes, demasiado altos para aquilo que é a questão da mortalidade infantil, maternidade, taxas de maternidade, número de nados vivos sobre os nados, os mortos sobre os nados vivos. Portanto, eu trouxe algumas referências, mas se calhar mais à frente.
2: Sim, já para aí vamos. Uhum. A mulher africana continua a enfrentar vários desafios, como por exemplo a fuga à paternidade, que acaba por fazer com que as mulheres se tornem mãe e pai ao mesmo tempo. A situação da jovem mulher ou a rapariga que engravida precocemente. Enfim, são N situações que a mulher tem estado a enfrentar, cá em Angola em particular, e se quisermos um pouco mais alastrado em África, o que deve ser feito para se mitigar ou se combater estas práticas que têm estado a ser muito lesivas às mulheres?
3: Realmente houve avanços significativos neste tema de fuga à paternidade. Nós temos leis próprias que condenam estas práticas e que hoje em dia basta provar-se a paternidade que não precisa da vontade do progenitor para pagar o que é devido, não é? Uhum. O custear os filhos, uhum, digamos assim. Hoje o tribunal tem a prerrogativa de mandar uma informação diretamente à entidade patronal do pai e bloquear uma certa quantidade direcionada aos filhos. Portanto, já não depende da vontade do pai se pago, se não pago. É obrigatório e tem que se pagar. E realmente temos estado, o grupo de advogados, a debater até onde é que nós podemos alargar esta obrigatoriedade de dever de alimento, né, para combater fuga à paternidade. Por exemplo, criar leis que limitem os pais que não assumem as suas responsabilidades para com os filhos, limitem acesso a alguns direitos civis. Uhum. Direitos a aceder a cargos públicos, direito a ter a concorrer a concursos públicos, a ter acessos a alguns direitos limitados por falta do cumprimento do outro direito base, não é?
2: Mas acha que isto vai resultar?
3: Eu acredito que isto possa resultar, possa contribuir para diminuir este índice, este nível tão grande de fuga à paternidade.
2: Porque um fenómeno, na verdade.
3: Exatamente, um fenómeno que tem que ser combatido de forma radical, uhum, também. Se eu sei que tenho uma publicação, claro que isto tem limites, não é? Para não violar os próprios direitos fundamentais do pai. Mas esses direitos fundamentais do pai não podem sobrepor aos direitos fundamentais da criança. Se eu sei que tenho limites, tenho risco de ser publicado num jornal ou ter os meus direitos limitados a concursos públicos, a cargos públicos, porque existe um registro que eu estou a fugir à paternidade, não cumpro uma deliberação do tribunal em relação aos menores, acredito que aquilo muda a consciência, porque tem que se mudar a consciência para criar a vontade natural de assumir responsabilidades, não é? Mudar este mindset de que a responsabilidade é da mãe, os filhos são da mãe, o pai apenas contribuiu. Não. O pai também é responsável. O pai também pode viver com as crianças e a mãe ter liberdade para assumir outras responsabilidades na sociedade, não é? Uhum. Tudo bem que a lei privilegia a mãe enquanto as crianças são menores. Mas se o pai efetivamente tiver possibilidade de quiser ter esse direito de tomar conta e viver com as crianças, também não há problema. Hoje em dia temos pais que também vão ao tribunal queixar-se porque as mães estão a violar os seus direitos. Portanto, temos que... Isto é um avanço muito grande, exemplo para esses pais, não é? Exemplo dos outros do avanço nesta matéria, do fuga à paternidade.
2: Senhora Josina Amado, partilha da mesma ideia? Qual é o seu parecer?
5: Eu partilho da mesma ideia e vejo consequências graves desta ausência do pai, física, financeira, educativa e tudo mais. Portanto, em Santo Tomé, por exemplo, nós temos famílias que depois são chefiadas por mulheres, pela ausência do pai, cuja vulnerabilidade duplica em relação às famílias que são chefiadas por homens. Portanto, isso depois vai impactar em tudo. Portanto, eu falo principalmente da questão da segurança alimentar, que é o tema que nós mais trabalhamos no setor rural, a questão da segurança alimentar e tudo o que está relacionado com déficit nutritivo, não é? Portanto, depois a consequência das crianças não poderem terem maiores dificuldades na escola, questões também
2: da assimilação,
5: portanto, isto são mais áreas, as consequências da falta de todos os nutrientes possíveis para ter uma vida sã e saudável. Uhum. E quando nós temos efetivamente numa sociedade em que não há contributo da outra parte, é visível, são os impactos para várias décadas.
2: Assim também pensa a senhora Umubari, certo?
4: Obviamente que sim, é preciso trabalhar-se conforme disse a doutora Hortência e a irmã aqui ao lado de São Tomé, né?
2: A senhora Josina Amado.
4: A senhora Josina. Portanto, é importante que se crie barreiras para poder garantir voluntariamente o corte deste comportamento.
2: Mas hoje também já há senhoras que preferem ficar, quer dizer, estar sozinhas a criar os filhos.
4: Mas há um ditado que diz que mais vale.
2: Há mulheres que dizem mesmo, não, eu prefiro criar o meu filho sozinha.
4: Precisamente, porquê? Porque
3: disse muito bem. Existe a vontade da mulher, não a fuga do pai e ter que obrigar, não é? Mas pronto, essa vontade também não pode violar os direitos do pai, não é? Prefiro criar os meus filhos sozinho, não implica que os impeça de conviverem com o pai e de ter o apoio do pai.
2: Vamos avançar então. A África ainda depara-se com muitos casos e situações de mutilações genitais. O que acham que o continente deve fazer para acabar com estas práticas? Uma vez que, por conta destes e outras práticas, meninas acabam mesmo por perder a vida e carregar traumas por o resto da vida. É verdade que ainda temos países em África que continuam em pleno século XXI com estas práticas. O que fazer para acabarmos de uma vez por todas com esta prática?
3: Infelizmente é a maioria ainda os países que continuam com esta prática, que é tida como tradição, como cultura. Portanto, acabar com isto é primeiro seguir exemplo de muitos outros países que já eliminaram e criminalizaram estas práticas. E uma das formas de eliminar é a educação não só das próprias meninas, mas muito atrás do soba, do líder espiritual e o líder da comunidade. Tem que haver uma mudança de mentalidade, porque se nós temos um líder onde todos da comunidade são submissos, que acredita que esta prática é a mais correta e religiosa, até vai ser muito difícil, muito complicado empoderar ou esclarecer, educar apenas aquela menina que esta prática é errada, quando toda a sua comunidade, a família, o lar, pensam desta forma. Portanto, é um trabalho muito grande, árduo. Portanto, educar quem educa que estas práticas não são benéficas para o desenvolvimento de uma própria sociedade, não é? Porque isto está virado para os homens também, não é? Mas estamos a falar propriamente no caso das meninas, que são depois as reprodutoras e educadoras de uma sociedade. Portanto, tem que haver muita formação, muito trabalho de campo virado para as próprias comunidades, para os próprios líderes que proporcionam estas práticas ilegais, muitas vezes em zonas recôndidas, remotas, precárias, e enfim.
2: Pois, doutora Josina Amado, numa sociedade em culturas como as nossas, africanas, que são muito, portanto, digamos, são muito presentes nas nossas vidas, é normal falar em, por exemplo, educação e desincentivar estas pessoas a práticas que vêm de séculos e de geração por geração?
5: Bom, da prática em si, da mutação genital, eu não tenho experiência, mas eu posso ver outras práticas também tradicionais da minha ilha que têm levado, que temos tentado mostrar as vantagens e as desvantagens. Basicamente isto, portanto, partilhar informação, essencialmente ligada à saúde, ao impacto destas práticas na vida emocional e psicológica da pessoa, e com certeza também trazer todos os relevantes participantes, os stakeholders, para uma discussão comunitária. Nós fazemos isso com várias tradições, e a ilha tem muitas tradições, para, enfim, caminharmos juntos. O que eu penso é que o importante é entender-se porque é que se quer adaptar essa prática, ou porque é que se quer, muitas das vezes, também mesmo eliminá-la. Se todos tivermos um comum entendimento das consequências, dos impactos, dos desafios, é mais fácil caminharmos todos para o mesmo destino final.
2: Doutora Umubari, hoje por hoje é mesmo só uma questão de cultura, esta prática de mutilação genital? Ou acaba por ser já uma prática até que pode resvalar para um cometimento de crime?
4: É uma questão muito, muito complicada, mas
2: é
4: nada
2: muito delicada,
4: é possível,
2: é verdade.
4: E delicada. Uhum. Ela, em algumas regiões da África, ela é cultural e supostamente religiosa. E por que eu digo cultural e religiosa? Porque a maioria das comunidades que faz dessa prática um uso e costume está muito, muito ligada à religião. Mas lá no fundo, ninguém diz que aquilo está escrito em qualquer sítio, em qualquer versículo que nós ainda, eu infelizmente ainda não vejo, não tenho essa noção.
2: Eu também não encontro na Bíblia a passagem que
4: se dizia
2: fala
4: antes,
2: sobre
4: o que eu percebia, eu, por exemplo, os meus pais,
2: fala-se
4: eu
2: da sou circuncisão, daquela, mas exatamente. Mutilação genital
4: eu,
2: não encontro.
4: Eu sou ainda uma das raparigas que vive na mesma comunidade, eu viveu a toda, frequentou toda a sua infância naquela cultura e tradição, uhum, onde nós conseguimos notar muitas desvantagens diante de várias décadas para cá, que aquilo era tradicionalmente dito que é uma forma de diminuir a atração física e hormonal da mulher, da rapariga, da transição da idade para a puberdade. Uhum. E quando isto acontece, na altura, a virgindade de uma rapariga contava muito para aquilo que é honrar a própria família e a própria sociedade, uhum, na altura. Era um dos fatores que fazia com que os pais continuassem a achar aquilo uma prática, algo justo e como se fosse uma proteção para a própria rapariga, ao mesmo tempo para a própria família. E tornou-se um hábito, foi alastrando, mas não trazendo, na verdade, benefícios na saúde reprodutora feminina. Infelizmente, para trabalhar as mentes, como disse as minhas colegas aqui do painel, é preciso trabalhar a mente daqueles que são dos líderes dessas comunidades. Porque se você quer cortar um hábito que já é uma coisa radical, enraizada numa comunidade, tem que criar condições de dizer, ou uma campanha até, para trabalhar as mentes dos superiores, para depois ir ao topo. Tem que trabalhar na base. E a base, as leis, criando as leis e mostrando as vantagens, e depois as punições, seria a forma mais justa e equitativa para poder parar essas práticas.
2: Bem, minhas senhoras, penso que estamos conversados. que mensagem é que as senhoras querem deixar nesta data tão importante para todas as senhoras africanas, as nossas mulheres, irmãs, amigas, sobrinhas, enfim? Começo por si, doutora Umba Bari.
4: Muito obrigada e agradeço desde então e agora pelo convite. E aqui deixo o meu apelo para que a nossa sociedade cresça. Temos que empoderar mesmo as mulheres africanas e temos que respeitar também o poder decisório da mulher africana em algumas circunstâncias, porque ela faz parte de todos os pilares do desenvolvimento hoje em dia. Conforme a Agenda 2063 da União Africana, ela é o centro da atenção para o mundo da digitalização, onde também deve fazer parte. Temos de tentar quebrar o fosso para que ela, a locomoção dela diante do próprio continente e além continente, torne mais eficaz, trabalhando muito na educação, na tecnologia, na formação e na própria, nos dois termos que a doutora Hortência mencionou aqui, distinção daquilo que é submissão e empoderamento. Temos que sensibilizar as mulheres, na verdade, porque é um tema hoje atual muito sensível, mas pode-se trabalhar. A mulher em si deve saber onde eu sou, quem sou, o que eu posso fazer e o que devo fazer. A submissão parte do princípio de distinguir os nossos poderes, os nossos deveres e as nossas obrigações. E o empoderamento é um reforço de capacitar a mulher para a sua inserção na sociedade. Então, temos esse desafio e agradeço, que eu sei que vamos conseguir. Já se trabalhou
2: bem
4: muito.
2: Bem-haja. Doutora Josina Amado.
5: Também quero agradecer o convite e não sei, talvez terminar dizendo que, portanto, 31 de julho é para nós, de facto, celebrarmos a contribuição da mulher na sociedade. Toda a coragem, toda a dedicação, toda a resiliência. E é uma data importante para continuarmos a perceber quais são os desafios que a mulher africana vai enfrentando no seu dia a dia e que possa depois ser mitigada no futuro. Nós temos várias datas para termos também esta reflexão. Nós temos o Dia Internacional da Mulher, que é global e continuamos a refletir. Nós temos o 2 de março, Dia da Mulher Angolana. Nós temos o 19 de setembro, que é o Dia da Mulher Santo-Tomense. E temos, Dia das Mulheres Gabrielianas também celebrado.
2: É um leque de dias só para as mulheres.
4: 31 de janeiro. Temos também o Dia das Mulheres Guerreiras da Guiné.
5: Sim. Uhum. Lá nessa data, por acaso, sim, celebrei uma vez.
2: E nada para os homens.
6: Não, na verdade, nós. Porque ainda não chegamos à igualdade. Nós estamos à procura desta equidade, não é? A disparidade.
2: Ainda bem caíram, doutora, na minha provocação.
6: Tem o dia 19.
4: Os homens todos os dias são dos homens.
6: Tem o dia 19 de março, que é o dia do pai, portanto é o dia que devem comemorar com os filhos.
2: Ainda bem que consegui provocar-vos. Para terminar então, doutora Hortência, a sua mensagem.
6: Portanto, a mensagem, a primeira mensagem é de parabenizar todas as mulheres a nível mundial. Portanto, esta revolução começou há muitos anos com a Revolução Francesa, não é? Esta revolução pelos direitos da mulher na sociedade. Desde esta data até então nós já conseguimos grandes avanços. Portanto, é olharmos para as mulheres guerreiras que começaram essas revoluções, que já não estão connosco, e continuarmos esta missiva para as mulheres que já conseguiram algum empoderamento, que já conseguiram sair desta situação, continuarem a apoiar outras mulheres, continuarmos com debates do género, porque os dias todos da celebração não são dias para as mulheres, só para as mulheres, são datas de reflexão sobre os ganhos que tem sido conquistado ao longo dos anos. Portanto, é também apelar às próprias mulheres para que tomem atenção sobre este tema do empoderamento feminino versus submissão, que vejam que o empoderamento não elimina a submissão, não deve eliminar o homem, portanto nós devemos caminhar de igual para igual, devemos caminhar lado a lado, não a mulher acima do homem, nem o homem acima da mulher. Portanto, esta luta é para a igualdade, não para de supremacia da mulher sobre o homem.
2: E é com estas palavras então que concluímos esta conversa, este debate, se preferirem. Dia 31 de julho é o Dia da Mulher Africana e por isso mesmo tivemos aqui estas senhoras guerreiras, a doutora Umu Bari, que é secretária do embaixador da Guiné-Bissau em Angola. Tivemos aqui também a doutora Hortência Ribeiro de Matos, é advogada, é sócia fundadora da Sociedade de Advogados HRM e Associados. E por fim tivemos aqui também a presença da doutora Josina Amado, portanto santumense, residente em Angola há mais de 15 anos. Foram estas senhoras que pensam África que tiveram aqui neste debate em alusão ao Dia da Mulher Africana. Minhas senhoras, muito obrigado por terem vindo.
6: Obrigado mais uma vez pelo convite.
2: Obrigado e até a próxima.
6: Obrigada.
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0: Estivemos então a ouvir de novo a conversa conduzida pelo jornalista Isaac Rezende com um grupo de mulheres, numa reflexão sobre o papel da mulher na sociedade, os desafios que enfrentam no dia a dia e os caminhos para a construção de uma sociedade cada vez mais justa, equilibrada e inclusiva. Esta conversa foi realizada a propósito do Dia da Mulher Africana, assinalado a 31 de julho, data que homenageia a força, a determinação e o contributo das mulheres africanas para o desenvolvimento das famílias, das comunidades e do continente. Uma oportunidade para reconhecer o papel fundamental que as mulheres desempenham na promoção da educação, da paz, da igualdade e do progresso social.
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0: Vamos acompanhar a seguir a opinião do ambientalista Novais Quimbamba, que diz que cada pessoa tem a responsabilidade direta na preservação da natureza, devendo adotar hábitos sustentáveis, como evitar a poluição, reduzir o desperdício, reciclar e proteger os recursos naturais. Nesse sentido, pequenas atitudes diárias, como práticas praticadas por muitas pessoas, têm um grande impacto na conservação do meio ambiente e na melhoria da qualidade de vida das comunidades. Vamos acompanhar.
1: O meio ambiente, de forma simples, é o nosso habitat, é a nossa casa. Devemos cuidá-la para preservá-la, e porque a partir dali é um dos indicadores também do nosso nível de vida. Portanto, preservar o meio ambiente é preservar a vida. Não só humana, como também de todas as espécies, de todas as componentes bióticas e abióticas do ecossistema.
2: Quais são os fatores que hoje contribuem para a degradação ambiental?
1: Muitos fatores. A ambição desmedida do próprio homem, problema da consciência humana, o problema de lutarmos, se calhar, para um bem econômico. Então isto nos leva a criarmos, às vezes, situações adversas que estão a perigar o meio ambiente.
2: Quais são as consequências que pode surgir de uma má conservação ambiental?
1: Variadíssimas consequências. Deixa-me dizer, começar naquilo que mais nos preocupa. Por exemplo, a deficiente ou má gestão dos resíduos sólidos urbanos. A forma como nós tratamos os resíduos, quando muita gente lhe dá o sinónimo de lixo. E nós continuamos a dizer, só é lixo quando está depositado em lugar impróprio. No lugar certo é matéria-prima. Este resíduo é matéria-prima, então devemos tratá-lo com todo o cuidado necessário. A má gestão dos resíduos sólidos acarreta consequências gravíssimas para a nossa sociedade. Temos problemas de saneamento básico, temos problemas de acomodar os resíduos em contentores, temos problemas de atear fogo em contentores. Então só isso é uma grande preocupação. Temos problemas de não cuidarmos das árvores, temos problemas de não cuidarmos e fazermos mau tratamento dos resíduos nos espaços onde ele deve ser acomodado, como por exemplo o aterro sanitário dos molenvos. É preocupante. Temos problemas de valas de drenagem de águas residuais. E ali muita gente deposita resíduos sólidos, agravando ainda mais a situação ambiental a nível da nossa cidade de Luanda e a nível do país. Portanto, a necessidade de cada um de nós partilhar o pouco que sabe sobre a educação ambiental, verificarmos aquilo que está escrito sobre os principais eixos em educação ambiental. Ali poderíamos mitigar os impactos para preservarmos a vida humana e não só.
2: De quem é a principal missão para que o ambiente seja cuidado?
1: O ambiente, para ser cuidado, deve depender de todos nós. Imaginem, produção de resíduos, quem produz? Somos nós. Por que é que temos que dar a responsabilidade a outrem quando nós, como produtores, temos também a nossa quota parte a executar? Se nós acomodarmos os nossos resíduos, não vamos criar impactos tão negativos como temos estado a assistir. E com o agravante, o próprio produtor, que não quer depositá-los em lugar certo, ainda ateia fogo como forma de tratamento. Queimar resíduos é um crime. Quimicamente nos perguntamos, o que é que estás a queimar? Se os resíduos orgânicos produzem gás metano, produzem dióxido de carbono, e nós vamos atear fogo, o que é que estamos a fazer? Estamos a perigar a própria vida humana. Ao atear fogo vai produzir as partículas PM2, PM3, PM5. E no processo de respiração humana, uma destas partículas se pode alojar no pulmão de qualquer cidadão e provocar-lhe um problema gravíssimo de saúde. Um problema de câncer. Portanto, são várias consequências ao não sabermos lidar-nos com os resíduos sólidos. E realmente esta é uma situação preocupante a nível da nossa sociedade. Temos que fazer mais trabalho de consciencialização das pessoas. Para vermos no resíduo produzido por nós, não é um inimigo. Antes, pelo contrário, é uma matéria-prima e podemos evitá-la na sua reutilização, na sua reciclagem. Podemos também criar variadíssimos instrumentos a depender do tipo de resíduo que se vai produzir de uma determinada localidade. Aliás, é fonte de negócio. Nós temos catadores que sobrevivem catando resíduos e fazem a reutilização e a reciclagem. Há muitas famílias que sobrevivem catando resíduos. Então temos que respeitar esta matéria-prima. Imagine que um cidadão vai fazer a pesca na plataforma continental ou no alto mar utilizando engenhos explosivos. É um problema de consciência ou um problema de inconsciência? É necessário profundamente e do ponto de vista sociológico e psicológico avaliarmos este cidadão, porque é uma degradação iminente. São meios militares que não devem ser utilizados em locais impróprios. Portanto, este ecossistema depende em grande medida da atitude do homem. Ao impactar o ecossistema aquático ou marino, estamos a criar mau ambiente para a nossa própria sobrevivência, por aquilo que este ecossistema oferece ao homem. Então, preservá-lo é a nossa palavra de ordem. A partir das escolas, falarmos sobre o ambiente. A partir das igrejas, falarmos sobre o ambiente. Jornadas científicas de distintas universidades a nível do país, falarmos do ambiente. Esta palavra-chave não deve sair do nosso dicionário nem da nossa consciência. É uma palavra permanente, porque nós pretendemos uma vida sã, pretendemos uma convivência amena. A legislação também, que já sentimos até alguma produção neste sentido e que deve continuar por formas a fazer jus. A educação ambiental, a partir de casa, vai para a escola, vai para a igreja, para a sociedade civil. Despertarmos o interesse na geoconservação, no geopatrimônio, na biodiversidade, nos geossítios. Qualquer sítio onde o ser humano frequenta, a palavra de ordem é preservar este espaço, porque ele faz parte de nós. Só assim lutaremos para melhorarmos aquilo que se tem degradado como resultado das nossas atitudes negativas. A depender dos níveis de organização, quem mais produz lixo são as cidades. Os resíduos sólidos, a maior produção está nas cidades, pelo consumismo. E sabemos que a maior concentração da população, por exemplo, a nível da cidade de Luanda, a densidade populacional de Luanda é alta. O centro hoje, as condições de resíduos estão controladas, no mínimo, mas a periferia, a situação é deplorável, pelo facto de que também é na periferia onde temos a maior parte da população da cidade de Luanda. Portanto, por esta razão é que nós temos que fazer, como a gente tem estado a dizer, a atividade extramuro. Temos que ir além, temos que acompanhar, temos que chegar a esta comunidade para dizer-lhes: isto que vocês estão a tratar mal é matéria-prima essencial. E devemos mudar o procedimento de acomodamento desta matéria. Portanto, este é um trabalho profundo e contínuo.
2: A nível das famílias, qual é o trabalho que deve ser desenvolvido?
1: Quem produz é a mesma família. E então, a nível das famílias, é necessário um trabalho em casa, os pais. Porque, se bem analisarmos, quem é que vai depositar resíduos no contentor? Nunca são os adultos. São meninos e às vezes são garotos, são pequenos. Nem consegue chegar ao cume do contentor para depositar de forma cômoda. E quando se sentir na obrigação, atira os resíduos fora do contentor. Então, esta atitude dos adultos deve acabar. Devemos evitar isso. Agora, nós podemos, a partir de casa, fazer a recolha seletiva. O que é que isto quer dizer? Separar os resíduos. Se a nossa casa fosse um ecoponto, devia ser um ecoponto, nós sairíamos com os sacos de resíduos já separados de casa. E a partir dali, vamos depositar a contentores ou a um local que nós chamamos de ecoponto. Infelizmente, nós ainda não temos ecopontos em quase todas as ruas da cidade de Luanda. Também não teríamos em todas as ruas, mas sítios de referência, como está-se a realizar agora nas escolas ecopontos e ensinarmos os nossos alunos a depositar os resíduos de forma diferenciada. Isto facilita o tratamento, facilita a reciclagem. E então, para aquele que é catador, que vive desta matéria, também teria a vida facilitada. A partir de casa, é necessário um trabalho profundo. Por isso é que nós, às vezes, nos perguntamos: quantos quilogramas de resíduos você produz em casa? Ninguém sabe. Mas estamos a produzir. E podemos reduzir na fonte. Qual a composição do resíduo em casa? O plástico está lá. Por quê? Porque todos os dias nós compramos o pão. E quando compramos o pão, levamos um saco de plástico. Por que não criarmos condições de um saco ecológico em nossa casa? Dois sacos de pão. Hoje utilizamos um, quando limpo ou não, buscamos o outro e vice-versa. Isto facilita, isso é o que se chama reduzir na fonte. Não vou precisar do saco plástico da padaria, porque eu tenho o meu saco ecológico. São as famílias que devem pensar assim, porque os resíduos sólidos urbanos partem de casa, na maior parte dos casos. Há os resíduos de rua, há os resíduos de gabinete, mas os resíduos sólidos urbanos é produto de casa. Então, se nós fizermos um trabalho profundo com a família, os resultados serão satisfatórios.

Veremos então o ambientalista Novais Quimbamba sobre o papel do indivíduo na proteção do ambiente em que vive. Após esta intervenção, concluímos então esta abordagem e, caríssimo ouvinte, estamos mesmo na ponta final do programa Dia Novo, hoje referente à segunda-feira, 3 de 8, estamos a falar do mês de agosto do ano 2026. Agradecemos a sua companhia, agradecemos a sua presença, um abraço fraterno aos ouvintes que ligaram para nós e participaram da nossa questão, uma vez que comemoramos no dia 31 de julho o Dia da Mulher Africana, e encorajar a todos para que possamos ser cada vez mais carinhosos, mais amáveis, e agradecer por tudo quanto a esposa fez, tem feito e fará. Às 5 horas você vai poder acompanhar mais um Jornal da Hora e a seguir a Agenda Pública. João Cunha, Helena Pascoal, Eli António e António Fula dizem muito obrigado por tudo, tchau e até o próximo encontro. Bom dia, bom dia.

0: Bom dia, são 5 horas no país. Edita o jornal o Adriano Belmiro. Vamos ao destaque. Estrada Nacional 140 na província do Cubango entra na fase de execução. Troço vai ligar Angola à República da Namíbia.
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0: Bom dia. Um ano depois da sua consignação, o troço que liga os municípios de Caiundo e Savate, no Cubango, na Estrada Nacional 140, está preparada para a sua execução. A obra, de grande interesse para Angola, vai ligar o nosso país à vizinha República da Namíbia, como nos conta o jornalista Ismael Zeferino.
2: Um ano depois da consignação pelo Ministro da Construção, Urbanismo e Habitação, Carlos Gregório dos Santos, finalmente há trabalhos visíveis para a tão almejada construção do troço de 147 km Caiondo-Savate, estando neste momento a serem feitas as camadas de base e várias passagens hidráulicas já em 10 km, etapa importante para em breve começar a ser despejado o asfalto, facto que satisfaz o governador provincial José Martins.
3: É uma obra de muito interesse para a província do Cubango, para as suas populações e para o país no geral, porque essa estrada vai ligar o nosso país com a vizinha República da Namíbia e torna assim a nossa província num grande hub comercial para o desenvolvimento econômico da nossa região e do nosso país. Portanto, os trabalhos estão a andar bem. A obra foi consignada no dia 25 de julho do ano passado e teve o arranque efetivo em outubro de 2025. E hoje são visíveis os avanços da execução dessa empreitada.
2: O sonho da construção foi adiado por inúmeras vezes e desta vez o governador José Martins não quer tirar os olhos numa altura em que a certificação da desminagem nos principais troços e zonas de serviço está feita e garante intervenção pontual, de modo que o consórcio ISAG e GALF trabalhem sem muitos imprevistos.
3: Temos outras responsabilidades, sobretudo as que têm a ver com a desminagem, quer do traçado quanto dos pontos onde o empreiteiro deve buscar o material, nomeadamente a britadeira e jazida. E esse trabalho está sendo assegurado pelo Centro Nacional de Desminagem. Temos a certificação da zona da britadeira no Caiundo e da jazida para o empréstimo dos solos e isso está a tornar, digamos, facilitada a vida da empresa construtora desta obra.
2: Na empreitada orçada em mais de 100 milhões de euros, estão mais de 500 profissionais, entre nacionais e estrangeiros, que tudo fazem para fechar este tema e alavancar o desenvolvimento regional. Reportagem Rádio Nacional. Ismael Zeferino, no Bondo Caíla, município do Savate.
0: Um abraço, Ismael Zeferino. Execução do troço entre os municípios de Caiundo e Savate, no Cubango, está preparado para sua execução e vai facilitar a ligação com a República da Namíbia. O Centro de Animação Artística do Cazenga, Animarte, acolhe a partir de hoje o Estágio Internacional de Teatro para Crianças. O evento é de iniciativa da Academia Internacional de Teatro para Crianças de França, em parceria com a Associação Angolana Globo de Culo, Ação para o Desenvolvimento Juvenil. Cerca de 40 crianças do município do Cazenga, dos 11 aos 14 anos, vão participar durante 20 dias num Estágio Internacional de Teatro para Crianças.
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0: A equipa Delta Força de Angola venceu o Campeonato Provincial de Luanda de Lutas Associadas em ambos os sexos, que encerrou domingo no campo do 1º de Maio com 12 medalhas de ouro e 2 de prata. A segunda posição coube ao Clube União com 10 medalhas de ouro e 6 de prata, ao passo que o Desportivo da Petrangol completou o pódio, terceiro posto, com 6 medalhas de ouro, 5 de prata e 2 de bronze, na prova que teve como último classificado o clube Os 10, sem qualquer medalha. Fora de portas, o Bloco Económico da África Ocidental, composto por 12 membros, deverá lançar a União Monetária e a Moeda Ecológica em julho de 2027. Entretanto, a Guiné anunciou que, não vai aderir à moeda única do bloco. Analistas afirmam que a decisão provavelmente se deve ao receio de que a adesão à União Monetária, antes do desenvolvimento de capacidade produtiva suficiente, possa prejudicar a economia. Bom dia.
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0: Mais uma vez, bom dia e peço a sua especial atenção. A família de Maria da Conceição Fonseca comunica o seu falecimento. O seu funeral realiza-se em data a anunciar. O óbito está a decorrer na sua residência, no bairro popular Rua da Almada. Fausto António Dinheiro, António Adriano Neto, Mauriciana Dinheiro, Joelma Dinheiro, Nunda Dinheiro e demais familiares comunicam o falecimento de Catarina Dinheiro, ocorrido em Luanda. O seu funeral realiza-se em data a anunciar. A família Imperial Santana Mariano comunica o falecimento de Oristiano Jomari Santana Mariano, mais conhecido por Jomar. O óbito está a decorrer na Sapu 2, Projeto Nandô, e o funeral será realizado em data a anunciar oportunamente. A família João Bulo, mais conhecido por Conga Moana, comunica o falecimento do seu patriarca João Bulo Conga Moana. O seu funeral será realizado em data a anunciar. O óbito decorre no Maie Maie, quadra A, casa 167. Por último, o Instituto Superior Privado Kiashi informa que estão abertas as inscrições para o ano letivo 2026-2027 nos seguintes cursos: Gestão das Autarquias, Informática de Gestão, Logística e Gestão Comercial, Ciência da Computação e Psicologia. Horário de atendimento: de segunda a sexta-feira, das 8 às 20 horas. Para mais informações, contacte-nos através do terminal telefónico 947-61-1806. Bom dia.
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0: Rádio Nacional de Angola, 5 horas, 8 minutos.
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0: Caro ouvinte, bom dia. Agradecemos a audiência. Está no ar mais uma edição do programa A Voz das Fá. A informação, compromisso e serviço ao país reunidos num só programa. Edição referente à segunda-feira, 3 de agosto de 2026. A produção do programa é da Direção Principal de Educação Patriótica do Estado-Maior-General das Forças Armadas Angolanas, com toda a rede de colaboradores nas regiões militares, aéreas e navais. Conheça agora os títulos que fazem a atualidade. Instituto Superior do Exército realiza defesas dos trabalhos finais do ano acadêmico 2026-2027. Comandante do Regimento de Engenharia e Sapadores do Exército destaca a missão prontidão da sua unidade.
1: Se todos caminharmos juntos no pensamento da ação, do general ao soldado, conseguiremos obter os resultados que pretendemos.
0: A trabalhar para si está o Mutima Caculete na coordenação e supervisão. O Delfim Soares garante a técnica, a edição, realização e apresentação das notícias. Estou eu, Adilson Maquita. Vamos agora ao desenvolvimento dos factos que fazem atualidade nas Forças Armadas Angolanas. No âmbito do acompanhamento do programa docente educativo do Sistema de Ensino Militar das Forças Armadas Angolanas, o comandante do Exército, General João Serafim Kitekulo, testemunhou no Instituto Superior do Exército, na Região Militar Centro, a realização das defesas públicas dos trabalhos de investigação individuais dos discentes dos cursos de comando Estado-Maior e de promoção a oficial superior referente ao ano acadêmico 2026-2027. A reportagem é do Narciso Faz.
2: Os finalistas afirmaram que a defesa dos trabalhos representa um marco importante na consolidação das competências técnico-militares, da liderança e da investigação científica.
3: Tenente Coronel Inocêncio Carlos, sou discente do segundo curso do Comando Estado-Maior. A defesa foi o fim de mais uma etapa, foram 10 meses de formação. A defesa, de fato, correu bem, fruto de muito trabalho, muito empenho, foram muitas noites perdidas, mas graças a Deus tudo correu bem. A sensação é de uma etapa vencida. Saímos daqui com conhecimentos muito sólidos, estamos preparados para dar sequência à modernização das nossas Forças Armadas.
4: Capitã Maria de Fátima, frequentei o curso de pós na especialidade de infantaria. Estamos prontos para dar resposta a qualquer situação que venha a acontecer aqui no nosso país. É levar comigo o conhecimento que obtive aqui na mesma instituição. Sinto-me muito orgulhosa e, na verdade, para mim, esse 18 é mais uma vitória, porque cá nesta escola onde frequentei o CPC e fui uma das melhores alunas no curso do CPC e ver novamente esse 18 nos pós, sinto-me orgulhosa pelos ensinamentos que estou a receber aqui na instituição e me sinto pronta para dar resposta nas missões que advêm futuramente nas unidades onde fomos colocados.
5: Capitão Máxima Pimenta, oficial de organização e planeamento da reconstrução de equipamento e instalações da Direção de Logística do Exército. Fiz o curso de promoção oficial superior. Graças a Deus, fiz a promoção em sobressaltos. Apesar do nervosismo e o tempo de preparação, né, para nós que vamos defender, nem sempre é suficiente, correu muito bem, felizmente.
2: Na sua intervenção, o comandante do Exército, General João Serafim Kitekulo, fez um balanço positivo da atividade, manifestando a profunda satisfação pelo nível de preparação e desempenho demonstrado pelos discentes.
6: Para mim é relevante e faz parte da minha história, porque é a primeira vez que assisto a apresentação no Instituto Superior do Exército. Temos em reforço das propostas do comandante da escola um documento base para o arranque do próximo curso na escola, especialidade de condutor auto e blindado. Somos da mesma opinião que essa pesquisa deve continuar, deve ser mais aprofundada para servir de material orientador.
2: Palavras do comandante do Exército, General João Serafim Kitekulo, a quando da sua visita de trabalho no Instituto Superior do Exército e Comando da Região Militar Centro. Do Planalto Central, os cumprimentos de Francisco Pedro Narciso Faz. Bom dia.
0: Narciso Faz, a partir da região militar centro e a cobertura das defesas públicas, dos trabalhos de investigação individuais, dos discentes dos cursos de comando Estado-Maior e de promoção a oficial superior, referente ao ano acadêmico 2026-2027 no Instituto Superior do Exército. Dando prosseguimento à série de entrevista no Regimento de Engenharia e Sapadores do Exército, o programa A Voz das FA apresenta mais uma conversa do repórter Ginga Natikuse com o comandante da unidade.
7: O comandante do Regimento de Engenharia e Sapadores do Exército, Coronel Garcia Bumba Afonso, fala do papel da unidade militar sob seu comando na perspectiva da formação dos militares especialistas em engenharia e sapadores, bem como destaca o papel do regimento em tempo de paz.
8: O Regimento de Engenharia e Sapadores tem um batalhão de instrução. Esse batalhão de instrução tem a missão de formar os novos sapadores do Exército que são colocados nas regiões militares. Por exemplo, numa região militar tem um batalhão de engenharia e sapadores. Nas brigadas tem companhias de engenharia e sapadores. Então, esse batalhão tem a missão de realizar a instrução, preparação daquilo que nós falamos, que é a base da engenharia, que é o sapador, para essas unidades. Também nós preparamos sapadores para unidade de segurança presidencial e alguns militares também que são formados aqui de engenharia para marinha e força aérea. Falando do estágio, nós recebemos militares da academia do exército, das escola de sargento, que vem da Rússia e Cuba, vem para aqui num período de 3-4 meses a fazer o estágio, isso na parte de engenharia. Praticamente preparamos todos aqui, principalmente o seu plano de seguramento engenheiro, que vai apresentar na escola onde eles saíram. A missão da engenharia militar do exército das Forças Armadas angolanas, ele cumpre com missões de desminagem humanitária, isso para ter Angola livre de mina. Mas o regimento tem um slogan: Regimento de Engenharia hoje e ontem e sempre pronto na defesa e na reconstrução nacional. Dizer a todos os oficiais, sargento e praça do Regimento de Engenharia Sapadoro, vamos continuar a cumprir aquilo que está estipulado na lei, nas normas e nos regulamentos, porque cumprir não custa nada. Dizia um velho ditado: se cumprir hoje, tudo vai passar. Se obedecer, então, vai aparecer muitos porquê e muitos portanto. Por isso, cumprir não custa nada. Vamos continuar a cumprir, até porque a nossa missão é defender o nosso povo e a morte.
7: Comandante do Regimento de Engenharia e Sapadores, Coronel Garcia Bumba Afonso, quando falava do papel do Regimento de Engenharia e Sapadores na formação do homem.
0: Esta foi a possível conversa do repórter Ginga Natikuse com o comandante do Regimento de Engenharia e Sapadores do Exército.
1: Trabalharmos com espírito de equipa, cada um fazendo bem a sua parte, tendo sempre presente que a pátria aos seus filhos não implora, ordena.
0: Continuamos a emitir o programa A Voz das FA, edição referente à segunda-feira, 3 de agosto de 2026, a partir dos estúdios centrais da Rádio Nacional de Angola. De volta à região militar centro, onde o efetivo do comando desta região militar, no âmbito das sextas-feiras patrióticas, participaram numa palestra subordinada ao tema Cistossomiase, causas e consequências. A Rosária Saville desenvolve toda a informação.
9: A tenente Matilde da Costa, oficial de epidemiologia pertencente ao Hospital Militar Regional Centro, abordou sobre a cistossomíase durante a formatura e na sua apresentação, a especialista em saúde avança o conceito da cistossomíase.
10: Cistossomíase. A cistossomíase é uma infecção provocada pelo trematode cistossoma. Os moluscos, caracóis de água doce, são o hospedeiro intermediário infectados pelo cistossoma, que então são transmitidos aos humanos através do contacto da pele com água doce contaminada. A apresentação clínica resulta da resposta imune do hospedeiro aos antígenos dos ovos. A maioria dos pacientes são assintomáticos, mas alguns podem desenvolver dermatite cistossômica aguda ou crônica. O diagnóstico é estabelecido por avaliação microscópica da urina ou fezes. Segundo a Organização Mundial de Saúde, OMS, é considerada a segunda doença parasitária a nível socioeconômico e de saúde pública, a seguir a malária. Ainda que a sua prevalência seja subestimada, afeta quase 240 milhões de pessoas em 78 países por todo o mundo.
9: E a especialista também avançou os sintomas desta patologia.
10: A maioria dos doentes são assintomáticos. Os indivíduos sintomáticos podem manifestar-se de várias formas: febre, calafrios, fadiga, urticária, tosse produtiva, dor abdominal, diarreia e presença de sangue na urina. Cistosomíase intestinal, falta de apetite, hemorragia intestinal, cistosomíase genitourinário, dificuldade de urinar, sangue no fluxo da urina, presença de sangue no espermatozoide. Diagnóstico diferencial: malária, febre tifoide, leptospirose, brucelose, úlcera péptica e hepatite viral.
9: Tenente Matilde da Costa, oficial de Vigilância e Epidemiologia do Hospital Militar Regional Centro, presidiu o ato o Tenente-General Simão Carlito Joala, comandante da Região Militar Centro. Da Região Militar Centro, onde o impossível não existe, a reportagem com Francisco Pedro, Narciso Faz, Afonso Lopes e Rosária Savili. Saudações.
0: Rosária Savili, a palestra dirigida ao efetivo do comando da Região Militar Centro no âmbito das sexta-feiras patrióticas.
1: O sucesso da missão atribuída será sempre o somatório dos esforços conjugados, onde o contributo individual ou coletivo poderá influenciar positivamente o alcance dos objetivos superiormente definidos.
0: Assim, chegamos ao fim. A informação regressa na próxima edição do programa A Voz das FAH. Obrigado pela preferência. Nesta edição, destacamos: Instituto Superior do Exército realiza defesas dos trabalhos finais do ano acadêmico 2026-2027. Comandante do Regimento de Engenharia e Sapadores do Exército destaca a missão prontidão da sua unidade. Despedem-se de si o Mutima Caculete, que esteve na coordenação e supervisão, o Delfim Soares na sonorização e montagem. Para este vasto auditório, editou, realizou e apresentou as notícias o Adilson Maquita. Esta foi mais uma produção da Direção Principal de Educação Patriótica do Estado-Maior-General das Forças Armadas Angolanas, com toda a sua rede de correspondentes nas regiões militares, aéreas e navais. Bom dia.
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25: Caríssimo ouvinte, mais uma vez bom dia e seja bem-vindo. Somos Rádio Nacional de Angola, 5 horas 26 minutos. Já é segunda-feira, 3 de agosto do ano 2026. Acompanhe a seguir Nascer do Som com Hélder Madeira.
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27: Ouvintes da Rádio Nacional, a todos o nosso muito bom dia. Nascer do Som, ao Nascer do Sol, edição de segunda-feira, com o melhor da nossa música, a música angolana.
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27: Começamos com o namoro de Rui Mingas.
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27: Tema que compõe o seu último trabalho discográfico intitulado Memórias, letra de Viriato da Cruz e música de Rui Mingas,
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27: com violão de André Mingas.
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27: Namoro para o disco Memória.

0: musicalidade de Rui Mingas neste namoro.
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0: De Rui para André. Dois irmãos, dois grandes artistas, compositores da música angolana, que pertencem à grande constelação dos que deixaram o nosso convívio. Tons de Azul, também para o último trabalho discográfico que André Mingas nos deixou, intitulado É Luanda, publicado em 2011.
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0: Tons de Azul com André Mingas.

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1: Outro grande compositor da música angolana que hoje pertence à grande constelação é Valdemar Bastos. Em 1992 gravou este Primavera para o seu disco Pitanga Madura, com bateria de Rui Furtado e João Morgado nas congas, com guitarras de Boto Trindade. Primavera, Valdemar Bastos, em 1992.

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1: Viagem no tempo. Com Luís Visconde e o clássico chofer de praça, voltamos ao início da década de 70.
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1: Segundo fontes vivas, este tema foi tocado ao vivo numa das casas de espetáculos da época, aqui em Luanda, por volta de 1970, com acompanhamento musical do conjunto Anazanga. Luís Visconde deixou o nosso convívio no ano seguinte, em 1971.
2: É obra da natureza.
1: Para a posteridade, apenas dois registros musicais.
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1: Graças então aos arquivos musicais dos Estúdios Norte, foi então possível imortalizar a obra de Luís Visconde já em 1974. Com o suporte musical em estúdio dos Negoleiros do Ritmo, editado então pela Companhia de Discos de Angola, a CDA.
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1: Luís Visconde e o chofer de praça.
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1: Depois eu volto com a regravação deste clássico da música angolana.

0: 2022, Margarete do Rosário regravou então este tema de Luís Visconde para o seu projeto musical A Paixão Tem Destas Coisas.
1: Com técnicas que se atualizam, ritmos e harmonias que se renovam.
0: Margarete do Rosário e a regravação do Chofer de Praça de

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1: Seguimos com outra voz feminina da música angolana, com a regravação dos grandes êxitos da nossa música. Agora com Patrícia Faria e o Kimbemba de Tetalando, com participação de Luís Represas de Portugal. Tema que compõe o seu segundo trabalho discográfico a solo, Baza Baza, de 2009.

E encerramos a edição de segunda-feira do Nascer do Som com Carlitos, Vieira Dias e a Marcelina. Para as Vozes de um Canto de 2004, eu sou o Hélder Madeira. Nascer do Som volta amanhã ao Nascer do Sol, com o melhor da nossa música, a música

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0: Da feira está de regresso, equipa da manhã.
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0: Ora viva, está de regresso a equipa da manhã, sempre com o sentido de voltar à primeira forma para o trabalho e com as notícias contadas à toda hora. E vamos embora, já há notícias às 6 da manhã com o Manhã Informativa.
2: Luanda acolhe a partir de hoje a reunião preparatória da SADEC sobre radiocomunicações. Laranja produzida na província do Zaire está a conquistar os mercados da RDC. Estados Unidos iniciam nova ronda de negociações com o Irão para um possível acordo de paz.
0: Tempo úmido, manhã à segunda-feira com nuvens matinais. Vamos ter sol ao longo do período da tarde. A máxima para hoje é de 25 graus Celsius e a mínima 18. Esta hora, temperatura nos 20 graus Celsius. Vânia Varela, conta as notícias às 6 da manhã.
2: Bom dia. Luanda acolhe a partir de hoje a terceira reunião preparatória da Comunidade de Desenvolvimento da África Austral para a Conferência Mundial de Radiocomunicações 2027. O encontro estratégico vai reunir especialistas e representantes dos Estados-membros para harmonizar posições e definir uma agenda nacional, regional comum perante a União Internacional das Telecomunicações. Ao longo de 5 dias de trabalhos, os participantes irão reforçar a concertação regional, construir consensos e alinhar posições sobre as principais matérias que estarão em debate na Conferência Mundial de Radiocomunicações 2027, fortalecendo a voz da SADEC nas discussões internacionais sobre a gestão do espectro radioelétrico e a evolução da regulação das comunicações eletrónicas. Ao acolher o encontro, Angola reafirma o seu compromisso com a integração regional, a cooperação técnica e o desenvolvimento sustentável do setor das telecomunicações, contribuindo ativamente para a formulação de políticas que promovam a transformação digital, a inovação tecnológica e o reforço da conectividade na África Austral. E a proposta de lei de cibersegurança volta hoje às comissões especializadas da Assembleia Nacional para a retoma da discussão na especialidade. O diploma de iniciativa do Executivo pretende criar mecanismos para reforçar a proteção das redes de computadores e das infraestruturas vitais do país contra ações maliciosas e outras ameaças no espaço digital. António Chocolate.
3: Discussão na especialidade da proposta de lei da cibersegurança volta a estar no centro dos trabalhos da Assembleia Nacional depois de ter sido suspensa para permitir ao Executivo introduzir melhorias e aperfeiçoar o conteúdo do diploma. A suspensão resultou de um entendimento entre os deputados e os representantes do Governo numa fase em que foram levantadas questões relacionadas com o alcance de algumas normas e a necessidade de tornar a proposta de lei mais clara, equilibrada e adequada aos desafios atuais do ciberespaço. Um dos principais desafios será encontrar o equilíbrio entre o reforço da segurança digital do país e a proteção dos direitos, liberdades e garantias fundamentais dos cidadãos. A proposta surge num contexto em que a utilização das tecnologias digitais cresce rapidamente e em que ataques informáticos, roubos de dados, invasões de sistemas, fraude eletrónica e outras formas de criminalidade cibernética representam riscos para cidadãos, empresas e instituições públicas. O diploma pretende estabelecer mecanismos de prevenção, detenção e resposta a incidentes de cibersegurança, reforçando a capacidade do Estado para proteger redes, sistemas informáticos e infraestruturas consideradas essenciais para o funcionamento do país.
2: Deputados da Assembleia Nacional retomam hoje a discussão na especialidade da proposta de lei da cibersegurança que visa proteger as infraestruturas vitais do país contra ações maliciosas no espaço digital. 6:05, a produção de laranja nos municípios do Lufico e do Noki, na província do Zaire, tem vindo a ganhar grande importância económica na região. Todos os anos, toneladas de fruta são levadas para a RDC, onde encontram um mercado com grande procura devido à qualidade da fruta produzida em Angola. Os dados com Luís Mamana.
4: Para os comerciantes congoleses, a proximidade da fronteira e as características do produto facilitam a comercialização.
5: Gosto de vir para aqui, Angola, porque aqui ela ainda gosta sobre o compromisso de comprar laranja para ir vender lá do Congo. Ele tirar um bom dinheiro.
6: Ele
5: gosta muito de laranja da Angola, muito doce, depois demora e também uma boa consumição de boa.
4: Do lado angolano, a atividade envolve vários comerciantes que diariamente fazem chegar a fruta até a fronteira. Um comerciante do Lufico conta que transporta cerca de 20 sacos de 100 quilos de laranja por dia, mas aponta as condições de alguns troços na estrada entre o Lufico e o Noki como uma das principais dificuldades no escoamento da produção.
6: Ainda nos complica muito porque essas laranjas não podem demorar mais de 3 dias no caos. A mensagem só diz que o caminho, aí está mal. Essas laranjas saem no Lufico. Sai Lufico para chegar aqui, o caminho está muito mal.
4: Na sede municipal do Noki, o mercado da laranja concentra produtores, vendedores e transportadores. A Rádio Nacional, em Banza Congo, com Luís Mamana.
2: Laranja produzida no Zaire está a conquistar os mercados da RDC. E um estudo desenvolvido por uma equipa de investigadores italianos e que inclui o professor e pesquisador angolano Adérito da Cunha, do Instituto Superior Politécnico do Kwanza Sul, levou à descoberta em Angola de uma nova espécie de vírus com elevado potencial de limitar a produção de várias plantações. O professor e pesquisador angolano Adérito da Cunha diz que a descoberta do novo vírus, denominado Carla vírus, já foi publicada internacionalmente e amplia o conhecimento sobre a diversidade viral em ecossistemas pouco estudados, mostrando que plantas silvestres podem funcionar como reservatório de vírus.
7: Durante o projeto REFARM, financiado pela União Europeia, juntamente com instituições italianas, fizemos no município do Celes, de monitoramento de campo, e constatamos de que muitas culturas dos camponeses exibiam sintomas de vírus. Assim como muitas plantas nativas, espontâneas, também exibiam os mesmos tipos de sintomas. Então nós levamos a cabo a recolha de amostras, processamos amostras, e já em Itália fizemos a extração do RNA dos vírus, naturalmente também das plantas, e através do sequenciamento da última geração, high throughput sequence, nós conseguimos sequenciar todo o genoma e constatamos que efetivamente tratava-se de um novo vírus que nunca antes tinha sido estudado. Submetemos ao Comitê Internacional de Virologia para dar um nome, que é um Carlavírus, Carlavírus em língua portuguesa.
2: Estudo desenvolvido por uma equipa de investigadores italianos e que inclui o professor e pesquisador angolano Adérito da Cunha, do Instituto Superior Politécnico do Kwanza Sul, leva à descoberta em Angola de uma nova espécie de vírus que afeta várias culturas. O governo provincial de Luanda informa ao público em geral e aos automobilistas em particular que o trânsito estará parcialmente condicionado por um período de 15 dias na Avenida Pedro de Castro Vandone Loi, nas imediações da Direção de Trânsito e Segurança Rodoviária, com início já a partir de amanhã, 4 de agosto de 2026. A medida resulta da necessidade do Instituto Nacional de Estradas de Angola proceder aos trabalhos de ligação do coletor de drenagem, uma intervenção destinada a melhorar o escoamento das águas pluviais, reforçar a segurança rodoviária e contribuir para uma maior mobilidade de veículos e peões. Durante o período de execução da empreitada, os automobilistas que circulam no sentido sul-norte deverão observar o seguinte desvio. Os veículos ligeiros deverão seguir pela Avenida Pedro de Castro Vanduna em Loi, virar à direita para a via paralela à Direção de Trânsito e Segurança Rodoviária e retomar a circulação na avenida logo após as instalações da Direção de Trânsito e Segurança Rodoviária. Já os veículos pesados deverão manter a marcha pela via paralela até a rua da Escola Prática de Polícia, Escapolo, onde poderão retomar o percurso habitual. Da atualidade esportiva, a Federação Angolana de Jiu-Jitsu e Disciplinas Associadas felicita a atleta Eliane Caio pela conquista da primeira medalha. Atual campeã africana e campeã mundial de 2022, Eliane Caio voltou a evidenciar no sábado o seu elevado nível competitivo, consolidando a posição entre as principais referências da modalidade e somando mais uma conquista ao percurso desportivo no Campeonato do Mundo de Jiu-Jitsu, que decorre em Abu Dhabi, nos Emirados Árabes Unidos. Da atualidade internacional, os Estados Unidos iniciam hoje uma nova ronda de negociações com o Irã para um possível acordo de paz, depois de ter dito que estava a adiar um ataque conjunto com Israel contra o Irã para que se chegasse rápido a um acordo. O presidente norte-americano Donald Trump revelou que hoje começam as novas negociações com Teherã. 6:11, está concluído o primeiro jornal do Manhã Informativa, onde foram destaques. Luanda acolhe a partir de hoje a reunião preparatória da SADEC sobre radiocomunicações. Laranja produzida na província do Zaire está a conquistar os mercados da RDC. Estados Unidos iniciam nova ronda de negociações com o Irão para um possível acordo de paz.
0: Vânia Varela contou as notícias às 6 da manhã, já sabe, no Manhã Informativa, a notícia não para. Anda lá a voltar à primeira forma, para trás ficou o fim de semana e que venha mais uma semana com sentido de missão. Olha a hora, 6 da manhã, 12 minutos, segunda-feira de notícias.
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2: Também já voltando à primeira forma, Leon Falcão, olha a segunda-feira. Chegamos ao dia 3 de agosto. 3 de agosto. Daqui a pouco acontece a mudança de estação. Vamos embora para informação sobre o tempo. Tempo cada vez mais úmido e frio. Leon.
3: Viva! Bom dia, Isaías. Bom dia também para si que já está pronto para mais uma jornada laboral. O tempo para esta segunda-feira exige de nós atenção, sobretudo para quem se encontra na região norte e também na zona sul do nosso país. O INAMET indica um amanhecer marcado por nevoeiro e neblina em várias províncias, fenómeno que poderá reduzir significativamente a visibilidade na via pública durante estas primeiras horas do dia. Para a região norte, há previsão de nevoeiro em algumas localidades do Ije, Malanje, Kwanza Norte e Kwanza Sul. Já para Luanda, Cabinda, Bengo, Zaire e Colibengo, amanhã é de neblina, enquanto que as Lundas deverão apresentar céu parcialmente nublado. Na capital do país, pelo menos ontem, acordamos com sereno, o que não é normal neste tempo de frio, mas devido à umidade pode acontecer este fenómeno. Avançando então para a região central e leste, Benguela poderá registar neblina, Uambo e Moxico Leste terão céu parcialmente nublado, Bié e Moxico apresentam céu limpo. Para a região sul, Namibe poderá amanhecer com neblina, enquanto que Huila, Cunene, Cubango e Cuando apresentam céu limpo, favorecendo as suas atividades ao ar livre. As temperaturas continuam a refletir este tempo de frio, que também já não dura muitos dias, pois no dia 15 vamos registar novamente a transição da época de frio ou do período de frio para a época quente, mas aqui destacamos neste dia Menongue, que apresenta uma temperatura mínima de apenas 5 graus Celsius, o que exige cuidados redobrados para as crianças, idosos e pessoas com problemas respiratórios. Em Luanda, a temperatura varia entre os 18 e os 24 graus Celsius de máxima. Para quem se encontra nas zonas com frio bastante intenso, tal como Menongue, que apresenta 5 graus Celsius de mínima, é importante reduzir a velocidade ao conduzir nas primeiras horas da manhã, devido à fraca visibilidade provocada pelo nevoeiro ou pela neblina. Agasalhe-se bem, principalmente no Planalto Central e na zona sul do país, onde as madrugadas continuam bastante frias. Pessoas com asma, bronquite ou outras doenças respiratórias devem evitar a exposição prolongada ao frio e manter a medicação por perto, pois podem surgir casos de hipotermia. Os agricultores e viajantes devem continuar a acompanhar as atualizações meteorológicas, porque o nevoeiro continua a afetar a circulação e também algumas atividades no campo. O frio está quase a terminar, mas devemos seguir com prudência para não termos marcas. Antes de sair de casa, vista-se adequadamente, redobre a atenção ao volante e faça da prevenção a sua melhor aliada. Isaías, por hoje é tudo. Desejo para ti e para toda a audiência que nos acompanha uma excelente semana, sempre acompanhando a informação sobre o estado do tempo aqui na Rádio Nacional de Angola.
2: Viva, estamos juntos. Um grande abraço, boa semana. A qualquer momento, outras informações úteis, a informação dos serviços de bombeiros e proteção civil, ocorrências do fim de semana e também um olhar ao serviço SOS Criança. O serviço de denúncias do Instituto Nacional da Criança. Já sabe, também há uma análise aos factos mais relevantes da semana política no país e nos destaques hoje o Ministro do Turismo desafia a Banca Comercial a ser mais ousada na elaboração de estudos e análise de dados económicos sobre o valor agregado do turismo nos processos de financiamentos. Pode ouvir Márcio Daniel dizendo que acredita que uma aposta nestes campos a Banca Comercial Angolana vai ter seguramente bases sustentáveis para fazer do turismo uma cadeia de interesse e uma cadeia atrativa para financiamentos. É para ouvir ao longo da segunda-feira no Manhã Informativa. Ora, há uma rebelião na FIFA, já há movimentos para derrubar Gianni Infantino. Está também nas notícias do dia. E hoje, os Estados Unidos da América avançam com negociações com o Irão, depois de Donald Trump cancelar os ataques. Trump diz que as negociações com o Irão vão começar nesta segunda-feira. Está também nas notícias a crise migratória. Marrocos atribui as mortes em travessias para Ceuta à ação de traficantes. Fala-se agora em quase 90 mortos em consequência desta crise migratória de jovens marroquinos para a Ceuta, a Espanha, e Marrocos está a culpar a desinformação e redes de tráfico por migração nesta zona de Ceuta. Algumas das muitas histórias para ouvir ao longo da manhã de notícias. O País e o Mundo na rádio. Os factos acontecem em Manhã Informativa à Explica. Boa viagem, boas notícias até às 9 nesta manhã, segunda-feira. Anda lá voltar à primeira forma e anda lá fazer coragem.

0: Dizia o José Matias Mamoqueno, vieram-me avisar. O Eze Kungiambela, o grande Mamoqueno. Na manhã de notícias, na manhã de rádio, tudo aqui à hora certa, na comunicação permanente com a Audiência Nacional, sempre com informação cidadã exigente. Ora, no Lubango já estão abertas as festas da Nossa Senhora do Monte. A cerimónia aconteceu neste sábado com vários apelos à ordem e à tranquilidade pública durante estas festas que vão acontecer ao longo de todo este mês de agosto, Lucrécia Miguel.
1: O governador da Uila apela a tolerância zero contra comportamentos contra a ordem pública durante as festas da Nossa Senhora do Monte, edição 2026. Nuno Marrape, que falava este sábado na abertura oficial das festividades, exorta os cidadãos a celebrarem com responsabilidade. O governante considera que as festas devem ser momentos de alegria e não servir de pretexto para excessos e atos que colocam em risco a segurança e a tranquilidade dos cidadãos.
2: A festa deve ser sempre sinônimo de alegria, de encontro, de convivência e de celebração da vida. Nunca poderá transformar-se num pretexto para excessos, comportamentos irresponsáveis ou atos que colocam em risco a segurança, a tranquilidade e a integridade dos cidadãos. Por isso, tolerância zero para todos os excessos que atentem contra a ordem pública, perturbem a paz social ou manchem o espírito de fraternidade que marca as festas de Nossa Senhora do Monte. Queremos que todos se divirtam, mas que façam com responsabilidade, civismo e espírito pelo próximo.
1: Nuno Marrape chama igualmente a atenção dos automobilistas para uma condução responsável, tendo em conta o aumento da circulação nas estradas da província durante o mês de agosto.
2: Agosto traz à nossa província milhares de visitantes. Aumenta a circulação nas estradas e exige de cada um de nós uma atitude ainda mais consciente. Por isso, aos condutores, sejam responsáveis e protejam a vossa vida e a dos outros. Não podemos continuar a aceitar tanta tragédia nas nossas estradas. É tempo de despertar para esta realidade, de mudar comportamentos e de agir com firmeza, porque cada vida perdida representa uma família destruída.
1: Em representação do arcebispo de Lubango, Dom Gabriel Mbilingue, o vigário da arquidiocese do Lubango, Padre Maurício Capembe, sublinha a importância das festas da Nossa Senhora do Monte enquanto momento de fé e comunhão entre os fiéis.
3: Este marco indica uma ocasião particular para refletir sobre uma das festas da Nossa Senhora do Monte, com as suas sombras, suas luzes, sobre a sua realidade presente, sobre que festa temos hoje, que valor temos acrescentado a estas festas, que impacto proporcionam à cidade, à província e ao nosso país, que desafios, que perspectivas estas festas podem ter. As festas de Nossa Senhora do Monte constituem-se em clara oportunidade para o cultivo da religião, pois que sem ela tudo estaria votado ao fracasso.
1: O presidente do Comitê das Festas, Paulo Gaspar, ao descrever o programa de atividades, realça a diversidade de momentos religiosos, culturais e recreativos para esta edição.
4: Este ano reafirmamos o compromisso de elevar ainda mais a qualidade do programa, reforçando a segurança, a organização, a diversidade cultural e a participação comunitária. As atividades preparadas, religiosas, culturais, desportivas, recreativas e económicas, foram pensadas para valorizar a nossa história.
1: Já decorrem no Lubango as festas da Nossa Senhora do Monte, edição 2026. As autoridades locais apelam à responsabilidade, civismo e respeito à ordem pública para que as celebrações sejam de paz e segurança. Daniel Ndei, Avelino Mendonça e Lucrécia Miguel, Rádio Nacional de Angola, Lubango.
0: Anda lá, a celebrar as festas da Nossa Senhora do Monte com disciplina e tranquilidade, de ordem. 6:30, 6:30. E agora, vou olhar as ocorrências dos serviços bombeiros e proteção civil. Boa noite, Banulhão, está na hora.
5: Saudações bombeirísticas, Isaías Afonso, para si a equipe que o acompanha, e saudações bombeirísticas a todos os nossos bravos bombeiros de Cabinda ao Cunene. Importa aqui salientar que o Serviço de Proteção Civil e Bombeiros, durante o período em análise que corresponde às 72 horas, intervencionou em todo o território nacional, num total de 98 ocorrências, menos 43 em relação ao período anterior. 31 vítimas feridas, menos 5 em relação ao período anterior, e 7 vítimas mortais, menos 9 em relação ao período anterior. Do ponto de vista de ocorrências, o destaque recai para 28 incêndios, com 3 vítimas feridas, 19 patologias diversas, 8 acidentes de viação, com 20 vítimas, das quais 2 vítimas mortais e 18 vítimas feridas, 8 agressões físicas, com 5 vítimas feridas, 9 invasões de insectos, abelhas, 5 emergências obstétricas, 3 intoxicações alcoólicas, 3 bloqueios de portas, 3 mal-estares e 2 derrames de combustível gasóleo. Vale aqui salientar que são as ocorrências de maior destaque neste período em que responde às 72 horas. Em caso de emergência, ligue para o 111, que é o número do CISP, Centro Integrado de Segurança Pública, ou para o 939-35-2761, que é o número do Centro de Coordenação Operacional do Serviço de Proteção Civil e Bombeiros. Dar vida para salvar vidas é o nosso lema. Bom dia, e é tudo quanto tínhamos a informar.
0: Bom dia, Vanoi Banulial, e boa semana. Até sexta-feira estamos juntos. 6:32. Daqui a pouco, as notícias em edição e que vão ser a capa do Jornal das 7:00, a partir da Redação Central de Notícias, onde nada para. 6:32 em Angola. Olha a hora em Angola.
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0: Ora já, 6 da manhã, 34 minutos, vem da semana passada o olhar ao processo de inclusão da comunidade Khoisan no Cubango. Há vários programas em curso para acelerar essa inclusão social dos povos Khoisans, mais ou menos 12 mil contabilizados na província do Cubango. E agora fala-se também da tradução de um livro de contos, e também da Bíblia para a língua dos Khoisans. Pelicano, vamos a esta reportagem sobre a inclusão social dos povos Khoisans.
1: Bom dia, Isaías Afonso. Bom dia, ouvintes da Rádio Nacional de Angola. Ora bem, são várias as ações em curso aqui na província do Cubango, no âmbito do acelerar do processo de socialização da minoria étnica Khoisan aqui nesta parte do território nacional. Entretanto, estima-se que estejam em Angola mais de 27 mil membros desta comunidade, com várias necessidades e especificidades. É assim que várias ONGs dinamizam uma gama de projetos a favor desta minoria étnica. Dentre elas está a Operação e Mobilização OM, que vai desenvolvendo há já algum tempo um projeto de tradução oral de contos bíblicos da língua portuguesa para as línguas Nganguela, Nku e Kwe, que conformam a base de comunicação da referida minoria étnica no país. Eric Leides Afonso é o coordenador do projeto Khoisan aqui no Cubango e é com ele que vamos conversar para poder perceber como se está a processar o referido projeto.
2: Traduzindo a Bíblia na língua do povo, então já temos algumas histórias traduzidas por esses mesmos cristãos que vivem aqui conosco. Então nós traduzimos em forma de história, porque sabemos que esse povo é um povo essencialmente voltado para isso, senta a volta da fogueira e contam-se histórias. Então nós pensamos, por que não substituímos as histórias que eles contam com as histórias bíblicas? Então já temos algumas histórias traduzidas na língua do povo. Eles é que estão realmente facilitando esse projeto e sou muito grato trabalhar com eles, que eles fazem muito bem, têm muita alegria no trabalho e dominam muito bem. Quero dar um dado aqui muito interessante. Esses cinco ou seis anos que eles estão aqui conosco, na verdade eles estão aqui conosco desde 15 de março de 2021. Esse tempo todo que eles estão aqui conosco, eles aprenderam português apenas no convívio aqui conosco. Nenhum de nós teve uma aula específica com eles sobre língua portuguesa, mas eles são muito inteligentes, que basta conviver, sentar ao nosso redor, eles aprendem a língua. Eu estou aqui a lutar, convivo com eles, mas luto com a língua deles. Eles aqui em pouco tempo, convivência conosco, ouvindo português, foram aprendendo. Hoje eu digo, de forma brincadeira, que eles falam português até melhor do que eu.
1: E aqui está este projeto da tradução da língua da Bíblia na língua de português para a língua Khoisan. A que pé está? Já tem muitas páginas traduzidas, estão no meio, estão no princípio, estão a finalizar?
2: Na verdade, como eu disse, nós estamos fazendo a tradução de forma oral, né, não escrita. Por que essa opção oral? Porque o nosso povo tem um nível muito baixo de alfabetismo, né? Ainda é um povo que precisa realmente ser ajudado. Aliás, dentro do nosso projeto como OM, temos também esta área. Nós temos realmente a alfabetização, por isso que nós temos esse aqui conosco, que já leem, escrevem o português muito bem, leem, escrevem o português muito bem. Agora que eles estão lá na comunidade deles, nesse momento mesmo, eles estão ensinando os outros. Então fica muito melhor quando alguém da própria cultura e dominando a língua ensina os outros. Hoje conseguimos encontrar crianças Khoisan que conseguem dizer os números de 1 a 10 em 3 línguas, dizem em português, dizem em Nganguela, dizem na língua deles. Então, esses mesmos que estão aqui conosco estão facilitando tudo isso. Nós treinamos estes e eles treinam seu próprio povo. Então, dentro disso, nós realmente estamos fazendo de forma oral, porque eles não têm o domínio ainda da escrita. Então, nós temos parceria com outras organizações, que nós colocamos as histórias que nós já traduzimos, colocamos num rádio. Então, nós atribuímos esse rádio para o povo. Então, o povo atualmente, os mais velhos, adultos, têm cada um deles um rádio. cidade onde temos as histórias da Bíblia, tanto na língua deles, temos em Ganguela e temos em português. Então eles ao mesmo tempo têm a mesma história em três línguas, onde facilita para eles aprenderem. Então quando nós vamos acrescentando histórias, também acrescentamos as histórias ao rádio, então eles vão tendo mais da palavra de Deus e não só.
1: Ouvíamos aqui Ericleide Afonso, coordenador do projeto Coissã da Organização e Mobilização OM, uma ONG que desde 2020 inseriu na sua instituição académica 3 membros da comunidade Coissã, que já sabem falar fluentemente a língua nacional Ganguela e a língua portuguesa. Recebem informações pontuais, partilham com as suas comunidades e estão a ajudar no acelerar da inclusão social desta minoria étnica aqui na província do Cubango. São os caminhos que se trilham na valorização deste importante povo, cuja sobrevivência é a base da caça e recolhação. A reportagem Rádio Nacional, Pelicano Batista em Menonga, a capital do Cubango. Isaías, é consigo.
0: Muito bem, para continuar a seguir esse processo de inclusão da comunidade de Coissão. Afinal, 27 mil elementos compõem esta interessante comunidade de Coissão no Cubango. Olha a hora, 6 da manhã, 40 minutos. De cá para lá, Vânia Varela, vamos às matérias em edição em Conceira, capa do Jornal das 7 da manhã.
3: Olá, Isaías, às 7 horas vamos olhar para a proposta de lei da cibersegurança que volta às comissões especializadas da Assembleia Nacional para a retoma da discussão. Às 7 vamos olhar também para o turismo. O ministro Márcio Daniel desafiou a banca comercial a ser mais ousada na elaboração de estudos e análise de dados económicos sobre o valor agregado do turismo nos processos de financiamento. Cabinda vai ser reforçada com mais de 30 mil doses de vacinas contra o surto de Mpox, a varíola dos macacos. A medida visa conter os casos positivos da doença que a província tem estado a registar. Às 7 horas, Isaías, vamos olhar também para o mau estado das vias na província do Bengo. De acordo com as autoridades tradicionais, esta é uma situação que continua a condicionar o escoamento dos produtos. E da atualidade internacional, vamos olhar para o Brasil. Lula da Silva oficializa a candidatura à presidência do Brasil. Isaías, esses são alguns dos assuntos para conferir pontualmente às 7 horas numa edição do José Ndonga. Até já.
0: Até já, até às 7, a hora de todas as notícias. Venezuela, nas notícias internacionais, mesmo preso nos Estados Unidos da América, Nicolás Maduro diz que acolhe qualquer caminho para o diálogo. E o clima, não é? O clima. Incêndios, seca e fome. O El Niño, esse fenómeno, está a expor a vulnerabilidade do continente africano e os desafios para a adaptação climática. Incêndios, seca e fome. El Niño expõe vulnerabilidade da África e desafios para adaptação climática. Vem aí tempos difíceis, com consequências desastrosas para muitas regiões do mundo, com o fenómeno El Niño. Ora, 6:41. Daqui a pouco, a economia que comanda as nossas vidas. Em Malãs, fala-se de um centro de produção de aves que prevê abastecer o mercado com 30 mil pintos por mês. Está nas notícias da economia também. É uma notícia em atualização. A Unitel já anunciou a reposição da cobertura nacional desde a última quinta-feira, após a quebra do sinal devido a um ataque cibernético. O petróleo nos mercados continua na casa dos 80 dólares, o barril do Brent. E falamos de economia, a hora certa, a economia que é de resto que comanda as nossas vidas. 6 da manhã, 42 minutos.
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6: Ora, tudo é economia, vamos às contas do dia, Severino de Jesus.
7: Viva, bom dia, Isaías Afonso e a audiência da Rádio Nacional de Angola, nesta manhã de segunda-feira, que estamos para atualizarmos os números que comandam as nossas vidas, nesta primeira presença da semana. E hoje começamos com informações relacionadas com a inclusão financeira, que se tornou num dos grandes desafios do Banco Central Angolano, que quer cumprir a meta de 65%, ou seja, 13 milhões de angolanos até o próximo ano. A meta consta da Estratégia Nacional da Inclusão Financeira em curso nesta altura. O Banco Nacional de Angola sabe que esta meta só será possível com o maior envolvimento da banca comercial e do setor privado. Por esta razão, o BNA e o Ministério do Interior assinam hoje um protocolo de cooperação visando reforçar a promoção da educação e inclusão financeira, bem como a prevenção, o combate e a repressão da atividade financeira não autorizada em Angola. A administradora executiva do BNA, Marília Poças, diz que o desafio da inclusão financeira passa também pelo aumento da taxa de bancarização em cerca de 36%.
8: Para que consigamos ter uma taxa de bancarização em cerca de 36% em 2027, teremos que incluir no sistema bancário cerca de 1,5 milhões de novos clientes. Enquanto que, para atingirmos cerca de 65% da taxa de inclusão financeira, precisamos atingir um total de cerca de 13,3 milhões de utilizadores de contas transacionais de moeda eletrónica e bancária. Temos ainda que crescer cerca de 5 milhões de clientes. Com os pagamentos digitais, com certeza, as empresas aumentaram aquilo que são as suas vendas, reduziram os custos associados ao manuseamento de numerário e criam-se aqui oportunidades de potenciar as micro, pequenas e médias empresas com pequenos créditos, quiçá no futuro até digitais, que vai fazer com que esses pequenos negócios ganhem produtividade e escala. Também temos aqui a grande oportunidade de conhecermos as transações de alguma das operações informais da economia, podermos ter uma avaliação de risco de crédito mais apropriada à nossa economia e que pode de alguma forma baixar aquilo que são os custos de crédito que a nossa economia ainda suporta. Com isso, entendemos que a inclusão financeira, de forma geral, vai potenciar a economia, vai fortalecer as cadeias de valor.
7: Administradora executiva do BNA, Marília Passas. Banco Central Angolano e o Ministério do Interior assinam hoje um protocolo de cooperação visando reforçar a promoção da educação e inclusão financeira. No mercado cambial nacional, o Kwanza continua a evidenciar sinais de estabilidade e robustez face ao dólar e ao euro, as duas principais moedas estrangeiras de referência ao sistema angolano de pagamentos, há muito que andam numa sequência de meses que quase que inalteradas e a fortalecerem o Kwanza. Na sexta-feira última, a unidade do dólar manteve-se referenciada no BNA nos 912 kwanzas e 62 cêntimos, enquanto do euro fixou-se nos 1.048 kwanzas e 6 cêntimos. O índice de produção industrial registrou uma variação mensal de 1,36% durante o mês de junho último. De acordo com dados divulgados pelo IRA, o número representa uma diminuição de 5,90 pontos percentuais em relação ao mês de maio deste ano. O INE aponta igualmente que a indústria que mais contribuiu para a variação do IPE foi a transformadora, com 3,62 pontos percentuais. A taxa de variação equivalente foi positiva e fixou-se em 66,69%, o que representa um aumento de 70,95 pontos percentuais face ao mesmo período de 2025. O Instituto Nacional de Estatística também dá conta que este aumento foi impulsionado, sobretudo, pelo desempenho da indústria transformadora. A indústria transformadora foi a que registrou maior variação na produção industrial, com 7,6% comparativamente ao mês anterior. As indústrias com variações negativas foram as de captação, tratamento e distribuição de água e saneamento, com 0,5%, produção e distribuição de eletricidade, com 0,7%, e indústria extrativa, com 4,8%. O INE diz ainda que, se comparado ao período correspondente, observam-se maiores variações na indústria transformadora, com 227,97%, e a produção e distribuição de eletricidade, gás e vapor, com 46,27%. Isaías, olhamos agora para os mercados das matérias-primas energéticas. Olha que os preços de petróleo continuam muito voláteis nos dois principais mercados internacionais, depois de uma valorização mensal de mais de 20%. Os preços do petróleo fecharam a última sessão da semana passada e do mês de julho com ganhos acima de 1% e com os investidores a reforçarem posições enquanto persistem as ameaças ao fortalecimento de crudo vindo do Golfo Pérsico e ao mesmo tempo que os estoques de petróleo continuam a diminuir nos Estados Unidos da América. Aliás, os preços podem voltar a escalar a fasquia dos $100 por barril ainda esta semana, com o recrudescer da guerra no Médio Oriente, que é responsável por um quinto da produção petrolífera global. O barril do Brent, negociado na plataforma eletrônica de Londres e que serve de referência às exportações angolanas, encerrou a sessão de sexta-feira com ganhos de 1,121% para os $87,93. Do ponto de vista semanal, há a assinalar uma queda de pouco mais de 8% na semana e um aumento de 23,63% no acumulado do mês e maior ganho mensal desde março último. A subida das cotações surge não apenas pelos desenvolvimentos da guerra no Irão, mas também pelo maior risco do Mar Vermelho e ataques a um terminal que gera grande parte das exportações de ouro negro no Cazaquistão. Trata-se do oleoduto CPC, consórcio do oleoduto do Cáspio, que está a considerar a possibilidade de interromper indefinitivamente as operações, segundo a Bloomberg. Caso aconteça, poderá fazer soar os alarmes na Europa, cujas refinarias dependem fortemente destes barris. E mesmo já para fechar, a ExxonMobil e a Chevron, duas maiores petrolíferas dos Estados Unidos da América, registaram os maiores lucros no segundo trimestre deste ano. As duas petrolíferas juntas registaram lucros de cerca de $26.600 milhões nos três últimos meses deste ano. Os resultados foram impulsionados pelo aumento

0: retenda nos preços do petróleo desde que os Estados Unidos da América e Israel atacaram o Irã no final de fevereiro e Teherão bloqueou o Estreito de Hormuz, por onde passa cerca de um quinto do petróleo e do gás natural comercializado no mundo. No conjunto do primeiro semestre, a ExxonMobil obteve um lucro líquido de 18.708 milhões de dólares, um aumento de 26,4% face ao ano anterior, e faturou 201.155 milhões de dólares, um acréscimo de 22,2%. Já a Chevron atingiu um lucro de 14.282 milhões de dólares entre janeiro e junho, mais do dobro dos 5.990 milhões de dólares do mesmo período de 2025, enquanto os seus rendimentos subiram de 92.432 milhões de dólares para 118.662 milhões de dólares. Mas apesar destes lucros extraordinários, as petrolíferas estão a optar por conservar grande parte do dinheiro adicional em vez de o reinvestir para aumentar substancialmente a produção, segundo a análise de uma consultora energética citada por meios de comunicação social norte-americanos. Bem, dizeias e ouvintes, ponto final, a marcha da atualidade sobre a economia nacional e além fronteiras, neste Radar Económico de segunda-feira, 3 de agosto de 2026. Bom dia e até amanhã.
1: Até amanhã, fala de economia, quem sabe, de manhã informativa, daqui a pouco todas as notícias às 7, já só faltam 3 minutos.
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0: Angola, bom dia, são 7 da manhã no país, tempo notícias na Rádio Nacional. 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
1: Deputados retomam hoje debate sobre a proposta de lei de cibersegurança em Angola. Ministro do Turismo desafia a Banca Comercial a reforçar os estudos económicos e a valorizar o potencial do setor nos processos de financiamento. Cabinda recebe reforço de mais de 30 mil doses de vacinas para travar.

0: dos Macacos, Lula da Silva oficializa candidatura à presidência do Brasil.
1: Amanhã com o céu nublado, a temperatura manter-se nos 20 graus Celsius a esta hora. A Vânia Varela conta as notícias às 7 da manhã.
0: Bom dia. O diploma que visa proteger as infraestruturas vitais do país contra ataques cibernéticos e outras ações maliciosas no espaço digital começa a ser debatido hoje na especialidade pelos deputados na Assembleia Nacional. Em causa está a proposta de lei da cibersegurança que estabelece mecanismos para reforçar a proteção das redes informáticas e das infraestruturas críticas do país, prevenindo e respondendo as ameaças no ciberespaço. António Chocolate.
2: A iniciativa legislativa do Executivo surge num contexto das ameaças no espaço digital e visa criar um quadro legal mais robusto para proteger as redes informáticas e as infraestruturas críticas nacionais, incluindo os setores da energia, telecomunicações, banca, saúde e administração pública. Com a nova legislação, o Executivo pretende também reforçar a resiliência das instituições face a ataques cibernéticos e outras ações maliciosas que possam comprometer serviços essenciais, a segurança da informação e o funcionamento do Estado. O ministro das Telecomunicações, Tecnologias de Informação e Comunicação Social, Mário Oliveira, reafirmou que a proposta de lei da cibersegurança foi elaborada com base em definições técnicas universalmente aceitas e inspirada nas melhores práticas internacionais, sublinhando que a proteção do espaço digital constitui hoje um desafio global.
3: Nós estamos na presença de uma lei que dispõe de muitas definições técnicas universalmente aceites. Como sabe, hoje a questão da cibersegurança não é um problema de Angola, não é um problema de África, é um problema universal. E quando falamos em cibersegurança, estamos a falar na proteção dos dados, estamos a falar na proteção das empresas e não se limita só e apenas na questão genérica da proteção dos cidadãos, nomeadamente no que toca à liberdade de imprensa e conexos. Estamos a falar de uma situação mais ampla. E, igualmente, nós não queremos ficar de fora daquilo que é universalmente hoje aceite. Hoje, há em várias geografias a lei da cibersegurança e nós fomos beber também um bocado dessas experiências daquilo que é universalmente aceite.
2: Ministro das Telecomunicações, Tecnologias de Informação e Comunicação Social, Mário Oliveira, que garante que questões ligadas à cibersegurança não representam apenas um problema de Angola ou de África, mas um desafio universal que exige respostas alinhadas com os padrões internacionais.
0: Deputados retomam debate sobre o reforço da defesa contra ciberataques em Angola. E Luanda acolhe a partir de hoje a terceira reunião preparatória da Comunidade de Desenvolvimento da África Austral para a Conferência Mundial de Radiocomunicações de 2027. O encontro vai reunir especialistas e representantes dos Estados-membros da organização para harmonizar posições e definir uma agenda regional comum a ser apresentada junto da Internacional da União Internacional das Telecomunicações. Durante 5 dias, os participantes vão concertar posições e construir consensos sobre os principais temas que estarão em debate na Conferência Mundial de Radiocomunicações de 2027, reforçando a participação da SADEC nas decisões internacionais sobre a gestão do espectro radioelétrico e a evolução das comunicações eletrónicas. Ao acolher a reunião, Angola reafirma o seu compromisso com a integração regional, a cooperação técnica e o desenvolvimento do setor das telecomunicações, contribuindo para a promoção da transformação digital, da inovação tecnológica e do reforço da conectividade na África Austral. A província do Namibe acolhe nos dias 14 e 15 deste mês a Semana do Desenvolvimento Local, promovida pelo Ministério da Administração do Território. O evento reafirma o compromisso do Executivo com o fortalecimento da governação local, melhoria dos serviços na administração pública e a promoção do desenvolvimento sustentável. O anúncio foi feito pelo Diretor de Comunicação Institucional e Imprensa do MAT, Ângelo Rodrigues.
4: terá três grandes atividades. A primeira atividade acontece no período de manhã do dia 14, que é, na verdade, o Fórum dos Municípios e Cidades de Angola, que traz como lema "A vida faz-se nos municípios". Este fórum constitui um importante órgão de escutação e concertação do Presidente da República enquanto titular do Poder Executivo, permitindo uma interação direta entre o chefe de Estado, os governadores provinciais. E já nesta edição, que é a 12ª edição do Fórum dos Municípios e Cidades, vamos a contar com os 326 administradores municipais, já com a implementação da nova divisão político-administrativa. Igualmente, estarão presentes órgãos auxiliares do Executivo para avaliação das políticas públicas, apreciação de programas estruturantes e definição de estratégias de desenvolvimento local.
0: Durante dois dias, o MAT vai promover três grandes iniciativas de âmbito nacional que consolidam a Semana do Desenvolvimento Local como o maior espaço de debates sobre governação local.
4: Entre os temas, já no workshop, no período da tarde, do dia 14, os membros vão estar a refletir em torno da liderança com eficiência, desenvolver com sustentabilidade, relevância estratégica do Porto do Namibe para a região sul, eficácia administrativa e o desenvolvimento sustentável, a empregabilidade e a valorização das competências, bem como municípios como plataformas de crescimento económico. Para o dia 15, que é o segundo e último dia, está reservado de duas atividades para o período matinal: visita aos pontos turísticos da província do Namibe. Vamos terminar esta semana de desenvolvimento local com a terceira gala do Prémio Melhor Município de Angola.
0: Ângelo Rodrigues, diretor de Comunicação Institucional e Imprensa do Ministério da Administração do Território, e a Semana do Desenvolvimento Local, que vai decorrer nos dias 14 e 15 na província do Namibe. O ministro do Turismo desafia a Banca Comercial a ser mais ousada na elaboração de estudos e análise de dados económicos sobre o valor agregado do turismo nos processos de financiamento. Márcio Daniel acredita que uma aposta nestes campos, a Banca Comercial Angolana vai ter bases seguras para fazer do turismo uma cadeia de interesse e atrativa para financiamento. O ministro Márcio Daniel realçou que o atual estágio do financiamento da banca ao turismo é reflexo da pouca ou quase inexistência de estudos e análise económica sobre essa cadeia de atividade.
5: Financiar o turismo não é apenas financiar edifícios, é financiar cadeias produtivas, fornecedores locais, equipamentos, soluções digitais, capital circulante e desenvolvimento territorial. A banca propomos uma visão integrada da cadeia de valor do turismo e instrumentos ajustados à sua realidade. Deixar também um recado às nossas instituições financeiras bancárias. O nível de investimento e de financiamento no setor do turismo está diretamente ligado à profundidade da investigação e do research que é feito sobre um determinado setor. Quanto mais investigarmos e conhecermos um setor, mais apetite teremos para o financiar. E o pouco de financiamento que existe no turismo é também reflexo do pouco investimento, do pouco research que as instituições financeiras, mas diria o mercado em geral, dedica a determinado setor da atividade económica.
0: Márcio Daniel sublinhou para já o papel das seguradoras no turismo, que diz estar a acontecer e de forma bem conseguida, e disto é prova, proteção do investimento e do capital à volta da atividade turística no seu amplo segmento.
5: Aos seguros, reconhecemos a missão de proteger o investimento, os trabalhadores, os visitantes e a continuidade das operações. A banca mobiliza o capital, os seguros protegem o capital. E a cadeia produtiva angolana multiplica o impacto desse capital. A nossa ambição não é apenas receber mais visitantes, é fazer do turismo uma das principais plataformas de emprego jovem, desenvolvimento local e diversificação econômica de Angola. O sucesso será medido pelos empregos criados, pelas empresas que crescem, pelos jovens que encontrarem oportunidades, pelas famílias que aumentarem os seus rendimentos e pelos ativos naturais e culturais que conseguirmos preservar.
0: Ministro do Turismo Márcio Daniel, quando intervinha no fórum, a Banca e o Seguro, uma iniciativa da AGECO, Associação dos Jornalistas Económicos de Angola, que abordou a questão do turismo no PIB angolano. Já o presidente de direção da AGECO, João Joaquim, diz que a eleição deste ano do turismo como tema de abordagem justificou-se pelos bons indicadores deste setor na formação do PIB angolano.
6: Este ano escolhemos tema ligado ao turismo, tanto a importância do turismo como fator de desenvolvimento económico e social, porque entendemos ser um setor que também pode agregar valor ao nosso produto interno bruto. Acreditamos que o setor turístico tem margem de crescimento que podem transformar-se em mais-valia naquilo que tem a ver, por exemplo, com o número de empregos para jovens, aquilo que tem a ver também com o número de empresas, o número de operadores, tanto que se interessam pelo setor, que o mais importante é que se transforme o setor do turismo também num setor de desenvolvimento da nossa economia.
0: João Joaquim, presidente de direção da AGECO, Associação dos Jornalistas Económicos de Angola, e o 6º Fórum de Iniciativa da Associação sobre a Banca e Seguros, que olhou para estes dois setores no fomento e promoção do turismo. 7:12, a província de Cabinda vai receber um reforço de mais de 30 mil doses de vacinas para combater o surto de Mpox, ou varíola dos macacos. A medida faz parte da estratégia das autoridades sanitárias para conter a propagação da doença e reduzir o número de casos positivos registados na província. Mateus Pinto.
7: Neste momento, a província registra 109 casos confirmados e 24 suspeitos deste surto. Esta preocupação foi manifestada pelo secretário provincial da Saúde, Rubem Buco, durante a 7ª sessão ordinária do Conselho do Governo da província, realizada esta sexta-feira.
8: Continua a preocupar-nos, uma vez que, a nível do país, é a província com elevado número de casos de Mpox. Estamos agora com 109 casos confirmados e cerca de 24 potencialmente suspeitos. Caso suspeito é todo aquele que, em contacto com o doente, tem manifestações clínicas pós-período de incubação, que vai de 5 a 21 dias. Temos 24 casos suspeitos e uma confirmação laboratorial de 109 casos. Isto em função da demanda a nível do centro de tratamento de Mpox a nível do TISO. Vamos criar agora o segundo centro de tratamento a nível do centro de saúde de referência 4 de abril, antiga unidade que albergou a unidade de maternidade provincial.
7: O responsável máximo do setor da saúde na região anuncia que a província vai ser reforçada com mais 30 mil doses de vacinas contra o Mpox.
8: Cabinda, tendo em conta estar no epicentro do Mpox a nível do país, está prevista receber mais de 30 mil doses de vacina, que obviamente vamos olhar nos bairros com o maior número, a nível dos municípios, onde temos um elevado alto risco, que é o município de Cabinda, sobretudo está com cerca de 87 casos e com os bairros predominantes, 1º de Maio, Povo Grande e Chueca.
7: Rubem de Buco, secretário provincial da Saúde. Entidades sanitárias em Cabinda mostram-se preocupadas face ao gráfico acentuado de casos de varíola de macacos na região. RNA em Cabinda com Pedro Melo e Mateus Pinto.
0: Nesta altura, a província tem 109 casos de varíola confirmados. No Bengo, o mau estado das estradas e das pontes continua a comprometer o escoamento da produção agrícola. No município de Kibashi, as autoridades tradicionais apelam maior investimentos na reabilitação das vias de acesso. A administração municipal garante que já estão em curso ações para melhorar a circulação e facilitar o escoamento da produção agrícola. Vladimir Afonso.
9: O príncipe da região dos Dembos, Dom Félix João Fula, defende a necessidade de o governo investir na reabilitação das vias de acesso e na construção de pontes para facilitar o escoamento da produção agrícola e impulsionar o desenvolvimento da região. Apesar do potencial agrícola da região, o príncipe lamenta que o estado das estradas continue a dificultar o transporte da produção, realidade que, segundo afirma, afeta diretamente os produtores.
10: Nós gostaríamos que o governo pudesse nos apoiar em questão de abertura abertura das vias de acesso para poder possibilitar os camponeses transportar os seus produtos da área do campo para a cidade. E ainda há muita dificuldade. E supomos na comuna do Coxe, a estrada está péssima, não temos ponte, é uma grande dificuldade.
9: O administrador municipal adjunto de Quebeis para a área financeira, Eleutério Carlos, reconhece que o estado das vias de acesso às zonas de produção continua a ser um dos principais desafios para os produtores do município. No entanto, garante que a administração está a desenvolver ações para melhorar o escoamento da produção, com destaque para o trabalho de abertura e melhoria das vias.
11: Temos observado várias dificuldades nos acessos às áreas de cultivo, mas a administração municipal tem estado a fazer para mitigar essas dificuldades, para permitir com que os produtores, ou seja, os agricultores, tenham a possibilidade de escoar os seus produtos para os campos de venda.
9: A administração municipal de Quebeis garante medidas para melhorar o escoamento da produção agrícola. A reportagem Rádio Nacional de Angola, Manuel Godinho e Vladimir Afonso, no Bengo.
0: Já na província do Cubango, o troço da Estrada Nacional 140, que liga os municípios de Caiunda e Savate, está pronto para arranque das obras. O projeto, considerado de grande importância estratégica para o país, vai reforçar a ligação rodoviária entre Angola e a vizinha República da Namíbia, impulsionando a mobilidade, o comércio e a integração regional. Ismael Zefrino.
12: Um ano depois da consignação pelo Ministro da Construção, Urbanismo e Habitação, Carlos Gregório dos Santos, finalmente há trabalhos visíveis para a tão almejada construção do troço de 147 km Caiundo-Savate, estando neste momento a serem feitas as camadas de base e várias passagens hidráulicas já em 10 km, etapa importante para em breve começar a ser despejado o asfalto, facto que satisfaz o Governador Provincial José Martins.
13: É uma obra de muito interesse para a província do Cubango, para as suas populações e para o país no geral, porque essa estrada vai ligar o nosso país com a vizinha República da Namíbia e torna assim a nossa província num grande hub comercial para o desenvolvimento econômico da nossa região e do nosso país. Portanto, os trabalhos estão a andar bem. A obra foi consignada no dia 25 de julho do ano passado e teve o arranque efetivo em outubro de 2025 e hoje são visíveis os avanços da execução dessa empreitada.
12: O sonho da construção foi adiado por inúmeras vezes e desta vez o governador José Martins não quer tirar os olhos numa altura em que a certificação da desminagem nos principais troços e zonas de serviço está feita e garante intervenção pontual de modo que o consórcio ISAG e GALF trabalhem sem muitos imprevistos.
13: Temos outras responsabilidades, sobretudo as que têm a ver com a desminagem, quer do traçado quanto dos pontos onde o empreiteiro deve buscar o material, nomeadamente a britadeira, as jazidas. E esse trabalho está sendo assegurado pelo Centro Nacional de Desminagem. Temos a certificação da zona da britadeira no Caiundo e da jazida para o empréstimo dos solos e isso está a tornar, digamos, facilitada a vida da empresa construtora desta obra.
12: Na empreitada orçada em mais de 100 milhões de euros, estão mais de 500 profissionais, entre nacionais e estrangeiros, que tudo fazem para fechar este tema e alavancar o desenvolvimento regional. Reportagem Rádio Nacional. Ismael Zefrino, no Bondo Caíla, município do Savate.
0: Troço da Estrada Nacional 140 entre os municípios de Caiunda e Savate, na província do Cubango, está pronto para o início da sua execução. A empreitada vai facilitar a ligação rodoviária entre Angola e a República da Namíbia. E o governo provincial de Luanda informa o público em geral e os automobilistas em particular que o trânsito estará parcialmente condicionado por um período de 15 dias na Avenida Pedro de Castro Vanduna em Loi, nas imediações da Direção de Trânsito e Segurança Rodoviária, com início já amanhã, 4 de agosto de 2026. A medida resulta da necessidade do Instituto Nacional de Estradas de Angola proceder aos trabalhos de ligação do coletor de drenagem, uma intervenção destinada a melhorar o escoamento das águas pluviais, reforçar a segurança rodoviária e contribuir para uma maior mobilidade de veículos e peões. Durante o período de execução da empreitada, os automobilistas que circulam no sentido sul-norte deverão observar o seguinte desvio. Os veículos ligeiros deverão seguir pela Avenida Pedro de Castro Vanduna em Loi, virar à direita para a via paralela Direção de Trânsito e Segurança Rodoviária e retomar a circulação na avenida logo após as instalações da Direção de Trânsito e Segurança Rodoviária. Já os veículos pesados deverão manter a marcha pela via paralela até a rua da Escola Prática de Polícia Escapolo, onde poderão retomar o percurso habitual. Da atualidade internacional, o presidente do Brasil, Lula da Silva, foi oficialmente confirmado como candidato do Partido dos Trabalhadores às próximas eleições presidenciais. No discurso de aceitação da candidatura, Lula apontou como prioridades de um eventual novo mandato a reforma do sistema político e o reforço dos investimentos na defesa nacional. O candidato defendeu também o aumento dos investimentos em tecnologia para a exploração de terras raras e minerais críticos, sublinhando que o Brasil deve garantir o controlo estratégico dos seus recursos naturais. Lula declarou ainda que pretende ir além dos programas sociais que marcaram os seus anteriores governos, como o Bolsa Família. Aos 80 anos de idade, o líder do PT disputa um quarto mandato presidencial e terá como principal adversário o senador Flávio Bolsonaro, de 45 anos de idade, candidato do Partido Liberal e filho mais velho do ex-presidente Jair Bolsonaro.
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0: É com Pedro Bambi, da Rádio 5. Bom dia.
15: Olá, bom dia. Três notas desportivas que passam pelo handball, ténis e também o futebol. Começamos com a Seleção Nacional de Handball de Cadetes, que defronta hoje, segunda-feira, às 12 horas, a Sérvia, no Mundial que decorre na Roménia, para as classificativas do 25º ao 32º lugar. Uma fase reservada para as equipas derrotadas. O Sete Nacional busca superar o 26º lugar alcançado no último Mundial na China. A segunda nota é do ténis. Arranca esta segunda-feira a segunda etapa do Circuito Internacional de 30 em ambas as classes, competição que decorre na Academia Kikuz Vilas Klaba aqui em Luanda. No entanto, ontem, no fecho da primeira fase, o destaque recaiu para as vitórias do chinês Xian Shang Zhang e da zimbabueana Tommy Rutendo em femininos. Última nota vai para o guarda-redes cabo-verdiano Josimar José Évora Dias Vozinha, que declarou-se este domingo muito feliz por ter chegado ao Chile para concretizar a ligação ao Colo-Colo após vários dias de espera. Bom dia.
0: Bom dia, Pedro Bambi. É com o desporto que colocamos ponto final esta edição do Jornal Eixate, onde destacamos: deputados retomam hoje debate sobre a proposta de lei de cibersegurança em Angola. Ministro do Turismo desafia a Banca Comercial a reforçar os estudos económicos e a valorizar o potencial do setor nos processos de financiamento. Cabinda recebe reforço de mais de 30 mil doses de vacinas para travar o surto de varíola dos macacos. Lula da Silva oficializa a candidatura à presidência do Brasil.
1: A Vânia Varela contou as notícias às 7 da manhã.

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6: Sete da manhã, 28 minutos, passo do mate sobre o registro eleitoral oficioso e prova de vida a seguir.

0: Este é mais um dia para efetuares o teu registro eleitoral. Só assim vais poder votar nas eleições de 2027. Faz a tua prova de vida e atualize os teus dados eleitorais em qualquer balcão único de atendimento público, também conhecidos como BOAP. Se estiveres no município do Conhama, província do Cunene, faz o teu registro no BOAP da administração. Está tudo pronto para te receber.
1: Eu sou a presidente da Panula Xavier, operador-chefe do balcão BOAP Conhama 01. Falando sobre atualização e prova de vida, os documentos necessários que nós pedimos para atualização e prova de vida, só pedimos bilhete e cartão de eleitor. Se tiver o cartão de eleitor, nós fizemos a atualização. Se tiver o bilhete, também fizemos a atualização.
0: Leva o teu bilhete ou o cartão de eleitor e faz a tua prova de vida. Em Luanda, o Ministério da Juventude e Desportos levou toda a sua equipa e os seus parceiros ao BOAP do município de Ingombota. O ministro Rui Falcão liderou a caravana.
2: O Ministério veio cumprir o seu dever. Estão aqui grande parte dos funcionários do Ministério, estão dirigentes juvenis, estão o presidente do Comitê Olímpico, dirigentes do Comitê Paralímpico, das federações nacionais, numa demonstração de que os jovens vão participar em força no próximo processo eleitoral. Eu espero que ao nível das direções provinciais, da juventude e desportos e das organizações ligadas ao desporto, partindo dos clubes, as federações, continuar a trabalhar com o Comitê Olímpico para mobilizar cada vez mais pessoas do nosso pluro para estarem aqui, o mesmo em relação às associações juvenis, estão aqui vários dirigentes juvenis, eu espero que sirva de incentivo para que todos venham.
0: Presidente do Comitê Olímpico Angolano, Pedro Godinho, fez a sua parte e convocou os jovens e os desportistas a fazerem o mesmo.
3: Respondemos positivamente ao apelo de Sua Excelência, Sr. Ministro, para nós, federações esportivas, Comitê Olímpico, lhe acompanharmos neste ato cívico, para que isto sirva de incentivo à família desportiva, a quem deixa um apelo, e à juventude em geral, porque para haver eleições tem que haver este momento, tem que haver esse registro, e a forma de nós angolanos, se quisermos realmente participar no futuro do nosso país, temos que começar por aqui. Por isso, um apelo bem forte a toda a família desportiva, à juventude em geral, como se diz em gíria, façam como eu, faz a atualização de dados.
0: Sozinhos ou em grupo, todos contamos. No município do Dirico, província do Quando, os cidadãos em idade eleitoral têm estado a fazer a prova de vida. O munícipe Samuel Paulino Fulano é um deles.
4: Já fiz a minha atualização do registro e estou pronto para votar em 2027.
0: Paulina Bumba foi ao BOAP do Dirico e fez a prova de vida. Atendimento rápido e prático.
5: Eu já fiz a minha prova de vida por intermédio do BOAP. Foi rápido e prático. Certeza que estamos preparados para as eleições de 2027.
0: O número de cidadãos maiores de 18 anos que têm feito o registro eleitoral do Dirico tem crescido. O responsável do BOAP, João Fernandes, assegura que a equipa vai continuar empenhada.
6: O nosso trabalho está a decorrer da melhor maneira possível. Os munícipes têm aderido em massa no nosso barcão de segunda a sexta-feira e sábado. Estamos sim preparados para as eleições do próximo ano. Continuarem a trabalhar com proximidade junto da população.
0: O direito de escolher começa com o registro eleitoral. O registro eleitoral é essencial para a realização das eleições gerais, pois permite identificar quantos e quem são os cidadãos habilitados a votar. No país ou no exterior, Angola chama por ti.

0: Tu contas, todos contamos, rumo às eleições em 2027, por isso não se esqueça de fazer a atualização dos seus dados e fazer também assim a sua prova de vida. Olha agora, 7:37 minutos, o Minuto Diamante é a seguir.
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2: A edição desta segunda-feira do seu e nosso Minuto Diamante, da iniciativa da Sociedade Mineira de Cadoca, todo o destaque para o trabalho da mineradora em prol dos reformados e das pensões. Para esta tarefa, a mineradora de Saurimo conta com uma caixa social de Cadoca que desde 2025 começou a implementar as primeiras ações marcadas por campanhas de sensibilização seguidas pelas cotizações. O PCA da Caixa Social de Cadoca, Tomé Capuanda Vale, diz que o processo de adesão à Caixa até à última atualização apresentava acima de 2 mil associados da Sociedade Mineira de Cadoca. Tomé Capuanda Vale diz que o processo conta também com a adesão de mais de 400 trabalhadores reformados da Sociedade Mineira de Cadoca.
3: A primeira tarefa foi a organização e promoção das campanhas de adesão dos trabalhadores da Sociedade Mineira de Cadoca à Caixa Social de Cadoca. Foi o trabalho que nós conduzimos nos meses de maio, junho e julho de 2025. Início das cotizações. Conduzimos as campanhas, portanto, informando realmente aos trabalhadores no ativo do Cadoca da necessidade de aderirem à Caixa, de modo a poderem ter algum a mais quando chegar a sua reforma, seu pé de meia, e também ajudarem os colegas que, na verdade, muito deram por Cadoca, que hoje em dia estão empregados eles. Né? Foi essa, são as suas campanhas. O início das cotizações, da adesão às cotizações, iniciou-se apenas no mês de julho de 2025, 31 de julho. Também tive de dizer que, com o início dessas cotizações, inicialmente nós tínhamos, sob o nosso controle, 2.073 associados, trabalhadores da Sociedade Mineira de Cadoca, que aderiram e começaram a fazer o aporte. Atualmente, estamos com 2.070, porque houve exclusões, sendo que 2.056 são trabalhadores de Cadoca, no ativo, e 14 são trabalhadores da Caixa Social de Cadoca. Atualmente, nós controlamos cerca de 489 reformados com ficha, só temos, os que se cadastraram, só temos 239. Quer dizer que precisamos que os, dos 489 que nós temos, os demais que não preencheram ainda a sua ficha de cadastramento, o façam, que é para poderem ter o benefício necessário a ver o cadastramento. Também trabalhamos no registro dos associados no ativo, que é dos trabalhadores que estão no ativo, precisam também serem registados, que é para declarar, por exemplo, em caso de morte, quem deve beneficiar dos 2% que tem sido o aporte deles mensal. Portanto, tem que ser declarado isto através do registro.
2: O PCA da Caixa Social de Cadoca, Tomé Capuanda Vale, avançou que das ações da instituição realce para a sua extensão para os colaboradores da Fundação Brilhante e da Sociedade Mineira do Luele. Para dar suporte ao grande trabalho, Tomé Capuanda Vale avançou que a Caixa Social de Cadoca conta com uma representação na cidade de Saurimo.
3: Em setembro de 2025 foi concluída a instalação da Delegação Provincial da Caixa Social de Cadoca, Associação Mutualista, aqui em Saurimo, na Vila Angélica, no quadro do processo de parceria com a Fundação Brilhante, que manifestou o interesse em associar-se à Caixa Social de Cadoca. Dar nota também aqui que a 6 de agosto de 2025 foi celebrado um termo de parceria com a Sociedade Mineira do Luele, que abriu o caminho para a adesão de seus trabalhadores à Caixa Social de Cadoca, e em outubro de 2025 foi promovida uma campanha de adesão e sensibilização na mina do Lele, etapa fundamental para a criação de uma nova comunidade de associados. Devo aqui informar aos colegas associados reformados que, na verdade, esse processo dos trabalhadores do Lele, assinamos o termo, mas até aqui não começaram a cumprir a sua obrigação, que é de como associada Lele, como associada benemérita, começar pelo menos a apoiar a Caixa e inscrever, autorizar os seus trabalhadores passarem a ser descontados 3% para a Caixa. Não fizeram isso ainda isto. Era suposto isso começar em novembro do ano passado, mas até o mês presente, já estamos em março, não se deu passo nenhum. Esperamos que tal aconteça.
2: O PCA da Caixa Social de Catoca, Tomé Capanduá Vale, assegurou que, no âmbito da autorização deliberada pelos associados da Caixa na 2ª Assembleia Extraordinária, conseguiu-se a mobilização na Banca Comercial, um empréstimo de mais de 2 bilhões de euros que tornou a Caixa sócia da Sociedade Mineira do Lele.
3: Organização da 2ª Assembleia Geral Extraordinária, onde foi dado o aval ao Conselho de Administração para contrair um empréstimo ou financiamento de dólares, 3 milhões de dólares, para aquisição de 0,5% do capital social da Sociedade Mineira do Lele, detida pela Indiama EPE, e a subscrição das ações no aumento do capital social da Sociedade Mineira do Lele, S.A., representativas de 1,5% das ações. Na verdade, dizer que conseguimos, junto à banca, conseguiu um empréstimo desses de cerca de 2 milhões e 500 mil euros para comprarmos as ações para que a Caixa venha a ser sócia do Lele, com os 2%. Atualmente, a Caixa Social de Catoca é sócia do Lele, com os 2%, mas temos a dívida a pagar ao banco, dos 2 milhões e meio de euros. Isso é uma boa novidade, na verdade. Conseguir um empréstimo junto à banca não é fácil. Demais para quem ainda não tinha meios.
2: Com este momento financeiro alcançado, Tomé Capanduá Vale diz que a Caixa Social de Catoca passou a ter participação acionista na Sociedade Mineira do Lele com 2%.
3: Participação acionista no projeto Lele, então, de 23 de agosto de 2025, a Caixa Social de Catoca concretizou a sua entrada no capital social da Sociedade Mineira do Lele, S.A., com uma participação de 2%. Esta etapa foi viabilizada através do financiamento bancário concedido pelo Banco Caixa Geral de Angola, BCGA, no montante de 2 milhões e 500 mil dólares, posteriormente convertidos em moeda nacional Kwanza.
2: O PCA da Caixa Social de Catoca, Tomé Capanduá Vale, anunciou desafios da Caixa em nome da proteção social dos trabalhadores da Sociedade Mineira de Catoca, que encontram alinhamento com a direção da mineradora de Saurimo. Neste capítulo, Tomé Capanduá Vale realça o projeto ligado à assistência, saúde, à sustentabilidade das obrigações financeiras, construir uma carteira de investimento e à consolidação do sistema mutualista.
3: O Conselho de Administração, em alinhamento com o compromisso de reforçar os mecanismos de proteção social dos seus associados, está a promover o processo de implementação do benefício social de assistência à saúde destinado aos associados reformados e respectivos agregados familiares, o cônjuge, bem como o subsídio do funeral. Para assegurar a preparação rigorosa destes benefícios, foi criada uma comissão ad hoc que está a conduzir um concurso, que conduziu um concurso fechado com as seguradoras e entidades gestoras de planos de saúde, e a referida comissão é integrada por membros do Conselho de Administração, colaboradores da Sociedade Mineira de Catoca, especializados nestas áreas. Perspectivas. Perspectivamos a sustentabilidade financeira e o cumprimento das obrigações bancárias junto à banca, garantir o rigoroso cumprimento das obrigações financeiras assumidas junto ao Banco Caixa Geral de Angola, decorrentes do financiamento contraído para participação no capital social da cidade mineira do Luele, assegurando a credibilidade institucional da Caixa Social de Katoka e a estabilidade do modelo mutualista. É também o nosso desafio o alargamento da base dos associados beneméritos, reforçar a sustentabilidade da Caixa Social através da adesão de novas empresas do setor mineiro como associados beneméritos, permitindo a expansão dos benefícios sociais aos respectivos trabalhadores. A diversificação da carteira de investimentos. Prosseguir uma estratégia prudente de diversificação da carteira de investimentos mediante a participação em outros projetos mineiros e em iniciativas de setores estratégicos com vista à mitigação de riscos de reforço da sustentabilidade financeira da Caixa Social de Katoka. Sabemos muito bem que, na verdade, com contar só o 0,5%, que é 1%, né, na verdade, que os associados nativos estão a aportar, sendo que 0,5% é para a saúde de reformados e apoio social, e outro 0,5% é para apoio à manutenção da Caixa, é como que insuficiente. Tanto é que, nos termos do Estatuto, na verdade, é necessário constituir-se os fundos para podermos garantir este benefício de saúde de reformados através do plano de saúde. Foi necessário pelo menos uns 5 meses dos aportes dos associados, que é para termos um valor que pelo menos consiga cobrir o fundo de saúde, de apoio à saúde de reformados. Porque os aportes só começaram mesmo durante o mês de julho do ano passado.
2: PCA da Caixa Social de Katoka, Tomé Capanduá Vale, e a carteira de ações sociais e de investimentos da instituição apresentados aos associados numa assembleia. Hoje ficamos por aqui com a promessa de voltarmos na próxima segunda-feira, se Deus quiser.
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0: Já 7 da manhã, 50 minutos, está na hora da revista de imprensa generalista assim.
4: Exatamente, começamos com o jornal O País, que destaca a DIC, sem registro de queixas de empresas alegadamente prejudicadas pela Unitel, ataque cibernético ainda sem cálculos de prejuízos. Ministro da Justiça reforça a monitoria do programa de universalização do bilhete de identidade. Também na capa deste diário, Banco de Leite Humano na maternidade Lucrécia Paim já beneficiou mais de 4 mil bebés. E Bispo da Ganda adverte a novos padres prudência quanto a assédios sexuais. Faden quer-se cerca de 400 milhões de kwanzas por época para impulsionar modalidades olímpicas. São matérias que o Jornal do País destaca nesta segunda-feira. Já no Jornal de Angola, em Caixa Alta, o Hospital Júlio Sinherere já recebe pacientes, cuidados especializados prestados por equipas multidisciplinares com tecnologia de ponta. Foram atendidos os primeiros casos graves transferidos do Neves Bendinha. Ainda, impacto do Quenda Ingila no Centro do Encontro sobre Desenvolvimento Local. Namibe acolhe 12ª edição do Fórum dos Municípios e Cidades de Angola. Dom Afonso Nunes diz que memorial em homenagem às vítimas dos conflitos políticos é um marco importante para a história angolana. Ainda também comissão identifica restos mortais na província de Malanje. Estamos a falar das vítimas do 27 de maio. E balanço do processo até final de julho. Mais de 730 mil cidadãos têm dados eleitorais atualizados. Ainda no Jornal de Angola, Angola é ator central na economia azul da África Austral, revela diretor-geral adjunto da Comissão Europeia. São estas algumas que o Jornal de Angola destaca nesta segunda-feira. Fora de portas, começamos por Moçambique. O Jornal do País destaca a visita da primeira-dama Geta Chapo a Luanda, onde visitou o Centro de Ciências, a Feira de Artes e participou na inauguração do Hospital dos Queimados no último sábado. A esposa do presidente moçambicano afirmou que gostaria de ver uma iniciativa semelhante replicada em Moçambique. Ainda em destaque no Jornal Moçambicano, França mantém o alerta máximo devido aos incêndios em Bordeaux, enquanto a Itália enfrenta uma nova vaga de calor extremo. De Cabo Verde, os Franças Ilhas dá destaque à tensão no Médio Oriente. Os Estados Unidos pedem aos seus cidadãos para estarem preparados para abandonar a região. Ainda os socialistas e democratas europeus exigem esclarecimentos sobre o espaço Schengen. Em Portugal, o Jornal Público aborda a crise migratória e escreve que Ceuta recusou uma segunda invasão, desta vez protagonizada pela extrema-direita. Já o Diário de Notícias revela que cerca de 3 mil economistas, políticos, gestores e especialistas lançaram alerta global sobre os riscos e desafios da inteligência artificial. Em Espanha, o El País escreve também sobre a crise em Ceuta. Segundo o jornal, os serviços de inteligência concluíram que Rabat permitiu e utilizou a vaga humana em Ceuta, mas não a terá planeado. O Diário Espanhol adianta ainda que Marrocos admite 11 mortes no seu território após a avalanche migratória e apresenta-se como um parceiro confiável e responsável. A fechar no Brasil, o jornal O Globo destaca as declarações de Nicolás Maduro, que afirma estar aberto a qualquer caminho para o diálogo. O Diário Brasileiro aborda também os efeitos do fenômeno El Niño, que expõe a vulnerabilidade de África e os desafios da adaptação climática. Ainda no Brasil, destaque para Flávio Bolsonaro, filho de Jair Bolsonaro, que afirma aceitar o resultado das eleições, mas pede mais transparência no sistema de votação eletrónica. Isaías.
0: Nessa crise migratória, muitos regressaram, outros ficaram em território espanhol. E uma opositora argentina que está a despontar para as eleições presidenciais de 2027 afirmou categoricamente que o presidente Milei da Argentina tem estado a atuar como o porta-voz da Casa Branca. É uma opositora argentina que está a despontar para as próximas eleições na Argentina em 2027. 7h55. Daqui a pouco regressam às notícias às 8 e depois, já sabe, análise aos factos políticos, factos relevantes da semana no Manhã Informativa com o Luís Jimbo e o Osvaldo, um pouco depois das 8.
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0: Angola, bom dia. 8 horas no país, tempo notícias na Rádio Nacional. Agora 8 das notícias atualizadas na manhã informativa.
1: Pelo menos 14 mortos em grave acidente de viação na província do Kwanza Sul. Cerca de 2 mil agricultores em Colibengo beneficiam de incentivos financeiros no âmbito do projeto MOSAP 3. Angola reafirma compromisso com a transformação digital e a integração regional. Ataque de drone mata 35 pessoas no Sudão.
0: Temperatura em Luanda agora nos 21 graus Celsius. A Vânia Varela conta as notícias às 8 da manhã.
1: Bom dia, e o Jornal às 8 abre com a notícia de um acidente grave de viação ocorrido esta madrugada no Kwanza Sul. Do que se sabe, o acidente envolveu um autocarro da Macon. Há pelo menos 14

0: 14 mortos, segundo imagens que circulam nas redes sociais, o autocarro pegou fogo e algumas das vítimas morreram carbonizadas. Este é um assunto para acompanharmos ainda ao longo deste jornal. E seguimos com outras que fazem atualidade nesta segunda-feira. Em Milunga, na província do Ijo, o projeto de reabilitação de estradas que dão acesso às comunas, vilas e setores estão a decorrer com normalidade. São mais de 30 quilómetros que estão a ser terraplanados e, quando terminados, vão garantir o fácil acesso para as diversas localidades. Óscar Manuel.
1: O administrador municipal de Milunga, Euclides Jorge Laurindo Garcia, anunciou o arranque para breve das obras de terraplanagem do troço que liga a Vila de Santa Cruz ao vizinho município de Massau, um projeto que deverá melhorar significativamente a circulação rodoviária e facilitar a mobilidade de pessoas e bens. Segundo o dirigente, as empresas encarregues da empreitada já realizaram os trabalhos preparatórios no terreno, incluindo a identificação dos locais para a construção das pontes, estando reunidas as condições para o início da intervenção. O administrador adiantou ainda que o governo provincial garantiu a asfaltagem dos cerca de 35 quilômetros da estrada que liga a sede comunal de Macocola, Vila de Santa Cruz, uma obra aguardada há vários anos pela população. De acordo com Euclides Jorge Laurindo Garcia, além das ligações intermunicipais, a administração municipal prevê no exercício económico de 2027 executar intervenções nas vias secundárias e terciárias, com destaque para os acessos às comunas e aldeias, de modo a melhorar a circulação do interior do município e aproximar as comunidades dos serviços essenciais.
2: Muito recentemente nos apercebemos com bom grado de que vão começar as obras de terraplanagem da sede de Santa Cruz até ao município de Massau. Para nós é só com muita esperança aguardarmos o momento certo que começarem essas obras. E enquanto isso, também nós temos a garantia, através do governo provincial, um troço de 35 quilômetros da sede de Macocola até a vila de Santa Cruz será asfaltado. Portanto, para nós, estamos aqui a adivinhar dias melhores para o povo de Milunga.
1: O administrador municipal de Milunga é o líder Jorge Laurindo Garcia, RNA, Wilson Joaquim, António Malungo e Oscar Manuel Luiz.
0: Município de Milunga, na província do Ijo, está a beneficiar de reabilitação de estradas. Cerca de 2 mil agricultores da província de Colibengo beneficiam de incentivos financeiros no âmbito do projeto MOSAP 3. Cada beneficiário terá acesso a um financiamento de 1 milhão e 900 mil kwanzas após concluir com êxito a formação na escola de campo. Agapito do Carmo, daqui a pouco, já estará na antena com mais informações sobre esta matéria. O diploma, que visa proteger as infraestruturas vitais do país contra ataques cibernéticos e outras ações maliciosas no espaço digital, começa a ser debatido hoje na especialidade na Assembleia Nacional. Em causa está a proposta de lei da cibersegurança que estabelece mecanismos para reforçar a proteção das redes informáticas e das infraestruturas críticas do país, prevenindo e respondendo às ameaças no ciberespaço. Todos os dados com António Chocolate.
3: A iniciativa legislativa do Executivo surge num contexto das ameaças no espaço digital e visa criar um quadro legal mais robusto para proteger as redes informáticas e as infraestruturas críticas nacionais, incluindo os setores da energia, telecomunicações, banca, saúde e administração pública. Com a nova legislação, o Executivo pretende também reforçar a resiliência das instituições face a ataques cibernéticos e outras ações maliciosas que possam comprometer serviços essenciais, a segurança da informação e o funcionamento do Estado. O ministro das Telecomunicações, Tecnologias de Informação e Comunicação Social, Mário Oliveira, reafirmou que a proposta de lei da cibersegurança foi elaborada com base em definições técnicas universalmente aceitas e inspirada nas melhores práticas internacionais, sublinhando que a proteção do espaço digital constitui hoje um desafio global.
4: Nós estamos na presença de uma lei que dispõe de muitas definições técnicas universalmente aceites. Como sabe, hoje a questão da cibersegurança não é um problema de Angola, não é um problema de África, é um problema universal. E quando falamos em cibersegurança, estamos a falar na proteção dos dados, estamos a falar na proteção das empresas e não se limita só e apenas na questão genérica da proteção dos cidadãos, nomeadamente no que toca à liberdade de imprensa e conexos. Estamos a falar de uma situação mais ampla. E, igualmente, nós não queremos ficar de fora daquilo que é universalmente hoje aceite. Hoje, há em várias geografias a lei da cibersegurança e nós fomos beber também um bocado dessas experiências daquilo que é universalmente aceite.
3: Ministro das Telecomunicações, Tecnologias de Informação e Comunicação Social, Mário Oliveira, que garante que questões ligadas à cibersegurança não representam apenas um problema de Angola ou de África, mas um desafio universal que exige respostas alinhadas com os padrões internacionais.
0: Deputados retomam hoje o debate sobre o reforço da defesa contra ciberataques em Angola. E Luanda também acolhe a partir de hoje a terceira reunião preparatória da Comunidade de Desenvolvimento da África Austral para a Conferência Mundial de Radiocomunicações de 2027. O encontro vai reunir especialistas e representantes dos Estados-membros da organização para harmonizar posições e definir uma agenda regional comum a ser apresentada junto da União Internacional das Telecomunicações. Durante 5 dias, os participantes vão consertar posições e construir consensos sobre os principais temas que estarão em debate na Conferência Mundial de Radiocomunicações de 2027, reforçando a participação da SADEC nas decisões internacionais sobre a gestão do espectro radioelétrico e a evolução das comunicações eletrónicas. Ao acolher a reunião, Angola reafirma o seu compromisso com a integração regional, a cooperação técnica e o desenvolvimento do setor das telecomunicações, contribuindo para a promoção da transformação digital, da inovação tecnológica e do reforço da conectividade na África Austral. E voltamos a olhar para os mais de 2 mil agricultores da província de Colibengo que beneficiam de incentivos financeiros no âmbito do projeto MOSAP 3. Cada beneficiário terá acesso a um financiamento de 1.900.000 kwanzas após concluir com êxito a formação na escola de campo. Os dados com Agapito do Carmo.
5: Os contemplados saem das escolas de campo existentes nos municípios de Cabo Ledo, Cabiri, Kissama e Bom Jesus. Gabriel Geraldo, técnico do Instituto de Desenvolvimento Agrário, diz que, para além da formação de técnicas agrárias, é fundamental que existam recursos para se lançar a semente à terra.
6: Nós estamos a iniciar a entrega de incentivos aos produtores agropecuários beneficiados do projeto MOSAP 3, com um valor de 1.904.000. A nível do Colibengo, nós temos 1.941 beneficiários. Entende o governo que o conhecimento só não é suficiente. Daí que dá-se esse incentivo para que eles possam replicar o aprendizado nas suas lavras, nas suas propriedades particulares.
5: Os agricultores abrangidos nesta primeira fase olham para a importância dos incentivos que vão permitir o aumento da produção.
7: Hilda Diogo Miguel, realmente recebe um incentivo, sim, um valor de 1.994.000. Pretendo produzir no campo, a princípio, berinjela, jindungo e a cebola.
8: João Antônio Bongo, eu recebi o incentivo. Neste momento, o objetivo é avançar com a produção.
5: Cerca de 2 mil agricultores no Colibengo começam a receber incentivos no segmento do projeto de transformação da agropecuária familiar de Angola, vulgo MOSAP 3. A reportagem da Rádio Nacional de Angola no Colibengo com Cirilo Eduardo e Agapito do Carmo.
0: Cada agricultor vai ter acesso a um financiamento de 1.900.000 kwanzas. Da atualidade internacional, no Sudão, um ataque com drone contra um tribunal comunitário no estado do Darfur do Norte provocou a morte de pelo menos 35 pessoas neste domingo. A denúncia foi feita pelo Grupo Independente de Defesa dos Direitos Humanos, Emergency Lawyers. Segundo a organização, o ataque atingiu o tribunal da aldeia de Garra, Al-Zawaya, por volta do meio-dia, numa altura em que dezenas de civis assistiam a audiências relacionadas com processos processos e litígios locais. Além das vítimas mortais, o bombardeamento destruiu parte do edifício do tribunal, uma instituição tradicionalmente utilizada para resolver conflitos entre comunidades e tribos da região. A guerra entre o exército sudanês e as forças de apoio rápido, iniciada em abril de 2023, já provocou dezenas de milhares de mortos, forçou milhões de pessoas a abandonarem as suas casas e desencadeou aquela que as Nações Unidas classificam como a mais grave crise de fome do mundo. E voltamos à notícia de destaque neste jornal. Trata-se de um grave acidente de viação registado na Estrada Nacional número 100, na província do Kwanza Sul, que provocou a morte de pelo menos 7 pessoas e deixou outras 10 feridas. São números ainda por confirmar. O sinistro envolveu um autocarro de passageiros e uma motorizada que transportava combustível de forma irregular. Segundo informações preliminares, a colisão frontal entre os dois meios provocou uma forte explosão devido ao combustível transportado na motorizada. As chamas espalharam-se rapidamente, atingindo os dois veículos, que ficaram completamente destruídos, deixando algumas vítimas presas no interior. Os sobreviventes foram socorridos pelas equipas de emergência e encaminhados para unidades hospitalares da região, onde recebem assistência médica devido a queimaduras de diferentes graus. As autoridades, através do Serviço de Proteção Civil e Bombeiros e da Polícia Nacional, estiveram no local para realizar os trabalhos de socorro, perícia e apurar as circunstâncias do acidente. Repito, esta é uma matéria para continuarmos a acompanhar ao longo desta manhã de informação. E voltamos a este assunto. Em direto para este jornal está o jornalista da Rádio Kwanza Sul, António Madureira. António, bom dia. Quais são os números oficiais deste acidente? Já voltamos ao António Madureira, ele que está no Kwanza Sul, o Kwanza Sul que foi o palco.
9: Que provavelmente terão morrido no local. E 20 pessoas.
0: António Madureira, consegues ouvir-me?
9: Aqui. Alô?
0: Consegues ouvir-me agora?
9: Sim, agora.
0: Sim, eu perguntava-te os dados oficiais deste acidente. Agora sim.
9: Vânia, são provisórios, não é? Se avança é. Portanto, 14 terão morrido no local. 20 pessoas, nesta altura, estão no banco de urgência. 20 pessoas deram entrada aqui no banco de urgência do hospital 17 de setembro, aqui no Sumbe. E uma pessoa de 43 anos terá sofrido queimaduras de graus elevados, né, de alto risco. Esta pessoa está a merecer cuidados especializados que Castro, que é responsável nesta altura do banco de urgência, disse que carecerá de um cuidado de especialidade e será então levado até Luanda para melhor atender. Entretanto, eu também conversei com algumas pessoas que estiveram no local, e é um jovem que veio de Benguela, mas na Luanda. Bom dia, o nome?
10: Pedro de Almeida.
9: O que é que assistiu, de facto, com esta situação?
10: Na verdade, nós fizemos uma paragem próximo à Universidade de Petrolífera, e assim que pegamos os passageiros, minutos depois, o autocarro embate com uma cupapata que levava bidões de combustível. Por acaso, o motorista tentou fazer o máximo para controlar o volante, que felizmente, graças a ele e a Deus, nós conseguimos partir os vidros e sair pelos vidros. Todos nós que conseguimos ser salvos, conseguimos sair dos vidros. Graças a essa diligência do motorista, mesmo com queimadura. Na verdade, a pessoa que estava com queimaduras graves, ele conduziu o autocarro para não virar e conseguimos sair, graças a Deus.
9: Dizem que algumas pessoas morreram no local.
10: Sim. Provavelmente de 10 a 16 pessoas.
9: 10 a 16.
10: Ou mais, mas essa é uma estimativa.
9: E como é que foi o atendimento? O que você sofreu?
10: Na verdade, eu sofri lesão no pé, porque assaltar da janela até o chão, o impacto foi grande. Também sofri pelo fato de ter cacos na janela.
9: Ok, melhoras então.
10: Muito obrigado.
9: Vânia, portanto, o relato de quem viveu esse drama por volta das 4 horas no município da Gaúna. Entretanto, o autocarro transportava as pessoas provenientes da província de Benguela com destino a Luanda, das quais, como fiz referência, o buco de urgência confirma a entrada de 20 pessoas. Mais dados iremos trazê-los ao longo dos informativos da Rádio Nacional.
0: Ok, António Madureira, um assunto para continuarmos a acompanhar ao longo desta manhã. Acidente de viação no Kwanza Sul com autocarro que saía da província de Benguela com destino a Luanda. Foi uma colisão com uma motorizada de 3 rodas. Nesta altura, são dados ainda por se confirmar, dados preliminares, fala-se em 14 mortos e cerca de 20 feridos que nesta altura estão no hospital, 17 de setembro. Está concluído este Jornal das 8, pelo menos 14 mortos em grave acidente de viação no Kwanza Sul. Cerca de 2 mil agricultores da província de Ikolibengo beneficiam de incentivos financeiros no âmbito do projeto MUSAP 3. Angola reafirma compromisso com a transformação digital e a integração regional. Ataque de drone mata 35 pessoas no Sudão.
11: A Vânia Varela contou as notícias às 8 da manhã.

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2: Agora já 8 da manhã, 19 minutos. Ao longo da manhã vamos atualizar esse acidente que aconteceu na estrada, na zona do Coenza Sul. Outro carro da Macon é um assunto que está a dominar a jornada informativa desta segunda-feira. Há outras informações que vamos atualizar ao longo ainda da manhã de informação. 8 e 19. Dá espaço agora ao Helder Silva para a conversa com o Luís Jimbo e Osvaldo Mboco para analisar os factos relevantes da semana. Aos três, boa segunda-feira, boa semana e vamos a esta análise.
3: Bom dia, ouvintes da Rádio Nacional de Angola. Uma saudação aos nossos comentadores, Dr. Osvaldo Mboco e o Dr. Luís Jimbo. Bom dia.
4: Muito bom dia. Aproveito esta ocasião para reiterar a saudação que faz a Helder e a sua equipa da Rádio Nacional, do Dr. Mboco. E, como sempre digo, né, de Cabinda ao Cunene, saudações especiais.
5: Bom dia ao Jimbo, bom dia ao Helder e à vasta audiência da Rádio Nacional de Angola.
3: Perfeitamente. Vamos começar já com o nosso primeiro tema: ataque cibernético à Unitel. Dr. Luís Jimbo, o que é que poderá estar por detrás deste ataque cibernético?
4: Duas questões. Uma primeira tem a ver com... temos que considerar a capacidade preventiva da Unitel para com estes tipos de ataque. Sabe que no mundo do negócio, hoje virtual, digital, esta questão dos hackers é constante, a ameaça é constante. E sabemos que estas empresas que estão no mundo da tecnologia devem sempre fazer um investimento, quer do ponto de vista de infraestrutura, tecnologia, contra o crime cibernético, mas também com... Sabes que a Unitel é uma empresa de comunicação que usa tecnologia, não produz tecnologia, e ela deve ter avultados custos com serviços de certificação, de segurança, ter todos aqueles componentes que visam assegurar a prevenção, a antecipação deste tipo de ameaça e deste tipo de crime. E aqui, sim, tem um ponto interessante em saber até que ponto a Unitel esteve preparada para isso. Ou outra questão, sim, concordo da comunicação da Unitel no que diz que foi uma intenção deliberada que assistimos no período de que a Unitel foi para a Bolsa, foi vender ações e sofreu um ataque e se comunica e se diz que há um pedido de resgate. Nesta questão, estamos perante uma ameaça de segurança nacional também.
3: Neste quesito, que impacto é que poderá o ataque ter na imagem e na entrada da Unitel em bolsa?
4: Cria no sentimento do cidadão, os interessados em comprar, é que a Unitel, vamos dizer numa linguagem muito simples, está com um problema e a iminência de falir, de ter e até de entrar no mercado, a possibilidade de entrar no mercado outras companhias e vai reduzir a capacidade de liderança da Unitel no mercado. Obviamente que isto cria um impacto negativo para aqueles que estão interessados em comprar ações. Mas sabe que neste aspecto também denunciou um jornal, fez passar, que denunciou que questões financeiras que a Unitel precisa esclarecer, porquanto também está a sonegar informações financeiras que têm impacto no mercado. No resumo, a Unitel está mal no mercado.
3: Dr. Mboko, já é possível olharmos para as consequências deste ataque cibernético?
5: A resposta de imediato é não, né? Porque as consequências são muito grandes. Não simplesmente para a Unitel, mas para os empresários, para os cidadãos comum, porque todos nós ficamos impedidos de nos comunicar. Então isto teve um grande prejuízo entre nós. Mas, Helder, se me permite, eu vou acentuar, vou posicionar a minha intervenção em dois pilares fundamentais. Primeiro, o que tem a ver com a comunicação da Unitel. Eu penso que a Unitel comunicou mal. Ficámos sem um sinal por volta das 2 horas da manhã e só no final do dia, da manhã, no final da manhã, é que houve um comunicado oficial da Unitel. Eu penso que isto é uma estratégia má de comunicação para uma operadora que tem aproximadamente 75% daquilo que é os clientes das telecomunicações ou dos telefones, se me permite. E mais ainda, é este outro comunicado que nós estamos agora a discutir do provável ataque cibernético. Eu penso que este provável ataque cibernético ligar com a questão da entrada na Bolsa, não existem coincidências em situações desta natureza, mas penso que a Unitel deveria preocupar-se em esclarecer as pessoas e não trazer aqui presunções, porque quem vai definir se de facto houve nesta dimensão com o objetivo de comprometer em Bolsa são os serviços de investigação criminal que vão fazer este trabalho. Eu penso que a Unitel neste quesito comunicou mal. Agora, quanto à questão do provável ataque cibernético, claramente que eu devo subscrever muitas matérias que o Jimbo aqui trouxe. Compromete a imagem da empresa, demonstra que há grandes fragilidades por parte da empresa. A Unitel, doravante, tem que ter uma comunicação assertiva que visa resgatar a confiança dos cidadãos, dos empresários, das empresas que ficaram afetadas com esta situação. Há um trabalho muito grande que a Unitel tem que fazer, doravante, relativamente a esta questão. Claro que a Unitel tem uma infraestrutura de combate, identificação de ataque desta natureza. Mas a grande questão também é a seguinte, Helder. Uma semana antes, a Unitel teve o mesmo apagão. E não houve qualquer comunicado da Unitel. Se o mesmo apagão, com as mesmas características, também era ataque cibernético. Então nos demonstra, ou nós estamos distraídos, porque houve aí alguns indicadores que é um ataque cibernético, a Unitel não viu nenhum comunicado, salvo melhor entendimento, ou a Unitel tentou escamotear o que aconteceu naquele período. Isto coloca dúvida da própria seriedade da própria empresa. E não é uma empresa qualquer, é a Unitel, a maior companhia móvel do país. Então, nós temos que aqui olhar que o próprio país Angola, nós temos que começar a entender que hoje a disputa no espaço cibernético é tão grande, é tão dinâmica, e que os Estados também devem estar preparados para além das próprias empresas. Ou seja, hoje a defesa da soberania do Estado não é simplesmente por ar, mar e terra, é também pelo espaço cibernético. E eu há algum tempo tenho estado a fazer esse debate, como é que nós estamos do ponto de vista de segurança cibernética.
6: Que medidas é que devem ser adotadas pelas autoridades para reforçar a segurança das infraestruturas digitais estratégicas?
5: Bem, o que acontece é, eu penso que nós devemos ter um centro de prevenção, de identificação, prevenção e combate aos crimes cibernéticos, onde as empresas estratégicas do Estado, e não só, possam de facto ceder algumas informações, penso eu que é possível, e que o Estado angolano pudesse também monitorar prováveis ameaças e riscos desta natureza. E as próprias empresas devem ter infraestruturas que visam combater o acesso ou que visam combater ataques desta natureza no seu próprio sistema.
6: Bem, vamos agora mudar de conversa. Vamos falar do Congresso do MPLA e candidatura de Higino Carneiro. O pré-candidato reivindica maior lisura na organização do Congresso e recorre ao Tribunal Constitucional. Dr. Luís Jimbo, o que é que está em causa nas reivindicações apresentadas por Higino Carneiro?
4: Primeiro, está em causa um direito que um Estado de Direito deve salvaguardar, que é sempre o direito de acesso à justiça a qualquer cidadão quando sentir que seu direito está a ser violado. E neste caso, estamos em causa, o que sabemos publicamente é de que o facto da comissão a comissão de candidaturas ou a subcomissão de candidaturas que do Congresso do MPLA anulou ou invalidou, seja qual for o termo jurídico, a candidatura de Gino Carneiro, então recorreu ao tribunal. E aqui o interessante, e sabemos que é uma providência cautelar, né? Mas é o interessante é tentar perceber qual é o pedido, o que é que quer. Quer deste processo em tribunal constitucional, quer levar com que o Congresso seja anulado, através, porque violou pressupostos processuais, esta comissão, ou quer garantir que a candidatura de um dos membros do MPLA, neste caso do general Gino Carneiro, seja reavaliada e aceite. Essas duas formas de como o processo vai ser apresentado ou está a ser apresentado é que para mim é o mais interessante, porque de um lado os factos alegados pela subcomissão, que já falámos isto a semana passada, então, no essencial traz elementos de que há na lista de apoio à candidatura de Gino Carneiro, traz elementos que a comissão disse que não são membros do MPLA, e isto não está na faculdade do Tribunal Constitucional dizer que são membros ou não são membros, está mesmo sobre a custódia e a decisão do MPLA, desta comissão, e a outra traz elementos de documentos de falsidade. E esta é que pode ser a situação mais gravosa, porque se estas provas forem apreciadas para o Tribunal Constitucional, e aqui o Tribunal Constitucional tem o poder de fazer esta questão do ex officio, de verificar se o BI é falso, e constatar que é falso, vai desencadear outras consequências jurídicas perante o titular do BI e perante os membros da comissão de candidatura de Gino Carneiro. E que, se provando que é falsa, também vai abrir outros procedimentos, mas seja como for, julgo que o Tribunal Constitucional aceitou, e tenha mesmo que aceitar, porque senão seria a negação de justiça, mas este processo entendo que vai terminar com a decisão do Tribunal, o processo, a reclamação de Eugênio Carneiro vai terminar com a decisão do Tribunal Constitucional, porque ela depois é irrecorrível, é a instância última, e vai terminar-se por aí. Por isso também eu acho que é uma forma estratégica de encerrar o caso de reclamação. Já vimos nos anteriores processos do Congresso também houve casos de recurso ao Tribunal Constitucional e ficaram decididos definitivamente com a com a decisão do Tribunal Constitucional. É uma forma de encerrar o processo.
6: Dr. Mboko, como poderá este processo influenciar o futuro político de Gino Carneiro?
5: Bem, a luta pelo poder tem essas características, né? É porque o poder normalmente obedece uma anatomia de competição que é muito acerrada. O que está também na base desta providência cautelar que o general Gino Carneiro coloca é no sentido de solicitar a subcomissão a comissão preparatória das candidaturas que lhe seja facultado as informações das subscrições que não foram validadas, que são aproximadamente 9.500 candidaturas, e bem como também as subscrições falsas, que são aproximadamente 2.300 subscrições. Entretanto, o Tribunal entendeu notificar o MPLA que num prazo de 8 dias deve, de facto, responder essas reclamações por parte do Queixoso, se me permite, com algumas aspas. Outro sim, eu penso que a nível interno, a candidatura do general Gino Carneiro deveria esgotar ao máximo todos os mecanismos internos no seio do partido antes de ir para o Tribunal Constitucional, salvo se entenderam que esses instrumentos já foram esgotados ao nível do partido. Agora, temos que entender se o encerramento das candidaturas vão até setembro, se nesta fase o general ainda pode ou apresentar uma nova candidatura ou não. E este é o debate que se coloca hoje, ou se pode de facto conformar ou expurgar aquilo que foram as insuficiências identificadas nesta candidatura que foi apresentada. E aqui também é um outro debate que se faz, e de facto a questão mais grave no meio de tudo isto é olhar para aspectos em volta de documentos falsos. Isto é grave. Isto é uma questão de polícia e extremamente grave se de facto isto aconteceu nos moldes como assim se apresenta também. Agora, temos aquelas subscrições que não são válidas. Estas são decorrentes de alguma falta de um procedimento próprio partidário, que pode ser o não pagamento das cotas, e é entendido que estas subscrições não são válidas.
4: Olha, permita-me, Helder, aqui sim, um sim. ponto que um pouco traz que é importante. A questão é se o Tribunal Constitucional dar validade jurídico-constitucional à decisão da subcomissão e os elementos que têm a ver com a falsidade de documento foram um destes, vamos estar perante um processo de crime. E este elemento criminal estar dentro do conjunto do processo apresentado pela comissão de candidatura do general Egino Carneiro, esta candidatura, o corpo todo, de acordo com os estatutos do MPLA, ela viola princípios e valores da Constituição, ou seja, não pode colocar subterfúgios, não pode apresentar uma candidatura com elementos de crime. E esta é a situação nova que se tem em levar o processo ao Tribunal Constitucional, porque pode legitimar esta questão, ao passo que se tivesse se esgotado a nível interno do partido, poderia ainda sim, pelo órgão superior do Congresso, deliberar que insuficiência poderiam ser recorríveis.
6: Vamos então aguardar pelo desfecho deste caso. O país prepara novas capacidades para a realização de transplantes, tendo o Hospital dos Queimados Júlio Nhenene como uma das unidades de referência. Dr. Mboko, o que é que representa para Angola passar a realizar transplantes?
5: Bem, é um avanço da medicina do país, um avanço do ponto de vista do setor da saúde, e também se constitui, de facto, num elemento de redução de angolanos que têm que se deslocar para o exterior para procederem esse tipo de transplante. E nós entendemos que o investimento feito no setor da saúde nos últimos 9 anos são significativos, são grandes. Basta nós olharmos para a estrutura imponente que nós temos de vários hospitais em Angola. Agora, não são as infraestruturas, são a capacidade dos médicos, dos angolanos, a formação para, de facto, procederem operações ou transplantes desta natureza e que tenhamos os melhores resultados. Ou seja, estamos perante a uma situação nova, que eu penso que é um avanço significativo, mas que também, ao mesmo tempo, nos obriga a uma formação contínua e uma grande preparação dos angolanos, e não só, que vão trabalhar inicialmente em situações desta natureza. Porque as primeiras operações a serem feitas nesta direção também servirá de um indicador, primeiro, de sucesso, e de outro indicador de segurança, confiança por parte dos utentes a esses hospitais. Então, temos que fazer isso de forma sistematizada e também de forma, digamos, sistematizada, e que produza os resultados pelos quais estão aí indicados. Eu penso que uma das questões que foi aqui deixada é o transplante da medula. Também vamos ver aqui, penso que aprovamos ou estamos em forja de aprovar uma lei em volta da questão dos transplantes, porque não tínhamos isso, e também para controlar até certo ponto aquilo que são o tráfico de seres humanos e órgãos também. E há uma série de critérios, os dadores, sobre esta matéria. Penso que é um caminho e que vamos fazer este caminho.
6: Doutor Mboko, como é que está o país em termos de especialistas e equipamentos para garantir transplantes com segurança?
4: Não é um Mboko, é o Jimbo a responder.
6: Sim. Doutor Jimbo.
4: Pronto.
6: Doutor Mboko já acabou de falar.
4: Olha, mas a questão é que durante muito tempo foi chamado Hospital dos Queimados, mas hoje deixa de ser o Hospital dos Queimados. É, na verdade, uma unidade hospitalar com vários serviços especializados.
6: Sim,
4: que, para além desta questão das queimaduras, não é? Mas também a questão que tem a ver com tratamentos de feridas crónicas, a questão que tem a ver com a reconstrução de tecidos, é? A questão que tem a ver com transplantes, sim, de peles, a questão que tem a ver com a fisioterapia, a recuperação, ou seja, é um várias áreas de serviço que nós temos que olhar de que forma o país está a investir, está preparado nestes serviços, mas o essencial, concordo com o Dr. Mboko, hoje o país não é o mesmo do ponto de vista de oferta de serviços de saúde, mas este tipo de unidade obriga, sim, com que o Ministério da Saúde e o governo angolano continua a investir no conhecimento humano, porque de um lado é falar de todas aquelas tecnologias, novamente estamos a falar de tecnologia a este serviço, mas estes serviços são operados por pessoas que têm que ter conhecimento especializado.
6: Muito obrigado, vamos então fechar esse nosso espaço, agradecer os nossos comentadores, Dr. Luís Jimbo e Osvaldo Mboko. Muito bom dia, muito obrigado e até a próxima.
5: Até a próxima.
4: Até a próxima e votos de boa semana laboral.
6: Saúde e paz.
2: Muito bem, saúde e paz, boa semana para o Helder Silva, o Luís Jimbo e o Osvaldo Mboko, que estiveram a conversa analisando os factos relevantes da semana. É sempre assim as segundas-feiras no Manhã Informativo. Agora já, 8:41, está nas notícias do dia, o acidente com o autocarro da Macon, mortos e feridos na estrada e muitos deles estando a ser assistidos agora no Hospital 17 de Setembro. Ainda não há números concretos sobre mortos, os mortos e os feridos, mas há informação que o hospital está a atender já as pessoas que foram socorridas neste acidente. O António Madureira traz esses dados agora atualizados na conversa com o supervisor do Hospital 17 de Setembro no Sumo Coenza Sul. Madureira.
7: Confirma-se, portanto, a morte de aproximadamente 14 pessoas fruto do incidente com o autocarro da Macon que vinha da província de Benguela com destino a Luanda. Dados avançados pela Macon, ao nível da província do Coenza Sul, apontam para 46 passageiros que se faziam transportar neste autocarro que, infelizmente, no município da Gangula, conheceu então este incidente. Eu estou nesta altura em direto a partir do banco de urgências do Hospital 17 de Setembro. Estou com o supervisor em serviço deste banco, que é o Sr. Gouveia Castro, que fala na entrada de 20 pessoas até agora que estão a ser assistidas aqui neste hospital. Sr. Gouveia, como é que foi, portanto, o ambiente de começar a receber aqui as pessoas? Confirma que houveram algumas mortes.
8: Recebemos os pacientes fruto deste acidente, este sinistro, 20 utentes. Dentre estes utentes, temos a destacar um paciente com queimadura com uma extensão de 76% do tipo segundo grau. Este paciente está, no caso, sendo atendido, provavelmente poderá, no caso, ser transferido para outra unidade.
7: Quantos anos?
8: O paciente, no caso, está com 42 anos.
7: O todo confirma-se o número de 20 pessoas que deram entrada aqui?
8: De facto, são 20 pessoas que deram entrada no primeiro momento. E estes 20 é que estamos, né, até este momento, na unidade, a serem assistidos, certo?
7: Em que condições é que essas 20 pessoas entraram aqui?
8: Foram trazidos pela ambulância de bombeiros, né, por serviços de proteção civil de bombeiros, e prontos, em situação, né, realmente naquele momento de algumas complicações, mas fruto da intervenção, né, o atendimento pronto que foram os pacientes, nesse caso, tendo, nesse momento identificamos de que dos 20, um paciente, né, carece, né, de maior atenção.
7: Apenas um?
8: Apenas um.
7: Os restantes pacientes?
8: Os restantes estão estáveis, continuam a receber cuidados médicos, mas estão estáveis, colaborantes e nos leitos a receberem tratamentos médicos.
7: Alguns mereceram claramente internamento de imediato?
8: Até o momento deram entrada no banco de urgência de ortotraumatologia, aonde estão a receber os primeiros socorros, na sala de observação do banco de urgência de traumatologia.
7: Palavras do supervisor do banco de urgências do Hospital 17 de Setembro, aqui no SUMB, Gouveia Castro, que dá então aqui o balanço provisório, resultado do acidente que aconteceu a madrugada desta segunda-feira no município da Gangula, bem perto da centralidade de Aquibaúla. Entretanto, dados provisórios apontam para 15 mortos, 20 pessoas deram entrada no banco de urgências, estão a ser atendidas aqui no Hospital 17 de Setembro. Infelizmente, é uma pessoa que vai merecer tratamento de especialidade devido ao nível de queimadura. Do SUMB, para a Rádio Nacional de Angola, António Madureira.
2: Muito bem, António, para ir seguindo este assunto do acidente com o autocarro da Macon na zona do Kwanza Sul, exatamente na Gangula, junto à centralidade da Kibaula. Já 8 da manhã, 46 minutos.
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2: Já 8 da manhã, 48 minutos, segunda-feira de notícias, segunda-feira com manhã informativa. Chegam agora as notícias do continente africano, no africa.com, com Isaac Rezende.
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13: Bom dia, Isaías Afonso. Bom dia, ouvintes do Manhã Informativa. Estamos de volta depois do interregno ao fim de semana. A epidemia de ébola na República Democrática do Congo está a intensificar-se a um ritmo excepcional, alertou no sábado a Organização Mundial de Saúde, OMS, apelando a uma resposta sanitária reforçada. Estão registados atualmente na República Democrática do Congo um total de 3.605 casos confirmados, incluindo 1.587 mortos, numa taxa de letalidade de 44%, de acordo com a OMS. Trata-se da maior epidemia de ébola uma vez registada na RDC, alertou este sábado a OMS num boletim informativo, confirmando dados divulgados no dia anterior pelas autoridades congolesas. Em Cabo Verde, o governo vai reforçar a política nacional, cuidados e promover medidas que facilitem a conciliação entre a vida profissional, familiar e pessoal. O anúncio foi feito pela ministra da Família, Inclusão, Desenvolvimento Social e Trabalho, Adélzia Almeida. O trabalho doméstico não remunerado continua a ser assegurado maioritariamente pelas mulheres, independentemente da idade, nível de escolaridade ou rendimento. De acordo com um relatório elaborado pelo Instituto Nacional de Estatística e pelo Instituto Cabo-Verdiano para a Igualdade e Equidade de Gênero, 88,4% das mulheres realizam trabalho não remunerado contra 67,9% dos homens. Moçambique continua fortemente dependente da importação de cereais para garantir o abastecimento alimentar. O país gasta anualmente cerca de 700 milhões de dólares norte-americanos na compra de arroz, trigo e milho, num contexto marcado por um déficit de produção de cerca de 600 mil toneladas de arroz e 700 mil toneladas de trigo. Apesar do elevado potencial agrícola, a produção nacional continua insuficiente para responder às necessidades da população. O diretor-geral do Instituto de Cereais, Job Fazenda, reconhece que Moçambique importa praticamente todo o trigo consumido no país e uma parte significativa do arroz. A fechar, o Ministério do Interior de Marrocos considerou que os acontecimentos em Ceuta foram os resultados da desinformação, propaganda nas redes sociais, assim como a atividade das redes de tráfico de seres humanos e a interpretação errada de dados legais e administrativos, levando a crer que seria possível aceder ao espaço europeu com facilidade e sem consequências legais. O organismo detalhou que as autoridades procuraram, desde o primeiro momento, adotar uma abordagem proativa e abrangente, assente na detenção precoce, no aumento da vigilância e no reforço da prontidão dos diversos serviços de segurança, o que permitiu controlar o desenrolar dos acontecimentos, proteger vidas, salvaguardar a ordem pública e garantir a segurança das fronteiras, de acordo com um comunicado citado pelo jornal Express. E assim, Isaías Afonso e ouvintes do Manhã Informativa, concluímos a primeira presença da semana do Africa.com. Bom dia, até a próxima.
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0: Ora, ficou essa jornada cumprida, jornada informativa. E ao som bom, este som bom africano. Estamos juntos, um grande abraço. A dona da casa já chegou, já abriu as portas e há outras conversas a acontecer ao longo da manhã, segunda-feira. Um grande abraço,
1: um abraço,
0: tchau, tchau.
1: Isaías, tchau.
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1: Bom dia, são 9 horas em todo o país.
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1: A família Imperial Santana Mariano comunica que o funeral de Oristiano Jomari Santana Mariano, também conhecido por Jomar, realiza-se hoje às 11 horas e 30 minutos no cemitério do Benfica. A família de Maria da Conceição Fonseca comunica o seu falecimento e o funeral realiza-se em data a anunciar. O óbito está a decorrer na sua residência no bairro popular Rua da Almada. Fausto António Dinheiro, António Adriano Neto, Meuriciana Dinheiro, Joelma Dinheiro, Nunda Dinheiro e demais familiares comunicam o falecimento de Catarina Dinheiro, ocorrido em Luanda. O funeral realiza-se em data a anunciar. Antónia Pinto, Conceição Pinto e Marina Pinto, sem esquecer os primos, Teresa Pinto, Délcio Pinto, Elisângela Pinto, Itineia Pinto, Iliana, Vladimir, Anderson, Jamila, Irina, Micaela, Wissénio, Cláudio Pinto, Iola Pinto, Miriam Pinto, João, José, William, Jussara e Josiane Pinto comunicam o falecimento de Mário Pinto, ocorrido no dia 31 de julho. O funeral realiza-se em data a anunciar. A família João Bulo, mais conhecida por Conga Moana, comunica o

0: falecimento do seu patriarca, João Bulo Conga Moana. O funeral será realizado em data a anunciar e o óbito decorre no Meia-Meia, quadra A, casa número 167. Termina aqui este serviço de utilidade pública.
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0: Acerte o seu relógio, são 9 horas, 2 minutos.
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0: 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São 9 horas e 4 minutos. Chegou o momento de abrirmos as portas da Casa da Rádio.
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Walter Cordeiro. Esta saudação estende-se a todos que decidiram entrar aqui para a nossa casa. E o Walter, que está mais próximo da porta, fez questão de abrir para que você entre sem receios e desfrute das 3 horas de rádio que temos a oferecê-lo nesta bela manhã de segunda-feira, ainda úmida, porque vivemos este tempo frio. Até o dia 15 de agosto, a altura em que ele vai arrumar as malas e só volta o próximo ano. Então, até lá, vamos aproveitar este frio bom que estamos aí a viver. A quem gosta deste tempo, a quem não tem muita simpatia, mas é um momento em que todo mundo deve continuar a estar agasalhado para evitar as doenças próprias desta altura.

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Hoje e até ao dia 7, vamos continuar a viver a semana do mamaço. Vamos falar da importância do aleitamento materno, um momento que serve para lembrar que o leite materno é o primeiro alimento, a primeira proteção e a primeira demonstração de amor que ajuda a construir um futuro mais saudável para os pequenos. O tema global deste ano destaca a importância de fortalecer as práticas que já demonstraram resultados na proteção e apoio à amamentação. Ao longo desta emissão, vamos aqui partilhar informação útil, esclarecer dúvidas e reforçar que apoiar uma mãe que amamenta é uma responsabilidade da família, da comunidade, do local de trabalho inclusive e de toda a sociedade, porque há locais de trabalho que não respeitam este período que a mãe está a viver e vão colocando muitos empecilhos à mãe, o que é extremamente negativo. Existem também ali alguns mitos, por exemplo, se existe leite materno fraco, será que existe? Não existe? Devo dizer que é mito, segundo os especialistas. O leite materno é adequado para o bebê e adapta-se às suas necessidades à medida que ele cresce. Outro mito também é que quem tem seios pequenos produz menos leite. É outro mito, porque o tamanho do seio não determina a quantidade de leite produzida. Estes mitos e várias verdades vamos falar ao longo da nossa emissão com os especialistas, então fique por aí que está muito bem, com esta família que o recebe de braços abertos: Fátima Gama, Constância Videira, Feliciano Neto, Arcanjo Pinto, António Caetano, Delfim Soares, Walter Cordeiro, Rui Assunção e Ilione Falcão.

0: Estamos a ouvir, ou ouvimos duas vozes que ajudaram-nos a espantar o frio nesta bela manhã de segunda-feira. Pérola e Gabriel Chiema, não é? Canções da nossa angolanidade, canções que mostram quem nós somos, que nos colocam a vibrar e a dançar, mesmo sendo segunda-feira, altura de arregaçar as mangas e trabalhar. Sabemos que o frio continua, as crianças estão aí de férias e há sempre a vontade de ficar mais um pouco debaixo dos cobertores. É compreensível, ninguém julga. Mas a vida não entra em pausa, ok? Há quem saia mais cedo para trabalhar, há quem está aí a cuidar da sua família, há quem está a servir a comunidade de alguma forma, pois faça chuva ou faça sol, a sua boa disposição não pode depender do clima.
1: É só isso.
0: Mas deve depender do compromisso, melhor dizendo, que você tem com os seus objetivos. A todos que já estão aí na estrada da vida, preparar mais um dia de trabalho, muita coragem, muita determinação e uma excelente semana. O frio passa, mas o resultado do seu esforço permanece. Então, mãos à obra e vamos à luta.

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1: Atenção ao tempo, já são 9 horas e 18 minutos. Vamos já chamar os mais novos, até porque temos que aproveitar, não é? Estão de férias, tempo de descanso, diversão, brincadeiras, mas é importante aprender a ser responsável. Que tal aproveitar este período que estão mesmo aí em casa para chamar os mais novos a arrumar a casa, organizar os brinquedos, pôr a mesa, ajudar a varrer, cuidar dos irmãos mais novos. São estes pequenos gestos que fazem uma grande diferença. Há tempos, olha, Walter, vi um vídeo na internet de uma mãe que tem um filho de 18 e outro de 13 anos. Esta mãe reclamava porque está super sobrecarregada e perguntava aos filhos, não é, o de 18 e o de 13, quais são os direitos e obrigações de cada um. Os direitos eles foram dizendo, não é? Ah, tenho direito à alimentação, tenho direito a um teto, tenho direito a receber, enfim, alguns valores dos pais. Conseguiram lindamente enumerar os seus direitos. Mas na altura dos deveres, disseram que não sabem. O de 13 ainda disse, não, arrumar o quarto, honrar pai e mãe e etc. E a mãe perguntou, se eu tenho esta responsabilidade de dar-vos tudo, né? É o vosso direito, porque é que vocês também não cumprem o vosso dever? Porque é que vocês também não ajudam, não é? Porque eu volto do serviço à noite e não encontro a louça lavada, não encontro a casa organizada, e vocês estão até de férias, mas são crianças ou jovens, um tem 18, outro tem 13, que se desde cedo os pais começassem já a incutir esta responsabilidade, até este momento não seria um grande problema. Então, as crianças, as pequeninas, gostam até de ajudar em casa, têm aquela vontade, e alguns pais começam a dizer, não faça isso agora. Mas é bom aproveitar esta boa disposição dos pequenos para ir incentivando a fazer já as atividades em casa. Claro que devem ser adaptadas à idade. Assim, você conseguirá ter grandes resultados no futuro. Bom, vamos é chamar os mais novos, já estão ansiosos e prontos para estar aqui na sala de estar.
2: Eu sou criança e quero que os meus direitos sejam todos respeitados.

0: companheiros, sejam muito bem-vindos a mais uma edição deste grande programa, neste momento em que damos as boas-vindas ao mês de agosto. Bom dia, Otan.
1: Bom dia.
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0: É isso mesmo, amigo. Já estamos no mês da amamentação ou do aleitamento materno. Mas existem também outras datas a assinalar, como também o mês do gato, do cão, do canhoto e tantas outras datas importantes.
1: Pois é. Então, amigos, não podemos perder tempo. Por isso, vamos todos juntos brincar e aprender neste que é o lar da criança há mais de 43 anos.
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0: Exatamente, essa é a hora de todas as crianças na rádio e nós somos o teu melhor amigo. Por isso, vamos juntos viajar pelo mundo da fantasia num lugar colorido onde nós podemos ser felizes sem preocupações.
1: E para dar ainda mais cor a este momento da criança, vamos ouvir boa música em gesto de saudação musical.
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0: ouvir uma música muito animada no espaço feito por e para crianças.
1: Amigos, todo mundo já sabe que o Rádio Pio tem sempre as melhores dicas e os melhores conselhos, tudo porque brincar e aprender é o nosso lema.
0: Nesta linda segunda-feira não será diferente. Vamos começar a semana em grande com muitas brincadeiras, boas dicas e bons conselhos. Amigos, saibam que esta festa é garantida pelo Titio Rui Assunção, que assina pela realização, produção e também coordenação deste encontro.
1: A técnica está garantida pelos amigos Delfim Soares e Ernesto Jim.
0: Estão também conosco os nossos amigos Gerson José e Samantha Bernardo.
1: E a conduzir este barco maravilhoso estamos nós,
0: Yolanda Ribeiro
1: e Otan Alfredo.

0: Como já estamos todos apresentados, daqui a pouco vamos desvendar as novidades do dia. Por isso, fiquem aí conosco e não mudem de sintonia.
1: Nestas férias, preparamos muitas dicas, pois vocês são a nossa prioridade.
0: Ainda na edição de hoje, teremos mais uma edição da rubrica Novas Palavras, Novas Ideias. Então já podem preparar os cadernos e anotar tudinho.
1: Que lindo dia, amigos! Neste dia em que continuamos a viver as férias. Então vamos brincar e aprender a partir das ondas da Nacional.
0: Queridos cambas, neste período de férias nós temos todo o direito de brincar, mas também temos o dever de ajudar os pais sempre que possível. Isso significa que temos que ajudar o papá e a mamã nas tarefas de casa.
1: Portanto, não se esqueçam ainda da importância de fazer cursos nos planos de férias e aprender matérias importantes como inglês, matemática, informática e tantas outras.
0: Por isso, vamos juntos cuidar das nossas escolas e de todos os bens públicos.
1: Para quem só agora ligou seu rádio, saiba que está em companhia do Rádio Pio.
0: Desejamos boa escuta a todos os que nos acompanham nesta hora.
1: Igualmente, esta equipa amiga envia muitos abraços aos nossos amiguinhos que infelizmente encontram-se doentes. Nós desejamos rápidas melhoras. E não se esqueçam de dar sempre ouvidos à titia ou ao titio médico para melhorares rapidinho.
2: Um beijo para todos os amigos da Rádio Pio.
0: O nosso calendário Pio assinala hoje segunda-feira, dia 3 de agosto de 2026, a data em que se comemora o Dia Mundial do Capoeirista.
1: Esta data tem o objetivo de dar mais visibilidade à prática popular da capoeira. Em 2014, a Unesco conferiu à capoeira o título de Património Imaterial da Humanidade.
0: Queridos amigos, no Rádio Pio já fizemos um programa especial sobre a capoeira. Yolanda, lembras?
1: Lembro sim. Foi um programa feito para explicar tintim por tintim sobre a importância desta grande arte.
0: Amigos, saibam que não podem usar a capoeira para agredir outras pessoas, pois ela também é uma forma de arte divertida.
1: Ainda sobre datas, saibam que estamos na semana de aleitamento materno.
0: Amigos, o aleitamento materno é muito importante para o desenvolvimento saudável de crianças e bebês. Esta fase também pode trazer benefícios significativos para a mãe, sendo recomendada de forma exclusiva até aos 6 meses e completando até aos 2 anos ou mais.
1: Para os amigos que ainda têm dúvidas, saibam que o aleitamento materno é a fase em que o bebê recebe apenas o leite materno. E este processo é muito importante para o desenvolvimento das crianças em todos os sentidos.
0: Queridos amigos, a semana do aleitamento teve início no dia 1 e vai até o dia 7 deste mês.

0: Como disse Guindos, continuamos a ser o melhor do entretenimento infantil em Angola e não só.
1: Hoje é mais um dia de brincar e aprender com o quê? O Rádio Pio.
0: Queridos pais encarregados de educação, nestas férias nós crianças vamos passar mais tempo em casa. Neste caso, devem prestar sempre atenção em tudo.
1: Evitem deixar os nossos amigos perto de tomadas ou outros materiais elétricos, pois podem ser muito perigosos.
0: Para aquelas casas que têm piscinas, cacimbas ou tanques de água, devem ter ainda mais cuidado. Existem casos frequentes de acidentes por afogamento, portanto todo cuidado é pouco.
1: Queridos cambas, ainda sobre as férias, leiam sempre, porque só assim podemos nos tornar crianças inteligentes e ricas culturalmente.
0: Por isso, tirem alguns momentos do dia para ler um jornal, uma revista ou alguns livros. Afinal de contas, o conhecimento não ocupa lugar.
1: Ainda sobre ler e aprender, preparem o caderno e o lápis para juntos aprendermos mais uma palavra nova com os nossos amigos Samantha Bernardo e Gerson José.
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0: Elevados votos de bom dia, amigos. Sejam bem-vindos a mais uma edição da rubrica onde ensinamos sempre uma palavrinha nova, ou seja, a rubrica Novas Palavras, Novas Ideias.
1: Hoje, nesta rubrica, vamos aprender mais uma nova palavra e o seu significado. Vamos conhecer a palavra aleitamento.
0: A palavra aleitamento é originária das palavras aleitar mais mento, que significa a ação ou efeito de aleitar, ou seja, dar de mamar. O termo é um sinônimo direito da amamentação e da latação. Ele descreve o processo de alimentar um bebê, ou seja, criar com leite, sendo frequentemente utilizado para se referir ao aleitamento materno.
1: Gramaticalmente, a palavra aleitamento é um substantivo masculino, que certamente tem vários significados, como a ação ou efeito de aleitar ou dar de mamar, como também a ação ou efeito de preparar a superfície de uma pedra para colocar outra em cima, e tantos outros significados.
0: Segundo a divisão silábica da palavra aleitamento, escreve-se da seguinte forma: a, lei, ta, men, to. Nesse caso, ela é constituída por 5 sílabas, por isso diz-se que pertence ao grupo das palavras polissilábicas. Ela possui 11 letras, onde encontramos as vogais A, E, I, O, e também 4 consoantes, que são as letras L, M, N, T.
1: O seu plural diz-se aleitamentos.
0: Queridos amigos, o leite materno é geralmente definido como o primeiro alimento da criança logo após o seu nascimento, por ter todos os nutrientes de que o bebê precisa até o 6º mês de vida. Quando recebe só leite materno, não precisa consumir chá, sucos ou água. O leite materno já contém a água de que o bebê necessita, mesmo em locais muito quentes.
1: Os bebês, até os 6 meses de idade, devem ser alimentados somente com leite materno. Não precisam de chás, sumos ou outros leites, nem mesmo de água. Após essa idade, deverá ser dada a alimentação complementar apropriada. Mas a amamentação deve continuar até o 2º ano de vida, da criança ou mais.
0: O aleitamento materno, na primeira hora de vida, é importante tanto para o bebê quanto para a mãe, pois, além das questões de saúde, a amamentação fortalece o vínculo afetivo entre a mãe e o filho.
1: Segundo os médicos, os bebês que são amamentados com leite do peito ficam menos doentes e são mais bem nutridos do que aqueles que ingerem qualquer outro tipo de alimento.
0: Amigos, hoje ficamos por aqui, mas é claro que prometemos voltar na próxima semana com mais uma palavra.
1: Beijinhos.
0: E até a próxima.
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3: Muito obrigado aos nossos companheiros Gerson, José e Samantha Bernardo. Esta foi mais uma edição do espaço Novas Palavras, Novas Ideias. Esperamos que os nossos amigos tenham gostado e anotado tudo.
4: Hoje falamos sobre a palavra aleitamento e vimos que a palavra aleitamento é um substantivo masculino, que certamente tem vários significados como ação ou efeito de aleitar ou dar de mamar.
3: Segundo a divisão silábica, a palavra aleitamento escreve-se da seguinte forma: a, lei, ta, men, tu. Neste caso, ela é constituída por 5 sílabas, por isso, diz-se que pertence ao grupo das palavras polissilábicas. Ela possui 11 letras, onde encontramos as vogais A, E, I e O. E também 4 consoantes, que são as letras L, M, N e T.
4: O seu plural diz-se aleitamentos.
3: Ficamos a saber também, queridos amigos, que o leite materno é geralmente definido como o primeiro alimento da criança, logo após o seu nascimento, por ter todos os nutrientes de que o bebê precisa até ao 6º mês de vida.
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4: Festa festa continua. Amigos, saibam que no Rádio Pio a diversão é garantida. Por isso aumentem o volume e não mudem de sintonia.
3: Estamos mesmo na reta final do nosso encontro, mas é claro que nós não nos esquecemos dos nossos aniversariantes.
4: Pois é, desejamos feliz aniversário aos amiguinhos que fazem anos hoje.
3: Que tenham muita paz, saúde e sem esquecer Deus no coração.

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1: Está na hora de irmos embora, mas não vamos sem deixarmos os nossos conselhos.
2: Amigos, já estamos na época de cacimbo, ou seja, o tempo de frio. Por isso, evitem tomar banho muito tarde e optem por roupas feitas para este tempo, como casacos, cascóis, meias ou roupas largas.
1: Nada de brincarem longe de casa, porque pode ser muito perigoso.
2: Evitem aceitar boleias ou presentes de pessoas estranhas.
1: Evitem brincar na cozinha, pois nela podemos encontrar objetos perigosos. Beijos
2: e até a próxima!

0: às 41 minutos, estivemos em instantes a mergulhar no mundo infantil com o Rádio Pio, com as crianças que compõem aqui o nosso lar radiofónico, e elas também frisaram a importância da amamentação, uma matéria que nós vamos continuar a acompanhar.
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0: Exatamente, a sua vida é mais alegre quando você torna-se um cidadão informado. Saiba que estamos a viver a semana do mamaço, de 1 a 7 de agosto. Amamentar para um começo de vida sustentável, fortalecer o que funciona, é o lema da Semana Mundial da Amamentação. E o jornalista Constantino Armando entrevistou a coordenadora do Banco de Leite Humano, a doutora Elisa Gaspar, que vai falar da importância do aleitamento materno para os bebés, bem como as atividades que vão decorrer ao longo desta semana. Constantino?
2: Saudações. A Semana Mundial do Aleitamento Materno foi criada em 1992 pela Aliança Mundial de Ação Pro Amamentação e é comemorada de 1 a 7 de agosto com o objetivo de promover a amamentação e apoiar a saúde infantil. No estúdio está a coordenadora do Banco de Leite Humano, a doutora Elisa Gaspar, para falar das atividades que estão agendadas, para saudar a referida data, bem como irá esclarecer algumas questões sobre o aleitamento materno. Doutora Elisa Gaspar, bem-vinda à Rádio Nacional de Angola.
3: Muito obrigada, saudações aos nossos ouvintes e agradecer a gentileza da Rádio Nacional de Angola por nos ter convidado para virmos falar sobre a nossa Semana Mundial da Amamentação. Começo por dizer que todos os anos a Semana Mundial da Amamentação tem um lema. E o lema deste ano é Amamentação para um começo de vida sustentável. Fortalecer o que funciona. Com isso queremos dizer que o foco desta campanha deste ano é saber quais são os avanços e avaliação do impacto da amamentação sobre a nutrição, a segurança alimentar e a redução da pobreza. Então, eu estou aqui em representação do Banco de Leite Humano da Maternidade Lucrécia Paim e nós trabalhamos todos os anos com a amamentação.
2: Que atividades estão agendadas para comemorar então a Semana Mundial do Aleitamento Materno?
3: Prontos, de 1 a 7 nós temos uma agenda vasta e muito rica em atividades. Dia 3 é o dia da Maternidade Lucrécia Paim, onde teremos a doutora Áurea, que irá falar sobre a hidratação das mulheres enquanto estiverem a amamentar, e temos uma enfermeira do Banco de Leite, que é a Janete, que também fará uma palestrazinha, e temos uma neonatologista do berçário da Maternidade Lucrécia Paim, que também irá falar dos benefícios do leite que esses bebês recebem. No dia 4, temos o Centro da Samba, que também serão palestras, a doutora Claudete, a doutora Madalena e a doutora Carla Leonor, que irão também falar sobre a amamentação. Elas também terão lá mulheres para amamentar, terão várias atividades com estas mulheres. No dia 5 é o nosso dia do Azancote de Menezes. O Azancote de Menezes também teremos a doutora Stella Constantina, que vai falar sobre a água, hidratação nas mulheres, e teremos a Domingas Sabino, que é uma enfermeira que trabalha na amamentação. No dia 6 de manhã, nós temos Quilamba Quiache. Iremos ao Quilamba Quiache, onde a doutora Teresa João, a doutora Edvina, a Wanda e a Georgina irão falar sobre a amamentação. No dia 7, que é sábado, haverá uma feira. A feira é no município do Cazenga. Está da responsabilidade das colegas do Hospital Geral dos Cajueiros, mas nós todas iremos apoiar essa feira. No domingo...
2: Esta feira, o que é que será exposto?
3: Produtos da amamentação. Mamas, frascos, irão profissionais de outras especialidades também para apoiar a amamentação. Portanto, este é o nosso programa da Semana Mundial da Amamentação.
2: Depois da apresentação da agenda das atividades para saudar a Semana Mundial do Aleitamento Materno, vamos agora passar para outras questões ligadas à importância do aleitamento materno. Doutora Elisa Gaspar, afinal de contas, Que importância tem o aleitamento materno para os nossos bebês?
3: O leite materno fornece todos os nutrientes necessários para o bebê, incluindo proteínas, carboidratos, as gorduras, as vitaminas. Portanto, tudo que o bebê necessita para o seu desenvolvimento, nós encontramos no leite materno. Depois também fortalece o sistema imunitário do bebê, porque o leite materno ajuda a proteger o bebê contra várias doenças infecciosas. E depois temos o desenvolvimento cerebral. O leite materno é crucial para o desenvolvimento cognitivo e cerebral dos nossos bebês. Por isso é que nós estamos sempre nesta luta e diariamente a pedir às mães que deem de mamar os seus bebês exclusivamente leite materno até os 6 meses e continuado até os 2 anos de idade.
2: De quanto a quanto tempo a mãe deve amamentar o bebê?
3: A amamentação é de livre e espontânea vontade. O bebê quer mamar, a mãe está ali disponível para dar de mamar o bebê. Não há assim normas, regras, não, mas há bebês que mamam de 3 em 3 horas, estão satisfeitos, eles adormecem. Há bebês que têm mais necessidades. Esses bebês têm mais necessidade, às vezes é 2 em 2 horas que eles mamam, mas a norma é que dar o bebê de livre vontade. Sempre que o bebê quer mamar, dar de mamar o bebê.
2: Porque às vezes há mães que, enquanto o bebê não chorar, também não se preocupam em dar de mamar.
3: Dizer às mães que não é necessário esperar que o bebê chore. O bebê está a dormir, ela viu que o bebê fez 3 horas a dormir, ela pode acordar o bebê para dar de mamar, para o bebê não ficar desidratado.
2: Algumas mães desmamam a criança de forma precoce, isto porque querem manter a estética da mama ou manter os seios laranja, como se hoje dizer, existe uma idade própria para desmamar o bebê?
3: Não, eu repito, está preconizado que o bebê deve mamar dos 0 aos 6 meses de idade somente leite materno, sem adição de água, sumo, sem adição de nada. A partir do 6º mês já a introdução de outros alimentos. A mãe, quando quer desmamar o bebê porque quer ter os seios laranja, ela está a se enganar ela própria e está a prejudicar o seu bebê, porque a natureza é tão sábia que o organismo por si só envelhece. O organismo, como eu costumo dizer, tudo cai. Querem homens e mulheres caem, as mamas caem, tudo cai. Porque é próprio da natureza. Por isso não adianta a mãe dizer que não vou dar de mamar para ter os seios laranja. Porque não vai ter. Porque há mães que ainda nem deram de mamar e os seios já estão caídos. Há jovens que vêm para a maternidade para ter o bebê pela primeira vez e já têm os seios caídos. Então não adianta dizer que não vou dar de mamar porque quero ter os seios laranjas. Os seios foram feitos para dar de mamar mesmo. Se você engravidou, produz-se a prolactina e tem que dar de mamar.
2: Até porque uma mulher, depois de dar à luz, já não é a mesma. Sofre algumas transformações.
3: Não, sofre transformações e ela deve dar de mamar mesmo para poder proteger também. Mulheres que dão de mamar estão protegidas do câncer de mama, câncer do colo do útero, por isso convém, inclusive na amamentação, depois elas perdem todo aquele peso que ganharam durante a gravidez. Agora, é benefício só há benefício.
2: Doutora, agora sobre aqueles casos, algumas mulheres no público, né? No táxi, o bebê está a chorar, não consegue dar de mamar o bebê, como é que elas devem se comportar perante esta situação?
3: É uma boa pergunta e temos que acabar com os tabus. Porque nós adultos, quando temos fome, em qualquer lado nós comemos. Na rua, no táxi, em qualquer lado nós comemos. Então, se o bebê tem fome, mãe, dê de mamar. Esteja onde você estiver, dê de mamar o seu bebê. Chegou a hora, dê de mamar o seu bebê. Pode ter uma fraldinha ou um panozinho para resguardar-se, mas tem que dar de mamar o bebê. Por isso é que nós, o Banco de Leite Humano, fazemos os mamassos todos os anos. Nós, como somos promotores do aleitamento materno, nós fazemos o mamasso, são várias mulheres ao mesmo tempo em público a dar de mamar. Por isso é que nós fazemos isso, mesmo já para acabarmos com esses tabus. Tem que dar de mamar o seu bebê, esteja onde estiver, tem que dar de mamar o seu bebê. E os taxistas, os motoristas, todo o público deve ajudar esta mulher a criar as mínimas condições para que ela possa dar de mamar o seu bebê.
2: Agora, que consequências pode ter o bebê que é desmamado de forma precoce?
3: As consequências são a desidratação deste bebê. Ele pode ficar desidratado e pode vir a óbito. Este bebê tem que estar hidratado. Agora, se o bebê não tem os nutrientes suficientes, que é o leitezinho, que é a comidinha dele, com certeza que este bebê é um bebê que vai ter muitos problemas. Então nós recomendamos sempre às mães que devem amamentar os seus bebês. Não pode haver nenhum bebê que tenha, que fique sem mamar, porque logo afeta a saúde física, a saúde mental, o desenvolvimento do bebê. O bebê bem alimentado pelo peito da mãe é um bebê bonito, saudável, e o outro não, um bebê magrinho, um bebê raquítico. Então nós aconselhamos sempre as mães a não deixarem de dar de mamar os seus filhos. Os bebês não podem ficar sem amamentação, porque é o alimento diário dos bebês.
2: Bem, estamos em conversa com a doutora Elisa Gaspar, que é coordenadora do Banco de Leite Humano. Existem alimentos que ajudam a aumentar a quantidade e também a qualidade do leite materno?
3: Vamos aqui tirar os mitos de que comer peixe seco, mandioca,
2: jinguba
3: produz leite. Não, esses alimentos não produzem leite, mas sim, depois de se comer esses alimentos, dá sede. E as mulheres bebem água, bebem sumo, umas bebem cerveja, umas bebem outras coisas, e então produz leite. As mulheres devem comer produtos saudáveis, vegetais, alimentos como peixe fresco, carne, tomar sopas, tomar caldos, portanto, alimentos que façam com que haja produção de leite. Não há assim comidas específicas, como normalmente aqui em Angola dizem, que é o peixe seco, é a mandioca, é a jinguba, não há. Por exemplo, há mulheres que comem várias sementes de abóbora, chia e outras sementes, que depois dá sede para a produção do leite. Elas bebem água, bebem sumo e dá a produção do leite. Há mulheres que às vezes bebem bastante cervejas porque é para produzir leite e dar o bebê. Isso faz mal.
2: E quando o leite da mãe está fraco, diante desta situação, o que é que se pode fazer?
3: Também é mito. O leite da mãe não fica fraco. O leite da mãe tem três frações, que é o colostro, que é o primeiro leite que sai, que é amarelado, que às vezes elas desprezam porque dizem que não serve, mas este é o melhor. Este é onde tem as imunidades todas. Depois temos o leite intermediário, que é o leite que tem bastante água. E depois temos o leite gordo, que tem colostro, água e todos os minerais essenciais. Portanto, não há leite fraco. A natureza foi tão sábia que fez cada mãe com leite para o seu filho. Mesmo os animais é a mesma coisa. Cada animal tem o leite para o seu bebê. Por isso é que eu costumo dizer, nós os humanos, o nosso leite nós não damos aos animais, mas nós gostamos de dar o leite animal aos nossos filhos. Isso faz mal. Tanto mais que está provado que o estômagozinho do bebê é uma coisinha tão pequenina, tão frágil, que só mesmo o leite materno é que pode-se dar a este bebê e não outros leites, porque ele consegue digerir melhor o leite materno do que os outros leites.
2: Agora, temos assistido aqueles casos em que o bebê ainda não está em altura de ser desmamado, mas é obrigado a sair da mama porque a mãe voltou a engravidar.
3: Este também é outro mito, que quando a mãe está grávida não pode dar de mamar. Também é mito. A mãe grávida pode dar de mamar, sim. Até a altura em que o bebê deixe de mamar, ou até a altura em que o outro nasça, e o próprio bebê vai perceber que agora o outro bebê tem que mamar e ele deixa de mamar. Porque é mito. Não tem problema nenhum em a mãe continuar a dar de mamar o seu bebê.
2: Mesmo grávida.
3: Não tem problema nenhum. Pode continuar a dar, e eu estou a falar com conhecimento de causa. E tenho dito durante esses anos todos, e agora, eu antes dava o exemplo da minha filhada que eu acompanhei, mas agora já há mais casos.
2: Em que circunstâncias a mãe é obrigada a deixar de amamentar o bebê?
3: É assim, só se a mãe tiver alguma doença infecciosa, só se a mãe tiver um problema de doença mental, só se a mãe tiver alguma infecção que não possa dar de mamar. Por exemplo, a hepatite C, hepatite A, ela tem que deixar de dar de mamar porque é uma infecção. A rubiola, ela tem que deixar de dar de mamar. Portanto, há mães que às vezes têm varicela e têm aquelas petecas ou aquelas feridazinhas. Ela também, na mama, pode deixar de, pronto, fazer um compasso de espera para secar e dar de mamar. Às vezes há mães que têm outras situações, e então...
2: Por exemplo, o HIV.
3: Sim, o HIV, mães com HIV. Normalmente, há mães que não dão mesmo, por opção. Mas aquelas mães que, por opção, também querem dar. Então, as mães da HIV que tenham, ou que estejam a dar de mamar, ou que tenham tido o bebê, elas podem dar de mamar até os 6 meses exclusivo e fazendo a medicação. Depois dos 6 meses não podem fazer misto. Portanto, dar de mamar e dar outros leites e outras comidas, não. Ela dá de mamar o seu bebê até os 6 meses, fazendo a sua medicação. Chegou aos 6 meses, cortar automaticamente a amamentação e introduzir os outros alimentos.
2: Devido à ausência da mãe, por algumas horas, o bebê, às vezes, é amamentado pela vizinha ou a prima. Esta prática é correta?
3: Esta prática deixou de ser correta, porque isto era assim antigamente. Mesmo nós mamamos...
2: Ainda lá no interior do país, ainda... Nota-se.
3: Sim, mas é incorreta. Por quê? Porque agora há muitas doenças infecciosas e principalmente o HIV. E então, se tu não sabes da condição sorológica da vizinha, tu não podes dar o teu bebê para ela dar de mamar. Eu lembro-me há 34 anos, Prontos, estou a caminho de 35. Quando eu comecei a trabalhar na maternidade, porque eu sempre trabalhei no alojamento conjunto, mãe e bebê. E quando eu chegava no alojamento conjunto, vi às vezes uma mãe a dar de mamar um bebê e o outro na cama. E, ah, são gêmeos. Não, estou a dar de mamar o filho da minha vizinha de cama. E para nós era engraçado, né? Mas depois tivemos que começar a proibir por causa das doenças infecciosas. E elas foram percebendo que não tem como darem de mamar outros bebês. E chamar a atenção das vizinhas, mesmo lá na periferia, porque não sabem qual é o estado serológico da vizinha, se assim, até alguma doença infecciosa ou não.
4: Exato.
3: Então proibimos mesmo essa prática, está proibido essa prática.
2: A doutora Elisa também é coordenadora, como já fiz referência, do Banco de Leite Humano. Doutora, anos depois da criação deste banco, como é que estamos em termos de resultados?
3: É sim, a satisfação enquanto profissionais é positiva. Por quê? Porque todos

0: que nós damos este leite para a sobrevivência dos bebezinhos.
1: O banco já existe há quanto tempo?
0: Agora em novembro faremos 7 anos.
1: 7 anos?
0: Faremos 7 anos.
1: E, até aqui, em termos de número de doação, como é que estamos?
0: Nós temos...
1: Uma estimativa.
0: Nós temos várias doadoras. Temos várias doadoras e fizemos um balanço em maio, que foi o mês da doação de leite humano, e nós temos como doadoras 3.320 mulheres. 3.320 mulheres são nossas doadoras e beneficiários destes 3.000... Dessas 3 mil mulheres, nós conseguimos amamentar 4.327 crianças. Nós tivemos 147 visitas domiciliares. Quando eu lhe dizer visitas domiciliares, são as mulheres que estão em casa a doar o seu leite, que depois ligam para nós irmos à casa delas buscar o leite e, se há alguma dúvida, tiramos as dúvidas com elas. De leite, nós já conseguimos recolher mais de 618 mil litros. E destes 608 mil litros, nós conseguimos processar e distribuir 493 mil litros de leite. Isto porquê? Porque há leite que nós também desprezamos. Nem todo o leite que nós recebemos está apto para ser processado.
1: Doutora, muito obrigado por ter aceitado o nosso convite.
0: Nós é que agradecemos e, como digo sempre, sem vocês, comunicação social, rádio, televisão e outros órgãos de comunicação, nós não somos nada. Então nós agradecemos, porque é através de vocês que nós vamos a informação, é através de vocês que os nossos ouvintes e os nossos telespectadores acatam os nossos conselhos e estão sempre conosco, e então eu agradeço.
1: Assim foi a conversa com a doutora Elisa Gaspar, que é coordenadora do Banco de Leite Humano, que está na maternidade Lucrécia Paim. Estivemos aqui em conversa a propósito da Semana Mundial do Aleitamento Materno, ou, se quiser, a Semana Mundial da Amamentação.
2: Muito bem, Constantino Armando a desmistificar alguns mitos, algumas verdades à volta da amamentação. Estamos a viver a semana do mamaço de 1 a 7 de agosto. Esteve a conversar com a doutora Luísa Gaspar. São 10 horas no país. Confira as notícias com Vânia Varela.
3: Tragédia na estrada, colisão entre um autocarro e uma motorizada faz vários mortos no Kwanza Sul.
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3: Bom dia, e continuamos a acompanhar e a atualizar ao longo desta manhã as informações sobre o grave acidente de viação ocorrido hoje na província do Kwanza Sul. Os dados permanecem provisórios, estão a ser revistos pelas autoridades a todo momento. A informação mais recente aponta para pelo menos 14 mortos, embora este número possa sofrer alterações nas próximas horas. O acidente envolveu um autocarro de passageiros que fazia o percurso Benguela-Luanda e uma motorizada de 3 rodas que transportava combustível. A colisão provocou uma violenta explosão, seguida de um incêndio que consumiu os 2 veículos. Segundo as informações disponíveis, há vítimas que morreram carbonizadas. António Madureira.
5: Até o momento, a Polícia Nacional no Kwanza Sul confirma a morte de 14 pessoas e 12 feridos graves na sequência do acidente de viação ocorrido hoje na Estrada Nacional número 100. O porta-voz do Comando Provincial da Polícia Nacional, Superintendente-Chefe Mário Lino de Souza, informa que o acidente ocorreu por volta das 5 horas. Os feridos foram socorridos e encaminhados para o Hospital 17 de Setembro, no SUMB.
6: Um autocarro da operadora de transportes públicos da Macon e um triciclo de 3 rodas que transportava consigo combustíveis. Houve então uma colisão entre estes 2 meios e, por conta deste produto inflamável que era transportado pela motorizada, então deflagrou um incêndio que provocou naturalmente a destruição tanto do autocarro quanto desta motorizada. O mais lamentável foi efetivamente a ocorrência das mortes. Confirmamos no terreno 11 mortos e 12 feridos com gravidade. Estes foram imediatamente transportados para o hospital Hospital Geral 17 de Setembro, de onde estão recebendo

0: pedindo assistência, mas conseguimos confirmar mais adiante que dentre os 20 feridos que terão sido transportados por conta da gravidade das lesões que terão sofrido, mais 3 também pereceram.
1: Polícia Nacional no Kwanza Sul confirma, sim, a morte de 14 pessoas em consequência do acidente que envolveu um autocarro da transportadora Macon e um motociclo de 3 rodas, vulgo ao Voveio, que transportava combustível na Estrada Nacional número 100, no município da Gangula, na província de Kwanza Sul. Rádio Nacional de Angola, no Sumbe, com Sérgio Rodrigues e António Madureira.
2: A Rádio Nacional vai continuar a acompanhar o caso e volta com novas informações assim que houver atualizações oficiais. E o Hospital Municipal do Noki, na província do Zaire, vai melhorar a qualidade da assistência aos pacientes. Recentemente ampliado e equipado, o hospital vai nos próximos dias disponibilizar novos serviços especializados. Luís Mamana.
3: Para responder a este desafio, 8 médicos de diferentes especialidades encontram-se em formação tanto em Angola como no exterior. O diretor municipal da saúde no Noki, Jaime Nsoki, afirma que o investimento representa um reforço importante para um hospital que serve uma região estratégica junto à fronteira com a República Democrática do Congo.
4: Dos 11 médicos que o hospital tinha, 8 desses estão em formação de especialização. Áreas de cirurgia geral, ginecologia obstetrícia, oftalmologia, cardiologia, pediatria e ortotraumatologia. Com esses serviços funcionando em plena aqui no município, acreditamos nós que poderá diminuir a necessidade da busca desses serviços na República Democrática do Congo.
3: O município do Noki procura elevar a qualidade dos serviços de saúde e responder de forma mais eficaz às necessidades da população de uma das principais portas de entrada do norte de Angola. A reportagem da Rádio Nacional com Pedro Batista e Luís Mamana.
2: O Hospital Municipal do Noki, na província do Zaire, vai nos próximos dias melhorar a qualidade da assistência aos pacientes. Luanda é hoje palco, ou seja, é a partir de hoje palco da terceira reunião preparatória da SADEC para a Conferência Mundial das Radiocomunicações. Reguladores dos países membros da SADEC, governos, especialistas, académicos, líderes da indústria das TICs estão reunidos com o objetivo de definir posições estratégicas e consensos para a regulação das comunicações eletrónicas na região da SADEC. É o final deste jornal. As notícias voltam a ser atualizadas às 11 horas. Eu até já.
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6: 10 horas, 5 minutos.
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6: A família Imperial Santana Mariano comunica que o funeral de Oristiano João Mari Santana Mariano, também conhecido por João Mar, realiza-se hoje às 11 horas e 30 minutos no cemitério do Benfica. A família de Maria da Conceição Fonseca comunica o seu falecimento. O funeral realiza-se em data a anunciar e o óbito está a decorrer na sua residência no bairro popular Rua da Almada. Fausto António Dinheiro, António Adriano Neto, Meuriciana Dinheiro, Joelma Dinheiro, Nunda Dinheiro e demais familiares comunicam o falecimento de Catarina Dinheiro, ocorrido em Luanda. O funeral realiza-se em data a anunciar. António Pinto, Conceição Pinto, Marina Pinto, Teresa Pinto, Délcio Pinto, Elisângela Pinto, Itineia, Eliana, Vladimir, Anderson, Jamila, Irina, Micaela, Wissênio, Cláudio, Iola, Miriam, João, José, William Pinto, Jussara e Josiane Pinto comunicam o falecimento de Mário Pinto, ocorrido no dia 31 de julho. O funeral realiza-se em data a anunciar. A família João Bulo, mais conhecido por Conga Moana, no caso o seu patriarca João Bulo Conga Moana, avança que o seu funeral será realizado em data a anunciar e o óbito decorre no Maiê-Maiê, quadra A, casa número 167. Termina aqui este serviço de utilidade pública.
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6: 10 horas, 7 minutos.

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0: Susana Lubrano com a canção Reservar. Não deixe mesmo ninguém tomar o seu lugar aqui na Casa da Rádio. Você é o nosso principal convidado. Entre sem receios. Estaremos juntos até às 12 horas, mas já abrimos as portas às 9. Então, se você apenas ligou o seu rádio, já vai atrasado. Nós tomamos e seguimos nesta manhã de segunda-feira, quando são 10 horas e 16 minutos. Mas atenção, a Rádio Nacional de Angola continua a acompanhar o gravíssimo acidente de viação ocorrido esta manhã na Estrada Nacional número 100, isto no Kwanza Sul, com embate de um autocarro da Macon e um motociclo de três rodas. O autocarro, como sabemos, incendiou-se e até aqui, segundo fontes oficiais, fala-se em 14 mortos e mais de 20 feridos. Vamos ter aqui a intervenção do Serviço de Proteção Civil e Bombeiros com Wilson Batista.
1: O Serviço de Proteção Civil e Bombeiros informa que na madrugada desta segunda-feira, 3 de agosto de 2026, pelas 4 horas e 40 minutos, intervencionou num grave acidente de viação ocorrido na Estrada Nacional 100, no município da Gangola, território do Ex-Carvalhos, nas proximidades da centralidade da Quibaúla. O sinistro resultou de uma colisão entre um autocarro da marca Iger, da operadora Macon, de cor laranja, que seguia trajeto Luanda-Sombe, e um motociclo de três rodas que transportava bidões de gasolina. Em consequência do impacto, registrou-se um incêndio que consumiu completamente ambos os veículos. De acordo com os dados preliminares, o acidente provocou 11 vítimas mortais, carbonizadas, e 12 vítimas feridas com queimaduras do segundo e terceiro grau, que foram prontamente socorridas pelas nossas equipas e referenciadas para uma unidade hospitalar mais próxima, onde recebem assistência médica. Os dois meios envolvidos foram destruídos completamente em consequência do incêndio e, portanto, a esta altura, as autoridades competentes prosseguem com as diligências investigativas para o apuramento das causas e circunstâncias do acidente. O Serviço de Proteção Civil e Bombeiros aproveita a ocasião para manifestar profunda solidariedade para com as famílias das vítimas mortais e deseja rápidas melhoras aos cidadãos feridos, apelando igualmente o reforço do cumprimento das normas de segurança rodoviária, com especial atenção ao transporte de substâncias inflamáveis e ao respeito pelas regras de circulação como forma de preservar vidas e bens.
0: Aqui o apelo do Serviço de Proteção Civil e Bombeiros na voz do seu representante Wilson Batista. Apelou também a cumprimento rigoroso das normas de segurança rodoviária, com especial atenção ao transporte de substâncias inflamáveis e ao respeito pelas regras de circulação, de forma a prevenir novas tragédias. A solidariedade também é manifestada a todas as famílias que perderam os seus entes queridos neste incidente.

0: esse medo, fraternidade. Esta música que não perde realmente atualidade. A sua mensagem continua muito forte, muito presente nos dias de hoje. Se nós olharmos ao redor, vamos ver inúmeras possibilidades de sermos úteis ao nosso próximo. Há muita gente que necessita de uma palavra amiga, de um sorriso, de um aperto de mão, de um telefonema, algo simples. Há momentos em que uma mínima atitude da nossa parte pode ser essencial para você devolver a alguém a coragem e a força para continuar esta bela caminhada. E é importante não nos furtarmos em prestar a nossa solidariedade a quem quer que seja. Hoje alguém está a necessitar da nossa atenção, do nosso carinho, da nossa amizade, da nossa compreensão. Amanhã pode ser tarde, já não teremos estas pessoas por perto e poderemos também ser nós os necessitados. Quanto ao acidente que fizemos referência, que ocorreu na estrada nacional número 100, os últimos dados apontam para 21 mortos. Mais uma vez, as nossas condolências, a nossa solidariedade, o nosso abraço às famílias que perderam os seus entes queridos.
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0: esta rádio. Seguimos dando atenção ao ambiente, que a segunda-feira é marca registada cá em casa. É importante aqui passar informações úteis para que você esteja munido de dados que ajudam a proteger o meio ambiente. Afinal de contas, onde é que você vive? Você vive neste meio. Você vive no meio ambiente, então é necessário que você saiba cuidá-lo. Esta garrafa d'água que está mesmo aí a consumir, se não tem contentor por perto, espere chegar a um local adequado, espere chegar até o contentor e aí deposite o seu lixo. Nada de sujar a via pública. Vamos hoje no quadro Futuro Verde, que é da responsabilidade do Francisco Janeiro, falar do ecossistema e a sua importância para a biodiversidade. Pode estar aí meio confuso, mas o que é isso de ecossistema? É o conjunto de seres vivos. Estamos a falar das plantas, dos animais, dos fungos, dos micro-organismos que interagem entre si e com o ambiente onde vivem, como o solo, a água e o ar. E são extremamente importantes para a biodiversidade, porque é nele que as espécies encontram alimento, encontram abrigo, água e condições para se reproduzir. Quando um ecossistema é saudável, a vida prospera e o equilíbrio da natureza é mantido. É sobre isto que vamos falar no quadro Futuro Verde. A sua atenção.
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0: Saudações. Futuro Verde marca a presença para uma abordagem em torno do meio ambiente. Nesta edição vamos falar sobre os ecossistemas e a sua importância para a biodiversidade. Ecossistema é um conjunto de organismos vivos presentes numa determinada área. Por exemplo, lago é um ecossistema composto de animais aquáticos, plantas e micro-organismos que o habitam, sendo água doce a base do seu sustento. No ecossistema, cada espécie tem o seu próprio habitat, uma área cujas características facilitam o seu ciclo de vida. Os ecossistemas são frequentemente classificados em amplas categorias. Cada uma delas, no entanto, inclui ecossistemas muito diversos entre si, em termos de clima, flora e fauna. Atualmente, todos os ecossistemas do nosso planeta estão ameaçados pelas atividades humanas. O maior perigo, especialmente a médio e longo prazo, vem das mudanças climáticas. O aumento das temperaturas médias é, por si só, um fator que altera o equilíbrio de um ecossistema, afetando a distribuição da vegetação e toda a cadeia alimentar. Além disso, muitos ecossistemas estão ameaçados pela desertificação e pelo aumento do nível do mar, causado pelo derretimento das geleiras. Entretanto, o nosso país possui um dos ecossistemas mais ricos e diversos da África, contando com 7 biomas e 15 ecorregiões distribuídas pelo seu vasto auditório. Neste contexto, vamos ouvir opiniões de alguns estudantes sobre o assunto.
1: Armando dos Santos. O ecossistema é um bem comum. Todos os seres vivos, inclusive o homem, faz parte do ecossistema. Então, qualquer alteração não afeta só, nesse caso, os seres à volta do homem. Acabam também afetando, porque existe uma inter-relação entre o ecossistema e o próprio homem que faz parte do ecossistema.
2: Delcia Noemi Cnemuna Antônio.
3: O ecossistema é um sistema que vai envolver os seres vivos, como animais, plantas e micro-organismos, e os fatores abióticos, aqueles que não têm vida, mas relacionam-se diretamente com estes.
4: Certo, Daniel Bernardo. Os ecossistemas é um conjunto de indivíduos de diferentes espécies, mas que interagem com o meio, com fatores abióticos e também interagem entre eles, que são os fatores bióticos. São três tipos. Tem os ecossistemas naturais, onde nós podemos incluir as florestas, as savanas. E temos os ecossistemas artificiais. Os ecossistemas artificiais são os homens que criam, por exemplo, a cidade de Luanda. É um ecossistema artificial. Por que que é um ecossistema? Porque alberga um conjunto de indivíduos que são da mesma espécie e outros não são da mesma espécie, mas todos eles interagem.
5: Jessica Marcos Francisco, alguns dos exemplos aqui em Angola de ecossistemas, podemos mencionar a floresta do Mayombe, podemos mencionar o deserto do Namibe, podemos mencionar o rio Kwanza e por fim podemos mencionar também os mangues do litoral.
0: Para concluir esta nossa abordagem, ouvimos o ponto de vista da bióloga Leonor Pedro.
6: Ecossistema podemos entender como o sistema onde se vive. Dizer que é o sistema onde se vive porque o eco provém da palavra casa e sistema do local onde se vive. É um conjunto de formato de comunidades que tem a ver com ações bióticas e abióticas da natureza. Dizer de antemão também um conjunto de características físicas, químicas e biológicas que influencia a existência de uma espécie, tanto animal quanto vegetal. Também podemos entender como sendo a unidade natural constituída de partes vivas e não vivas, que é as condições abióticas e não abióticas. As vivas, que são as abióticas, têm a ver com água, com plantas, animais, incluindo os micro-organismos. E as não vivas, que são as abióticas, têm a ver com água, gases, atmosfera, sais, minerais e radiações solares.
7: Existem vários tipos de ecossistema?
6: Existem sim, são entendidas aqui como três, existentes de quatro tipos de ecossistema. Temos o ecossistema que tem a ver com os consumidores primários, que são os animais que se alimentam de produtos, que no caso temos exemplo as espécies de herbívoros. Também aqui falamos dos ecossistemas secundários, que são os animais que se alimentam dos herbívoros, e esses têm a ver com a categoria de animais, no caso, de carnívoros. Também tem outra categoria, que é dos consumidores terciários, que são os grandes predadores, como os tubarões, as orcas, aqueles que capturam grandes presas, sendo considerados predadores do tipo do topo de gama. E por último, vamos falar daqueles outros, da outro tipo de ecossistema, que compõem os decompositores, que são os micro-organismos, que não é nada mais, nada menos, responsáveis por aqueles que fazem a decomposição de matéria orgânica, transformando-os em nutrientes, em sais minerais, que tornam notáveis e disponíveis no ambiente para que as plantas assim também o fazem como uso.
8: Como é que olha para a nossa realidade?
6: A nossa realidade ainda está temível no que diz respeito ao ecossistema, porque tanto os extratos, em termos de consumidores, que não é nada mais, nada menos do que uma cadeia que se circunda, encontra-se ameaçada porque nós temos os primários e dificilmente conseguimos encontrar essa sequência de primário, secundário, secundário, terciário. Já com os decompositórios é o que há de mais.
0: Contributo da bióloga Leonor Pedro sobre a importância dos ecossistemas para a biodiversidade. É necessário agir local, com o objetivo de preservar os ecossistemas ainda existentes e repovoar aqueles que já foram alterados. Até à próxima.
9: Até à próxima, seu Marques. E como fizeste referência, é necessário agir local. Não pense que você deve ficar aí de braços cruzados. Cada gesto conta. Pode começar por preservar as florestas, evitar a poluição e usar os recursos naturais de forma responsável. São atitudes que ajudam a conservar a riqueza da vida no nosso planeta. Nada de desperdiçar a água, a energia, não é? Tem de ter hábitos aí que vão garantir a saúde do ambiente. 10 horas 35 minutos, vamos continuar a falar sobre ambiente, mas depois dos compromissos publicitários.

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Faria com o seu tema Que Bela, esta mulher de mil e um ofícios, não é? Advogada, jornalista, enfim, está cheia de talentos e a música é um talento que ela está dedicada com muita honra. Nós temos Patrícia Faria como uma grande promotora da nossa música. 10 horas 44 minutos, há mais canções para você escutar nesta manhã de segunda-feira. Este é o Pão com o Chouriço, certo?

quem consumiu este pão com chouriço logo pela manhã, não é? Mas está já na hora de preparar o seu almoço. Não se esqueça de incluir legumes, que é importante. Beba bastante água. Evite o consumo de fritos e muito sal para manter a sua saúde sempre equilibrada. Siga connosco, siga com a Rádio Nacional de Angola.

0: 48 minutos, Voto Gonçalves com o seu pão com chouriço. Nós também aqui seguimos, mas vamos nos alimentar de outra forma, falando aqui da proteção e conservação das baleias, que são essenciais para manter o equilíbrio dos oceanos e combater as mudanças climáticas. Estes animais ajudam a fertilizar o fitoplâncton, que produz oxigênio e captura carbono. As baleias acumulam grandes quantidades de carbono ao longo da vida e, ao morrerem, afundam e levam este carbono para o fundo do mar. O tráfego intenso de navios causa batidas em animais e poluição sonora subaquática. Isto atrapalha a comunicação entre as baleias e a captura acidental em redes de pesca comercial representa um risco constante de afogamento. O aquecimento das águas também afeta tanto as áreas de reprodução quanto as suas rotas de alimentação. A proibição global da caça comercial estabelecida permitiu a recuperação parcial de populações como as baleias jubarte. Aqui no nosso país, a província do Namibe é considerada o berçário desta espécie marinha, com realce as espécies jubarte e barbatanas. Nos próximos minutos vamos acompanhar o trabalho do nosso colega Isaac Pequenino sobre a proteção das baleias.
1: Saudações. De acordo com a técnica do Centro de Reprodução Pesqueira Marinha, Joana Pinheiro, a província do Namibe é considerada o berçário das baleias e a mais predominante é a baleia jubartes.
2: Aqui o Namibe recebe baleia jubarte todo o ano, porque o mar é rico pela corrente de Benguela. Proteger a baleia é proteger os recursos e a pesca. Por dizer que o Namibe é o berçário por apresentar uma corrente de Benguela que é super rica e razão pela qual aparecer várias espécies. As espécies mais comuns são as baleias de barbatana, da família Miticeti. Temos a baleia jubarte, as baleias de barbatana, orcas, golfinhos. Tem a na costa do Namibe. O Namibe, por estar na corrente de Benguela, que é super rico, elas aparecem em várias espécies e as mais comuns são as que eu acima referi.
1: A especialista explicou que as principais causas do encalhe das baleias incluem o emaleamento em redes de pesca, o ruído provocado pelas embarcações e outros fatores relacionados com a atividade humana no mar. Segundo o Centro de Produção Pesqueira Marinho, já foram registados vários casos de encalhe de baleias na costa do Namibe.
2: Falar das principais causas da sua aparição, o encalhe de baleias é quando a baleia vem para a praia e já não consegue voltar. No Namibe, as causas mais relatadas são desorientação, por apresentar uma costa reta e com pouca referência, e os jovens e doentes se perdem facilmente. Doenças e parasitas faz com que ela se torne mais fraca, com infecção, parasitas internos que perdem a capacidade de nadar e são levadas pelas
1: costas. A técnica do Centro de Produção Pesqueira fala das ações em curso para a proteção dos mamíferos, dada a sua importância para a biodiversidade marinha e o equilíbrio dos ecossistemas.
2: Já existem ações legislativas decretadas, como a proibição das baleias, que foi decretada em 1986. Lei da pesca, que proíbe a captura ou ferimento dos moléstias dos mamíferos marinhos. Dizer que no Namibe já temos casos registrados pelas nossas bases de dados, 9 baleias. Tenho como registro desde 2009. Não querer descartar das outras que não foram declaradas por nós e que têm registro também. Temos conhecimento porque os bombeiros às vezes nos relatam, as comunidades da Lucira, do Benteaba, relatam e às vezes não somos chamados para possível identificação, mas eles dizem que têm tido baleias encalhadas, principalmente lá nas zonas rochosas, onde elas ficam presas, e os pescadores têm conhecimento após a sua degradação. Dizer que é muito importante que nós tenhamos baleias aqui, porque elas ajudam a equilibrar o meio marinho, porque elas são grandes fertilizadoras, ou seja, o que ela quase tudo da baleia é muito para a sustentabilidade dos recursos do ecossistema marinho e automaticamente dos recursos marinhos. As suas fezes são grandes fertilizantes.
1: Técnica do Centro de Produção Pesqueira Marinha, Joana Pinheiro. Namibe é considerado o berçário das baleias. Namibe, Rádio Nacional de Angola, com Esperança Rumbi Rumbi e o Isaac Pequenino.
0: Um abraço, Isaac Pequenino. Isaac levou-nos a conhecer a importância da proteção e conservação das baleias. O Isaac está no Namibe. Ainda estamos a mergulhar pelas ondas do mar do Namibe, não é, Walter? Uma curiosidade inusitada sobre a baleia é que a língua da baleia azul pode pesar tanto quanto um elefante. É um dos maiores órgãos do mundo animal. É um dos maiores órgãos do mundo animal. E nem todas as baleias têm dentes. Algumas possuem barbas, que são estruturas que funcionam como um filtro para capturar pequenos organismos. E as baleias têm nomes próprios. Ouvimos que nós temos aqui a espécie jubarte, não é? Elas produzem sons diferentes que funcionam como uma espécie de assinatura. E outras baleias conseguem reconhecer os indivíduos pelo som. São animais muito, muito sociáveis, muito sociáveis. Bom, depois de conhecermos este mundo fascinante das baleias no Namibe, vamos seguir com música, não é? Até bem perto das 11 horas. E ainda na hora 11 temos aqui curiosidades sobre a estufa fria que está localizada no Uambo.

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1: São 11 horas no país. Confira as notícias com Vânia Varela.
2: Polícia Nacional trabalha para apurar as causas do acidente de viação que esta manhã vitimou até o momento 14 pessoas no Kwanza Sul.
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2: Bom dia e continuamos a acompanhar as informações sobre o grave acidente de viação ocorrido esta manhã na província do Kwanza Sul. Os dados permanecem provisórios e estão a ser revistos a todo momento pelas autoridades. A informação mais recente aponta para pelo menos 14 mortos, embora este número possa sofrer alterações nas próximas horas. A polícia garante continuar a trabalhar para se apurar as causas deste acidente. Um acidente que envolveu um autocarro de passageiros que fazia o percurso Benguela, Luanda e uma motorizada de três rodas que transportava combustível. Celestino Camati.
3: O trabalho de perícia foi acionado imediatamente pela polícia para ferir as envolventes do trágico acidente que vitimou mortalmente 14 pessoas e os feridos socorridos para o hospital do Sumbe. A informação foi avançada à Rádio Nacional de Angola pelo chefe de Departamento de Transgressões, Acidentes e Peritagem da Direção Nacional do Trânsito e Segurança Rodoviária, Superintendente João de Souza.
4: Ainda não temos a informação sobre a quantidade e também o destino que teria sido dado ao combustível, mas continuamos a trabalhar no local. Neste caso, temos os especialistas de trânsito da província do Kwanza Sul a trabalharem no levantamento de todas as situações decorrentes do acidente, desde a origem do triciclo, o número de passageiros que circulavam no autocarro, no triciclo e as causas do acidente.
3: A polícia apela aos automobilistas e motociclistas a cumprirem rigorosamente com as regras do trânsito durante o exercício da condução para prevenir a sinistralidade nas estradas do país.
4: O apelo é para que os condutores que circularem nas estradas da República de Angola façam à luz daquilo que está previsto no Código de Estrada e legislação complementar. Aqui o foco reside na circulação segura e na preservação da integridade física dos passageiros e dos outros utentes com os quais se depararem na via pública.
3: Chefe de Departamento de Transgressões, Acidentes e Peritagem da Direção Nacional do Trânsito e Segurança Rodoviária, Superintendente João de Souza.
2: A polícia garante estar a trabalhar para se apurar as causas deste acidente ocorrido na manhã desta segunda-feira na província do Kwanza Sul. Os deputados estão nesta altura

0: A discutir na especialidade a proposta de lei de cibersegurança, uma proposta do Executivo que surge num contexto de crescimento das ameaças no espaço digital e visa criar um quadro legal mais robusto para proteger as redes informáticas e as infraestruturas críticas nacionais face aos ataques cibernéticos, tal como o que se verificou recentemente com a Unitel. Para o Ministro das Telecomunicações, Tecnologias de Informação e Comunicação Social, Mário Oliveira, este não é apenas um problema de Angola, mas sim, do mundo todo.
1: Nós estamos na presença de uma lei que dispõe de muitas definições técnicas, universalmente aceites. Como se sabe, hoje a questão da cibersegurança não é um problema de Angola, não é um problema de África, é um problema universal. E quando falamos em cibersegurança, estamos a falar na proteção dos dados, estamos a falar na proteção das empresas. E não se limita só e apenas na questão genérica da proteção dos cidadãos, nomeadamente no que toca à liberdade de imprensa e conexos. Estamos a falar de uma situação mais ampla. E, igualmente, nós não queremos ficar de fora daquilo que é universalmente hoje aceite. Hoje, em várias geografias, a lei da cibersegurança, e nós fomos beber também um bocado dessas experiências, daquilo que é universalmente aceito.
0: Ministro das Telecomunicações, Tecnologias de Informação e Comunicação Social, Mário Oliveira, os deputados estão nesta altura a discutir na especialidade a proposta de lei de cibersegurança. Está concluído este jornal, mais notícias pontualmente ao meio-dia. Eu até já.
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3: 11 horas, 5 minutos.
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3: A família Imperial Santana Mariano comunica que o funeral de Oristiano Jomari Santana Mariano, também conhecido por Jomar, realiza-se hoje às 11 horas e 30 minutos no cemitério do Benfica. A família de Maria da Conceição Fonseca comunica o seu falecimento. O funeral realiza sem data anunciar e o óbito está a decorrer na sua residência no bairro popular Rua da Almada. Fausto António Dinheiro, António Adriano Neto, Meuriciana Dinheiro, Joelma Dinheiro, Nunda Dinheiro e demais familiares comunicam o falecimento de Catarina Dinheiro, ocorrido em Luanda. O funeral realiza-se em data a anunciar. Antónia Pinto, Conceição Pinto, Marina Pinto, Teresa Pinto, Délcio Pinto, Elisângela Pinto, Itineia Pinto, Iliana Pinto, Vladimir Pinto, Anderson Pinto, Jamila Pinto, Irina Pinto, Micaela Pinto, Luisânio Pinto, Cláudio Pinto, Iola Pinto, Miriam Pinto, João Pinto, José Pinto, Williams Pinto, Jussara Pinto e Josiane Pinto comunicam o falecimento de Mário Pinto, ocorrido no dia 31 de julho. O funeral realiza-se em data a anunciar. A família João Bulo comunica o falecimento do seu patriarca, João Bulo Conga Moana. O funeral será realizado em data a anunciar e o óbito decorre no Maie Maie, quadra A, na casa número 167. Termina aqui este serviço de utilidade pública.
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3: 11 horas, 7 minutos.
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0: Francisco com o tema A Nossa Missão, um toque de carinho, um abraço, conforto que também queremos passar com esta mensagem. Um abraço que serve de encorajamento para todos aqueles que perderam um ente querido e estende também a nossa solidariedade para todas as famílias que neste momento choram pela morte dos seus entes queridos no acidente que ocorreu na Estrada Nacional número 100 nesta segunda-feira aí no Kwanza Sul. O nosso abraço, o nosso conforto neste momento de dor e de luto. 11 horas 13 minutos.
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0: Esperança renovada que nós seguimos quando são 11 horas e 13 minutos, já mesmo na última hora do nosso programa, onde continuamos aqui a dar destaque ao ambiente, já falamos da proteção das baleias, já falamos também da preservação do ecossistema e a sua importância para a biodiversidade, e agora chegou o momento de darmos um salto até a província do Huambo. Porquê? Porque vamos falar da estufa fria, que é uma importante zona verde e um ponto turístico que está aí localizado no coração da cidade do Huambo. Foi construído nos anos 60 no Jardim da Granja. É considerado o maior pulmão verde dentro da cidade e nos dias de hoje a estufa fria recebe turistas de vários pontos, desde nacionais, estrangeiros, mas apesar das condições em que se encontra, mesmo assim as pessoas vão para lá, fazem um registro e tiram aí as suas boas memórias. Vamos acompanhar o trabalho do nosso colega Tanagio do Paulo, que fala justamente da estufa fria. Vamos aqui fazer uma viagem, mesmo que você não esteja lá no Huambo, o momento agora é para conhecermos juntos o que contém a estufa fria.
1: O local é escolhido pelos estudantes, desportistas e não só, de diversos níveis, para refrescarem matérias.
2: Isaac Vidal, hoje é a minha primeira vez.
3: E como é que olha para a estufa fria hoje?
2: Um dia tranquilo, com paz, sossego.
3: Mas do ponto de vista de preservação, acha que está cuidado da estufa fria?
2: Está cuidado. Endireitarem as relvas, as árvores, organizarem melhor, porque aqui tem bons campos para fazer bons treinos particulares. Tem zonas que dá que é para abrir campos, para os miúdos brincarem mais.
3: E quando vem para aqui, vem para fazer exatamente o quê?
2: Exercícios físicos. Apelo aos cidadãos, aos demais, a preservarem o local, em termos de deitar lixo no chão, bidões, latas.
4: Não sabe, frequente sempre assim a estufa fria.
3: Quando vem para aqui, vem para fazer o quê?
4: Normalmente leitura e treinos de recuperação.
3: Como é que olha para a preservação, o atual estado da estufa fria?
4: Por mais que tenha uma equipa que tenha mantido a higiene, mas é preciso mais, porque a estufa fria está mesmo a degradar. Como vê-se, os muros, o chão, está péssimo. Nós é que devemos ter essa capacidade de pensar grande e fazer com que a estufa não morra.
3: O que é que gostaria de ver mudado assim? Em termos de infraestruturação, já que o governo garante uma requalificação da estufa fria?
4: Principalmente o lago e os muros, é necessário uma requalificação no seu todo para que tenha um outro perfil. A estufa está mesmo vazia. São simplesmente os peixes lá no lago e as árvores. Nenhum tipo de animal aqui vê-se.
1: A ambientalista Susana Capitia manifesta-se preocupada com o estado de degradação da estufa fria, sobretudo com a sua fauna e flora. A especialista entende que a sua recuperação pode devolver vida à cidade.
5: Como ambientalista, acho que a nossa preocupação seria a recuperação daquele local, porque sabemos que representa o pulmão verde da nossa cidade e também com muitas espécies raras, endêmicas aqui da nossa região, que deviam ser preservadas. Podíamos mesmo usar aquele espaço para fomentar a propagação dessas espécies, recolher as sementes, para depois serem colocadas em outros locais, em outros municípios. Nós podemos fazer desta estufa um exemplo para colocar em outros municípios, um local assim como este, onde temos várias espécies raras. E já tem muitos estudos feitos sobre a estufa, não só das espécies da flora, mas da fauna. Em termos de aves, alguns insetos que lá existem, algumas espécies que também precisam de ser preservadas. Para além disso, é um local de muita atração turística, um local onde os estudantes muito usam, frequentam, porque é lá onde nós podemos encontrar uma paz, tem a sombra das árvores, e então se aquele local fosse recuperado, seria um benefício não só para os habitantes da nossa cidade do Huambo, mas como para os visitantes que vêm aqui à nossa província. Então seria uma mais-valia, a valorização daquele espaço, a sua conservação, a sua preservação. É um espaço amplo e que dá até para a prática de vários tipos de desportos. Então é uma mais-valia para nós, como munícipes da cidade do Huambo. O apelo seria que nós também podíamos ajudar nessa preservação. Nós, quando vamos lá estudar ou passear, o lixo que nós levamos, em vez de nós atirarmos ao chão, levamos na nossa pasta e onde encontramos um contentor, então depositar. Não vandalizar o que já tem sido feito, porque a estufa já sofreu muitas intervenções, mas que infelizmente nós mesmo aqui vandalizamos, e isso não ajuda, né? Nós devíamos ter o papel também de preservar o que é nosso. O apelo seria que a população cuidasse bem também do espaço. O benefício é para todos nós.
1: E o diretor do Gabinete Provincial do Ambiente no AMBO, Azevedo Manuel Cambiâmbia, garante que brevemente começam as obras de requalificação da estufa fria, com vista a conceber a ela o seu poderio turístico ambiental que lhe é característica.
6: Compreendemos que o atual estado da nossa estufa fria, mais conhecida como estufa, mas é a zona da granja da nossa cidade do AMBO, parte mais verde da cidade baixa e também é compreendida como a zona, o pulmão verde da nossa província. Portanto, ela encontra-se num estado não apropriado para representar a dignidade e, sobretudo, da essência por qual, na altura, Norte de Matos, em 1912, terá esse propositado na criação e a designação do granja, porque foi a iniciativa de olharmos na perspectiva, de olhar para a parte da estufa como centro da multiplicação de plantas exóticas, daquelas espécies muito raras, que são muito específicas para aquela zona úmida. Por essa razão, assim foi designado. Hoje o seu estado não representa o que todos nós gostaríamos que fosse, mas o governo da província do AMBO, no âmbito do programa de infraestruturas integrada, certamente que vai desenvolvendo ações já de estudos e planeamento naquilo que tem a ver com a intervenção do ponto de vista da requalificação. Portanto, à semelhança do que ocorre hoje em outras zonas da cidade, a nossa estufa fria também vai sofrer uma intervenção, olhando para todos esses aspectos e também olharmos numa outra perspectiva, muito para além daquilo que os cidadãos utilizam e como utilizam para lazer, para estudos. Nós podemos sempre incrementar a vertente de investigação científica naquela zona. Temos que fazer um aproveitamento que seja mais adequado da nossa lagoa, que era sobretudo a bacia hidrográfica bem posicionada naquela localidade como zona de recessão das águas e tem uma espécie de purificação e que pode também depois essa lagoa ser atrativa para turismo ou para outros fins. E, portanto, pensamos que todos esses estudos já foram bem elaborados e muito brevemente vamos então verificar a intervenção mais concreta de homens e máquinas para tornar então a nossa estufa mais representativa, mais atrativa, que possa efetivamente traduzir na boa imagem da nossa cidade, como nós chamamos, o AMBO Cidade de Vida, o AMBO é a nossa banda. É uma zona que está no município do AMBO, mas tem intervenções significativas do Ministério do Ambiente, aqui mais precisamente o governo da província do AMBO, através da sua direção provincial do ambiente, e por essa razão também foi designado espaço para acolher o Centro de Ecologia Tropical e Alterações Climáticas. Esse centro tem a sua essência na alterações climáticas e, sobretudo, a preservação de bacias hidrográficas. Tem também uma componente muito fundamental ligada à preservação das nascentes. Aquela Amazônia, parte dela é úmida e tem espécies que devem ser, do ponto de vista da análise científica, conservadas por serem únicas e específicas para aquela zona. Entendeu-se, de facto, já há alguns anos, então, implementar o Centro de Ecologia Tropical também é uma forma de salvaguardar o espaço para que ele não seja, na sua generalidade, vandalizado, como temos vindo a verificar, o que sofreu a sua vedação. Tínhamos aí as grades e elas foram retiradas por mãos invisíveis. Mas pensamos que, mais do que isso, é a ação que vai secundar todo esse desenvolvimento que se pretende que a estufa seja, nos próximos dias vermos ela mais conceitual, mais adequada e mais bonita.
1: Ouvíamos o diretor do Gabinete Provincial do Ambiente do AMBO, Azevedo Manuel Cambiâmbia. Estufa fria entre recordações, memórias e realidade, um monstro adormecido a recuperar na cidade do AMBO. Recebam os abraços do João Chicaca Porto Lucas. Meu nome é Atanagildo Paulo.
0: Estamos juntos, Atanasio do Paulo, estivemos no Ambo com o nosso colega que fez uma panorâmica da estufa fria, considerado o maior pulmão ecológico da cidade. Tem recebido muitos turistas, nacionais, estrangeiros, estudantes igualmente. É um espaço que requer

0: Voz de Ângelo Boss, este artista que nasceu aqui na capital do país e estreou-se no mundo musical em 84 como cantor infantil. Interpretou a canção O Samba, que muitos do meu tempo conhecem, não é? Foi um dos primeiros talentos revelados pelo programa Rádio Pio, daqui da Rádio Nacional de Angola. Liderou o grupo coral Pica-Pau e em 85 gravou a solo o sucesso O Samba, adaptado pela professora Rosa Roque, a partir do livro As Aventuras de Ngunga, de Pepe Tela. 11 horas 27 minutos.
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Mamá falou, Nelo de Carvalho e Jacob de Varrier. Quando a mamá fala, os filhos devem obedecer. Não seja um filho rebelde, um filho que não cumpre com as orientações dos pais. Honre sempre o seu pai, honre sempre a sua mãe. Hoje é filho, amanhã será pai. E não vai gostar nada, não é? De ver o seu filho a desobedecer. De ver o seu filho a estar aí a lutar pela herança, não é? A querer despachar os pais desta para outra, muito melhor. Seja um filho diferente. Não é? E se notar que alguém da sua família está aí com estas tendências, ponha mesmo sentado. Às vezes falta conversa no meio da família. Muitos simplesmente ignoram, deixam, não, isso é vida dele. Não, você que é tio, você que é tia, está a ver um mau comportamento do seu sobrinho. Vá lá, converse. Embora os pais, alguns pais, não é? Não gostam quando os seus filhos são chamados a atenção, mas é importante manter esta comunicação aberta entre a família. Ajuda a resolver e a cortar os problemas desde o início, para que o seu filho amanhã não se torne um delinquente. Só se você começar já a notar ali algumas situações, chame, converse e orientem este seu pequeno. Seguimos com música boa, até porque sabemos que você gosta, e daqui a pouco vamos percorrer o país com as principais manchetes.

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1: É dívida, vamos conferir as principais manchetes que estão estampadas nos jornais das várias rádios que compõem o nosso país. Começamos pelo CUNEN, onde está o nosso colega Léo Adriano. Léo, o que é que temos como manchete aí na Rádio Xangongo? Bom dia.

0: que aí as intoxicações por medicamentos tradicionais já provocaram mortes em Umbaja. Vamos com certeza ter em desenvolvimento esta matéria no jornal às 12 horas. 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
0: Voltamos ao Léo mais tarde. Vamos agora dar um salto à terra do Bago Vermelho, Uíge, onde está o Oscar Manuel para as manchetes que se impõem. Oscar, é contigo. Bom dia.
2: Viva, muito bom dia.
0: Viva.
2: Vamos então aos destaques que vão marcar o jornal às 12 horas na Rádio Ila. Serviços de saneamento básico no Lubango, reforçados hoje com a disponibilização de caminhões compactadores e tratores de assoreamento. Falha da rede da operadora Unitel desacelera trabalhos do registro eleitoral oficioso e prova de vida na província da Uíla. Instituto quer agigantar-se na produção do arroz, mas enfrenta carência de máquinas industrializadas para o descasque. Fé, Reconciliação e Assistência à Saúde marcam cruzada evangelística da IESA, que reuniu mais de 3 mil fiéis no Chipindo. Cairo registra sismo de magnitude 5,6, sem, no entanto, registro de vítimas. A técnica estará a cargo do Horácio Fernandes, numa edição da Odeta Feleng, a apresentação com a Lídia Vindula. Bom dia, Angola.
0: Bom dia, João Batista. Parece que o João Batista usurpou o lugar do Oscar Manuel, mas daqui a pouco vamos interagir com o Oscar Manuel, que está no IJ. Estivemos a ouvir o João Batista a partir da Uíla. Agora sim, podemos nos dirigir até o Cunene, certo? Até o Cunene, onde está o Léo Adriano. A partir da Rádio Xangongo, nos chegam as manchetes.
3: Bom dia, Eliane Falcão. Na Rádio Xangongo é manchete. Falta de energia elétrica estável mantém inoperante a morgue do Hospital da Missão Católica do Chulo, que continua a ser referência nos pontos do país. Intoxicações por medicamentos tradicionais já provocaram mortes em Umbaja e autoridades sanitárias lançam alerta. MPLA reforça a liderança em Naulila e Cafima com conferências municipais ordinárias marcadas pela unidade e renovação de mandatos. Do Xangongo, Léo Adriano. Bom.
0: Estamos juntos, Léo Adriano. Bom trabalho para ti, para todos os nossos colegas aí no Cunene. Agora sim, chegou o momento de tomarmos o café de notícias, sempre fresquinho, e será apresentado, estas notícias serão apresentadas pelo Oscar Manuel. Oscar, é contigo.
4: Olá, viva, bom viva, dia. Viva. Vamos aos destaques da Rádio IJ nesta segunda-feira, 3 de agosto de 2026. Maquela do Zombo promove potencial económico e atrai investimento durante as comemorações dos 115 anos da vila. Instalação de antenas VSAT melhora a conectividade de Jubuape na província do IJ. Ravina no troço entre a Rotunda do Songo e o aeroporto do IJ preocupa moradores e automobilistas. Também faz destaque, Universidade Quimpa Vita inicia amanhã o processo de candidaturas para o ingresso no ensino superior. Do desporto, delegação do Santa Rita segue viagem para Uíla, palco do Campeonato Nacional Sub-20 de Futebol. Estes são os destaques do jornal às 12 horas desta segunda-feira, dia 3 de agosto de 2026. Numa edição de Basílio Samuel, sonoplastia de Dalton Isaac, é o Oscar Manuel Sarei na apresentação. Aquele abraço.
0: O abraço chegou, Oscar Manuel. Bom trabalho para ti e para todos os colegas que tornaram possível mais uma edição do Espaço É Manchete.
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Estamos justamente a fechar mais uma edição do programa Casa da Rádio. Este é Henrique Sozinho com geração do meu berço, geração da nossa África, África, nosso continente. E são com estas palavras que nós também encerramos a nossa presença. Seu abraço bem forte desta equipa. Desejamos também uma ótima segunda-feira. Saiba que a vida é feita de escolhas, desafios e oportunidades. E é importante que saibamos valorizar as pessoas, cuidar uns dos outros e construir sempre caminhos de esperança e motivação. Sigam com a Rádio Nacional de Angola. Um abraço bem forte. Estamos juntos e até amanhã.

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0: Boa tarde, são 12 horas no país. Notícias na Rádio Nacional com a Vânia Varela.
1: E vamos aos destaques deste jornal. Subiu para 22 o número de mortos do acidente de viação na província do Kwanza Sul. Com mais de 100 casos de varíola dos macacos registados, Cabinda vai receber um reforço de mais de 30 mil doses de vacina para combater o surto da doença. Pelo menos 52 pessoas foram raptadas por homens armados no norte da Nigéria. Boa tarde. Subiu para 22 o número de mortos do grave acidente de viação ocorrido esta manhã na província do Kwanza Sul. O acidente envolveu um autocarro de passageiros que fazia o percurso Benguela-Luanda e uma motorizada de três rodas que transportava combustível. A colisão provocou uma violenta explosão seguida de um incêndio que consumiu os dois veículos. Segundo as informações disponíveis, várias pessoas morreram carbonizadas devido à intensidade das chamas. A informação é do porta-voz do Serviço de Proteção Civil e Bombeiros, Wilson Batista.
2: O acidente resultou de uma colisão entre um autocarro de marca Iger da operadora Macon, que transportava 47 passageiros, e um motociclo de três rodas com quatro ocupantes, que transportava bidões de gasolina. De acordo com os dados preliminares atualizados, o sinistro provocou até este preciso momento 22 vítimas mortais, com idades compreendidas entre 5 e 60 anos de idade, e 12 feridos que foram prontamente socorridos, referenciados aos hospitais 17 de Setembro e Raul Arguello, na cidade do Sumba, para assistência médica especializada. Dizer que este número de vítimas subiu, porquanto no decurso dos trabalhos de busca e resgate que estava a ser efetuado no local, foram encontradas a alguns metros do epicentro da ocorrência vítimas caídas e carbonizadas, o que nos faz concluir que as vítimas terão estado em combustão, as suas roupas, e corriam para a qualquer lugar no sentido de se salvar, e dada a gravidade das queimaduras acabaram morrendo alguns metros depois do local do sinistro. Portanto, as equipas continuam no local em coordenação com os demais órgãos competentes para prestar apoio às vítimas e às famílias que precisam de alguma informação, e também continuar as diligências necessárias para o resgate das vítimas, e que está também já a começar-se a fazer algum trabalho de identificação destas mesmas vítimas.
1: À medida que avançam as operações no terreno, o balanço poderá voltar a ser atualizado nas próximas horas. Nesta altura, há também 12 feridos, 9 dos quais em estado clínico grave. E o Governo Provincial de Luanda informa o público em geral e os automobilistas em particular que o trânsito estará parcialmente condicionado por um período de 15 dias na Avenida Pedro de Castro Vandunen Loy, nas imediações da

0: Direção de Trânsito e Segurança Rodoviária, com início já amanhã, 4 de agosto de 2026. A medida resulta da necessidade do Instituto Nacional de Estradas de Angola proceder aos trabalhos de ligação do coletor de drenagem, uma intervenção destinada a melhorar o escoamento das águas pluviais, reforçar a segurança rodoviária e contribuir para uma maior mobilidade de veículos e peões. Durante o período de execução da empreitada, os automobilistas que circulam no sentido sul-norte deverão observar o seguinte desvio. Os veículos ligeiros deverão seguir pela Avenida Pedro de Castro Vandunenlói, virar à direita para a via paralela à Direção de Trânsito e Segurança Rodoviária e retomar a circulação na avenida logo após as instalações da Direção de Trânsito e Segurança Rodoviária. Já os veículos pesados deverão manter a marcha pela via paralela até a rua da Escola Prática de Polícia Escapolo, onde poderão retomar o percurso habitual. 12 horas e 5 minutos, a província do Namibe acolhe nos dias 14 e 15 deste mês a Semana do Desenvolvimento Local. O ponto mais alto será a realização da 12ª edição do Fórum dos Municípios e Cidades de Angola, segundo o diretor de Comunicação Institucional e Imprensa do Ministério da Administração do Território, Ângelo Rodrigues.
1: Terá três grandes atividades. A primeira atividade acontece no período de manhã do dia 14, que é, na verdade, o Fórum dos Municípios e Cidades de Angola, que traz como lema "A vida faz-se nos municípios". Este fórum constitui um importante órgão de escutação e concertação do Presidente da República enquanto titular do Poder Executivo, permitindo uma interação direta entre o chefe de Estado, os governadores provinciais. E já nesta edição, que é a 12ª edição do Fórum dos Municípios e Cidades, vamos a contar com os 326 administradores municipais, já com a implementação da nova divisão político-administrativa. Igualmente, estarão presentes órgãos auxiliares do Executivo para avaliação das políticas públicas, apreciação de programas estruturantes e definição de estratégias de desenvolvimento local.
0: Ouvíamos Ângelo Rodrigues, diretor de Comunicação Institucional e Imprensa do Ministério da Educação do Território, falando a propósito da Semana do Desenvolvimento Local, que a província do Namibe vai acolher nos dias 14 e 15 deste mês. O ponto mais alto será a realização da 12ª edição do Fórum dos Municípios e Cidades de Angola. E Luanda acolhe a partir de hoje a terceira reunião preparatória da SADEC para a Conferência Mundial de Radiocomunicações, que vai acontecer em setembro na China. Acompanhar este evento está o jornalista Martinho Xing. Xing, viva!
2: Exatamente, Vânia Varela, o Hotel de Convenções da Teletona acolhe a terceira reunião preparatória da SADEC para a Conferência Mundial de Radiocomunicações, que acontece já em setembro de 2027 em Xangai. O encontro reúne aqui especialistas e representantes dos Estados-membros da organização para harmonizar a posição e definir a agenda regional comum a ser apresentada junto da União Internacional das Telecomunicações. Este encontro, que vai ter uma duração de 5 dias, os participantes vão consertar posições e construir consenso sobre os principais temas que estarão em debate na Conferência Mundial, como já fiz referência, de Radiocomunicações do ano de 2027. Vamos ouvir então o secretário de Estado para as Telecomunicações, Tecnologias de Informação, Ângelo Buta João, que acaba de ceder há bem pouco tempo uma entrevista aos órgãos de comunicação social.
3: Muito bom dia. Esta reunião preparatória irá albergar todas as posições dos vários itens da agenda. Portanto, é preciso compreender que para aquilo que será a Conferência de Radiocomunicações 2027, várias tecnologias, vários aspectos estão a ser analisados. E neste contexto, aqui em Luanda, nós estaremos a preparar para cada item da agenda aquela que será a posição comum dos países da SADEC.
2: Ouvíamos então o secretário de Estado para as Telecomunicações, Tecnologias de Informação, Ângelo João Buta, aqui que participa da terceira reunião preparatória da SADEC para a Conferência Mundial de Radiocomunicações 2027, que vai acontecer em Xangai. 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Reportagem com Martinho Xing.
0: Boa tarde, Martinho Xing. A província de Cabinda vai receber um reforço de mais de 30 mil doses de vacinas para combater o surto de varíola dos macacos que afeta a região. A medida faz parte da estratégia das autoridades sanitárias para conter a propagação da doença e reduzir o número de casos positivos. Mateus Pinto.
4: Neste momento, a província registra 109 casos confirmados e 24 suspeitos deste surto. Esta preocupação foi manifestada pelo secretário provincial da Saúde, Rubén Buco, durante a 7ª sessão ordinária do Conselho do Governo da província, realizada esta sexta-feira.
5: Continua a preocupar-nos, uma vez que, a nível do país, é a província com elevado número de casos de Mackenpox. Estamos agora com 109 casos confirmados e cerca de 24 potencialmente suspeitos. Caso suspeito é todo aquele que, em contacto com o doente, tem manifestações clínicas pós-período de incubação, que vai de 5 a 21 dias. Temos 24 casos suspeitos e uma confirmação laboratorial de 109 casos. Isto em função da demanda a nível do centro de tratamento de Mackenpox a nível do TISO. Vamos criar agora o segundo centro de tratamento a nível do centro de saúde de referência 4 de abril, antiga unidade que albergou a unidade de maternidade provincial.
4: O responsável máximo do setor da saúde na região anuncia que a província vai ser reforçada com mais 30 mil doses de vacinas contra o Mackenpox.
5: Cabinda, tendo em conta estar no epicentro do Mackenpox, a nível do país, está prevista receber mais de 30 mil doses de vacina, que obviamente vamos olhar nos bairros com maior número, a nível dos municípios, onde temos um elevado alto risco, que é o município de Cabinda, sobretudo. Tudo está com cerca de 87 casos e com os bairros predominantes, 1º de Maio, Povo Grande e Chueca.
4: Rubén Buco, secretário provincial da Saúde. Entidades sanitárias em Cabinda mostram-se preocupadas face ao gráfico acentuado de casos de varíola de macacos na região. RNA em Cabinda com Pedro Melo e Mateus Pinto.
0: E da atualidade internacional, pelo menos 52 pessoas, entre as quais crianças, foram raptadas por homens armados durante um ataque no fim de semana a uma aldeia no estado de Zamfara, no noroeste da Nigéria. Um porta-voz do exército afirmou que as tropas tinham repelido com sucesso o ataque contra a base militar. No entanto, os assaltantes mataram um soldado e um polícia e sequestraram um número indeterminado de habitantes da aldeia. Está concluído este jornal. Mais notícias pontualmente às 13 horas no Jornal da Atualidade. Boa tarde. São 12 horas e 11 minutos.
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7: A família de Maria da Conceição Fonseca comunica o seu falecimento. O óbito está a decorrer na sua residência no bairro popular Rua da Almada e o seu funeral realiza-se em data a anunciar. Fausto António Dinheiro, António Adriano Neto, Meuriciana Dinheiro, Joelma Dinheiro e Nunda Dinheiro comunicam o falecimento de Catarina Dinheiro, ocorrido em Luanda. O seu funeral realiza-se em data a anunciar. Antónia Pinto, Conceição Pinto e Maria Pinto, Teresa Pinto, Délcio Pinto, Elisângela Pinto, Etineia Pinto, Eliana Pinto, Vladimir Pinto, Anderson Pinto, Jamila Pinto, Irina Pinto, Micaela Pinto, Isénio Pinto, Cláudio Pinto, Iola Pinto, Miriam Pinto, João Pinto, José Pinto, William Pinto, Jussara Pinto e Josiane Pinto comunicam o falecimento de Mário Pinto, ocorrido no passado dia 31 de julho. Informam que o seu funeral realiza-se em data a anunciar. A família do patriarca João Bulo, também conhecido por Conga Moana, comunica o seu falecimento, ocorrido em Luanda. O seu funeral realiza-se em data a anunciar. O óbito está a decorrer no Meia-Meia, quadra A, casa número 167. O Instituto Superior Privado Chiaggi informa que estão abertas inscrições para o ano letivo 2026-2027 nos seguintes cursos. gestão de autarquias, informática de gestão, logística e gestão comercial, ciência da computação e psicologia. Horário de atendimento é de segunda a sexta-feira, das 8 às 20 horas. E para mais informações, os interessados devem contactar o terminal telefónico 947-611806. Foram as informações no Serviço da Agenda Nacional.
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7: São 12 horas 14 minutos.
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7: São 12 horas e 17 minutos.

0: mais uma edição do seu roteiro que anda por esta imensa Angola. Hoje vamos conhecer o Quitona, um dos bairros mais antigos do município do Soio. É segunda-feira, 3 de agosto, Edita Nazaré Luís, técnica final do Walter Cordeiro, e a seu Marques comunica consigo.
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0: município mais cosmopolita e um dos que compõe a província do Zaire. O município do Soio possui uma localização geográfica esplêndida para o desenvolvimento do setor turístico e hoteleiro, rodeado pelo Oceano Atlântico. E o imponente Rio Zaire dispõe de praias deslumbrantes. É na cidade do Soio onde encontramos o bairro Quitona, um dos 80 que conformam o município. Quitona significa propriedade do Tona. No bairro existe também uma pequena floresta que é em volta de mistérios. Nos dias que correm, o bairro vai ganhando nova imagem com a construção de novas infraestruturas, obedecendo as regras de convivência da região. São 12 horas e 20 minutos, vamos conhecer o bairro Quitona, na companhia do Alberto Sunda.
1: Boa tarde, Angola. A partir do município do Soio trazemos a realidade do bairro Quitona, considerado um dos mais antigos bairros do Soio. Já lá vamos o narrar desta história. Agora, amigo ouvinte, saiba que estamos no município mais populoso da província do Zaire, com uma população estimada em 221.555 habitantes, de acordo com os dados do Censo 2024. O Soio é um dos 11 municípios da província do Zaire. É composto por duas comunas, Comuna 7, o Soio, e a Pedra do Feitiço. Entre bairros e aldeias, o município tem um total de 82. Deste número, 38 são bairros localizados no casco urbano e zonas periféricas da cidade. Essa última zona onde está o bairro Quitona. Para muitos, o Quitona é o cartaz da cidade, porque é o primeiro bairro para quem entra na cidade, localizado ao longo da Estrada Nacional número 100, e dista cerca de 23 quilômetros do casco urbano. A história oral, contada pelos mais velhos, avança que o bairro Quitona já existia antes mesmo da chegada dos portugueses, em 1422. Mas a sua localização era outra. Estava no outro lado, para quem vai à aldeia de Nsumba. Inicialmente, o Quitona era uma aldeia, fundada pelo Tona de Amasaki, um exímio caçador que vivia numa zona conhecida de Mbokampanga, na zona leste da atual localização. Tona de Amasaki, na procura de melhor espaço para se instalar com a sua família e também à procura de melhores matas para a caça, saiu do Mbokampanga, foi até Kivika. Por lá viveu por um bom tempo. Insatisfeito, trocou do local. Chegou às matas do Lumueno. Tempo depois, deixou outra vez o Lumueno. Encontrou o rio Mpampa e Makanga, zona conhecida de Vuembanga. O caçador daí encontrou um espaço ideal. Água em abundância e terra fértil na produção agrícola, sobretudo a Jinguba. E é a partir daí que surge o nome da aldeia Dumpindevata, localidade de

0: sabe que o som de sapo procurou outro espaço onde se sentiria mais tranquilo, sobretudo durante as noites. Daí mudou-se, juntamente com seu irmão, para outro espaço. Mas o local encontrado havia outro incômodo, muito mosquito. O homem, com a sua família, teve que encontrar mais um outro espaço, até que chegou nas matas de Ngulangulo, um local de excelência para a caça e sem nenhum incômodo. Mas, tempo depois, o colono português ordenou a sua mudança para estarem mais próximos da estrada, local onde se encontram atualmente, como conta o mais velho André Mbé.
1: O Kitona saiu ali, o Kitona da Massaki, que não boga mpana, não boga mpana. Houve lá o senhor caçador, o Kitona da Massaki. O Kitona da Massaki saiu ali, veio no pica. E ali ia fazer a caça, até chegou num pampa. Depois de um pampa, ia sempre fazer a caça, andava, via a volta, mas ultimamente chegou no moinho, que é só uma antela. Ele dizia, é só uma antela. O português diz no moinho. E ultimamente continua a fazer a sua caça, ia a volta mais tarde, viu o rio, e ele desce. Quando vai, não vou embora. Chegou no Vuembanga, seguiu o rio, foi encontrar Macanga. Ele era caçador, o irmão era pescador, então foi buscar o irmão. Então, meu irmão, vamos chegar aqui, você faz a pesca e eu faço a caça. Sim, senhor, com as suas mulheres. Mas depois, ultimamente, as mulheres fazem lavra. Quando fizeram as lavras, essa lavra que fizeram, saiu muita zumba. E ele disse que aqui tem bom treino para zumba. Então, quando veio dizer...

0: Pois, caso sapo, hein?
1: Ouviu muito barulho de sapo, mas supostamente saíram dali, vieram no balão onde está aquela máquina do pano. Estavam ali, no balão onde estava ali muito tempo. Depois de muito tempo, ele tinha muito mosquito. Veio, engoliu ângulo, o irmão disse, rapaz, onde é o lixo? Não tem lá mosquito. Então muda. De novo, engoliu ângulo, estava lá muito tempo. Ah, depois o português fez essa estrada, era o meu que estava mandando fazer a estrada. E quando depois daí, quando sai dali, vem aqui onde estamos.
2: O mais velho, André Mbeu, conta que o nome do bairro Quitona é do próprio fundador, Tona de Amassaque. Na língua local, em Quissolongo, existe uma regra linguística em que o

0: mostra onde saiu a geração do próprio homem que saiu dali. Mas toda a massa aqui. Então, toda a massa aqui, quando vê, cantava muito nome.
1: O bairro Guitona é formado atualmente por nove lumbo. Traduzido em português, lumbo significa quintal. E cada quintal é constituído por uma família. De acordo com a história oral, os portugueses, ao determinarem a mudança da aldeia para

0: uma única aldeia. E porque o Quitona tinha, na altura, mais população, daí o colono português ter decidido o nome do bairro Quitona manter-se, como conta o soba do bairro, Ramiro Quinjinha.
1: O Quitona é um bairro constituído de dois bairros. Temos o Quitona e o Condocondo. Mas através do governo português, lhes tirou daquelas zonas que o mais velho acabou de citar, veio-lhes meter na estrada principal questões de segurança, que o administrador, quando passava, conseguia controlar essas pessoas. O Condocondo vivia na parte litoral, e o Quitona vivia na parte leste, na parte da mata, onde faziam a sua caça. E todas, para não separar, dizer que esse é o fulano, como são as ideias pequenas, colocou esse nome único, Quitona, porque Quitona tinha mais população. E o Condocondo, nove quintais.
0: E como é que é esse convívio de nove quintais? Portanto, já estão acostumados, são muitos anos, né?
1: Sim, já estão acostumados, são há muitos anos. É por isso que você se pegar na nossa documentação, é difícil encontrar nome de Condocondo. Nós soubemos aqui internamente, né? Mas na documentação sempre todas falam Quitona. Mas esse Quitona, cada um tem a área onde ele saiu. Este veio da área X, aquele veio da área X, aquele veio da área X. Então, sou natural do Quitona, mas a minha origem é do Condocondo.
0: Os hábitos e costumes são os mesmos.
1: Os hábitos e costumes são os mesmos. Estamos todos ligados.
0: Entre verdades e mitos, o certo é que Quitona também tem sua tradição. Por exemplo, existe uma pequena floresta conhecida de Tumbukiamukonki. Na pequena floresta, quase que era proibida a sua entrada. Mas por alguma eventualidade, se alguém entrasse por lá, a pessoa não deveria nem podia cuspir, muito menos engolir a saliva, sob pena de sofrer graves consequências. A pequena floresta resiste aos tempos, mas o mais velho, André Mbeu, diz que parte dela foi explorada sem autorização das autoridades tradicionais, mas agora foi já proibida qualquer ação de exploração da floresta.
2: Ali onde eles estavam, tinha uma mata que não se entrava, mas que quando entra ali, vai no Ibergacimi, essa mata chamava-se de Tumbukiamukonki. Essa Tumbukiamukonki, a pessoa quando entra, não pode tirar a cuspa e não pode me dar a cuspa, você não pode sair.
0: Não pode nem cuspir, nem engolir.
2: É, aquilo é de tradição. A mata, já sabe o tempo que estamos, houve um de levar a outra metade. Mas nós proibimos que a partir daí já ninguém pode fazer nada. A outra metade está lá.
0: Com os seus hábitos e costumes enraizados, para quem vive no Quitona, deve necessariamente seguir normas e regras de convívio social da localidade. Quem assim não se proceder, recebe punição e muitas vezes punição severa, ser expulso da comunidade ou mesmo ser tratado como um qualquer. E essa punição é considerada grave e tem nome em Quissolongo, Vai Quissuachancu, onde a pessoa punida não deverá ter mais nenhuma ligação com os seus pais, irmãos, avós e também amigos. A punição é muito mais profunda. Se tiver qualquer problema, não deverá ter ajuda de ninguém na comunidade. E mais, quem tentar ajudar, terá a mesma punição, explica André Mbeu.
2: Mas eu dizia assim, o seu povo, contra os hábitos, não vai levar o seu hábito, o seu quilo. Bataria com o Zaranzo, Cacato Aranzo. Mas eu bataria com o Tangafu, com todo o fogo. A pessoa quando sei que naquela linha, vai que tem Xangu. E quando você sai do Xangu, você está fora da família.
0: Quem tem autoridade de fazer isso? É o Soba, o Rei do Povo?
2: Quem tem autoridade de fazer isso? Não é só o Soba. A partir do Rei do Povo, Soba e o povo em geral, toda a comunidade.
0: É da aldeia.
2: Pode estar aqui, mas se ele mora um filho dele, ou neto, ninguém vai lá.
0: Ele sim. Vai que sua Xangu é uma punição que data anos e continua a valer até nos dias atuais. O Soba Ramiro Quinjinga confirma.
1: É uma realidade, porque até os políticos só eram mandados numa prisão perpétua. Mas, tradicionalmente, isso não existe. Tradicionalmente, é feito assim. Quando alguém comete um crime que ele não obedece ao povo, é chamado a atenção pela primeira vez, segunda, terceira vez. A terceira vez, a comunidade senta, depois é tomada a medida coerente, e a única medida que é tomada é mesmo essa, ser ser punido diretamente, dizendo que ele, essa pessoa já não faz parte daqui da nossa responsabilidade. Se ele querer viver à força, pode viver. Mas se não quiser viver, também toma o rumo, vai para outra zona, onde tudo faz sozinho. Pode ter problemas, ninguém pode ir lá, porque quem for lá, se for visto, também vai ser punido na mesma lei. Isso já é uma punição a nível geral. O povo tem que sentar e tomar medidas. O rei também não toma medidas sozinho.
0: O mais velho Epifânio reforça que a punição Vai Que Sou Xangô não pode ser revogada. A lei tradicional é considerada a melhor para disciplinar os integrantes da comunidade. Na aplicação da punição, por norma, deve ocorrer na residência do soba ou do rei do povo e diante de toda a comunidade, para que não haja dúvidas e para servir também de exemplo.
1: Aqueles que querem vir para cá, traga boas coisas. Mais coisas, fica. Pô, estamos aqui em casa de todos. Justiça aqui, quem está a fazer mal é painha para Matônio. E o Xangô não pode acabar, existe, porque por causa de existir o maldade, Xangô tem que existir para a gente repudiar. Aquele homem que não pode assim, sai. Pô. Nós mandamos embora, vai embora. E ele vai perder o seu povo, não tem para ficar. Já não fica no Vitor.
0: Cada lumbo ou quintal tem o seu responsável que responde por qualquer situação. Capo é o chefe do lumbo, como também pode ser chamado fazer cumprir as normas e regras da comunidade no seu lumbo, para se evitar que um outro responsável do lumbo se intrometa na família do outro. Mas isso não retira a autoridade do soba ou de uma outra figura de responsabilidade da comunidade em fazer cumprir as boas maneiras de convívio. O mais velho Epifânio fala que o lumbo é o primeiro espaço de socialização onde se transmite valores para a comunidade. Por isso, ainda hoje, se preserva o lumbo no Quitona.
1: O lumbo continua até aqui no Quitona. Temos respeito ao lumbo. Podemos começar de Kifuku, Ivoso, Mongo, Tuco, Banza, Kondokondo. Onde que estamos aqui? Kisieta também. Quintala via, mas o povo ficou grande. Quitona não era como assim. Hoje, a maioria são tudo batendo as tomadas, ralava. Agora as casas estão lá.
0: O lumbo que tiver uma má fama, por exemplo, as mulheres ou os rapazes teriam dificuldades em ter um companheiro, conta o mais velho Epifânio, que diz que no passado, para uma filha começar uma relação, a primeira questão era saber de que lumbo é o parceiro e se fosse do lumbo daqueles desrespeitosos ou preguiçosos, a relação não era sete.
1: Realmente temos que saber aquele quintal, se eles trabalham, como estão, o uso de costume de cada quintal. Se for a coisa de feitiço, dizia que não, nós sabíamos, as pessoas diziam que ali não é bom lugar para você ir casar. Temos que casar por bem, para nós, saber bem que fica na pessoa, não mal. Esse foi. E somos trabalhadores, por acaso, somos muito trabalhadores.
3: Um pouco trabalhador,
1: um sonho, um povo como Quitona, nem mesmo a gente pode falar, se entra matas, o Quitona tem maior treino aqui no sonho. E sabemos e temos os divisões das matas.
0: O Quitona sempre foi um bairro respeitado, devido às suas regras rigorosas de convívio, onde não se permitiam a sua violação, ou pelo menos quem as violasse recebia punição alta. Por isso, no passado, moradores de outros bairros tinham algum receio de visitar o Quitona. Até já ocorria a má fama de que os visitantes no Quitona não eram bem-vindos e que, a dado momento, eram agredidos. Mas o soba Ramiro Quinjinga refuta tais acusações e explica que o Quitona é o bairro mais hospitaleiro do sonho.
1: Foi muito respeitado, muito embora que ontem o Quitona diziam que era um bairro que nem recebia até visitas, os visitantes eram atacados, mas é que o visitante que era atacado é aquele que vinha com má intenção, não queria obedecer daquilo que é do Quitona, mas todos que obedecem, vivemos bem. Nós, talvez, o Quitona é o bairro mais hospitaleiro a nível do sonho.
0: O Quitona sempre esteve aberto para recepcionar visitantes e para aqueles que escolherem o bairro para morar, Mas o mais velho Epifânio reforça que quem decidir viver no Quitona deve respeitar e seguir as normas de convívio do bairro.
1: Aqueles que querem vir no Quitona, temos muitos lugares para poder viver, mas venha, parabéns. Aquele que gostava de fazer boa coisa são nossos amigos. Somos aqueles que fazem mal e que não são nossos. Toda a gente não podia, porque se não pode estar aí porque fazem coisa mal, nós todos vamos em cima deles. Repudiamos. Se deixar, se não fazer isso, então podemos tirar para fora. Vai de Chanchancu. Grande coisa é esse de Vai de Chanchancu. Você chora tudo, sozinho, morreu alguém, você está na sua parte. Você que vai fazer tudo.
0: Nos dias que correm, o Quitona vai ganhando mais gente, pessoas de outras comunidades. E porque o bairro Quitona acaba de ter mais espaço se comparado com outros bairros. Aí os moradores do centro da cidade procurarem terrenos no Quitona para a construção. O mais velho André Mbeu sente-se orgulhoso com isso, porque assim ajuda o bairro a ter uma outra imagem e novas construções.
2: O Quitona já não é como estava. O Quitona está mesmo levante perante a comunidade de fé. Porque aqui onde tem mais reserva, onde todos estão fugindo lá para cá, porque lá quando chove, casa fica sem água, e aqui onde chove, e ao mesmo tempo acaba a água. E por isso todos estão correndo aqui. E nós estamos contentes a receber os outros, porque estão no bom lugar. Mas sempre aquele número de Quitona sempre está em frente.
0: O Quitona do passado já não é o mesmo. O bairro está a evoluir com novas infraestruturas, como rodoviárias e também novas habitações, sobretudo modernas. Atesta o mais velho Epifânio.
1: Estamos a ver, por acaso, se na cidade, as coisas estão a melhorar. Estamos a ver estradas feitas de tudo, tipo, casas bonitas. Antigamente era bordão, hoje em dia não temos casas de bordão. É que hoje em dia a área do sol todo é cheia de casas, mas é bloco de cimento. Já ninguém quer fazer daquilo antigo, porque aquilo era miséria. Mas vivemos assim, nós vivemos. Nós fomos nascidos aí, vivemos aí, crescemos aí.
0: O Soba Ramiro Quijinga avança que o Quitona está a registrar passos importantes com as obras das novas instalações do Instituto Superior Politécnico e também se aguarda o arranque das obras do futuro centro materno infantil.
1: Em termos de infraestrutura, estamos agora à espera da universidade e, segundo a informação do Estado, que vai albergar volta de 5 mil alunos. A estrada para nós é um ato de alegria, todo mundo está alegre com a estrada. Também estamos à espera do centro materno infantil, também, que está aqui no Quitona.
0: Mas, apesar desses avanços, os moradores do Quitona ainda vivem algumas dificuldades, como escassez de transportes públicos e falta de água potável, argumenta o Soba Ramiro Quijinga.
1: Temos problemas de água. A segunda é a preocupação de transporte. Então, o Estado tem que apertar muito o transporte para o contacto que vai facilitar os munícipes do Soio. Não é só do Quitona, mas em todo o Soio.
0: Os naturais do Quitona estão

0: Bem, quer dizer que o Quitona está de mão aberta para todo um qualquer que obedecer os costumes do Quitona e na sua própria vontade querer viver no Quitona, estamos que de mão aberta podem viver no Quitona, não tem problema.
1: O mais velho Epifânio também reforça as palavras do Soba, falando em língua local, que Solongo diz que quem tem ouvidos que ouça e quem tem o coração guarda os conselhos para não cometer erros. E evitar assim consequências no Quitona.
2: Eu posso dizer assim: o mato é que avangilua, igua. 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

se impõe sobre o bairro Quitona, um dos mais antigos do município do Soio. Nazaré Luís, Walter Gordeiro e Seu Marques despedem-se e deixam no ar a promessa de voltarmos amanhã, mesmo hora em sintonia, para radiografarmos outra localidade desta imensa Angola.

0: São 12 horas e 46 minutos.
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0: São 13 horas no país. 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
4: Tragédia no Kwanza Sul, subiu para 22 o número de mortos do acidente de viação que envolveu um autocarro e uma motorizada de três rodas que transportava combustível. Nesta altura, há ainda vítimas que não foram identificadas. Angola, boa tarde. Começa agora o Jornal das 13. Já a seguir, confira os outros destaques desta edição. Combate aos crimes económicos cibernéticos e a venda ilegal de divisas vão conhecer nova dinâmica. O BNA e o Ministério do Interior traçam estratégias conjuntas. Angola renova compromisso com a cooperação regional e o fortalecimento das telecomunicações para impulsionar a conectividade na África Austral. Algumas instituições no país continuam a exigir documentos e procedimentos que já estão descontinuados à luz do projeto Simplifica. Islândia e o Manuel falha a penúltima janela de apuramento ao Mundial de Basquetebol, enquanto que Abubakar Gakou deixa o Petro de Luanda. Ataque de drone mata 35 pessoas no Sudão. Jornal da Atualidade, segunda-feira, 3 de agosto de 2026. A edição é do José Ndonga. Garanta técnica o Ferraz Samuel. E vai apresentar-lhe as notícias a Vânia Varela.
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4: Uma vez mais, boa tarde. A abrir este jornal, as estradas do país voltam a ser palco de uma tragédia de grandes proporções. O sangue voltou a marcar o asfalto, desta vez na província do Kwanza Sul, onde um acidente de viação fez até agora 22 mortos, um número que continua a ser atualizado pelas autoridades. O acidente ocorreu quando um autocarro de passageiros, que seguia de Benguela para Luanda, colidiu com uma motorizada de três rodas que transportava combustível. O impacto desencadeou uma violenta explosão, seguida de um incêndio de grandes dimensões que destruiu totalmente os dois veículos. A violência do incêndio não deu hipótese de fuga a vários ocupantes. Algumas vítimas morreram carbonizadas, enquanto outras ficaram gravemente feridas e foram encaminhadas para várias unidades hospitalares. Todos os dados com António Madureira.
6: A operação de resgate e salvamento teve início às 4h40 e terminou apenas às 11 horas, com um balanço de 22 mortos e 12 feridos graves, 4 dos quais foram transferidos para Luanda. Os 4 ocupantes da motorizada, conhecida como a Volveio, perderam a vida no local devido à explosão provocada pelo embate e pelas chamas de combustível que transportavam. Dos 22 mortos, 18 seguiam no autocarro. Pedro de Almeida e Solange estavam no autocarro quando o acidente aconteceu e descrevem o drama vivido.
7: Nós sentimos um embate forte do autocarro com uma copa-pata que levava combustível e logo aquilo incendiou o autocarro e estávamos a inalar fumo. Graças a um dos companheiros

0: estava conosco, quebrou o vidro e nós saímos todos pelos vidros. Infelizmente, alguns saíram com ferimentos graves, outros ficaram lá no autocarro e acabaram morrendo.
1: Eu estava a dormir e com o embate assustei, né? Um movimento, abri os olhos e só vi uma luz, parecia ser fogo, depois as pessoas estavam a se movimentar e eu me movimentei também.
2: O Governo Provincial de Coazul presta apoio às vítimas e lamenta o sucedido. A vice-governadora para o setor político, social e económico acompanhou os trabalhos durante o período da manhã e parte da tarde.
3: Lamentamos o sucedido e endereçamos às famílias enlutadas os nossos sentimentos de pesar em nome do Governo da Província de Coazul. E neste momento desejamos muita força a todas as famílias que perderam seus entes queridos.
2: O porta-voz do Comando Provincial da Polícia Nacional no Coazul, Superintendente-Chefe Mariolino de Sousa, afirma que a corporação vai reforçar o controlo de venda e de transporte de combustíveis, tendo em conta as quantidades que continuam a ser transportadas de forma inadequada.
4: Vamos também aqui admitir a possibilidade de algum descontrolo ainda que ocorre nas bombas de combustível. Não obstante, o nosso trabalho que tem sido feito com os operadores, vamos dizer, os servidores, né, nas bombas de combustível, temos estado a trabalhar com os responsáveis destas bombas, fundamentalmente para evitar a venda de combustíveis em bidões.
2: Choque entre uma motorizada de três rodas, vulgo a Volveio, e um autocarro da operadora Mancom provocou 22 mortos e 12 feridos na Estrada Nacional número 100, no município da Gangula, província de Coazul. Rádio Nacional de Angola, no Sumbe, com Sérgio Rodrigues e António Madureira.
5: As equipas dos bombeiros continuam no local para prestar apoio às vítimas e familiares. No local está também a ser feito um trabalho de identificação das vítimas, segundo o porta-voz do Serviço de Proteção Civil e Bombeiros, Wilson Batista.
6: De acordo com os dados preliminares atualizados, o sinistro provocou até este preciso momento 22 vítimas mortais, com idades compreendidas entre 5 e 60 anos de idade, e 12 feridos que foram prontamente socorridos, referenciados aos hospitais 17 de Setembro e Raul Arguello, na cidade do Sumba, para assistência médica especializada. Dizer que este número de vítimas subiu, porquanto no decurso dos trabalhos de busca e resgate que estava a ser efetuado no local, foram encontradas a alguns metros do epicentro da ocorrência vítimas caídas e carbonizadas, o que nos faz concluir que as vítimas terão estado em combustão, as suas roupas, e corriam para qualquer lugar no sentido de se salvar, e dada a gravidade das queimaduras acabaram morrendo alguns metros depois do local do sinistro. Portanto, as equipas continuam no local em coordenação com os demais órgãos competentes para prestar apoio às vítimas e às famílias que precisam de alguma informação, e também continuar as diligências necessárias para o resgate das vítimas, e que está também já a começar-se a fazer algum trabalho de identificação destas mesmas vítimas.
5: Nesta altura há vários feridos, alguns foram levados para o hospital 17 de Setembro no Sumbe, e é para lá que seguimos agora em direto ao encontro do jornalista Rodrigues Cangato. Cangato, boa tarde.
7: Sim, Maria Lucas. Boa tarde, Vânia Varela. Estamos aqui precisamente no hospital 17 de Setembro, ao encontro do diretor clínico do hospital. Doutor Farias, estamos assim a sentar contactos com o doutor. Doutor, por favor, está em direto para a Rádio Nacional de Angola, no Jornal às 13 horas. Doutor Farias, qual é o estado clínico dos pacientes fruto deste acidente que ocorreu esta madrugada?
8: De referenciar que muitos deles apresentam estado clínico razoável, mas de fazer menção, em função daquilo que foi o embate, não é? Tínhamos que mesmo transferir 4 utentes para um hospital de referência, isto é em Luanda. Neste preciso momento, 12 já careceram de alta em função do quadro clínico que eles apresentavam, mas tão estável neste preciso momento. Aqueles que foram transferidos para Luanda, tínhamos que estabilizar ele, depois de ser estabilizado, então transferimos.
7: Muito bem. Em termos de assistência medicamentosa?
8: Graças a Deus, todos os utentes, aliás, o banco de urgência não é até que providenciado, de maneiras que os nossos utentes encontram todos o fármaco, aquilo que são de urgência, de maneiras que não haja constrangimento.
7: Muito obrigado. Vânia Varela, são assim os argumentos de razão do diretor clínico do Hospital 17 de Setembro e o estado clínico dos pacientes, fruto deste trágico acidente que ocorreu esta madrugada na Estrada Nacional número 100, nas imediações da centralidade da Quebaola, município da Gangola. Equipa de reportagem da Rádio Nacional de Angola a partir do Hospital 17 de Setembro com Coelho Cardoso e Rodrigues Cangato.
5: Boa tarde, Rodrigues Cangato. E quatro dos feridos, quatro dos vários feridos nesta altura estão em estado clínico grave e foram transferidos, como vimos há pouco, para o hospital especializado em queimados aqui em Luanda, Julius Nyerere, e onde está o Celestino Camati. Camati, boa tarde para ti também. Qual é o cenário nesta altura?
9: Boa tarde, Vânia Varela. Nesta altura, o cenário aqui é de muita agitação nos serviços de urgência do Hospital dos Queimados. Acabaram agora de chegar cinco feridos em estado considerado pela direção clínica do hospital de altamente grave, e vão imediatamente para os serviços de especialidades para receberem a merecida atenção e cuidados em termos de assistência médica e medicamentosa. Há instantes falávamos com a diretora-geral do Hospital dos Queimados, a doutora Yanessa Felipe, garantiu-nos que o hospital está preparado, tem condições indispensáveis para atender os pacientes que acabaram de chegar aqui, evacuados do Kwanza Sul diretamente para aqui, para o pátio do Hospital dos Queimados, via aérea, num helicóptero da Força Aérea Nacional. Para além de estarem aqui envolvidos os especialistas da saúde, médicos, enfermeiros, também aqui uma movimentação intensa de especialistas dos Serviços Nacionais de Emergências Médicas, com ambulâncias equipadas e das Forças Armadas Angolanas, por intermédio da Força Aérea Nacional, que estão a prestar este auxílio no processo de transportação e evacuação dos doentes para o Hospital dos Queimados. Até novos desenvolvimentos com o Cabaça, Adilson Dias e Celestino.
5: Boa tarde, Celestino Camata, a partir do Hospital dos Queimados, Júlio Nyerere, para onde foram transferidos cinco feridos do acidente grave que aconteceu esta manhã na província do Kwanza Sul. Os números continuam a ser atualizados. A Rádio Nacional de Angola, a todo momento, vai atualizar a informação. 13 horas e 11 minutos, uma delegação da Civicop trabalha na província de Malanje, onde parece ter sido descoberta uma suposta vala comum. De acordo com as informações, nesta vala comum estarão 41 corpos vítimas do conflito pós-eleitoral de 1992. Carlos Jorge.
10: Uma suposta vala comum onde jazem 41 vítimas do conflito pós-eleitoral de 1992 está por confirmar no município de Quirima, província de Malanje. Os dados foram prestados à delegação da Civicop, que está a trabalhar nesta parcela do território nacional para localizar restos mortais de vítimas de vários conflitos, incluindo quatro comissários municipais que desapareceram na sequência do 27 de maio. O regedor Quirima, que prestou a informação, afirma que entre as vítimas constam militares e civis.
11: Por acaso, a guerra mesmo nos encontrou, eu sempre fui aqui. Se aqui atrás é só uma sepultura onde que enterrava mesmo a pessoa, embora que não havia família. Alguns são militares, alguns são povos mesmo, morreram ilegais através da guerra.
10: O cidadão reformado Agostinho Malanga fala igualmente sobre o desaparecimento do primeiro administrador de Quirima, na altura comissário municipal, no processo do 27 de maio em 1977.
12: Concretamente neste município de Quirima, vivemos com um senhor, chamou-se Azevedo. Posteriormente foi empossado comissário municipal a este município de Quirima. Para além do comissário, outras pessoas morreram, portanto, durante a guerra, sim senhora. O desaparecimento dele presumiu-se como elementos que caiu na intentona do dia 27 de maio. Não morreu aqui, aqui foi, portanto, levado a Malanje.
10: Delegação da Civicop, que trabalha em Malanje, informada sobre uma possível vala comum com 41 vítimas do conflito pós-eleitoral em 1992, no município de Quirima. Vicente André, João de Almeida e Carlos Jorge, à Rádio Nacional em Malanje.
5: Em Malanje, onde nesta altura trabalha uma delegação da Civicop. 13 horas e 14 minutos da atualidade internacional, um ataque de drone contra um tribunal comunitário no estado do Darfur do Norte, no Sudão, matou 35 pessoas este domingo. O relato é de um grupo de defesa dos direitos humanos que acusa o exército regular de ser o responsável. Isaac Rezende.
13: De acordo com o Emergency Lawyers, um grupo independente que documenta o conflito entre o exército e os paramilitares, iniciado em 2023, o ataque visou um tribunal da aldeia de Gharra al-Zawaya a meio-dia, numa altura em que civis se tinham reunido para assistir à audiência sobre um conjunto de processos e litígios locais. O conflito entre o exército e as forças de apoio rápido, que incluiu em abril de 2023, fez dezenas de milhares de mortos, provocou o deslocamento de milhões de pessoas e desencadeou o que as Nações Unidas descrevem como a crise de fome mais grave do mundo. Entre as pessoas mortas figuravam 4 chefes tribais e 2 comandantes das forças de apoio rápido, declarou a agência France Press numa testemunha que pediu para não ser identificada por razões de segurança. O exército não reagiu no imediato, enquanto o governo, autoproclamado das FAR, condenou o ataque, classificando-o como um crime horrível e relatou, por sua vez, que 37 pessoas tinham sido mortas e 50 outras ficaram feridas.
5: Ataque de um drone mata 35 pessoas no Sudão.
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5: 13 horas e 15 minutos, agora o desporto com a presença da Rádio 5, Islândio Manuel. Papá Angulo falha a penúltima janela de apuramento ao Mundial de Basquetebol. Abubakar Gakou deixa a Petro de Luanda. Comigo Alexandre Diniz da Rádio 5. Diniz, boa tarde.
15: Boa tarde.
5: Pepe Claro chamou 18 atletas para a Operação Senegal. José Dimitri Maconda mereceu a confiança do treinador.
15: Boa tarde, Vânia Varela. Boa tarde, ouvintes. Verdade, base de 1,88m da altura dos heróis Dan Botch dos Países Baixos, junta-se ao grupo em Portugal para o estágio visando a janela do Senegal, que arranca 27 do mês em curso. Destaque também para a entrada de Ezequiel Buaca, do Ovarense de Portugal. Civil Silvio de Souza, no entanto, está fora da lista, após ter falhado também a janela de Luanda. No outro desenvolvimento, Abubakar Gakou deixa o Petro de Luanda. O extremo poste de 2,01m de altura encerra o vínculo com os tricolores. Assim anuncia o clube na sua página oficial do Facebook, sem, no entanto, revelar o futuro do atleta angolano. Para a época do futebol angolano, Petro de Luanda confirma a saída do médio português Beni antes do último teste em Espanha, marcado para quinta-feira às 10 horas diante do Gimnástica. Por cá, o Interclube aprovou no terceiro particular 3-1 sobre o Atlético de Luanda, no estágio que realiza na província do Bengo. Vânia, boa tarde.
5: Boa tarde, Inês. Mais desporto daqui a pouco em Desportiva Tarde, logo a seguir a este jornal. São agora 13 horas e 17 minutos. O combate aos crimes económicos cibernéticos e a venda ilegal de divisas vão conhecer nova dinâmica. Para o efeito, o Banco Central Angolano e o Ministério do Interior assinaram hoje um protocolo que vai dar corpo a esta medida. O documento, que foi rubricado pelo governador do BNA, Tiago Dias, e pelo ministro do Interior, Manuel Homem, prevê igualmente a formação e promoção da literacia financeira. Jornalista Romão Ferreira.
16: Com a assinatura deste acordo, quer o Banco Nacional de Angola como o Ministério do Interior querem pôr fim à atividade financeira ilícita e outras práticas que podem pôr em risco a integridade do sistema financeiro e a segurança económica de Angola. O governador do Banco Nacional de Angola, Tiago Dias, diz que a importância deste acordo assenta em 2 eixos estratégicos, como a promoção da educação e literacia financeira, bem como o combate de crimes económicos na economia angolana.
17: Esta cooperação permitirá reforçar a capacidade de resposta do Estado perante fenómenos como a contrafação da moeda nacional, os esquemas fraudulentos e de pirâmide financeira, os crimes cibernéticos com impacto no sistema financeiro, as operações cambiais ilegais, o branqueamento de capitais, o financiamento do terrorismo e outras práticas que lesam os cidadãos e a nossa economia, colocando em risco a credibilidade do sistema financeiro angolano.
16: E o ministro do Interior, Manuel Homem, diz que só com ações conjuntas vai se poder dar soluções a muitos crimes económicos que ameaçam o sistema financeiro nacional.
18: As fraudes eletrônicas, os esquemas financeiros ilícitos, os crimes cibernéticos e outras modalidades de criminalidade econômica evoluem de forma muito rápida e sofisticada, e que coloca em risco o património dos cidadãos, a estabilidade do sistema financeiro, a confiança das instituições do Estado. Daí que este mecanismo irá, com certeza, fortalecer a nossa atividade em resposta a este fenômeno que hoje assistimos um pouco pelo mundo.
16: O ministro Manuel Homem disse ainda em exclusiva à Rádio Nacional de Angola que o fenômeno Kingla vai ter os dias contados.
18: Vamos juntar sinergias com o Banco Nacional de Angola, com a sociedade civil, com todos os entes da nossa economia, para continuarmos a criar uma cultura financeira aos cidadãos para que este fenômeno, a seu tempo, encontre uma solução adequada. Obviamente que dentro daquelas que são as preocupações que serão desenvolvidas, algumas ações de forma mais contundente serão tidas em conta pelos órgãos competentes de investigação criminal e de polícia criminal e da Polícia Nacional de Angola, com o objetivo de desincentivar práticas e utilização de locais inapropriados para o exercício dessa atividade que é a partida ilegal.
16: Ministro do Interior, Manuel Homem.
5: Banco Central Angolano e o Ministério do Interior adotam medidas integradas para facilitar a inclusão financeira e combate à atividade financeira não autorizada, assegurando a estabilidade do sistema financeiro nacional. Deputados da Assembleia Nacional definem mecanismos para prevenir e combater ataques informáticos e reforçar a proteção do espaço digital em Angola. A proposta de lei da cibersegurança, de iniciativa do Executivo, está em discussão nas comissões de trabalho especializadas e prevê medidas para detectar ameaças e garantir uma resposta rápida aos incidentes. António Chocolate.
19: Durante a discussão, os deputados defenderam o aperfeiçoamento dos mecanismos previstos na proposta de lei da cibersegurança, com o objetivo de garantir uma resposta mais eficaz aos ataques informáticos, sem pôr em causa a proteção dos direitos e liberdades dos cidadãos. O deputado da UNITA, Manuel da Fonseca, alertou para o risco de futura legislação abrir espaço para um controle excessivo sobre os cidadãos.
20: A ideia que transmite esta proposta, e eu que retiro dela, é a sujeição das pessoas ao controlo estatal. Diria mesmo, é o policiamento das pessoas, em vez da proteção da infraestrutura digital.
19: Já a deputada do MPLA, Lourdes Capouço Fernandes, questionou o recente ataque cibernético que afetou a Unitel e defendeu a necessidade de se compreender com precisão a natureza e as circunstâncias do incidente.
21: O ataque da Unitel foi a infraestruturas para nós podermos então prevenir, combater e proteger. Ou foi ao sistema, ou foram os dados, ou foram a operacionalidade. É preciso nós entendermos a marcha para então podermos legislar com mais precisão.
19: Neste sentido, a presidente da sessão, Ruth Mendes, alertou por sua vez que o caso Unitel não deve desviar os parlamentares do objetivo central da proposta de lei em debate.
22: É verdade que é uma questão que diz que é para perceber bem aquilo que nós queremos legislar, mas eu ia pedir de facto aos colegas para não cairmos nessa tentação, senão vamos nos perder.
19: E o ministro das Telecomunicações, Tecnologias de Informação e Comunicação Social, Mário Oliveira, reconheceu que Angola apresenta limitações na capacidade de resposta a incidentes cibernéticos e nas equipas de emergência informática.
23: Ao nível do ranking mundial da cibersegurança, Angola se encontra nos últimos lugares, sendo evidenciada como apresentando as seguintes lacunas em matéria de cibersegurança: ausência ou fragilidade do quadro legal específico. Certas que são equipas de resposta de emergências informáticas inexistentes ou apenas parcialmente funcionais. Baixa capacidade de resposta a incidentes cibernéticos.
19: Mário Oliveira, ministro das Telecomunicações, Tecnologias de Informação e Comunicação Social. A proposta de lei da cibersegurança é composta por 7 capítulos, 3 dos quais já foram aprovados por unanimidade. Reportagem Rádio Nacional de Angola, a partir da Casa do Povo, António Chocolate.
5: Boa tarde, António Chocolate. Comissões de trabalho especializadas da Assembleia Nacional preparam mecanismos para reforçar a defesa do país contra ciberataques. E a terceira reunião preparatória da Comunidade de Desenvolvimento da África Austral para a Conferência Mundial de Radiocomunicações reúne reguladores dos países membros, representantes dos governos, especialistas académicos e líderes da indústria das tecnologias de informação e comunicação em Luanda. O encontro visa harmonizar posições estratégicas e alcançar consensos sobre a regulação das comunicações eletrónicas na região da SADC, tendo em vista a participação conjunta na Conferência Mundial de Radiocomunicações. Martinho Xingue.
0: Boa tarde. A terceira reunião preparatória da SADC para a Conferência Mundial de Radiocomunicação, que terá lugar em setembro de 2027 em Xangai, junto aqui em Luanda, especialistas de várias nacionalidades. Serão 5 dias de intensos trabalhos sobre a concertação de posições e construir consensos sobre os principais temas que estarão em debate, o reforço nas decisões internacionais sobre a gestão do espectro radioelétrico e a evolução das comunicações eletrónicas. O projeto de unificação da SADC para uma África mais compacta quando de tecnologia se trata deve ser feita agora, segundo o representante interino da presidência da SADC e diretor-geral do Departamento de Comunicações e Tecnologias Digitais da África do Sul, Dick Sono.
1: Agora é a altura, então precisamos de unificar a SADC. A África, bem como seus engenheiros de SADC, no que toca à gestão do espectro, deve ser agir de forma apropriada, mostrar o espírito colaborativo. Através do mesmo, podemos avançar como continente.
0: A posição de Angola no programa espacial é de todo importante para o desenvolvimento das sociedades, de acordo com Dick Sono.
1: Reconhecemos como é que fez esse programa espacial em Angola de forma exitosa e que Angola está a fazer alavancar o programa da SADC.
0: Tradução das palavras do representante interino da presidência da SADC, Dick Sono, e o secretário de Estado das Telecomunicações, Tecnologias de Informação e Comunicação, Ângelo João Buta, fala da articulação que deve existir entre as tecnologias hoje existentes.
3: A harmonização entre tecnologias satélite e tecnologias móveis celulares. Portanto, o espectro é um recurso que é escasso e sempre que uma determinada tecnologia tem demanda, existe a necessidade de nós articularmos várias outras tecnologias no sentido de assegurar a compatibilidade entre estas. Angola, como sendo um dos líderes em África relativamente a tecnologias móveis, naturalmente nós vamos primar, para já, por garantir a operacionalidade do programa satélite da SADC. Angola é o líder do programa, e também assegurar a harmonização e a viabilização de novas tecnologias que são extremamente necessárias para assegurarmos a conectividade dos nossos cidadãos.
0: Secretário de Estado das Telecomunicações, Tecnologias de Informação e Comunicação, Ângelo João Buta. Arrancou hoje, segunda-feira, a terceira reunião da SADC para a Conferência Mundial de Radiocomunicações, que vai acontecer em setembro de 2027 em Xangai. Rádio Nacional de Angola, Centro de Convenções de Talatona, Martinho Xing.
5: Este encontro visa harmonizar posições estratégicas e alcançar consensos que serão levados a esta reunião. Várias instituições na província de Colibengo continuam a solicitar documentos que já foram descontinuados no âmbito do projeto Simplifica. O alerta vem do secretário do Presidente da República para a Reforma do Estado, que reuniu com responsáveis da administração local naquela província. Um dos documentos é o registro criminal. Agapito do Carmo.
4: Várias instituições públicas ou privadas continuam a exigir certos documentos ou procedimentos, nesta altura já descontinuados, à luz do Simplifica. Esta preocupação foi manifestada aqui na província de Colibengo pelo secretário do Presidente da República para a Reforma do Estado. Pedro Fiete interagiu em Catete com responsáveis da administração local, onde destacou a importância da simplificação de atos e procedimentos para o bem do cidadão.
24: Que existem determinados requisitos que foram descontinuados, foram eliminados, mas que por algumas denúncias de cidadãos particulares concorrentes ainda
2: continuam a ser, portanto, exigidos. Nós fizemos referência sobre a desnecessidade da apresentação do certificado de registro criminal, que é, de resto, um documento que já não deve ser exigido nem na fase inicial, nem na fase de admissão dos concorrentes aprovados ao concurso. Portanto, é um documento que foi descontinuado. O mesmo se diga em relação ao talão de recenseamento militar, porque hoje nós temos um modelo de recenseamento militar oficioso que dispensa, portanto, este talão de recenseamento militar e, mais do que isso, a declaração de situação militar regularizada, que também já não deve ser um requisito a exigir aos particulares que pretendam ingressar em concursos públicos.
4: Por sua vez, o governador provincial do Ikoli Bengo, Auxílio Jacob, olhou para a necessidade de haver mais esclarecimentos sobre o assunto dentro das comunidades.
6: Para todos nós compreendermos o que é que quer dizer a reforma do Estado e o que é que está a acontecer no nosso país relativamente à alteração de algumas leis. Muitos de nós temos estado a ser indagados pelos servidores públicos para apresentar determinados documentos que já não são necessários.
4: E vários profissionais da administração pública ficaram a saber mais sobre o Simplifica e o seu impacto positivo para o cidadão.
7: Júlia Benedito, conseguimos reter informações destas que poderemos, falo como funcionária, nos nossos locais de serviço, poder dar melhor assistência aos utentes.
4: Recordo que o Simplifica é um programa do governo angolano para reduzir a burocracia, tirar regras desnecessárias e tornar mais rápidos os serviços públicos e a obtenção de documentos. A reportagem da Rádio Nacional de Angola, com Cirilo Eduardo e Agapito do Carmo.
5: 13 horas e 30 minutos e está concluído este Jornal da Atualidade. Foram destaques. Tragédia no Kwanza Sul, subiu para 22 o número de mortes do acidente de viação que envolveu um autocarro e uma motorizada de três rodas que transportava combustível. Combate aos crimes económicos cibernéticos e a venda ilegal de divisas vão conhecer nova dinâmica. O BNA e o Ministério do Interior estão a traçar estratégias. Angola renova compromisso com a cooperação regional e o fortalecimento das telecomunicações para impulsionar a conectividade na África Austral. Algumas instituições no país continuam a exigir documentos e procedimentos que já estão descontinuados à luz do Simplifica. Islândia e Manuel falha a penúltima janela de apuramento ao Mundial de Basquetebol, enquanto que Abubakar Gakou deixa o Petro de Luanda. Ataque de drone mata 35 pessoas no Sudão. A edição deste jornal foi de José Ndonga, garantia técnica do Ferraz Samuel, e apresentou-lhe as notícias. É sempre com muito gosto. A Vânia Varela, boa tarde. Bom resto de segunda-feira.
8: 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São 13 horas e 31 minutos.
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8: São 13 horas e 32 minutos. 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

0: Alcatel encerrou com sucesso a sua participação na 41ª edição da FILDA, onde celebrou os seus 25 anos, reafirmando o compromisso com a inovação, a transformação digital e a proximidade com os angolanos. Ao longo da feira, milhares de visitantes conheceram e experimentaram soluções como TuAfrica, cibersegurança, videovigilância, cloud storage, Wi-Fi empresarial, conectividade inteligente, SD-WAN, messaging B2B, Unitel Money e outras soluções digitais desenvolvidas para clientes particulares, empresas e instituições. A participação ficou também marcada pela assinatura de um contrato para a implementação da solução Wi-Fi empresarial, conectividade inteligente, reforçando o apoio da Unitel à transformação digital das organizações. Outro momento de destaque foi a entrega de duas viaturas às vencedoras do 4º sorteio da campanha Saldo Mania, celebrando a confiança e a fidelidade dos clientes. A Unitel foi distinguida com o prémio Leões de Ouro na categoria Empresas de Telecomunicações. Um reconhecimento que reforça o nosso compromisso com a inovação, a excelência e a transformação digital em Angola.
1: Boa tarde, são 13 horas e 34 minutos. Aqui começa o seu programa esportivo de segunda-feira. Comunica Nelson Ventura.
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1: É para seguir até bem perto das 14 horas. Seleção Nacional de Basquetebol já projeta a janela do Mundial. Mateus Galeano quer ser treinador após final de carreira. Cabos corta o palanque, assume-se como equipa capaz de conquistar uma taça a nível do continente. Dois jogos marcam hoje a terceira jornada do Campeonato Nacional Feminino de Futebol. Futebol Clube do Porto exige explicação sobre a lesão do seu jogador. A edição é do Aldo Vida, montagem do Wagner Antunes, técnica final do Danilo Ricardo e com o microfone do Nelson Ventura.
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1: Ora bem, renovamos os votos de muito boa tarde. Cá estamos nós para a informação desportiva a esta hora. Já vamos para o futebol feminino daqui a pouco, para falarmos do futebol feminino e também da pré-época do nosso futebol. Para além da Taça Misate, esta segunda-feira entra em cena o Grupo B, que vai contar com os jogos São Salvador do Zaire, Sagrada Esperança do Norte e 1 de Agosto Académica do Lubico, do Lubito Melhor. Este domingo para o Grupo A tivemos resultados. Futebol Clube Cabinda 2, Recreativo de Libolo 1, Lietze 1, Bravos do Maqui do Mochico 0. A jornada desta segunda-feira, o Lietze lidera o Grupo A com 6 pontos, os mesmos que um 1 de Agosto na liderança do Grupo B. Vamos ao encontro do Domingos Januário. Boa tarde.
3: Em masculinos, o time Blue Volley de Luanda sagrou-se campeão nacional ao bater na grande final o Sporting do Bié por 3-7-0, numa noite emocionante, onde, e apesar dos parciais, os rapazes da capital do país tiveram que se aplicar a fundo, face à réplica oferecida pela equipa adversária. No final, o ambiente era obviamente de festa pela conquista do título nacional, como se afere do treinador adjunto Vítor Camana.
4: De agradecer e louvar a Deus pelo título conquistado, a equipa esteve bem, graças a Deus conseguimos alcançar o nosso objetivo.
3: No seio dos bienos, o ar era desolador, como se afere das palavras do treinador adjunto Constantino Jaime.
5: Jogamos com uma equipa muito forte, a Blue é uma equipa muito forte, e nós estamos com uma equipa muito nova, uma equipa que muitos deles é a primeira vez que participam num campeonato nacional, e tentamos ainda lutar porque nós queríamos ganhar o jogo, mas sabíamos que seria muito difícil. Infelizmente não conseguimos aproveitar aquilo que foram os erros do adversário e acabamos por perder o jogo.
3: O treinador adjunto do Sporting do Bié é Constantino Jaime. Em femininos, o Caneco ficou também com a Blue Volley do Luanda. Ao bater na grande final, o Clemson do Namibe por 3-0. No final, o repórter Kawanga aferiu a satisfação, mais do que latente, pela conquista do título no seio da equipa do Blue Volley, ouvindo o treinador Euclides Domingos.
6: É um sentimento de dever cumprido, mas também a emoção é tanta, porque a gente trabalhou o ano todo a fim de poder chegar aqui e escrever o nome Blue Volley Club naquilo que é o piso do Matridinde.
3: No seio do Clemson do Namibe, equipa destronada do Caneco Nacional, o seu treinador principal, Clementino Bento abordou a derrapagem final nos seguintes termos.
7: Foi uma final muito bem disputada. Quero dar mérito e os parabéns à equipa da Blue, que fez um excelente jogo e, na verdade, não esperávamos que a Blue pudesse fazer esse jogo. E, em termos gerais, podemos considerar a melhor equipa do país. E as nossas meninas, claro que entraram com um frio na barriga e a questão psicológica ditou muito o jogo.
3: Treinador principal do Clemens do Namib, Clementino Bento. Na hora do balanço geral, o sentimento era de missão cumprida, numa altura em que se luta pelo resgate da modalidade na província de Benguela e no país em geral. Para ouvir o que disse o presidente da Associação Provincial de Voleibol de Benguela, província organizadora destes nacionais, Silvestre Bernardo.
8: Os objetivos foram cumpridos, estamos felizes porque foi uma etapa não muito fácil, dura, mas possível. As equipas saíram todas elas de forma competitiva, foi um campeonato bem disputado e a organização esteve ao nível da competição, então nos sentimos bastante felizes por recebermos esse campeonato e conseguirmos realizar na nossa província.
3: Estão assim terminados os campeonatos nacionais de voleibol em juniores femininos e masculinos, que a província de Benguela acolheu de 25 a 2 de agosto, tendo como arena o pavilhão Matrindinte, com a consagração final do Blue Volley Club em masculinos e femininos.
1: Aqui também vamos no domingo já no ar com o voleibol, campeonatos nacionais que decorreram na cidade das Acacias Rubras. Já os lutadores angolanos estão na expectativa de que vai ser a evolução nos mundiais em júnior que decorrem a Abu Dhabi, nos Emirados Árabes Unidos, conforme avança Luís João, o técnico da Seleção Nacional, no estilo tradicional, garantindo já um terceiro lugar e a primeira medalha de bronze por Eliana Caio nos 70 quilos. Os nossos jogadores, subdivididos em dois escalões, vão procurar estar no seu melhor nos dias de competição.
9: Angola teve a sua primeira participação no Mundial de Jiu-Jitsu que está a decorrer aqui em Abu Dhabi. Tivemos a atleta Eliane Caio, a campeã africana e ex-campeã mundial, conquistou o terceiro lugar na categoria de sub-21. Ainda está agendado para mais atletas lutarem. Estamos a falar do Cairon, vai lutar nos sub-16. E após a seguir, teremos mais duas atletas do estilo Neuasa. E no dia 6 do corrente mês, começam a lutar os atletas de fighting. Nós esperamos bons resultados e no último dia, Angola poderá competir por equipa, onde vamos encontrar os melhores, neste caso, do mundo, mas temos toda a certeza que bom resultado traremos ao país.
1: Aqui estão as palavras de Luís Jones, o selecionador nacional de Jiu-Jitsu, no estilo tradicional, com a expectativa do que vai ser a sua evolução nos mundiais da Abu Dhabi no Emirados Árabes Unidos. Ali o nosso país compete com atletas das categorias Master, Sénior, Júnior e Juvenil, ao lado de mais de 1.500 atletas de todo o mundo. Agora são 13h40 minutos. Passamos para o futebol. Futebol feminino, esta segunda-feira joga-se para o Grupo B, que compreenderá os desafios Sagrada Esperança, 4 de junho do Ambo, e 1 de agosto Galácticas de Benguela, ambos os jogos no campo do Seikel. Já mais tarde, às 15, campo do Catetão, defrontam-se Liete Benguela, Glorioso Futebol Clube da Huila. Nos jogos de ontem, tivemos resultados Petrolanda 0, Cabos Corte do Palanque 0, Escolinha Jó e Cel do Kwanza Norte 4, Academia do Mochico 3. A entrada para a terceira jornada no Grupo B lidera o 1 de agosto com 6 pontos, ao passo que no A, a liderança pertence ao Petro de Luanda com 7. 13h41, continuamos no Rei Futebol. Cabos Corte assume-se como equipa capaz de conquistar uma taça a nível do continente, com as competições africanas a permitir o número de 8 jogadores estrangeiros. A equipa da RUAF do Palanca contratou 9 reforços provenientes da República Democrática do Congo. A posição é subida por Bento Kangamba, presidente do Cabos Corte do Palanca.
10: O Cabos Corte vai ficar forte, é com essa equipa que nós vamos à frente. É para vos fazer recordar que eu sempre disse que o sonho do Cabos Corte é ir nas competições africanas para ganhar uma das taças para a nossa história. E eu me recordo que agora mesmo o presidente da CAF me perguntou se é essa vez. Eu lhe disse, estou a preparar-me. Então, os amigos meus que estão fora me perguntam. Então, ele já ganhou agora na África do Sul, ganhou as competições africanas, eu não ganhei. E pronto, aqui em Angola só se fala do Petro, 1 de agosto, enfim. mas a equipa tradicional que pode conseguir fazer, que pode trazer essa taça mais rápida possível é o Cabo Escorpo, porque tem as qualidades do jogador que fomos buscar, é para vocês verem, são jogadores todas das competições internacionais, são os jogadores que jogam sempre nas competições internacionais.
1: Bento Cangamba, presidente do Cabo Escorpo do Palanque, e a pretensão de disputar o título da Taça K foi buscar novos jogadores na República Democrática do Congo. E na Taça Amizade, esta segunda-feira, entra em cena o Grupo B, que vai contar com os jogos São Salvador do Zaire, Sagrada Esperança da Luna Norte e 1 de Agosto Académica do Lumito. Este domingo para o Grupo A, já o disse, tivemos os resultados. Futebol Clube Cabinda 2, Recreativo Libolo 1, Iliato Benguela 1, Bravos do Maqui, do Mexico 0. A entrada para a jornada desta segunda-feira, o Liete Benguela lidera o Grupo A com 6 pontos, os mesmos que tem o 1 de Agosto na liderança do Grupo B. Avanço para a arbitragem. O Conselho Central de Árbitros da Federação Angolana de Futebol já trabalha para uma boa prestação do juiz na Liga Unitel Girabola 2026-2027 e nas demais competições sob a égide da Federação Angolana de Futebol. O presidente do Conselho Central de Árbitros, Hélder Martins, promete ser duro para os árbitros que cometerem erros premeditados em função da avaliação do comissário de jogo.
11: Os senhores têm que ter consciência que agora quem falhar é punido. É punido não só durante a competição, mas é punido também no final da competição, na classificação geral. Eu podia dar outros exemplos, posso dar aqui, por exemplo, Paulo Sérgio Moreira e o António Dungula também poderiam ter ficado nos lugares mais acima, mas ficaram em sexto e em sétimo, por conta também de outras situações. Nós avaliamos e consideramos aquilo que é a média do comissário durante o jogo, mas nós, Conselho de Arbitragem, temos uma comissão também de avaliação de jogos. Depois do jogo terminar, nós avaliamos aquilo que são as reclamações, avaliamos os depoimentos dos treinadores das equipas, que devem ser os mais verdadeiros possíveis. Há uns que nós vimos que não são, há treinadores que nós vimos que ele foi beneficiado, mas ele diz que foi prejudicado. O jogador dele podia ter levado um cartão vermelho e não levou. Então ficamos assim na dúvida, mas esse treinador está contra aquilo que foi o facto do jogo. Mas para dizer que a nível da nossa comissão de avaliação de jogos, nós também fizemos outra avaliação do árbitro e vamos fazendo nossos apontamentos. Para chegarmos a essa classificação geral, esta comissão de avaliação também preencheu o seu relatório final. E deste relatório nós tiramos a pontuação final que nos permite então ter uma tabela também em termos de classificação, uma tabela justa.
1: Hélder Martins, presidente do Conselho Central de Árbitros da Federação Angolana de Futebol, e as penalizações que serão aplicadas durante a Liga Unitel Girabola 2026-2027. 15 minutos para eu dizer novamente boa tarde. Se continua no Ré Futebol, o antigo internacional angolano Mateus Galeano, atualmente com 42 anos de idade, com 64 internacionalizações somadas aos serviços dos Palancas Negras, pretende seguir a carreira de treinador. Mateus Galeano pretende abraçar a carreira de treinador, como nos confirma.
12: Olha, sei que falta pouco e com o passar do tempo essa decisão vai acontecer naturalmente, e não coloco uma data específica. E quando deixar de jogar futebol, irei continuar ligado a ele como treinador, tenho-me preparado para isso, então o futebol nunca vai deixar de fazer parte de mim e do meu ser.
1: Futebol nunca vai deixar de fazer parte de mim, disse Mateus Galeano, o antigo internacional angolano dos Palancas Negras, que conta exatamente com 64 internacionalizações ao serviço dos Palancas Negras, que pretende ser treinador no final da sua carreira. 13h46.
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1: Basquetebol é a seleção nacional sénior masculina da modalidade, já se encontra em Portugal, onde começa a projetar a última janela de apuramento ao Campeonato do Mundo 2027, a disputar-se no Catar. O entrevista é Rando Coimbra, boa tarde. Ele fala aqui das hipóteses de Angola na competição.
13: Com relação ao grosso da seleção que partiu no sábado para Lisboa e já se encontra em Lisboa, eu acredito que a base da equipa será da última convocatória. Poderá haver a entrada de um ou dois jogadores, no máximo três. Não acredito que o treinador neste momento inclua muitos jogadores diferentes, porque sabe de antemão que vai encontrar adversários já rotinados e por isso também precisa de uma equipa rotinada. Fala-se na inclusão de mais um base, que já esteve na seleção, mais um jogador interior também que já esteve na seleção, e há a possibilidade de uma estreia de um jogador que já esteve a ser observado cá em Luanda e esteve num clube de Angola e que nesse momento joga fora de Angola, 2,11 metros, poderá fazer parte então também do jogo interior da Seleção Nacional de Angola. Esperemos nós que as coisas corram bem. Não sei concretamente quando é que a Federação irá divulgar esta convocatória, mas acredito eu que pelo facto dos adversários não terem o feito ainda, também a Seleção Nacional de Angola vai preservar, vai se sentir no direito de assim o fazer, fazendo assim com que só tenhamos conhecimento quase aí por volta da segunda semana de trabalho, já que a janela será a 27 deste mês.
1: Comentarista Irlanda Coimbra, a hipótese da seleção na última janela de apuramento mundial do Qatar, onde vai enfrentar as seleções da Côte d'Ivoire e Cabo Verde. Continua com o basquetebol. Ferroviário de Luanda domina nacionais da modalidade em ambas as classes, ou seja, feminino e masculino em sub-16, disputado na cidade de Luango, província da Huila. O repórter Francisco Gonçalves tem outros dados da competição.
14: Depois do apito final, a técnica das locomotivas Lídia Kawanga disse que a equipa cumpriu com o esquema tático traçado.
15: Eu conheço o grupo que eu tenho e eu sei que para vencermos esse jogo nós não precisaríamos mais de técnica, mas sim de prepará-las psicologicamente.
14: Por banda das militares, o técnico Manuel Sousa Necas lamentou o desaire e prometeu trabalhar mais, porque o objetivo do 1 de agosto é formar jogadoras para as equipas subsequentes.
16: Há uma série de fatores que durante o jogo dificilmente os treinadores conseguem controlar, porque o treinador não pode entrar para dentro do campo para corrigir determinadas situações. Elas receberam a instrução que naquele momento do jogo, era um jogo empatado, deveriam atacar o cesto, deveriam ter penetrado. Pronto, e a atleta tomou a decisão de ter lançado dos três pontos. Se a bola tivesse tentado, seríamos nós aqui a bater palmas. Falhamos, perdemos o jogo e perdemos o campeonato.
14: 1 de agosto perde na final, em femininos, diante do Ferroviário de Angola. Quanto aos masculinos, o troféu foi para a galeria do Ferroviário de Angola, que venceu o Petro de Luanda por 69-61. Gerson Agostinho, timoneiro do Ferrovia, no final era um homem bastante feliz pelo triunfo.
17: Foi uma vitória muito difícil mesmo, realmente. Não foi fácil. Como vocês viram, no início do primeiro quarto, o Petro estava na frente. Nós tínhamos que rever, trabalhar mais e sentarmos para ver se depois fizessem outra reviravolta. E a equipa que cometeria menos erros nos últimos quartos havia de vencer o jogo. O Petro, aproveitamos dos erros do Petro e acabamos por vencer esse jogo.
14: No seio da turma do eixo viário, o técnico Adelino Swing parabenizou o adversário.
18: Infelizmente, o basquete tem essas coisas. Começamos bem, mas depois, no decorrer do jogo, a equipa mostrou um nervosismo e permitiu com que o Ferrovia nos aproximasse e ganhasse o jogo. O Ferrovia esteve bem, que no jogo entre nós é mesmo sempre assim.
14: Na hora do balanço, a Federação Angolana da Modalidade considerou de positivo, segundo a vice da FAB, Fernanda Teixeira.
19: Tivemos o prazer de assistir 10 dias de uma autêntica festa no escalão de formação. Queria parabenizar o governo da província da Huila pelo apoio inconstitucional, incondicionável para essa competição. Parabenizar também a Associação de Basquetebol e todas as equipas participantes. Foi uma autêntica festa do primeiro ao último dia. Nós vimos que 9 vencedores antecipados. Foi assim na semifinal, foi assim para a classificação do terceiro classificado e posteriormente a final. Quer dizer que foi mesmo uma competição reunida, 9 vencedores antecipados.
14: Conheça as 3 melhores equipas do país na categoria de sub-20 anos. Em masculinos, Petro de Luanda, Ferroviário de Angola e 1 de agosto. Em feminino, Ferroviário de Angola, 1 de agosto e Sporting de Luanda.
1: Aqui tivemos o repórter Francisco Gonçalves com as últimas do recente terminado nacional sub-16 em basquetebol masculino e feminino que decorreu na Huila. Por outro lado, o basquetebolista Eduardo Francisco renovou o contrato com o Sport Lisboa e Benfica. O extremo angolano sente-se regozijado com a sua continuidade com a camisola dos encarnados de Lisboa.
20: Esperar sempre coisa boa do Benfica e do Mirim individualmente. Trabalhei muito o verão todo para poder oferecer mais espetáculos aos nossos adeptos. Mais do que pronto, estou muito feliz, porque sinto que este ano eu terei um papel mais importante na equipa. Tenho que estar pronto. Não há margem para erros. Então, sim, estou pronto.
1: Eduardo Francisco, basquetebolista angolano, que viu o seu contrato renovado com o Sport Lisboa e Benfica. Jogador de 22 anos, chegou à luz na temporada 2019-2020 e desde então soma 4 campeonatos nacionais. 13h52. Avanço para o ténis. Arrancou hoje a segunda etapa do circuito internacional em ambas as classes, G30, competição que decorre na Academia Kikuchi. A acompanhar a prova está a repórter Paula Pan. Boa tarde.
0: Viva Angola, boa tarde. Está definido o quadro principal para a segunda semana do circuito ITF J30. Angola vai ter 8 atletas no quadro principal. Os 5 angolanos que disputaram hoje a fase de qualificação foram todos derrotados. No entanto, David Lemos foi repescado para o quadro principal em função das desistências dos tenistas Elad Oren, do Israel, e Anay Gandhi, da Índia, que se deviam defrontar entre si nas qualificações, deixando em aberto uma vaga agora preenchida pelo angolano, que havia sido derrotado por um indiano por 6-0 e 6-1. David Lemos, boa tarde, saltou de felicidade ao ser anunciado como o perdedor sortudo e que beneficiou então da repescagem para o quadro principal. Era o teu sonho fazer parte de um quadro principal de uma prova da ITF?
21: Sim, sim, era o meu sonho. Me esforcei para tentar entrar no quadro sem a repescagem, mas não deu. Ele jogava muito, mas ainda bem que na repescagem eu fui o número 1, então eu entrei para o quadro.
0: Agora a meta é conquistar o primeiro ponto para o ranking.
21: Sim, sim, o primeiro ponto.
0: Ok. David, já tiveste algumas participações em competições internacionais, certo?
21: Sim, já fui para Marrocos jogar o africano, fui para Moçambique para jogar o Zonal de Sub-12, fui para Botswana jogar o Zonal de Sub-14 e fui para Namíbia para jogar o Zonal de Sub-14 também.
0: David Lemos, o atleta que acaba de ser repescado para o quadro principal e levando assim para 8 o número de angolanos no quadro principal, onde já se encontravam Justino Rodrigues, que entrou de forma direta, tal como os outros 6 atletas, também o Frederico Vaz Pinto, Ricalme Lemos, Emanuel Batista, Marco Silva, Maquiesa Simão e Marcelino Binga. Marcelino, que também vai fazer a sua estreia no quadro principal, beneficiou do wildcard da Federação Angolana como país organizador e com 13 anos, tal como é o caso de David Lemos. São os dois atletas com 13 anos que entram diretamente para o quadro principal. No quadro feminino, Angola vai contar com 13 representações, 13 atletas que estarão então a partir de amanhã a disputar a competição aqui na Academia Kikuchi Vilas Club, nesta última semana do torneio J30. A partir da Academia de Tênis, aceitem as despedidas do Jaime Samuel e da Paula Pande, que estão na cobertura desta competição. Boa tarde.
1: Boa tarde, Paula Pande, repórter que está a acompanhar esta competição. Vou para o desporto internacional. Bedne Narek deve falhar primeira jornada da Liga Portuguesa após ter confirmado a lesão. O central internacional polaco Jan Bednarek, que se lesionou no jogo com o Torriense, em que o campeão Futebol Clube do Porto conquistou a Supertaça de Futebol, iniciou tratamento no centro de estágio de Olival. O jornalista Fernando Eurico, da Antena 1, tem outras novidades do futebol português.
22: Jan Bednarek, defesa central do Futebol Clube do Porto, vai ficar de fora 2 semanas e falha assim a abertura do campeonato. Bednarek lesionou-se aos 6 minutos no jogo da Supertaça em Coimbra, frente ao Torriense, devido às más condições do relvado. Já iniciou o tratamento ao ligamento lateral interno do joelho direito, mas os Dragões vão fazer uma exposição à Federação para que se apurem responsabilidades por esta lesão. O austríaco Félix Bacher deixa o Estoril e é reforçado do Lyon, treinado por Paulo Fonseca, contrato até 2031. Bacher foi um dos jogadores com mais jogos no último campeonato português, rende 4,3 milhões de euros, que podem ser acrescidos de mais 800 mil, caso sejam cumpridos determinados objetivos no quarto classificado da última Liga Francesa. No Brasil, o Palmeiras de Abel Ferreira colocou-se em vantagem nos oitavos de final da Taça do Brasil, venceu o secundário Fortaleza por 3-0 em encontro da primeira mão. Já o Grêmio, orientado pelo português Luís Castro, empatou em casa do Mirassol 1-1. João Almeida vai regressar à competição hoje durante a volta à Polónia. O ciclista luso é chefe de fila da equipa Emirates e apresenta um discurso de vitória neste regresso.
23: Sinto-me bem, estou 100%. Fiz bons treinos, fiz uma boa preparação.
4: Portanto, acho que nós sentimos um pouco bem esta última parte da temporada. Mentalmente quero ganhar este ano ainda, que ainda não ganhei. E é aí que a minha cabeça está neste momento. E pronto, acho que vamos ter um, espero que tenha uma boa parte final da temporada. Claro que uma coisa tem, outra coisa é correr. Mas depois já tenho bons indicativos e boas sensações. E acho que vou estar competitivo.
22: João Almeida está ausente da competição desde 13 de junho, data em que não partiu para a sétima e penúltima etapa do Tour Auvergne-Rhône, o antigo critério Dauphiné. O ciclista natural de Gados Francos adoeceu depois da volta ao Algarve em fevereiro, prova em que terminou em terceiro lugar, teve a época marcada até agora por problemas de saúde. Nota ainda para os nadadores portugueses Daniela Ascenso e Beatriz Gonçalves, terminaram no sexto lugar a final do dueto técnico misto de natação artística nos campeonatos da Europa de desportos aquáticos que estão a decorrer em França, no Centro Aquático de Paris. A dupla Lusa contabilizou mais de 174 pontos. Antes, Portugal foi 14º no dueto técnico feminino, com Ana Carvalho e Inês Dubini, e 5º no dueto misto livre, disputado por Sheila Vieira e Daniela Ascenso.
1: Falando da Eurico Dantero 1, com novidades do desporto em Portugal, e aqui chegamos ao final deste programa de segunda-feira. Com estes títulos, seleção nacional já projeta a última janela do Mundial de Basquetebol.

0: São 14:02.
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0: Amigos, boa tarde. Hoje é segunda-feira, à tarde. Hora de renovar e lembrar que cada passo conta. Respire fundo, sorria e siga. A semana só está a começar. Esperamos que a paz e a motivação caminhem lado a lado consigo nesta tarde. E esta é mais uma edição do Hora do Vinil, com as músicas que o tempo não apaga. E hoje vamos ouvir inicialmente Carlos Buriti, de nome Carlos Fernandes Buriti Gaspar, que começou a cantar na sua adolescência, portanto em 1968, na formação pop rock 5+1, com Catarino Barber e José Agostinho, o último do duo Missoso, com Filipe Mukenga. Em 74 gravou com o grupo Semba, uma seleção de músicos angolanos que ficou na história da música popular. O seu primeiro single inclui os temas Ishiami e Recado. Neste mesmo ano, dividiu o palco com David Zé e Artur Nunes num grande espetáculo realizado na Cidadela Desportiva, promovido por um empresário na altura. O single Inveja e Memória de Nelito surgiu no mercado em 75, enquanto o disco Especulador, um tema de pendor satírico, marca a entrada de Carlos Buriti no universo da música de intervenção, e a canção Desaparecimento de Moreno, gravada com o agrupamento Esquiesos em 76. Em 83, Buriti juntou-se ao Canto Livre de Angola, um projeto do cantor brasileiro Martinho da Vila, e então foi acompanhado pelo agrupamento Semba Tropical. Participou integrado no mesmo projeto na gravação do LP Semba Tropical in London, interpretando com assinalável sucesso os temas Monami e Tonakashi. O álbum Carolina surgiu em 91 com os temas O Habito Boba, Maria, Lucas, Narciso de Mamukueno, Carolina, Monami, Adeus. Esta música que escolhemos para abrir esta edição do Hora do Vinil. Carlos Buriti tem ainda publicado os álbuns Wanga, Ginginda, Macemba, Zuela, Kidi, Pachami e Malazanza. Vamos ouvi-lo.

De Angola para o México, para ouvirmos Luís Miguel, conhecido como El Sol de México e El Sinatra Latino. É um dos artistas musicais de maior sucesso na história da América Latina. Cantou uma variedade de géneros, incluindo pop, baladas, boleros, tangos e jazz, além de big band e mariachi. Luís Miguel é o único cantor latino da sua geração a não passar para o mercado de língua inglesa durante a explosão latina dos anos 90, mas continua sendo o artista latino mais vendido ao longo da década. Ganhou 6 Grammys e 11 prémios Lo Nuestro. E é Fria Como É o Viento que vamos ouvir.

o seu programa a esta hora. Para você que está já no seu local de trabalho, desejamos bom trabalho. Para os que estão de repouso, um ótimo repouso. Endereçamos também o nosso abraço para todos aqueles que estão doentes, portanto, dirigimos o nosso abraço para as pessoas que estão no leito sofrendo de alguma coisa. Para eles, nosso carinho, a nossa amizade e votos de rápidas melhoras. Para você que está ao volante do seu carro, desejamos uma boa condução. E prosseguimos esta edição do Hora do Vinil com Scorpions, a sua trajetória marcada por uma trajetória de sucesso e influência no rock. Fundados em 1965, a banda destacou-se rapidamente e se tornou uma das bandas mais icónicas do rock mundial. Com mais de 50 anos de carreira, venderam cerca de 100 milhões de álbuns em todo o mundo. A banda começou como uma banda de hard rock e consolidou-se como uma das bandas mais bem-sucedidas do género. Vamos ouvir.

14 horas, 19 minutos é a hora do vinil hoje com a elaboração musical da Lourdes António. A técnica é do Ngumba de Souza. Eu sou o seu Marques. Vamos ficar juntos até às 14 horas e 55 minutos. E agora vamos ouvir James Brown, conhecido e com uma carreira musical que se destacou pela sua força, inovação e influência. Desde a sua infância difícil, tornou-se um dos maiores ícones da música negra mundial. As suas canções icónicas e as suas apresentações ao vivo moldaram o género funk e influenciaram artistas de várias gerações. Brown também teve uma presença significativa nas questões políticas dos Estados Unidos durante os anos 60 e 70, tornando-se uma figura central na cultura pop e na cultura afro-americana. Vamos ouvir.

seguir vamos ouvir Christophe, um cantor e compositor francês que se destacou no cenário musical internacional. Seu primeiro grande sucesso foi Aline, em 1965, que ele canta em francês e italiano. Desde jovem, Christophe foi fascinado pelo modo de vida americano e desapareceu do cenário musical francês no final dos anos 60, retornando somente em 1973. Christophe teve problemas como o alcoolismo e a dependência química, além de sofrer de depressão, o que interferiu diversas vezes na sua carreira. Apesar disso, lançou 5 álbuns entre 1996 e 2016. Ele é descendente de imigrantes italianos de Friuli e é considerado um dos maiores ícones da música francesa.

14 horas 28 minutos. Convidamos agora Eros Luciano Walter Ramazzotti Molina, mais conhecido por Eros Ramazzotti, um cantor, compositor e músico italiano que construiu carreira internacional com álbuns em italiano e espanhol, misturando pop e rock com letras românticas. Revelado no Festival de San Remo de 1984 com Terra Promessa, vendeu milhões de discos com sucessos como Più Bella. Mas é a Adesso Tu que vamos ouvir.

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3: São 14 horas e 37 minutos. Entramos já para meia hora final do nosso programa, mas ainda temos muita música para si. E vamos até Cabo Verde convidar Leonel Almeida. Começou a sua carreira aos 17 anos como membro do grupo Birds, ao lado do famoso guitarrista e produtor Paulino Vieira. Após gravar versões de canções de outros grupos, foi chamado para o Exército Português aos 20 anos, uma experiência que o levou a tornar-se politicamente mais consciente e a cantar canções de intervenção. Juntou-se mais tarde ao grupo Voz de Cabo Verde, onde trabalhou com o lendário saxofonista Luís Moraes e participou de turnês pela Europa, Estados Unidos da América e África. Leonel Almeida é conhecido pelos seus temas de teor político e por cantar músicas latino-americanas, incluindo cumbias e pachangas.

De Cabo Verde para Moçambique, para ouvirmos a Orquestra Marrabenta. A marrabenta é um dos principais ritmos musicais de Moçambique, que se desenvolveu na cidade de Maputo. O nome marrabenta deriva do verbo português rebentar, que se refere à força com que as cordas das guitarras se partiam durante as apresentações. Este estilo musical é uma fusão de ritmos tradicionais do sul de Moçambique com influências ocidentais como a guitarra, o acordeão e o violino. A marrabenta é marcada por uma cadência sincopada e um balanço que convida ao movimento dos quadris e é frequentemente cantada em dialetos locais como Xangana.

14 horas 49 minutos, mesmo na reta final, mas vamos ouvir Leci Brandão, uma figura central na história da música popular brasileira. Conhecida pelo seu pioneirismo e contribuição significativa ao samba. Desde a sua carreira, que começou no início da década de 70, Leci destacou-se como a primeira mulher a integrar a ala de compositores da Estação Primeira da Mangueira. As suas canções, muitas vezes com forte cunho político e social, refletem a defesa da diversidade política, racial e sexual. Leci também foi uma ativista e defensora de pautas sociais, o que a tornou uma figura proeminente na luta pela liberdade e direitos. Vamos ouvir Ousadia no Olhar, na voz de Leci Brandão.

14 horas 53 minutos. Estamos mesmo no fim desta edição de hoje, mas vamos continuar musicalmente no Brasil. Desta vez vamos trazer o grupo Roupa Nova. E o tema é o meu universo. Desejamos a todos aqueles que estão a acompanhar neste momento os votos de boa tarde e ótima disposição. Vamos ouvir Roupa Nova.

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14:57, resta-nos apenas despedir, deixar no ar a promessa de voltarmos a estar juntos amanhã, a mesma hora e sintonia. Um abraço da Lourdes António, que respondeu pela seleção musical de hoje, o Ngumba de Sousa, que está na técnica. Esse é o Marques na realização e a apresentação. A segunda-feira é uma oportunidade para deixar para trás tudo o que não deu certo na semana passada e começar tudo de novo. Boa tarde.

0: definidas nos concursos públicos para as pessoas com deficiência.
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0: É uma matéria para seguir lá mais para frente. Por ora, o acidente de viação no Kwanza Sul, que fez até agora 22 mortos. O acidente ocorreu quando um autocarro de passageiros que seguia de Benguela para Luanda colidiu com uma motorizada de três rodas que transportava combustível. O impacto desencadeou uma violenta explosão, seguida de um incêndio de grandes dimensões que destruiu totalmente os dois veículos. A violência do incêndio não deu hipóteses de fuga a vários ocupantes. Algumas vítimas morreram carbonizadas, enquanto outras ficaram gravemente feridas e foram encaminhadas para várias unidades hospitalares. Nesta altura, há também o registro de 12 feridos, 9 dos quais em estado clínico grave. Este é um assunto que a Rádio Nacional de Angola vai continuar a acompanhar em permanência. Uma delegação da Civicop trabalha na província de Malanje, onde parece ter sido descoberta uma suposta vala comum. De acordo com as informações, nesta vala comum estarão 41 corpos vítimas do conflito pós-eleitoral de 1992. O combate aos crimes económicos, cibernéticos e a venda ilegal de dívidas vão conhecer nova dinâmica. Para o efeito, o Banco Central Angolano e o Ministério do Interior assinaram hoje um protocolo que vai dar corpo a esta medida. O documento, que foi rubricado pelo governador do BNA, Tiago Dias, e pelo ministro do Interior, Manuel Homem, prevê igualmente a formação e promoção da literacia financeira. E os deputados da Assembleia Nacional definem mecanismos para prevenir e combater ataques informáticos e reforçar a proteção do espaço digital em Angola. A proposta de lei da cibersegurança da iniciativa do Executivo está em discussão nas comissões de trabalho especializadas e prevê medidas para detectar ameaças e garantir uma resposta rápida aos incidentes. Agora, o destaque deste informativo: a UNISCA, a União Nacional de Inclusão Social dos Cegos e Amblíopes de Angola, diz que assiste-se mais uma vez nos atuais concursos públicos para ingresso no funcionalismo público ao incumprimento das quotas definidas por lei sobre o ingresso de pessoas portadoras de deficiência na função pública. O porta-voz da UNISCA, Milton Jerónimo, diz que a situação, que é recorrente, começa à partida na publicação dos concursos públicos, em que se sente o vazio das quotas, o que constitui violação da lei de inclusão, que encontra respaldo na Lei 12/16, de 15 de janeiro.
2: Nós mostramos uma grande preocupação por conta do que está a acontecer, não é verdade, a nível da publicação dos concursos públicos ou abertura dos concursos públicos. E não estamos a sentir que estão a preocupados, não é, com aquilo que é o caso no processo de inclusão governativa, inclusão administrativa. Nós temos a Lei 12/16, de 15 de janeiro, portanto, que é a lei que fala da inclusão dos concursos públicos e privados. Nos concursos públicos, esta lei protege o direito de inclusão de 4% para pessoas portadoras de deficiência. E nos concursos privados, esta mesma lei protege 2%, portanto, para pessoas com deficiência.
0: Milton Jerónimo diz que, a manter-se a tendência de incumprimento da Lei 12/16, de 15 de janeiro, sobre a inclusão da pessoa portadora de deficiência, seguramente este estrato social vai se sentir excluído do processo de construção da nova Angola. Agora, atualidade internacional: a cidade espanhola de Ceuta acolhe atualmente 862 migrantes menores de idade nos seus centros de emergência. Mas o governo regional acredita que muitos outros que chegaram na semana passada ainda não solicitaram ajuda ou estão escondidos. Em três centros de acolhimento estão, segundo avançaram fontes do governo de Ceuta, citadas pela agência de notícias espanhola, EFE, cerca de 900 crianças, todas elas marroquinas.
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3: São 15 horas e 4 minutos.
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3: Antónia Pinto, Conceição Pinto, Mariana Pinto, Teresa Pinto, Delcion Pinto, Elisângela Pinto, Etineia Pinto, Eliana Pinto, Vladimir Pinto, Anderson Pinto, Jamila Pinto, Irina Pinto,

0: Micaela Pinto, o Essênio Pinto, a Cláudio Pinto, Iola Pinto, Miriam Pinto, João Pinto, José Pinto, William Pinto, Jussara Pinto e Josiane Pinto comunicam o falecimento de Mário Pinto, ocorrido no passado dia 31 de julho. O seu funeral realiza-se em data a anunciar. Paulo Trindade e Jojó Trindade comunicam o falecimento de Pedro António João Trindade, também conhecido por Dito, ocorrido em Luanda. O óbito está a decorrer próximo ao antigo imbondeiro do Cazenga e o seu funeral realiza-se em data a anunciar. Ana Vaz Contreiras, Paulo Vaz Contreiras, José Luz Vaz Contreiras, João Vaz Contreiras e Manuela Vaz Contreiras comunicam o falecimento de José Manuel Contreiras, também conhecido por Zé, ocorrido nesta cidade. O óbito está a decorrer na sua residência no Nova Vida e o seu funeral realiza-se em data a anunciar. Júlio, Mena, Mariana, Lloyd, António e Betinho comunicam o falecimento de Luís Domingos Pascoal, também conhecido por Luís, ocorrido em Luanda. O seu funeral realiza-se na próxima quinta-feira, às 10 horas, no cemitério municipal de Viana. Domingas António, Bartolomeu António, Rita Amadeu, Esperança Bartolomeu, Engrácia Fialho e Luís António comunicam o falecimento de Maria da Conceição Bartolomeu, também conhecida por Ieta, ocorrido no passado dia 31 de julho. O seu funeral realiza-se amanhã às 10 horas no cemitério do Benfica. Os familiares de Maria da Conceição Fonseca em Luanda comunicam o seu falecimento. O óbito está a decorrer na sua residência no bairro popular, na Rua da Almada, e o seu funeral realiza-se em data a anunciar. Fausto António Dinheiro, António Adriano Neto, Meuriciana Dinheiro, Joelma Dinheiro e Nunda Dinheiro comunicam o falecimento de Catarina Dinheiro, ocorrido em Luanda. O seu funeral realiza-se em data a anunciar. A família do patriarca João Bulo, também conhecido por Conga Moana, comunicam o seu falecimento. Informam que o seu funeral realiza-se em data a anunciar e o óbito está a decorrer no 66, quadra A, casa número 167. Foram as informações no Serviço da Agenda Nacional.
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0: São 15 horas 8 minutos.

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5: São 15 horas e 10 minutos a seguir a primeira edição da semana do programa Altamente com Atílio Ayunda.
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0: Somos Rádio Nacional de Angola, estamos entregues a si, ao país e ao mundo juvenis. A esta altura é nossa missão entreter a todos e, acima de tudo, fazer com que você vá buscar o seu eu jovial daqueles tempos ao presente e para a frente com este país. Fique na sintonia, Onda Jovem está aqui com seu altamente para mexer com país e mundo. Boa tarde, Angola!
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0: somos Rádio Nacional de Angola, já sabe, nós somos aquelas pessoas que juntam-se em equipa para lhe fazer ver o mundo de maneira mais juvenil possível, ultrapassando os limites etários e, acima de tudo, fazer com que você, independentemente da sua idade, se alargue, se estenda e sinta-se à vontade para viver a vida da maneira mais alegre o possível e também com toda a sua prosperidade. Para aquelas pessoas que já na etapa passada, estamos a falar dos dias passados, até o momento em que tiveram ali também entregues ao intervalo para se entreter, para conviver entre pessoas bem perto de si, é também a altura de você acreditar que, à medida em que nós vamos sumando dias urgentes para cruzarmos no tempo, é momento de você materializar, somar sucesso e fazer com que aqueles trunfos que você tem aí escondidos para que a vida dê certo vá saindo imediatamente, porque agora é a sua hora. E a Rádio Nacional de Angola lhe faz você ter esta autoestima e determinação todos os dias com esta equipa que tem ao comando. A realização da Maria Massunga, para a equipa nós temos a assistência de Maria Canoeira, o Cristino Benedito, a Jessi Fortes, o Fábio Josemar e a Beatriz Francisco, quem assume a parte da engenharia técnica final em Gumba de Souza, e a comunicar consigo a entrevista RNA, o Atilio Ayonda. Coisas trazidas é como acontece habitualmente neste seu grande companheiro. Temáticas que, de uma maneira ou de outra, fazem com que você entre na atualidade e na cidadania juvenis. A toda hora você vai ter aqui no seu programa que lhe faz sempre pensar que a vida é uma maravilha nesta sintonia. Boa tarde, Angola, e não saia da sintonia.
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0: alegrias no dia com a Rádio Nacional de Angola na sintonia. Olá, saí de Luanda, consigo, tá? Vamos sair mesmo em conversa, vamos até a Lunda Sul, uma vez mais trazer ali alguma mostra de que jovens estão a trazer as suas iniciativas para empreender e para fazer crescer a nossa Angola em veradíssimas comunidades. Agora é a vez da Lunda Sul com os nossos colegas de trabalho. Vem o Nicalson Dias nos lá acompanhar.
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2: Para viva, boa tarde, juventude angolana. Sejam bem-vindos a mais uma edição da rubrica Sou Jovem. Transmitimos a partir da Lunda Sul, na sua capital, Saurimo, onde vamos falar com jovens que vêm se destacando nesta parcela do território nacional. E desta feita, hoje, na rubrica Sou Jovem, vamos conhecer a história de um jovem que tem feito da tecnologia, do conhecimento e do empreendedorismo um instrumento de transformação social. Engenheiro informático, empreendedor e formador, o nosso convidado tem contribuído para a capacitação de muitos jovens, mostrando assim que o conhecimento é um dos caminhos mais seguros para o desenvolvimento pessoal e profissional. É um jovem promissor que se tem destacado em diferentes áreas e que hoje partilha conosco a sua experiência, os seus desafios e a sua visão sobre o futuro da juventude angolana. O nosso convidado é o jovem Inocêncio Correia, engenheiro informático, empreendedor e formador. Boa tarde, seja bem-vindo aqui no espaço Sou Jovem.
3: Boa tarde, Nikelson, e muito obrigado pelo convite estendido.
2: Muito bem. Inocêncio Correia, antes de falarmos das suas conquistas, gostaríamos de conhecer um pouco da sua história, como nasceu a paixão pela informática e pela tecnologia.
3: Ok, Nikelson, muito obrigado. Na verdade, desde pequeno sempre tive essa inclinação sobre a tecnologia, pela paixão. Eu tinha um irmão que reparava computadores, telefones, e eu tive a curiosidade sempre de estar próximo dele, procurar entender o que é que ele faz de concreto e como é que ele dava resultado diante dos clientes que vinham, frequentavam a nossa casa. Então daí nasceu a paixão pela tecnologia, fui aprendendo durante um tempo com ele, como reparar um computador, como reparar um telefone, como verificar ou identificar algum problema em alguma máquina, e desde lá então nunca mais parei.
2: Ok, muito bem. Hoje é reconhecido como engenheiro informático, empreendedor e formador. Como conseguiu conciliar estas diferentes áreas e transformá-las numa missão de vida?
3: Na verdade, o que acontece? Pela paixão que eu sempre tive pela tecnologia e depois de aprender realmente, comecei no processo de hardware que tem a ver com reparação de computadores, eu tive a iniciativa de levar mais adiante. Eu fui fazendo formações, fui me capacitando cada vez mais para dar melhores resultados. Devo aqui admitir que na primeira fase foi difícil, já reparei computadores de muitos clientes e fui estragando, tive que pagar esses computadores, mas graças a Deus, durante um tempo, fui me capacitando e hoje em dia eu consigo resolver e dar solução de vários problemas. E daí foi aparecendo várias oportunidades, de amador para profissional. Foi desse momento que fui solicitado pelo Instituto de Telecomunicações de Angola, que é chamado ITEL, para trabalhar com eles, através das minhas competências, habilidades. Comecei a trabalhar para o ITEL, um instituto reconhecido, e fui formador nessa instituição, voltado para a área de programação, ensinar, capacitar a criar sites, também voltado para a área de IT, que é reparação de computadores. E daquele momento em diante, a ideia foi sempre cada vez mais me capacitando nesta área.
2: Muito bem. A questão do empreendedorismo obriga a coragem, persistência e, sobretudo, a inovação. Quais foram os maiores desafios que encontrou ao criar os seus próprios projetos e que lições retirou dessa caminhada?
3: Ok, prontos. Esse é outro tema, porque sempre senti isso na pele, sentido de empreender. Daí, pela minha inclinação, o meu mundo, como sempre foi tecnologia, obviamente que o meu interesse foi empreender para esta área, ou seja, entrar para um mundo de negócio que eu domino. Os desafios, o primeiro momento foi a resiliência, solidificar o negócio, porque nos primeiros momentos é cada vez mais difícil a fase do processo e muitas vezes dá de entender que você não vai conseguir, não é resolver esses problemas, mas conseguimos, fomos atrás de clientes, fomos atrás de parceiros e durante esta fase, cerca de um ano, foi uma fase em que fomos criando aquilo que é a edificação da empresa, a estabilidade da empresa. E hoje em dia já conseguimos, graças a Deus, ter uma loja e temos já um escritório localizado na cidade. E dissemos assim, pronto, de onde nós estamos a sair e onde nós chegamos, houve muita evolução. E o nosso negócio está mesmo voltado para a área de tecnologia, nós vendemos computadores, vendemos telefone, impressoras, e tem também aquelas solicitações de trabalho de reparações de computadores. Então, nesse mundo de empreendedorismo, graças a Deus, abrimos oportunidade para outros jovens que, através deste negócio, conseguimos empregar também alguns jovens, tanto para a área da loja como a área do nosso escritório. E as dificuldades continuam, mas em tudo isso, o grande objetivo é não desistir.
2: Vamos olhar agora numa outra vertente. Como formador, já ajudou, né, muitos jovens a desenvolverem competências. Na sua opinião, quais são os principais erros que a juventude comete quando procura entrar no mercado de trabalho ou iniciar um negócio?
3: Como formador, eu comecei a dar formação de hardware, como já disse, e depois comecei a dar formação de programação no Centro Cifitel, que é o Centro de Formação do ITEL. E já formei muita gente voltada para a de programação, que é a criação de softwares, sites. E pronto, eu recebi pessoas que até já trabalhavam na área, já trabalhavam numa determinada empresa, queriam, na verdade, capacitar-se mais nesta área. E eu já formei muita gente voltada para esta área. Neste momento, recentemente, acabei de formar um pessoal da empresa Cachepa, com a formação de Power BI. Tem a ver com análise de dados, analisar o mercado, a política de negócio, analisar a nível de todos os departamentos como é que essa empresa trabalha e trazer todas essas informações através de um dashboard explicando passo por passo. Entretanto, para a área do empreendedorismo, voltado para a questão de formações, existem formandos que depois de terem a formação comigo decidiram também abrir o seu centro de formação. Decidiram também ser formadores. Uns optaram em dar formações à empresa, outros, na sua maior parte, decidiram abrir o seu próprio centro de formação. É, pronto, basicamente isso.
2: Vivemos numa era em que a tecnologia evoluiu rapidamente. Que oportunidades existem hoje para os jovens da Lunda Sul que pretendem seguir uma carreira na área das tecnologias de informação?
3: Bom, Nicolas, relativamente a esse ponto, existem várias oportunidades atualmente. E primeiro, começo a dar conselhos aos jovens, especificamente da província da Lunda Sul. Primeira questão é mesmo capacitarem-se. Investir muito naquilo que é a sua formação, investir muito naquilo que é a sua competência, porque hoje em dia temos aqui a questão, recentemente isso aconteceu em Luanda, que é o Angotic, em que reuniu muitas empresas e muitas oportunidades de emprego foram geradas. E dentro da nossa província aqui da Lunda Sul, acredito que muitas empresas também ainda vão surgir. Então, as empresas, elas vão nascendo. A questão é se você, como jovem, está preparado. A questão é se você, como jovem, vai pautando pela tua formação. Porque quando aparecer essa oportunidade, digamos assim, as pessoas dizem sorte, quando aparecer essa sorte, essa oportunidade, se não estiveres preparado, a tua sorte passa. Portanto, o conselho que eu deixo aos jovens é capacitarem-se cada vez mais, investirem-se cada vez mais e, atenção, terem realmente domínio naquilo que eles fazem.
2: Muito bem. Muitos jovens sonham em empreender, mas sentem medo, sentem medo de falhar ou falta-lhes orientação. Que conselhos práticos deixa para quem deseja começar, mas ainda não deu o primeiro passo?
3: Bom, primeiro conselho, a palavra medo tem que ser retirada. Por isso que empreender é empreendedor. Empreender, como alguém diz, empreender causa dor. Não é fácil. Então, não pode existir medo. Aconselho os jovens a empreender naquilo que eles têm domínio. Por exemplo, você é informático, quer empreender para a farmácia. Não há problema nenhum, mas você não entende nada sobre esse negócio. Então, aconselho os jovens a empreender para a área que eles dominam e que vão em frente. Vão em frente, acima de tudo, profissionalismo e que as coisas vão fluir. A princípio, as coisas são realmente difíceis, mas se persistirem, eles podem alcançar os seus sonhos, seus objetivos.
2: Para terminarmos, como imagina a juventude angolana nos próximos 10 anos? E qual acredita que deve ser o papel da tecnologia e da inovação na construção desse futuro?
3: Bom, vejo a tecnologia em Angola nos próximos 10 anos como uma grande oportunidade, na verdade, para transformar a vida dos jovens. Acredito que haverá um crescimento significativo da digitalização. Atualmente estamos em inteligência artificial, desenvolvimento de software, softwares, análise de dados, cibersegurança e também a questão do comércio eletrônico. Acredito ainda que os jovens que investirem desde já em formação tecnológica estarão mais preparados para o mercado de trabalho, não apenas em Angola, digamos assim, nem na Lunda Sul, mas também para oportunidades internacionais, né? Além disso, por exemplo, a tecnologia permitirá que muitos criem seus próprios negócios, desenvolvam soluções para problemas locais e geram empregos. Então, no entanto, o que eu posso aqui dizer, para que esse futuro se concretize, será essencial investir na educação tecnológica, melhor acesso à internet, incentivar a inovação e apoiar o empreendedorismo juvenil. Vejo uma nova geração de jovens angolanos a usar a tecnologia não apenas sobre conteúdos, mas também para criar soluções e desenvolver empresas a contribuir para o crescimento econômico do nosso país, digamos assim.
2: Muito obrigado.
3: Eu que agradeço, Nicolas.
2: Foi um privilégio conhecer a história, a visão e a experiência do nosso convidado. O percurso de Inocêncio Correia demonstra que investir no conhecimento, na inovação e na formação de outros jovens é uma forma concreta de transformar vidas e contribuir para o desenvolvimento da nossa sociedade. Que esta conversa inspire muitos jovens e, acima de tudo, a acreditarem no seu potencial, a valorizarem a educação e, acima de tudo, a criarem as suas próprias oportunidades. Eu sou o Nicolson Dias e esta foi mais uma edição da rubrica Sou Jovem, no programa Altamente da Rádio Nacional de Angola. Boa tarde, Angola. Até o próximo encontro.
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4: Muito bem, estivemos então aí com mais uma presença e que de uma maneira ou de outra nos vem incentivar. No caso foi o Inocêncio Correia, a partir da Lunda Sul, ele que mostrou que não há limites em qualquer parte de Angola, que seja a capital ou em qualquer província. Você tem que acreditar que pode sempre estender o seu conhecimento e a sua capacidade profissional para contribuir. Fica sempre essa dica aqui no seu grande parceiro de sucesso, o seu Altamente da Rádio Nacional de Angola. Fique na sintonia.
0: Voltamos já.

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1: 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Estamos a dar um boa tarde em força para si que escolhe o entretenimento da Rádio Nacional de Angola e a continuação de uma excelente tarde jovem nesta sintonia com Altamente, sempre a lhe fazer sorrir para a vida, lhe dar ânimo e ter sempre uma motivação forte para as coisas que você deve alcançar. Para si que está a se entreter, já deu tudo o que tinha para dar em termos de compromissos sérios laborais, agora também é a sua vez de sacudir a alegria na Rádio Nacional de Angola. Seu Altamente, boa tarde.
2: É.

Estamos na tarde, já estamos ali bem dentro de uma outra etapa do nosso programa. Já sabe que nós iniciamos precisamente às 15 a seguir ao nosso compromisso de informação, às 15 horas, e só vamos dizer adeus ao beijar à nossa etapa de informação.

0: Vai ser mesmo a seguir a esta nossa presença. Então temos aqui esta caminhada que vai ser bastante entretida, musical, jovial, com a nossa conversa, que vem sempre bastante temática neste início de caminhada, e queremos que você acredite que a tarde é nossa e a Rádio Nacional da Angola lhe vai sempre dar aquela crença que você é capaz e também é a sua vez de alcançar os seus objetivos. Acredite em si, meu jovem. Boa tarde.
1: Estamos de volta.

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0: É só isso.
1: Muito bem, estou aí então, a Rádio Nacional de Angola, já com muitas pessoas, já agora perceberem, se é por amor de Deus, eu não sei por onde que eu andava, não estava naquela de estar já a companhia da Rádio Nacional. Aí sim, estamos presentes, somos aqueles que vêm sempre estremecer, agitar e até colocar às vezes um ânimo adicional a muitas pessoas que vão, por vezes, iniciando de maneira muito tímida, não porque estamos num ambiente, numa estação climática que às vezes nos coloca não com tanta disposição assim, não com tanto aquecimento e se calhar atitudes bem quentes e fervorosas, mas às vezes você consegue mesmo isso com aquela companhia e aquela palavra de amizade e de força que você consegue sempre ao ligar-se à Rádio Nacional de Angola. Em frente, vamos ter outros compromissos, como tem sido habitual, num dia como o de hoje, temos sempre a particularidade de ter aqui a presença de alguém que vem como orientador ou motivador. Precisamos, estávamos ainda na etapa passada a falar que nós temos por vezes de caminhada em caminhada algumas coisas que não nos saem na perfeição, coisas fracassadas que por vezes tínhamos ali colocado toda a nossa ansiedade e não deu certo. Não é para você desmoronar ou até mesmo desmoralizar, se calhar deixar de acreditar que pode sim e ainda acontecer e que você é capaz, não é motivo disso. Por isso é que você tem sempre de caminhada em caminhada a presença deste seu grande fã. Ok, aquele que mais acredita em si, que lhe dá toda a força para que você avance, avance, avance e jamais vá para um outro sentido. Rádio Nacional de Angola também presente nos compromissos importantes e atuais da nação, em que você já sabe, tem sempre que estar presente e seguir aquilo que é, digamos assim, a missão da cidadania de todos nós angolanos.
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0: Rádio Nacional de Angola, estamos nós assim presentes para aquela malta que a esta altura está de caminhada em caminhada e tem a oportunidade de estar num ambiente que se move ao seu gosto e consegue personalizá-lo com a sintonia da Rádio Nacional de Angola. É um ambiente que está aí, acolhedora, em que você preencha ao seu estilo, tem sempre esse estilo altamente, de ter sempre motivação para cima. Já disse que daqui em instantes vem aí o nosso grande motivador com as dicas e as palavras importantes para você também colocar as palavras que eu posso, eu sou capaz, eu consigo e afinal de contas a prosperidade também está na minha vida, vai ser para daqui a mais qualquer coisa. Agora também é a altura da gente mostrar que afinal de contas não é só de palavra em palavra, dicas e dicas, esta rádio também se faz de boa música que vem da discoteca da Rádio Nacional de Angola. Boa tarde, Angola!
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0: que surge todos os dias, segunda a sexta-feira, sempre neste horário, daquele jeito em que você tanto aprecia, que você quer sempre ter presente na sua vida, e quando surge é sempre para dar um outro ânimo, outra austral, uma outra maneira de estar na vida, seu altamente. Para daqui a mais qualquer coisa estarmos presentes. Além então, nosso compromisso de estação, boa tarde, não sei da sintonia. Boa tarde, Angola.
1: Voltamos já.

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4: Com muitas satisfações, estamos nós sempre com todo o ânimo, com aquele astral bem fortes, sempre dando ali aquele nosso ar, a nossa presença, a nossa simpatia. De certo que há muita gente que a esta altura ainda não teve aquela saudação bem força que faça sentir tão importante na vida. E é isso que a gente faz, fazer com que todo o auditório, aqueles que se ligam à audiência mais jovial de Angola, de país e mundo, em qualquer parte do mundo, se sinta na pessoa tão bem tratada e sempre muito bem valorizada por esta rádio que tem energias joviais, ondas e frequências da Rádio Nacional de Angola para Estudos Centrais, capital do país, Luanda, para esta nossa imensa Angola, para toda a gente que a esta altura vai já experimentando aí muitos afazeres, muitos avanços, coisas conseguidas, porque já é a altura. Atenção, vamos de mês a mês avançando nesta caminhada, certo que você quer começar, melhor dito, a ter ali sinais de que as coisas estão a sair às perfeições e aquilo que você programou para mais uma caminhada de vida que já vai muito bem avançada está a acontecer. Para aquela malta que se calhar a esta altura vai ainda experimentando alguns fracassos, coisas que não vão se endireitando, a quem ainda não está com tanta autoconfiança assim, a determinação que tudo também é possível que você programa, é a altura de você ligar-se àquela pessoa que mais lhe inspira e lhe influencia todas as tardes aqui nesta sintonia. Já sabe, ligue-se das 15 às 17 horas e vai conseguir sempre energias e forças para acreditar que você é capaz e que também tudo que você programa pode acontecer, sim senhora. Melhor do que eu e do que esta equipa é quem vai entrar a seguir, que está constantemente consigo num dia como o de hoje, em Altamente, trazendo palavras motivadoras e orientadoras para a sua grande caminhada de sucesso. Vamos lá prestar atenção a mais uma presença.
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6: Vencedor, estamos aqui mais uma vez para falarmos sobre um tema que vai ajudar a renovar a sua mente, fortalecer a sua musculatura emocional e ajudar no seu crescimento pessoal e profissional. Daqui quem nos fala é Nelson Lopes e hoje nós vamos falar sobre como desenvolver uma mentalidade de crescimento contínuo. Vamos a isso. Existe uma história muito conhecida sobre dois lenhadores. Ambos tinham a mesma tarefa: cortar o maior número de árvores possíveis durante o dia. O primeiro começou cedo e trabalhou sem parar, machado na mão, o tempo todo. O segundo começou cedo, mas fazia pausas ao longo do dia. O primeiro pensou: estou a trabalhar mais, vou ganhar. Mas no final do dia, foi o segundo que cortou mais árvore. Entregado, perguntou: como conseguiste se paravas tantas vezes? A resposta foi simples: eu não estava a descansar, eu estava a afiar o machado. Essa história ensina algo poderoso. Crescer não é apenas fazer mais, é melhorar continuamente a forma como fazes. Muitas pessoas vivem em modo automático, fazem as mesmas coisas, pensam da mesma forma e esperam resultados diferentes. Mas o crescimento contínuo exige algo diferente, uma mentalidade de evolução constante. A mentalidade de crescimento é a crença de que podemos melhorar com esforço, aprendizagem e consistência. Ao contrário da mentalidade fixa que diz: eu sou assim, não tenho jeito para isso. A mentalidade de crescimento diz: eu ainda não sei, mas posso aprender. Não se trata de talento, trata-se de desenvolvimento. O cérebro é plástico, ou seja, pode mudar ao longo da vida. Novas conexões neurais são criadas com aprendizagem e prática. O erro faz parte do processo de desenvolvimento. Pessoas com mentalidade de crescimento lidam melhor com desafios, afirma a psicologia. Vêem o erro como feedback, não como um fracasso, e mantêm-se mais motivadas no longo prazo. Quem cresce não evita desafios, usa-os como ferramentas. A filosofia sempre valorizou o crescimento pessoal. Aristóteles dizia: somos o que repetidamente fazemos. A Bíblia também ensina: antes, crescei na graça e no conhecimento. Crescimento não é opcional, é um processo contínuo. Como crescer ou como desenvolver a mentalidade de crescimento? Primeiro, aceita o processo. Crescer leva tempo. Número 2. Aprenda com os erros. Erro não é fim, é informação. E eu quero que tu repitas comigo: erro não é fim, é informação. Repetiu? Agora vamos para o terceiro. Investe em conhecimento. Leia, estuda, desenvolva-te. Número 4. Saia da zona de conforto. Desafios gera crescimento. Número 5 e último, mantém a consistência. Pequenas melhorias diárias criam grandes resultados. Leva isso consigo. Hoje, faz isso. Identifica uma área onde queres melhorar e pergunta: o que posso aprender hoje sobre isso? E depois, dá um pequeno passo nessa direção. Um pequeno passo. E observa como a evolução começa no movimento. Crescimento, vencedores, não acontece por acaso, acontece por decisão. Quem melhora 1% por dia transforma completamente a sua vida. Meu nome é Nelson Lopes e até o próximo encontro. Vá e vença. Tamo juntos. Um abraço.
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0: programa para hoje. Estaremos presentes na edição seguinte. Venham com permissão de informação. Fico na programação da Rádio Nação de Angola. Tchauzão, Zé Maria Massunga, Jassi Fortes, Maria Canoeiro, Cristiano Benedito, Fábio José Maria, Beatriz Francisco, Gumba de Souza e o Atílio Bayonda. Até a edição seguinte. Já sabe, fico com a Rádio da Paixão da Sua Vida. Rádio Nação de Angola. Até a edição seguinte. Tchau.
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2: Boa tarde, Rádio Nacional de Angola, Rádio Jornal, às 17 horas, Lopes Canina.
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2: Boa tarde. Segunda-feira, 3 de agosto de 2026. A marcha imparável do tempo já galga o oitavo mês do ano, faltando 4 para dizer adeus. Esta é a Semana Mundial do Aleitamento Materno, com o tema Amamentação para um Começo de Vida Sustentável. Fortaleça o que funciona, destacando a importância da amamentação para a saúde, desenvolvimento e sustentabilidade. Bem-vindo!

0: Iniciou hoje as inscrições para os exames de acesso. Notícias às 17 em Rádio Jornal Nacional de Angola com Mateus Fuma.
1: As estradas angolanas voltaram a ser palco de uma tragédia de grandes proporções. O sangue voltou a marcar o asfalto, desta vez na província do Kwanza Sul, onde um acidente de viação fez até agora 22 mortos. O acidente ocorreu quando um autocarro de passageiros que seguia de Benguela para Luanda colidiu com uma motorizada de três rodas que transportava combustível. O impacto desencadeou uma violenta explosão seguida de um incêndio de grandes dimensões que destruiu totalmente os dois veículos. A violência do incêndio não deu hipóteses de fuga a vários ocupantes. Algumas vítimas morreram carbonizadas, enquanto outras ficaram gravemente feridas e foram encaminhadas para várias unidades hospitalares. As equipas dos bombeiros continuam no local para prestar apoio às vítimas e também aos familiares. No local está também a ser feito um trabalho de identificação das vítimas, segundo o porta-voz do Serviço de Proteção Civil e Bombeiros, Wilson Batista.
2: De acordo com os dados preliminares atualizados, o sinistro provocou até este preciso momento 22 vítimas mortais, com idades compreendidas entre 5 e 60 anos de idade, e 12 feridos que foram prontamente socorridos, referenciados aos hospitais 17 de Setembro e Raul Arguello, na cidade do Sumba, para assistência médica especializada. Dizer que este número de vítimas subiu, porquanto no decurso dos trabalhos de busca e resgate que estava a ser efetuado no local, foram encontradas a alguns metros do epicentro da ocorrência vítimas caídas e carbonizadas, o que nos faz concluir que as vítimas terão estado em combustão as suas roupas e corriam para a qualquer lugar no sentido de se salvar, e dada a gravidade das queimaduras acabaram morrendo alguns metros depois do local do sinistro. Portanto, as equipas continuam no local em coordenação com os demais órgãos competentes para prestar apoio às vítimas e às famílias que precisam de alguma informação e também continuar as diligências necessárias para o resgate das vítimas e que está também já a começar-se a fazer algum trabalho de identificação destas mesmas vítimas.
1: Acidente de viação na Estrada Nacional número 100 faz 22 mortos e 12 feridos, 9 dos quais em estado clínico grave. O acidente ocorreu quando um autocarro de passageiros que seguia de Benguela para Luanda colidiu com uma motorizada de três rodas que transportava combustível. Entretanto, a Polícia Nacional já acionou o trabalho de perícia para conhecer a origem do combustível. Jornalista Celestino Camati.
3: O trabalho de perícia foi acionado imediatamente pela polícia para aferir as envolventes do trágico acidente e os feridos socorridos para o hospital do Sumbe. A informação foi avançada à Rádio Nacional de Angola pelo chefe de Departamento de Transgressões, Acidentes e Peritagem da Direção Nacional do Trânsito e Segurança Rodoviária, Superintendente João de Souza.
4: Ainda não temos a informação sobre a quantidade e também o destino que teria sido dado ao combustível, mas continuamos a trabalhar no local. Neste caso, temos os especialistas de trânsito da província do Kwanza Sul a trabalharem no levantamento de todas as situações decorrentes do acidente, desde a origem do triciclo, o número de passageiros que circulavam no autocarro, no triciclo, e as causas do acidente de viação.
3: A polícia apela aos automobilistas e motociclistas a cumprirem rigorosamente com as regras do trânsito durante o exercício da condução para prevenir a sinistralidade nas estradas do país.
4: O apelo é para que os condutores que circularem nas estradas da República de Angola façam à luz daquilo que está previsto no Código de Estrada e legislação complementar. Aqui o foco reside na circulação segura e na preservação da integridade física dos passageiros e dos outros utentes com os quais se depararem na via pública.
3: Chefe de Departamento de Transgressões, Acidentes e Peritagem da Direção Nacional do Trânsito e Segurança Rodoviária, Superintendente João de Souza.
1: Polícia Nacional acionou trabalho de perícia para se identificar a origem do combustível que estava a ser transportado na motorizada de três rodas que colidiu com um autocarro de transporte de passageiros da Macon, que foi consumido pelo fogo e provocou 22 mortos e 12 feridos. E num comunicado, a Macon Transportes diz que o acidente de viação ocorreu nas proximidades da centralidade de

0: Quibaúla, no Sumba, província do Kwanza Sul. De acordo com a nota, a Macon Transportes diz que a empresa encontra-se a prestar apoio às vítimas e aos seus familiares em estreita colaboração com as autoridades competentes, enquanto decorrem as investigações para se apurar as circunstâncias do acidente. A Macon Transportes apresenta as suas mais sentidas condolências às famílias das vítimas e solicita à população que acompanhe apenas as informações divulgadas pelos canais oficiais. A Agência Nacional dos Transportes Terrestres também se associa a este momento de profunda dor e luto e endereça às famílias enlutadas os seus mais profundos sentimentos de pesar, solidarizando-se integralmente com o sofrimento de todos os afetados. A agência aproveita este momento de profunda dor para dirigir um apelo a todos os automobilistas e condutores de ciclomotores e motociclos, reiterando a necessidade urgente de uma conduta prudente e do cumprimento escrupuloso das regras estabelecidas no Código de Estrada e demais legislação. Neste particular, a agência lembra para o cumprimento estrito da proibição do transporte de combustíveis e outras cargas perigosas em veículos de duas ou três rodas. A agência reitera também a observância rigorosa dos limites de velocidade, fundamentalmente nas zonas de entroncamentos e acessos a localidades. A UNISC, a União Nacional de Inclusão Social dos Cegos e Ambliopes de Angola, diz que assiste-se, mais uma vez, nos atuais concursos públicos para ingresso no funcionalismo público, o incumprimento das cotas definidas por lei sobre o ingresso de pessoas portadoras de deficiência na função pública. O porta-voz da UNISC, Milton Jerónimo, diz que a situação, que é recorrente, começa à partida na publicação dos concursos públicos, em que se sente o vazio das quotas, o que constitui violação da Lei de Inclusão, que encontra respaldo na Lei 12/16, de 15 de janeiro.
1: Nós mostramos uma grande preocupação por conta do que está a acontecer, não é verdade, a nível da publicação dos concursos públicos ou abertura dos concursos públicos. E não estamos a sentir que estão a preocupados, não é, com aquilo que é o caso no processo de inclusão governativa, inclusão administrativa. Nós temos a Lei 12/16, de 15 de janeiro, portanto, que é a lei que fala da inclusão dos concursos públicos e privados. Nos concursos públicos, esta lei protege o direito de inclusão de 4% para pessoas portadoras de deficiência. E nos concursos privados, esta mesma lei protege 2%, portanto, para pessoas com deficiência.
0: Milton Jerónimo diz que, a manter-se a tendência de incumprimento da Lei 12/16, de 15 de janeiro, sobre a inclusão da pessoa portadora de deficiência, seguramente este estrato social vai se sentir excluído do processo de construção da nova Angola.
1: Nos últimos dias não temos tido sucesso como líderes da organização, é que os nossos membros mostram essa preocupação, não é? Que os concursos estão sendo abertos, já estão acontecendo e eles não se sentem incluídos. E nós escrevemos a vida muito difícil dos nossos membros que tanto lutam para concluírem as suas formações de técnicos profissionais, médias e muitos deles, portanto, superior. Então queríamos apelar, não é, a quem de direito que pudesse, portanto, olhar, portanto, esse processo e que se puder fazer cumprir esta lei.
0: União Nacional de Inclusão Social dos Cegos e Ambliopes de Angola diz que se assiste mais uma vez nos atuais concursos públicos para ingresso no funcionalismo público, o incumprimento das quotas definidas por lei sobre o ingresso de pessoas portadoras de deficiência na função pública. O Instituto Nacional de Estatística, INE, deu início em Benguela à formação de inquiridores que vão trabalhar no primeiro inquérito ao setor informal. O processo, que será realizado em todo o país, visa medir o peso da economia informal e terá um financiamento de 1,9 milhões de dólares do Banco Mundial. A reportagem com Avelino Buena.
2: O Instituto Nacional de Estatística realiza o primeiro inquérito ao setor informal em Angola, com o objetivo de medir o peso da informalidade na economia nacional. A administradora do Instituto Nacional de Estatística, Anália da Silva, afirmou que a operação será realizada em todo o território nacional e vai produzir dados fiáveis sobre a atividade informal. O projeto conta com apoio técnico da Organização Internacional do Trabalho e financiamento do Banco Mundial, avaliado em 1,9 milhões de dólares, com execução prevista para 3 meses.
3: Que é pela primeira vez que o Instituto Nacional de Estatística irá realizar o inquérito para o setor informal, cujo objetivo principal é de medir a importância da informalidade na economia nacional. Esta operação estatística tem como principal parceiro, do ponto de vista de apoio técnico e também financeiro, do Banco Mundial. Estamos também a contar com o apoio técnico da Organização Internacional do Trabalho. Esta atividade é apoiada pelo Banco Mundial e estamos a contar com um financiamento de 1,9 milhões de dólares.
2: Anália da Silva, administradora do Instituto Nacional de Estatística. Na abertura da formação dos inquiridores, a vice-governadora de Benguela para o setor político, social e económico, Kátia Cachuco, destacou a importância do setor informal na geração de emprego e na produção de dados estatísticos. A governante afirmou que o inquérito permitirá conhecer com maior precisão a dimensão, as características e o contributo deste setor para o desenvolvimento económico e social do país.
4: O setor informal desempenha um papel fundamental na geração de emprego, criação de rendimento e sobrevivência de milhares de famílias. Para que as políticas públicas respondam de forma eficaz às necessidades deste segmento da economia, é indispensável dispor de dados estatísticos rigorosos, atuais e cientificamente produzidos e provados.
2: Kátia Cachuco, vice-governadora de Benguela, na abertura da formação do inquérito ao setor informal promovido pelo Instituto Nacional de Estatística. Rádio Nacional em Benguela, com Alexandre Bernardo e Avelino Buena.
0: Instituto Nacional de Estatística já prepara a realização do primeiro inquérito ao setor informal em todo o país. Atualidade internacional, o Ministério dos Negócios Estrangeiros do Irão rejeitou hoje que estejam em curso negociações com os Estados Unidos da América, apesar das garantias do presidente norte-americano Donald Trump no domingo de que as conversações seriam retomadas. O porta-voz do Ministério dos Negócios Estrangeiros do Irão, Ismail Baghaei, avançou que Teherão não está a negociar com Washington neste momento. Entretanto, Teherão diz estar a negociar com Oman para garantir a passagem pelo Estreito de Hormuz. Baghaei, que falava em conferência de imprensa semanal, insistiu que qualquer progresso em relação aos Estados Unidos da América dependeria de como a situação se desenvolvesse. Esse pronunciamento surge horas depois de Trump afirmar que Teherão e Washington retomariam as negociações hoje, depois de ter dito que cancelou um ataque maciço contra o Irão para chegar a um acordo para terminar o conflito. Recordamos os títulos deste informativo. Polícia Nacional aciona a perícia para descobrir a origem do combustível que causou a explosão dos veículos envolvidos na colisão que fez 22 mortos no acidente desta madrugada no Sumbe. União Nacional de Inclusão Social de Cegos e Ambliopes clama pela ativação das quotas definidas nos concursos públicos para as pessoas com deficiência. Irão diz que neste momento não está a negociar com os Estados Unidos da América.
5: Para conferir nesta edição de Rádio Jornal, Procuradoria-Geral da República abre vagas para cargos de gestão e fiscalização. Conferiu notícias às 17 com Mateus Fula.
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5: 17:15.

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1: 17:22 na Rádio Nacional de Angola. Bem-vindos para a edição primeira da semana e do mês de Rádio Jornal. É com grande prazer que vamos estar juntinhos até bem próximo da hora 19. Atualizamos a informação que faz a atualidade. Permitam aqui o pleonasmo, a repetição. No dia de hoje, 4 dos 12 pacientes em estado grave, vítimas do acidente ocorrido na madrugada desta segunda-feira na Estrada Nacional número 100, na província de Cuanza Sul, recebem neste momento tratamento no Hospital de Queimados Presidente Júlio Schnierer, localizado no Quilamba, aqui em Luanda. Os feridos necessitam de cuidados médicos altamente especializados na sequência da colisão entre um autocarro da empresa Macon e uma motorizada que transportava combustível. Acidente que provocou um elevado número de vítimas mortais, atualizados agora em 22, este número, e feridos. A transferência para o Hospital Presidente Júlio Schnierer, inaugurado no sábado pelo chefe de Estado João Lourenço, visa assegurar assistência diferenciada aos pacientes em estado crítico, numa unidade de referência nacional para o tratamento de queimaduras e outras lesões complexas. Ora, informação também agora atualizada é que um dos pacientes transferidos nesta segunda-feira para o Hospital dos Queimados Presidente Júlio Schnierer, no Quilamba, na sequência do acidente ocorrido que estamos a referenciar, encontra-se em estado bastante crítico. A informação foi avançada instantes pela Ministra da Saúde, Silvia Lutucuta, em declarações à imprensa, durante as quais explicou que os doentes encaminhados para aquela unidade hospitalar foram os que necessitavam de tratamento de alta complexidade. Silvia Lutucuta informou ainda que outros 3 cidadãos com queimaduras graves estão a ser avaliados pelos especialistas, sendo que alguns apresentam queimaduras de 3º grau em determinadas zonas do corpo. A ministra alertou para os riscos associados aos grandes queimados, destacando a possibilidade de perda de imunidade devido à destruição da pele, que funciona como uma importante barreira de proteção contra infecções. Segundo a responsável da saúde, os feridos com queimaduras de menor gravidade continuarão a ser assistidos no Hospital 17 de Setembro, unidade que também recebeu parte das vítimas do acidente. Informação para continuar a acompanhar de forma atualizada nos serviços informativos da Rádio Nacional de Angola.
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1: 17:25, habitué, à segunda-feira tem a radiografia feita na Nacional de Angola, ao sistema judicial angolano. É a seguir.

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1: Caro cidadão, seja bem-vindo a mais uma edição do Radiografia Judicial. O venerando juiz conselheiro presidente do Tribunal Supremo e do Conselho Superior da Magistratura Judicial, Norberto Sodré João, concedeu nesta segunda-feira uma audiência ao provedor de justiça João Pinto. O encontro decorreu no âmbito de relações institucionais entre os dois órgãos do Estado, visando o reforço da cooperação e a troca de impressões sobre matérias de interesse comum ligadas à promoção da justiça, à defesa dos direitos, liberdades e garantias dos cidadãos. E o Conselho de Supervisão do Cofre-Geral dos Tribunais e da Procuradoria-Geral da República abriu na última semana um concurso curricular para provimento de 4 vagas nos órgãos executivos e de fiscalização da instituição. A decisão foi tomada durante a terceira sessão extraordinária do Plenário do Conselho de Supervisão, realizada 17 de julho deste ano, com o objetivo de preencher os cargos de Presidente da Comissão Executiva, Administrador da Área de Contabilidade e Finanças, Administrador da Área Jurídica e Fiscal. No outro capítulo, o Tribunal Supremo abriu ao público a Sala de Leitura João Felizardo, um espaço dedicado à promoção do conhecimento, da investigação e da cultura jurídica, que se encontra aberta para consultas presenciais. Com o acervo de mais de 6 mil livros, a Sala de Leitura disponibiliza obras de diversas áreas do conhecimento com especial destaque para o direito, permitindo assim aos utentes o acesso diário a conteúdos especializados para o estudo, pesquisa e aprofundamento acadêmico.
2: A Sala de Leitura João Felizardo representa para o Tribunal Supremo um centro de inclusão digital, cultural e científico, por um lado. Por outro, representa a democratização do conhecimento, garantindo acesso igualitário a livros, periódicos e mídias que ajudam a reduzir custos e desigualdade.
1: O diretor da Sala de Leituras, Egas Coche, afirma que o espaço está aberto ao público das 9 às 14 horas e 30 minutos e está disponível para consulta de qualquer cidadão, constituindo-se como um importante centro de incentivo à leitura, à investigação científica e à formação contínua, num ambiente propício ao desenvolvimento intelectual.
2: O procedimento para que escritores nacionais possam exibir as suas obras aqui na sala de leituras devem contactar a Direção de Documentação Judiciária, Expediente e Arquivos Gerais do Tribunal Supremo, cita no piso menos 1, Rua 17 de Setembro e Pinheiro Furtado, Cidade Alta, Luanda.
1: Escritores e autores nacionais podem contribuir para o enriquecimento do acervo bibliográfico através da doação das suas obras. Seguimos com Radiografia Judicial para dizer-lhe que os serviços de inspeção do Conselho Superior da Magistratura Judicial iniciaram na última semana uma visita de trabalho à província do Bié, onde estão avaliados o funcionamento das unidades de apoio, as garantias e das providências cautelares em vários municípios. A missão é chefiada pelo juiz de direitos jubilado, Félix Sebastião, que foi recebido em audiência de cortesia pela vice-governadora para o setor político, social e econômico, Alcina Sandumbo, em representação da governadora provincial do Bié, Celeste Adolfo. E o vogal acompanhante do Conselho Superior da Magistratura Judicial para a Província Judicial da Lunda Sul, Osvaldo Loacute Estevam, revelou que as obras das futuras instalações do Tribunal de Relação de Saurimo poderão arrancar em breve. Segundo o magistrado, a criação dessa infraestrutura terá um impacto significativo na região judicial número 5, uma vez que vai permitir reduzir o elevado volume de processos em curso atualmente remetido para Luanda, onde a tramitação e decisão dos casos têm registrado demoras consideráveis. O magistrado disse igualmente que, com a entrada em funcionamento do Tribunal da Relação de Saurimo, espera-se celeridade na apreciação e decisão dos recursos, o que poderá aproximar a justiça dos cidadãos e tornar a prestação jurisdicional mais eficiente e acessível para as províncias abrangidas pela região judicial número 5.
3: Previsão como tal é difícil adiantar, porque o processo de contratação da empresa que vai executar os trabalhos está em andamento, mas segundo o dono do projeto, vamos assim dizer, que fez a apresentação, a perspectiva dele é que tão logo arranquem as obras, pode durar no máximo de um ano. O impacto é muito grande, porque hoje o tempo que leva a levar um processo em recurso a Luanda, o tempo que leva para decidir, será consideravelmente encurtado, quer a província do Moxico, quer a província da Lunda Sul, quer a província da Lunda Norte, são províncias vizinhas, são províncias próximas. Com o Tribunal da Relação aqui, obviamente que os recursos vão ser decididos com muito mais rapidez.
1: Vogal acompanhante do Conselho Superior da Magistratura Judicial para a província judicial da Lunda Sul, Osvaldo Loacute Estevão.
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1: Caro cidadão, sabia que, se não concordar com uma decisão de um tribunal de comarca, pode, em regra geral, recorrer ao Tribunal da Relação? O meritíssimo juiz de direito, Dr. Marco Coimbra, responde.
4: Os tribunais da jurisdição comum são órgãos de soberania com competência para administrar a justiça em nome do povo em todas as matérias cuja competência não seja atribuída a outras jurisdições, em conformidade com a Constituição e de acordo com a lei. A Lei Orgânica sobre a Organização e Funcionamento dos Tribunais da Jurisdição Comum, Lei número 29/22, de 29 de agosto, no seu artigo 27, define a competência dos Tribunais da Jurisdição Comum, que é em função da hierarquia do território, da matéria e do valor da causa, sendo que os tribunais classificam-se em tribunais de primeira instância, tribunais de segunda instância, que é a relação, e tribunal da terceira instância, ou seja, o Tribunal Supremo. Os tribunais de comarca são tribunais de primeira instância, com jurisdição na área territorial, na respectiva comarca, designando-se pelo nome do município em que se encontram instalados. Ali é onde é que tudo se inicia, os litígios entre particulares e Estado e entre particulares. Havendo uma decisão desfavorável para um dos lados, eles podem socorrer-se ainda de outra cadeia recursória, que é os tribunais de relação. O Tribunal da Relação são os tribunais que se designam pelo nome da sua sede na respectiva região judicial, ou seja, são aqueles tribunais que reapreciam a decisão preferida pelos tribunais de primeira instância. E no topo da hierarquia temos o Tribunal Supremo, que reaprecia apenas de direito as decisões preferidas pelos tribunais de segunda instância, ou seja, pelos tribunais da relação. O Tribunal Supremo é o tribunal de maior instância da hierarquia do Tribunal da Jurisdição Comum.
1: Meritíssimo juiz de direito, Dr. Marco Coimbra, aqui no habitual espaço Pedagogia Judicial. E deste modo estamos a colocar um ponto final à presente edição do Radiografia Judicial, com a promessa de voltarmos na próxima semana neste espaço e também nesta sintonia.
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0: Aí está Falso com Fidente de Euclides da Lomba, cantor e compositor angolano, uma das vozes emblemáticas do cancioneiro nacional.
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0: Boa tarde mais uma vez e bem-vindos a esta segunda-feira, dia de recomeço, de dar impulso aos projetos depois de um fim de semana. Nosso desejo que tenha sido proveitoso, dia de reinício e de reconquistas. Daqui a pouco já voltamos a atualizar os dados em relação ao acidente que aconteceu na província do Kwanza Sul. Já que o dissemos também há pouco, em volta da Procuradoria-Geral da República, através da Comissão de Gestão e Transição da Procuradoria-Geral da República, abriu concurso para o preenchimento de 4 vagas nas áreas de gestão, administração e fiscalização. Segundo o anúncio da Comissão de Gestão e Transição da Procuradoria-Geral da República, o concurso está aberto a cidadãos angolanos que reúnam os requisitos legais e a formação académica exigida para cada função. Subiu para 22 o número de mortos resultantes do grave acidente de aviação ocorrido na madrugada desta segunda-feira, 3 de agosto, na Estrada Nacional 100, no município da Gangola. Segundo o porta-voz dos Serviços de Proteção Civil e Bombeiros, o subcomissário Wilson Batista, de acordo com a atualização do balanço divulgada por este órgão, as vítimas mortais tinham idades compreendidas entre os 5 e os 60 anos. O acidente fez ainda 12 feridos, que foram prontamente socorridos e encaminhados para os hospitais 17 de Setembro e Raul Agüero, na cidade do Sumbe, onde recebem assistência médica especializada. Também já o dissemos aqui que 4 destes 12 pacientes em estado grave foram transferidos para o Hospital de Queimados Presidente Júlio Engenheiro, localizado no Quilamba, aqui em Luanda. O sinistro ocorreu por volta das 4 horas e 40 minutos no território do Ex-Carvalhos, nas proximidades da centralidade de Kibaula, e resultou de uma colisão entre um autocarro da marca Aiger Macon, que transportava 47 passageiros, e um motociclo de 3 rodas com 4 ocupantes, que transportava bidões de gasolina. Os detalhes desta informação chegam-nos com o jornalista António Madureira.
2: A operação de resgate e salvamento teve início às 4h40 minutos e terminou apenas às 11 horas, com um balanço de 22 mortos e 12 feridos graves, 4 dos quais foram transferidos para Luanda. Os 4 ocupantes da motorizada, conhecida como a Volveio, perderam a vida no local devido à explosão provocada pelo embate e pelas chamas de combustível que transportavam. Dos 22 mortos, 18 seguiam no autocarro. Pedro de Almeida e Solange estavam no autocarro quando o acidente aconteceu e descrevem o drama vivido.
3: Nós sentimos um embate forte do autocarro com uma copa-pata que levava combustível e logo aquilo incendiou o autocarro e estávamos a inalar fumo. Graças a um dos companheiros que estava conosco, quebrou o vidro e nós saímos todos pelos vidros. Infelizmente, alguns saíram com ferimentos graves, outros ficaram lá no autocarro e acabaram morrendo.
4: Eu estava a dormir e com o embate assustei, né? Um movimento, abri os olhos e só vi uma luz, parecia ser fogo, depois as pessoas estavam a se movimentar e eu me movimentei também.
2: O governo provincial de Kwanza Sul presta apoio às vítimas e lamenta o sucedido. A vice-governadora para o setor político, social e econômico acompanhou os trabalhos durante o período da manhã e parte da tarde.
5: Lamentamos o sucedido e endereçamos às famílias enlutadas os nossos sentimentos de pesar em nome do governo da província de Kwanza Sul. E neste momento desejamos muita força a todas as famílias que perderam seus entes queridos.
2: O porta-voz do Comando Provincial da Polícia Nacional no Coisa Sul, Superintendente-Chefe Mário Lino de Sousa, afirma que a corporação vai reforçar o controlo de venda e de transporte de combustíveis, tendo em conta as quantidades que continuam a ser transportadas de forma inadequada.
6: Vamos também aqui admitir a possibilidade de algum descontrole ainda que ocorre nas bombas de combustível. Não obstante, o nosso trabalho que tem sido feito com os operadores, vamos dizer, os servidores, né, nas bombas de combustível, temos estado a trabalhar com responsáveis destas bombas, fundamentalmente para evitar a venda de combustíveis em bidões.
2: Choque entre uma motorizada de três rodas, vulgo a Voveio, e um autocarro da operadora Mancom provocou 22 mortos e 12 feridos na Estrada Nacional número 100, no município da Gangula, província de Coisa Sul. Rádio Nacional de Angola, no Sumbe, com Sérgio Rodrigues e António Madureira.
0: Ora, as informações dão conta que as equipas dos bombeiros continuam a prestar apoio às vítimas e familiares. No local está também a ser feito um trabalho de identificação das vítimas, segundo o porta-voz do Serviço de Proteção Civil e Bombeiros, Wilson Batista.
7: De acordo com os dados preliminares atualizados, o sinistro provocou até este preciso momento 22 vítimas mortais, com idades compreendidas entre 5 e 60 anos de idade, e 12 feridos que foram prontamente socorridos, referenciados aos hospitais 17 de Setembro e Raul Arguello, na cidade do Sumba, para assistência médica especializada. Dizer que este número de vítimas subiu, porquanto no decurso dos trabalhos de busca e resgate que estava a ser efetuado no local, foram encontradas a alguns metros do epicentro da ocorrência vítimas caídas e carbonizadas, o que nos faz concluir que as vítimas terão estado em combustão, as suas roupas, e corriam para a qualquer lugar no sentido de se salvar, e dada a gravidade das queimaduras acabaram morrendo alguns metros depois do local do sinistro. Portanto, as equipas continuam no local em coordenação com os demais órgãos competentes para prestar apoio às vítimas e às famílias que precisam de alguma informação, e também continuar as diligências necessárias para o resgate das vítimas, e que está também já a começar-se a fazer algum trabalho de identificação destas mesmas vítimas.
0: Ouvimos o porta-voz do Serviço de Proteção Civil e Bombeiros, e em comunicado a Macon Transportes diz que o acidente de viação ocorreu nas proximidades da centralidade de Kibaula, no Sumbe, província do Kwanza Sul. De acordo com a nota, a Macon Transportes diz que a empresa encontra-se a prestar apoio às vítimas e aos seus familiares em estreita colaboração com as autoridades competentes, enquanto decorrem as investigações para o apuramento das circunstâncias do acidente. A Macon Transportes apresenta as suas mais sentidas condolências às famílias das vítimas e solicita à população que acompanhe apenas as informações divulgadas pelos canais oficiais. A Agência Nacional dos Transportes Terrestres também associa-se a este momento de profunda dor e luto. Endereça às famílias enlutadas os seus mais profundos sentimentos de pesar, solidarizando-se integralmente com o sofrimento de todos os afetados. A agência aproveita este momento de profunda dor para dirigir um apelo a todos os automobilistas e condutores de ciclomotores e motociclos, reiterando a necessidade urgente de uma conduta prudente e do cumprimento escrupuloso das regras estabelecidas no Código de Estrada e demais legislação. Neste particular, a agência lembra que o cumprimento estrito da proibição do transporte de combustíveis e outras cargas perigosas em veículos de duas ou três rodas. A agência reitera também a observância rigorosa dos limites de velocidade, fundamentalmente nas zonas de entroncamento e acessos às localidades.
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0: 17 horas e 50 minutos. Falemos de uma delegação da Civicop que trabalha na província de Malanje, onde parece ter sido descoberta uma suposta vala comum. De acordo com informações, nesta vala comum estarão 41 corpos vítimas do conflito pós-eleitoral de 1992. Os detalhes desta informação chegam-nos com o jornalista Carlos Jorge.
1: Uma suposta vala comum onde jazem 41 vítimas do conflito pós-eleitoral de 1992 está por confirmar no município de Quirima, província de Malanje. Os dados foram prestados à delegação da Civicop, que está a trabalhar nesta parcela do território nacional para localizar restos mortais de vítimas de vários conflitos, incluindo 4 comissários municipais que desapareceram na sequência do 27 de maio. O regedor Quirima, que prestou a informação, afirma que entre as vítimas constam militares e civis.
2: Por acaso, a guerra mesmo nos encontrou, eu sempre é aqui. Se aqui atrás é só uma sepultura onde que enterrava mesmo a pessoa, embora que não havia família, alguns são militares. Alguns são povos mesmo, morreram ilegal através da guerra.
1: O cidadão reformado Agostinho Malanga fala igualmente sobre o desaparecimento do primeiro administrador de Quirima, na altura comissário municipal, no processo do 27 de maio em 1977.
3: Concretamente neste município de Quirima, vivemos com um senhor, chamou-se Azevedo. Posteriormente foi empossado comissário municipal a este município de Quirima. Para além do comissário, outras pessoas morreram, portanto, durante a guerra, sim senhora. O desaparecimento dele presumiu-se como elementos que caiu na intentona do dia 27 de maio. Não morreu aqui, aqui foi, portanto, levado a Malanje.
1: Delegação da Civicop, que trabalha em Malanje, informada sobre uma possível vala comum com 41 vítimas do conflito pós-eleitoral em 1992 no município de Quirima. Vicente André, João de Almeida e Carlos Jorge, à Rádio Nacional em Malanje.
0: Civicop trabalha na província de Malanje, onde parece ter sido descoberta uma suposta vala comum.
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0: Às 18, vêm as notícias da Nacional. Boa segunda-feira, boa noite.

0: Irmãos Cafala, 17:58, ciúmes e revolta após alegada agressão sexual terminam em tragédia no Bié. Um homem de 48 anos foi detido no município de Catabola, província do Bié, acusado de matar a própria esposa, de 44 anos, depois de alegadamente ter tomado conhecimento de que a companheira teria sido vítima de agressão sexual após um convívio. Segundo o Serviço de Investigação Criminal do Bié, em coordenação com a Polícia Nacional em Catabola, os factos ocorreram no dia 21 de julho na aldeia Xissamba, comuna do Sande, depois de a vítima ter participado numa festa de casamento onde terá sido embriagada e posteriormente agredida sexualmente por indivíduos ainda não identificados. De acordo com a investigação preliminar, o suspeito, ao aperceber-se da situação, terá reagido de forma violenta, usando uma katana para atingir a esposa, causando-lhe ferimentos graves que resultaram na morte da vítima. O SIC informou ainda que o suspeito terá tentado ocultar o corpo, transportando-o até as margens de um rio, onde foi encontrado 8 dias depois. O cidadão encontra-se detido e o caso continua sob investigação para o esclarecimento das circunstâncias que envolveram a morte da mulher e a responsabilização dos envolvidos. Boa noite, são 18 horas em toda Angola.
1: Caminho de Ferro de Moçambos e Porto do Namibe apresentam o estágio do processo de concessão do Corredor do Sul de Angola. O Ministério da Educação prorroga até 7 deste mês o prazo de inscrições para o ensino secundário e médio. CDAO fornece fundos ao Ghana após as inundações devastadoras.
0: Daqui a pouco o Irão que contradiz Trump e garante que não estão a decorrer negociações com os Estados Unidos da América. Por ora, notícias em desenvolvimento às 18 na Nacional de Angola com Mateus Fula.
1: O Caminho de Ferro de Moçambique e o Porto do Namibe vão apresentar a fase atual do processo de lançamento da concessão do Corredor do Sul durante a Semana de Desenvolvimento Local, que decorre nos dias 14 e 15 deste mês na província do Namibe. A iniciativa é promovida pelo Ministério da Administração do Território. Bernabé Cipriano.
2: Vai permitir ao lançamento da concessão do Corredor Sul vai ser apresentada num painel temático a ser orientado pelos presidentes dos conselhos de administração do CFM e do Porto do Namibe durante a Semana do Desenvolvimento Local a decorrer no Namibe de 14 a 15 deste mês por iniciativa do Ministério da Administração do Território.

0: Esteves concessionar o corredor do Namib.
1: Manuel Esteves fez saber que o corredor sul vai ser internacionalizado na sua fase adulta. E quanto ao 12º Fórum dos Municípios e Cidades de Angola, a autoridade portuária acredita que vai ser uma oportunidade para interagir com os representantes dos municípios do sul do país.
0: Sem dúvida nenhuma que esse corredor tem perspectivas de ser também internacional, não ainda para agora e tão cedo. Portanto, são estas as perspectivas em relação ao fórum. E claro está também podermos interagir com todos os representantes dos municípios que estejam dentro do nosso interland.
1: O Corredor Sul é um eixo logístico estratégico que integra o Porto do Namibe, o CFM e redes rodoviárias para ligar o litoral atlântico às províncias do interior e a países vizinhos. Manuel Esteves explica que, na Semana do Desenvolvimento Local, a modal rodoviária vai ser amplamente analisada e discutida.
0: Na modal rodoviária, que é a modal que vai levar esses produtos para um centro logístico, que, por sua vez, será esse centro logístico a transportá-la para, no nosso caso, para o Porto do Namibe, onde depois esse material é exportado.
1: O corredor do Namibe tem como foco o apoio à economia do sul de Angola, no escoamento da produção existente, essencialmente nos domínios da agricultura, pecuária, florestas, pesca e rochas ornamentais, entre o mar e o deserto. Rádio Nacional de Angola, Barnabé Cebriano.
2: Estado atual do processo de lançamento da concessão do Corredor do Sul será conhecido durante a Semana de Desenvolvimento Local, que decorre nos dias 14 e 15 deste mês na província do Namibe. O Ministério da Educação prorrogou até o dia 7 de agosto o prazo de inscrições para o acesso ao ensino secundário pedagógico e técnico profissional, que inicialmente terminaria a 4 de agosto. De acordo com uma nota de imprensa divulgada esta segunda-feira, a decisão foi tomada devido aos constrangimentos registados na comunicação e nos serviços da internet que condicionaram o processo de inscrição de alguns candidatos. Segundo o Ministério, a extensão do prazo visa garantir a igualdade de oportunidades e assegurar uma ampla participação dos candidatos no processo de acesso ao ensino secundário pedagógico e técnico profissional. Tiveram início nesta segunda-feira as inscrições para o estágio remunerado do programa Jovem Mais na província da Lunda Norte. A iniciativa, promovida pelo MAPTES, prevê beneficiar cerca de 300 jovens. As inscrições decorrem nas instalações do Instituto Nacional de Emprego e Formação Profissional, INEFOP, onde os candidatos poderão efetuar o registro para o programa. Os dados com a Filomena Mununga.
3: Na Lunda Norte, 300 jovens vão beneficiar de estágios profissionais remunerados no âmbito do programa Jovem Mais, uma iniciativa do governo angolano lançada pelo MAPTES em julho deste ano. O programa, financiado pelo Banco Mundial, visa promover um emprego digno, formação profissional e empreendedorismo sustentável. As inscrições para o estágio tiveram início esta segunda-feira e vão decorrer nas instalações do INEFOP, de acordo com o chefe de secção de emprego e formação profissional do Instituto Nacional de Emprego e Formação Profissional INEFOP na Lunda Norte, Armando Mota.
4: A atividade que os jovens, para aqueles que não trabalham, vão prestar em contexto real de trabalho. Este programa está abrangente tanto às empresas como aos jovens à procura de primeiro emprego, aos jovens desempregados, aos jovens com formação profissional ou aos jovens que estão no ensino técnico profissional. No seu pacote prevê beneficiar, nessa primeira fase, temos 300 estágios fornecido pelo Ministério em colaboração com o Banco Mundial.
3: A remuneração será garantida pelo MAPTES, cuja quantia é de 75 mil kwanzas mensais.
4: Já temos empresas identificadas que já nos forneceram vaga para estágio.
3: Quantas empresas, no caso?
4: Temos a empresa de água, de Unifst, a Roma Café, Artsmart Comércio e Prestação de Serviço, Transasport, que é mais conhecida por Sabores Chole, também nos ofereceu ofertas de estágio. Temos a empresa Clínica Soba Samanhonga, Posto de Saúde do Simão. Como é estágio mesmo remunerado, quem vai remunerar o estágio é mesmo o próprio Estado, através do Ministério e em coordenação com a INEFOP. O estágio é remunerado com um valor de 75 mil kwanza mensal.
3: Se mais empresas estiverem interessadas em também recrutar esses jovens para estagiarem, podem dirigir-se ao INEFOP?
4: Estamos abertos, o INEFOP está aberto para receber qualquer empresa, em qualquer ramo de prestação de serviço, desde que nos forneça estágio de acordo à sua atuação.
3: Chefe de

0: Direção de Emprego e Formação Profissional do Instituto Nacional de Emprego e Formação Profissional INEFOP na Lunda Norte, Armando Mota. Francisco Lourenço e Filomena Mununga, a Rádio Nacional na Lunda Norte.
1: Onde cerca de 300 jovens vão beneficiar do estágio remunerado no âmbito do programa Jovem Mais. O Serviço de Investigação Criminal na província do Biede teve um cidadão no município de Catabola por presumível envolvimento no homicídio da sua esposa, alegadamente motivado por questões passionais. De acordo com as informações disponíveis, depois de cometer o crime, o suspeito terá escondido o corpo da vítima nas margens de um rio, onde este foi encontrado 8 dias depois. Lote Chicomba.
2: O SIC no Biede teve um cidadão de 48 anos de idade indiciado pelo crime de homicídio qualificado contra a própria esposa de 44 anos no município de Catabola. O crime ocorreu no passado dia 21 do mês de julho deste ano na aldeia de Xissamba, na comuna do Sande, quando, por questões passionais, o acusado desferiu vários golpes com uma katana na região da cabeça da vítima, segundo relata o porta-voz do SIC. Carlos Oliveira sublinha que, após consumar o crime, o implicado escondeu o corpo nas margens do rio, onde o mesmo foi encontrado 8 dias depois.
3: De acordo com as investigações apuradas pelo SIC no local, dão conta que os factos tiveram lugar no pretérito dia 21 do mês de julho do ano em curso, na aldeia de Xissamba, comuna do Sande, quando o implicado apercebeu-se de que a infeliz sua companheira conjugal teria participado de uma festa de casamento realizada na referida aldeia, onde na mesma, depois de embebedada, posteriormente agredida sexualmente por elementos desconhecidos, dando conta da situação, o acusado pegou em uma katana, seguiu a malograda a sua lavra e, com a referida katana, desferiu vários golpes nas regiões da cabeça e do tórax da malograda e, depois de perder a vida, o malfeitor levou os restos mortais da vítima nas margens de um rio onde sonegou o cadáver e lá foi encontrada 8 dias depois da ocorrência dos fatos.
2: SIC no Biede teve um cidadão de 48 anos de idade, indiciado pelo crime de homicídio qualificado contra a própria esposa de 44 anos no município de Catabola. Rádio Nacional de Angola no Cuito com Abraão Dério, Julina Mango e Lote Chicomba.
1: O cidadão em causa já está a contas com a justiça. Atualidade internacional, a Comunidade Económica dos Estados da África Ocidental, CDAO, pretende doar US$ 250 mil ao Ghana depois das devastadoras enchentes que afetaram o país. A intenção é fornecer ajuda às vítimas das enchentes. O anúncio foi feito nas redes sociais pelo Ministro das Relações Exteriores. Samuel Okudzeto disse que o valor total será transferido para as autoridades competentes assim que os fundos forem recebidos. As inundações de 29 de junho deixaram milhares de famílias deslocadas. Entretanto, residências, negócios e infraestruturas sofreram danos extensos em várias regiões daquele país. Em Acre, cerca de 13 pessoas perderam a vida após as chuvas torrenciais que desencadearam as enchentes. Recordamos os títulos deste informativo. Caminho de Ferro de Moçambique e Porto do Namibe apresentam o estágio do processo de concessão do Corredor do Sul de Angola. Ministério da Educação prorroga até 7 deste mês o prazo de inscrições para o ensino secundário e médio. CDAO fornece fundos ao Ghana após inundações devastadoras.
4: E vão 4, número de países a virar costas a Infantino não para de crescer. Depois das federações de países de Gales e Inglaterra, foi a vez da Sérvia e Suécia anunciarem a decisão de recuar no apoio à recandidatura de Gianni Infantino para a presidência da FIFA. Notícias às 18 com o frio na Nacional de Angola com Mateus Fula.
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4: 18 e 11.
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3: Às 8h14, boa segunda-feira, até já.

0: Filho do Zua, nome artístico de cantor angolano que faz o seu devido sucesso, famoso sim por sucessos musicais como A Saia Dela. Nome artístico surgiu porque o seu pai já era conhecido na família e na igreja como Zua, fazendo com que ele fosse chamado de o Filho do Zua. Nesta estávamos a ouvir Caputo a levar-nos à hora 18:18 na Nacional de Angola.
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0: Mais uma e outra vez boa noite. O Presidente da República, João Lourenço, autorizou a contratação a título excepcional de 60 novos funcionários para o quadro de pessoal do Palácio das Artes Carlos Aniceto Liceu Vieira Dias, numa medida destinada a reforçar a capacidade de funcionamento de uma das principais instituições culturais do país. A decisão consta do despacho presidencial publicado no Diário da República que, para além de autorizar as admissões, o chefe de Estado delegou competências ao Ministro da Cultura com possibilidade de subdelegação para conduzir todos os procedimentos administrativos necessários à efetivação do processo de contratação. Com a entrada dos novos funcionários, espera-se que o Palácio das Artes passe a dispor de melhores condições para desenvolver as suas atividades ligadas à formação artística, promoção cultural, realização de eventos e valorização dos criadores nacionais. O Palácio das Artes Carlos Aniceto Liceu Vieira Dias é uma das mais importantes infraestruturas culturais de Angola, desempenhando um papel relevante na promoção das artes, da criatividade e da preservação do património cultural do país. O concurso contempla ainda o cargo de fiscal único, reservado a contabilistas ou peritos contabilistas inscritos na Ordem dos Contabilistas e Peritos Contabilistas de Angola, com experiência profissional comprovada de pelo menos 5 anos. Ora, as candidaturas devem ser submetidas através do portal www.concurso.cgtpgr.ao no prazo de 5 dias úteis, contados a partir da segunda publicação do anúncio no Jornal de Angola.
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0: Da cultura, voltamos a falar de saúde. Nos últimos 8 anos, Angola conheceu um número assinalável de médicos especializados em oftalmologia. Só o ano passado, o IONA, Instituto Oftalmológico Nacional de Angola, formou 21 médicos especializados. De acordo com a diretora do Instituto Oftalmológico Nacional de Angola, Luísa Paiva, este número supera o que vigorou há 30 anos, ou seja, antes de 2018, em que o país não tinha mais que 3 médicos especializados. Entretanto, a diretora-geral do IONA, Luísa Paiva, diz que o país deve igualmente avançar com a especialização de enfermeiro em oftalmologia para seguir o atual ritmo de médicos que estão a abraçar a oftalmologia. Entende Luísa Paiva que este é um imperativo numa altura em que Angola está a caminhar para a subespecialidade médica.
3: A catarata faz-se com anestesia local, mas é uma anestesia em que não é qualquer um que faz, tem que aprender, porque ele vai ter que fazer uma anestesia periocular, à volta do olho. E se for alguém que desconhece a técnica, pode provocar dano, uma perfuração ocular. Nós temos uma taxa moderadora, há com participação da população. Aquilo é para termos o que se diz, para ter algum dinheiro de caixa.
4: Exato.
3: Porque todas as semanas trocamos de fechadura e mudamos as torneiras, fazemos isso. É com participação. E lá nós cobramos 20 mil kwanzas. A nível das clínicas privadas, é muito, muito, muito mais cara. Chega quase entre 2 a 3 milhões de kwanzas.
4: Doutora, olhando para o país, há muitos jovens a formarem-se nesta área para dar resposta à procura, se assim podemos dizer, por esses serviços?
3: Agora sim. Há 11 anos atrás, a oftalmologia não era atraente para a maior parte dos médicos. Haviam poucos, também não haviam muitas possibilidades. Por exemplo, quando eu comecei a fazer a especialidade, isso aí há 30 anos atrás, vamos dizer assim, era apenas eu e uma colega e só haviam 2, 3 médicos angolanos, dos quais 2 infelizmente já faleceram, E depois entrou a cooperação espanhola e a partir daí fomos entrando alguns. Mas a partir de 2018, 2019, nós começamos a assistir a um boom. Só o ano passado, o meu hospital formou 21 especialistas. Para a oftalmologia é bom e muito. Agora começa a haver procura. Mas nós não podemos formar só médico especialista. Porque um médico especialista leva muitos anos a ser formado. Primeiro, tem que ser licenciado em medicina. Depois dos 6 anos de medicina, ele vai fazer 4 anos de oftalmologia. Só depois de 10 anos é que ele se torna especialista. E mesmo assim, agora, não existem só especialistas gerais. Agora, são os subespecialistas. Há várias subespecialidades dentro da especialidade de oftalmologia, são quase 7 ou 8. Há o médico especialista só para catarata, há só para córnea, há só para glaucoma. Então, nós, neste momento, estamos a entrar também para as subespecialidades, porque são estes que depois vão formar. Por enquanto, há uns anos atrás, nós especialistas gerais é que formávamos, mas agora estamos a entrar para a fase da subespecialidade. É assim em todo o mundo, nenhum médico sabe tudo, nenhum médico sabe tudo. É como a ortopedia está dividida, né? Tem um médico que só vê o ombro, que vê o joelho,
5: pois.
3: A oftalmologia é exatamente assim e nós estamos a apostar nisso. E felizmente há muito jovem agora a interessar-se por oftalmologia, por fazer especialidade, mas conforme eu disse, levam muitos anos. Depois dele ser especialista, depois dos 10 anos, se ele quiser fazer retina, serão mais 2 anos. Quer dizer que ele só se torna subespecialista ao fim de 12 anos. Então, temos que apostar na enfermagem especializada. E temos estado a formar muitos enfermeiros. E eu até deixo aqui um rap também ao doutor, e sempre que vou a alguma província eu digo: não há médicos, há que formar enfermeiros. É um ano. Um enfermeiro especializado forma-se no ano. São técnicos médios de enfermagem. E já estamos também a ver se começamos a formar técnicos superiores.

enfermagem especializada, nós temos um ano, mas dentro deste ano o enfermeiro passa por todas as áreas: consulta externa, optometria, bloco operatório, exames especiais. Porque um enfermeiro bem treinado, e eu dou-lhe exemplo do hospital onde eu estou, são eles que fazem a triagem. Quando o paciente chega, eles é que tiram a história. Claro que tem que ser complementada pelo médico, mas eles é que tiram a história, eles é que tiram a atenção ocular, já estão capazes de ver se mandam logo de imediato para o médico ou se mandam, se vão para a zona da dilatação. Eles é que fazem os exames complementares. Um doente, para fazer uma cirurgia de catarata, tem que ter medida uma lente, porque se nós tirarmos a nossa lente natural do olho, o olho fica com menos 20 dioptrias. É um olho que foi operado, mas não vê. Então tem que ser substituído por uma lente artificial. E quem faz esses exames são os técnicos.

0: eles ajudam muito os médicos e nós temos que investir muito, muito na formação da enfermagem especializada.
1: Ouvimos a diretora-geral do Instituto Oftalmológico Nacional de Angola, Luísa Paiva. O hospital de referência no tratamento de oftalmologia formou em 2025 21 médicos especializados.
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1: De formação em formação, a Universidade Agostinho Neto deu início nesta segunda-feira, 3 de agosto, ao processo de inscrições para os exames de acesso ao ano académico 2026-2027, disponibilizando um total de 3.810 vagas para os diferentes cursos da instituição. De acordo com o comunicado da reitoria chegado à nossa redação, o período de candidaturas decorre até 17 de agosto e as inscrições são efetuadas exclusivamente por via eletrónica através do portal da Universidade. No ato da candidatura, os concorrentes devem anexar uma cópia digitalizada do certificado ou da declaração de conclusão do ensino secundário, bem como uma fotografia tipo passe. Após a submissão da candidatura, o sistema emite automaticamente uma nota de cobrança para o pagamento da taxa de inscrição fixada em 5 mil kwanzas para uma opção de curso e 10 mil kwanzas para duas opções. Os exames de acesso terão lugar entre os dias 25 e 28 de agosto de forma presencial no campus universitário da Universidade Agostinho Neto, localizado no Camama. Antes da realização das provas, a instituição divulgará as listas dos candidatos com indicação das respectivas salas.
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1: Agora, o ministro do Turismo que desafia a banca comercial a ser mais ousada na elaboração de estudos e análise de dados económicos sobre o valor agregado do turismo nos processos de financiamento. Márcio Daniel acredita que uma aposta nestes campos, a banca comercial angolana vai ter bases seguras para fazer do turismo uma cadeia de interesse e atrativa para financiamentos. Márcio Daniel realçou que o atual estágio de financiamento da banca ao turismo é reflexo da pouca ou a inexistência de estudos e análise económica sobre essa cadeia de atividades.
4: Financiar o turismo não é apenas financiar edifícios, é financiar cadeias produtivas, fornecedores locais, equipamentos, soluções digitais, capital circulante e desenvolvimento territorial. A banca propomos uma visão integrada da cadeia de valor do turismo e instrumentos ajustados à sua realidade. Deixar também um recado às nossas instituições financeiras bancárias. O nível de investimento e de financiamento no setor do turismo está diretamente ligado à profundidade da investigação e do research que é feito sobre um determinado setor. Quanto mais investigarmos e conhecermos um setor, mais apetite teremos para o financiar. E o pouco de financiamento que existe no turismo é também reflexo do pouco investimento, do pouco research que as instituições financeiras, mas diria o mercado em geral, dedica a determinado setor da atividade económica.
1: Márcio Daniel sublinhou para já o papel das seguradoras no turismo, que diz estar a acontecer e de forma bem conseguida. E disto é prova a proteção do investimento e do capital à volta da atividade turística no seu amplo segmento.
4: Aos seguros, reconhecemos a missão de proteger o investimento, os trabalhadores, os visitantes e a continuidade das operações. A banca mobiliza o capital, os seguros protegem o capital. E a cadeia produtiva angolana multiplica o impacto desse capital. A nossa ambição não é apenas receber mais visitantes, é fazer do turismo uma das principais plataformas de emprego jovem, desenvolvimento local e diversificação econômica de Angola. O sucesso será medido pelos empregos criados, pelas empresas que crescem, pelos jovens que encontrarem oportunidades, pelas famílias que aumentarem os seus rendimentos e pelos ativos naturais e culturais que conseguirmos preservar.
1: Ministro do Turismo Márcio Daniel assegurou que são cada vez mais consolidados os sinais que mostram o protagonismo da cadeia do turismo na economia angolana. Por isso, Márcio Daniel diz que o turismo em Angola, à semelhança de outras geografias, está a cumprir com o papel de ser um setor que ativa a economia.
4: O turismo pode criar oportunidades na hotelaria, na restauração, mas também nos transportes, na agricultura, nas tecnologias, na cultura, nos eventos e na conservação ambiental. O turismo pode transformar um jovem, um simples jovem, num profissional qualificado, um guia local num empreendedor, um artesão num fornecedor, um agricultor num parceiro da indústria turística. É por isso que o turismo não deve ser visto como um setor isolado. É uma plataforma que ativa outros setores da economia.
1: O ministro Márcio Daniel recorreu a números e fez contas para mostrar o efeito multiplicador que o turismo em Angola já está a fazer acontecer. Márcio Daniel mostrou, por exemplo, a transversalidade do dinheiro gasto por um turista para a economia de Angola, assim como a presença deste turista em solo angolano na geração de emprego.
4: O Kwanza gasto por um visitante não termina no hotel. Chega ao agricultor que fornece alimentos, ao transportador que assegura a mobilidade, ao artesão que produz uma peça, ao artista que cria uma experiência, à empresa que presta serviços, e chega às famílias através dos salários e do rendimento gerado. É assim que o turismo cria impacto direto, indireto e induzido. A evidência para a África subsaariana indica que por cada emprego criado diretamente no turismo, podem ser gerados aproximadamente 1,5 empregos adicionais nos setores relacionados. Isto significa que 10 mil novos empregos diretos podem suportar uma pegada total próxima de 25 mil postos de trabalho. Este é o verdadeiro efeito multiplicador do turismo. Quando financiamos um empreendimento em Cabo Ledo, não estamos apenas a financiar quartos. Estamos a criar procura para produtores agrícolas, transportadores, guias, restaurantes, artesãos, grupos culturais e pequenas empresas locais. Estamos a criar uma economia à volta de um destino. E é desta forma que o turismo pode contribuir para um desenvolvimento mais equilibrado do território nacional, levando investimento onde estão os nossos ativos, criando oportunidades onde vivem as nossas comunidades e reduzindo a concentração da atividade económica nos principais centros urbanos. Mas queremos um turismo que inclua. As comunidades não podem ser apenas cenário onde a experiência turística acontece. Devem participar na sua criação e beneficiar do valor gerado. A nossa música, a nossa dança, a nossa gastronomia, a nossa história e o nosso artesanato não são elementos decorativos. São ativos econômicos, são fatores de diferenciação, são parte da identidade que Angola apresenta ao mundo. Queremos artesãos ligados aos circuitos turísticos, criadores justamente remunerados, guias formados, produtores locais integrados nas cadeias de fornecimento e jovens com acesso ao mercado, ao financiamento e à oportunidade de construir os seus próprios negócios, para que exista em Angola uma clara ligação entre as melhores ideias e a geração de capital dos próximos capitalistas nacionais.
1: Ministro do Turismo, Márcio Daniel, quando intervinha no fórum A Banca e o Seguro, numa iniciativa da AGECO, a Associação dos Jornalistas e Económicos de Angola, que abordou a questão do turismo no PIB angolano. Já o presidente de direção da AGECO, João Joaquim, diz que a eleição deste ano do turismo como tema de abordagem justificou-se pelos bons indicadores deste setor na formação do PIB angolano. João Joaquim assegurou que a GECO vai continuar a ver nos grandes temas nacionais da economia matéria para análise nos seus fóruns.
5: Este ano escolhemos tema ligado ao turismo, tanto a importância do turismo como fator de desenvolvimento económico e social, porque entendemos ser um setor que também pode agregar valor ao nosso produto interno bruto. Acreditamos que o setor turístico tem margem de crescimento que podem transformar-se em mais-valia naquilo que tem a ver, por exemplo, com o número de empregos para jovens, aquilo que tem a ver também com o número de empresas, número de operadores, tanto que se interessam pelo setor, que o mais importante é que se transforme o setor do turismo também num setor de desenvolvimento da nossa economia. A AGECO vai continuar a trabalhar no sentido de promover cada vez mais temas que interessam ao público, temas que interessam à sociedade e também à classe jornalística, sobretudo a económica.
6: Estamos a falar em 30 anos da AGECO. O que é que mudou nestes 30 anos?
5: Olha, é uma questão pertinente. Devo dizer que a nova direção está a caminho do termo do segundo mandato, portanto, isso em 2029, mas quando recebemos testemunhos, encontramos muitas realizações da AGECO, muitas formações, aquilo que é o nosso escopo, que é especializar os jornalistas, que é capacitar os nossos colegas para que tenham cada vez mais competências técnicas e dominar os principais dossiês de economia. Portanto, ao longo dos 30 anos, foi essa a marca, a divisa da AGECO, com uma diferença de que nos últimos tempos estamos a trabalhar no sentido de dinamizar. Por isso é que o nosso lema é dinamizar para um jornalismo econômico mais atuante. Como deve saber, estamos apenas a dois mandatos. Nós encontramos a associação já com 20 e tal anos de existência. Felizmente, vamos assinalar os 30 anos desde a nossa proclamação. E dou aqui já em primeira mão também uma informação importante, que para assinalar esta data vamos lançar uma obra ali, tanto que deverá narrar a história do jornalismo econômico desde 1975 a 2025, portanto um contributo factual, portanto, à nossa história, desde que começaram a surgir as primeiras informações económicas, as primeiras revistas, os primeiros jornais especializados.
1: Presidente de direção da AGECO, a Associação dos Jornalistas e Económicos de Angola, e o 6º Fórum da Iniciativa da Associação sobre a Banca e Seguros, que olhou para estes dois setores no fomento e promoção do turismo.
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1: Agora, o presidente João Lourenço, que manifesta consternação pelo acidente no Kwanza Sul. O presidente da República, João Lourenço, manifestou esta segunda-feira profunda consternação pelo trágico acidente de viação ocorrido na Estrada Nacional 100, na província do Kwanza Sul, que provocou dezenas de mortos e feridos. Numa mensagem divulgada pela Presidência da República, o chefe de Estado afirmou associar-se ao clima de dor e amargura que atinge a sociedade angolana, de Cabinda ao Cunene, na sequência da tragédia. Foi com profunda consternação que tomei conhecimento do trágico acidente de viação ocorrido na última madrugada na província do Kwanza Sul e que ensanguentou uma vez mais as nossas estradas, refere a mensagem. João Lourenço lamentou a perda de vidas humanas, salientando que vidas foram perdidas, com cidadãos sofreram ferimentos e famílias angolanas têm de lidar com a dor e o sofrimento. Em nome do Executivo, o Presidente da República apresentou sentidas condolências às famílias enlutadas e formulou votos de rápida recuperação para todos os feridos, reafirmando a solidariedade do Estado para com as vítimas desta tragédia.
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1: 18h46, atingirmos a curva descendente desta edição referente ao terceiro dia do oitavo mês do ano de 2026, Rádio Jornal nas antenas da Rádio Nacional de Angola. Somos gratos pela audiência ali do outro lado. Estiver a conduzir, vá devagar, devagar se vai ao longe e a todo lado. Há que obedecer sempre as regras básicas, os princípios basilares da boa condução, para evitar tornar-se paciente numa unidade hospitalar. Há que sê-lo na estrada, ser paciente. Nada de conciliar o consumo de bebidas alcoólicas à condução. Se beber, não conduza. Se conduzir, não beba. Ora, se tal como nós estiver a trabalhar, vão aqui os votos de bom trabalho. Dois homens que foram acusados de espiar para a Mossad. Os serviços de informações israelitas foram executados hoje no Irão, de acordo com os meios de comunicação iranianos. Os dois homens teriam fornecido à Mossad coordenadas e fotografias de instalações militares e de segurança sensíveis antes e durante a guerra entre os Estados Unidos e Israel contra o Irão. Os homens tiveram as suas sentenças confirmadas pelo Supremo Tribunal Iraniano e ambos foram enforcados, segundo a agência de notícias iraniana Mizra. Ora, e o Ministério dos Negócios Estrangeiros do Irão afirmou hoje que neste momento não há negociações com os Estados Unidos, mas que estão em curso conversações com Oman sobre a gestão do Estreito de Hormuz. Neste momento não estamos a negociar com os Estados Unidos. As nossas negociações são com Oman para garantir a passagem pelo Estreito de Hormuz, afirmou o porta-voz do Ministério dos Negócios Estrangeiros durante uma conferência de imprensa semanal. Essa declaração contradiz o presidente dos Estados Unidos, Donald Trump, que afirmou que novas negociações com o Irão teriam início na segunda-feira, depois de ter decidido adiar um ataque à República Islâmica para procurar chegar a um acordo que ponha fim à guerra que entra no seu sexto mês.
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1: Agora sim, a participação de todo cidadão com idade eleitoral no processo de registro continua a ser apontada como um dos principais fatores para garantir uma ampla participação nas próximas eleições. A atualização do registro eleitoral permite identificar os cidadãos habilitados a votar, assegurando um processo eleitoral mais organizado, transparente e inclusivo. A campanha nacional sob o lema Angola Chama Por Ti decorre em todo o país e também nas missões diplomáticas no exterior. Em declarações à nossa reportagem, o cidadão que se identifica participa no processo por entender que o voto é um instrumento importante e apela a outros cidadãos para aproveitarem esta oportunidade e que regularizem a sua situação eleitoral.
14: Wilson Gonçalves, sou do Serviço de Proteção Civil e Bombeiros, vim atualizar o meu registro eleitoral. É importante porque devemos atualizar para podermos votar no próximo pleito eleitoral. É uma obrigação, vamos atualizar. Pelo que eu deixo é que vão a um balcão único do atendimento ao público e façam o seu registro.
15: Sou a Zenaida Cotinho de Lavasco, tenho 18 anos de idade, já fiz o meu registro e foi bom, fui bem atendida, gostei muito.
16: E por que que vou fazer o registro?
15: Bem, eu não tinha muita informação sobre o mesmo, foi a minha mãe quem pediu que para mim fazer o registro porque já estou na idade.
17: O processo está normal.
16: E qual é o apelo que deixa para outros jovens que ainda não vieram fazer o registro?
17: Que vem, atendimento está bem rapidinho.
1: Virgínia da Costa, chefe do posto 04 do Futungo de Belas, município de Talatona, diz que a adesão dos cidadãos tem sido fraca devido à falta de informação. Virgínia da Costa explica ainda que para aqueles cidadãos com dificuldades de locomoção há brigadistas que poderão fazer registro no sistema porta a porta.
18: A adesão tem sido fraca, isto é, falta muitas das vezes de formação dos nossos munícipes. Eles não sabem propriamente o que é o registro eleitoral, mas nós estamos aqui para então ajudar os nossos munícipes a estarem informados sobre o registro eleitoral, para que serve, porque todo cidadão de Angola conta, eu conto, você também conta, e chamamos todos vocês para fazer a prova de vida, porque este trabalho antecede as eleições. eleições. Quem não faz a prova de vida não vai poder constar nos cadernos eleitorais. Então, todo cidadão maior, isto é, de 18 anos, não deve se dirigir aos BUAPs para fazer a sua prova de vida, para que então a CNE consiga lançar os cadernos eleitorais e o município autente consta no cadernos eleitorais. O cidadão que não vota não consegue decidir quem realmente vai governar. E esse processo é para realmente você decidir quem vai levar o país daqui avante. Então é necessário que você venha. Estamos a convidar jovens, papais. Poderão ter aqueles cidadãos que não conseguem se deslocar. Vamos então colocar os brigadistas, que serão postos móveis para ir bater as portas daquele cidadão que não consegue se deslocar.
1: A responsável incentiva todo cidadão com idade eleitoral a dirigir-se a um posto de registro mais próximo de sua casa para efetuar a sua prova de vida.
18: Os jovens que estão fortes ainda, nós estamos à vossa espera das 8 às 17 horas. De segunda a sexta é das 8 às 17 horas, mas ao sábado também estamos aqui para aquele cidadão que trabalha, não tem tempo dia de semana. Esperamos por você no sábado das 8 às 12 horas. Estamos a convidar você, não espere as enchentes, porque também será um transtorno. Um trabalho que poderia ser de 10, 5 minutos e poderia resolver uma outra situação. Não esperemos nós que continuemos nessa a enchente só ao final do processo.
1: E o padre Araújo Pacheco da Silva, vigário judicial da Diocese de Viana e pároco da Paróquia do Sagrado Coração de Jesus, diz que votar deve ser com um espírito de alegria e apela aos cidadãos a participarem de forma consciente, responsável e pacífica neste processo eleitoral, destacando que o voto representa um direito e um dever cívico fundamental para o fortalecimento da democracia.
12: Ontologicamente, a nossa realização implica sempre a participação de outros na mesma vida social. Então, este direito, esta nossa cidadania, é importante que exercemos-la com espírito de alegria. Votar é participar de uma festa da alegria, a festa da escolha. As eleições não deveriam ser momentos de tensão, momentos de insultos, momentos de desacatos às leis, às orientações estabelecidas pelas instituições. As eleições deviam ser aquele momento em que eu me reveja como angolano e sinta a profundidade da alegria que vem da alma do outro. O outro está contente como eu estou em poder escolher aquele ou aqueles que poderão dirigir a nação. Então, se eu participo com esta alegria, o outro com a mesma alegria, juntos fazemos a eleição ou tornamos as eleições como momentos de partilha, momentos de debates frutuosos. Sigamos então as orientações que vamos recebendo, atualizemos os nossos dados eleitorais para que possamos, quando chegar a hora, exercer este nobilíssimo direito de voto, esta nossa nobilíssima cidadania.
1: Padre Araújo Pacheco da Silva, vigário judicial da Diocese de Viana e da Paróquia do Sagrado Coração de Jesus.
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1: 18h55 minutos. É hora do adeus, nesta segunda-feira. Vasto coletivo, capitaneados por Estevão Borges. Constituído pelo Damião Lelo, Aurora Ambriz, Carolina Rodrigues, Júlia Vigário, Constância Teixeira, Irine Xising, Joaquim Tavares, Bigma Henriques, Wilson José Fernandes, Osvaldo da Gama na técnica final e aqui na seleção musical, meu nome, Lopes Canhina. Até amanhã.

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1: Antónia Pinto, Conceição Pinto e Marina Pinto. Primos Teresa Pinto, Délcio Pinto, Elisângela Pinto, Etienne Pinto, Eliana Pinto, Vladimir Pinto, Anderson Pinto, Jamila Pinto, Irina Pinto, Micaela Pinto, Wissénio Pinto, Cláudio Pinto, Iola Pinto, Miriam Pinto, João Pinto e demais familiares comunicam o falecimento de Mário Pinto, ocorrido no dia 31 de julho. O seu funeral realiza-se amanhã às 10 horas no cemitério do Benfica. Paulo Trindade, Jojó Trindade e demais familiares comunicam o falecimento de Pedro António João Trindade, mais conhecido por Dito, ocorrido em Luanda por doença. O óbito decorre próximo ao antigo embondeiro do Cazenga e o funeral será realizado em data a anunciar oportunamente. Rosa Nali Pinto, mãe, Sónia Pinto, Neuza Pinto, Karina Pinto e Mauro Pinto comunicam o falecimento de Mário Augusto Ferreira Pinto. O funeral será realizado amanhã às 10 horas no cemitério do Benfica. Ana Vascontreiras, Paulo Vascontreiras, José Luz Vascontreiras, João Vascontreiras, Manuela Vascontreiras e demais familiares comunicam o falecimento de José Manuel Vascontreiras, conhecido por Tio Zé. O óbito decorre na sua residência no Nova Vida e o funeral será realizado em data a anunciar. Júlio, Mena, Mariana, Lloyd, António, Betinho e demais familiares em Luanda comunicam o falecimento de Luís Domingos Pascoal, também conhecido por Tio Luís, ocorrido em Luanda. O funeral será realizado na quinta-feira de Luís.

0: Edson Galeano Ricardo Camola, Gerson dos Santos e Ana dos Santos comunicam o falecimento de Mário Pinto. O funeral será realizado amanhã às 10 horas no cemitério do Benfica. A família de Maria da Conceição Fonseca, em Luanda, comunica o seu falecimento. O seu funeral realiza-se em data a anunciar oportunamente. O óbito decorre na sua residência no bairro popular, na Rua da Almada. Fausto António Dinheiro, António Adriano Neto, Joelma Dinheiro, Nunda Dinheiro e demais familiares comunicam o falecimento de Catarina Dinheiro, ocorrido em Luanda. O seu funeral será realizado em data a anunciar oportunamente. A família do patriarca João Bulo, também conhecido por Conga Moana, em Luanda, comunica o seu falecimento. O funeral será realizado em data a anunciar oportunamente. O óbito decorre no Maiê-Maiê, na quadra A, na casa 167. Antónia Pinto, Conceição Pinto e Mariana Pinto comunicam que o funeral de Mário Pinto acontece amanhã às 10 horas no cemitério do Benfica. O Instituto Superior Privado Quiache informa que estão abertas as inscrições para o ano letivo 2026-2027 nos seguintes cursos: Gestão das Autarquias, Informática de Gestão, Logística e Gestão Comercial, Ciência da Computação, Psicologia. O horário de atendimento é de segunda a sexta-feira, das 8 horas às 20 horas. Para mais informações, os interessados devem ligar para o 947-61-1806. Foram as informações no Serviço da Agenda Nacional.
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0: 19 horas 4 minutos.

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2: 19 horas, 7 minutos. 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
1: Horas, 8 minutos. Boa noite, Angola. Boa noite, mundo. Bem-vindos à primeira edição da Semana do Constelações. Hoje, 3 de agosto de 2026. Este mês que é o 8º do ano e queremos dar-lhe naturalmente as boas-vindas. Vamos festejar porque o ano tem passado com alguma velocidade e temos efetivamente de ser gratos à vida, aos momentos. E nada melhor do que ouvirmos boa música para celebrar. Até bem perto das 20 horas estarei eu consigo, junto do Ngumba de Sousa. O meu nome é Carla Rocha e prometemos todo esmero até bem perto das 20 horas. Esteja deste lado.

19 horas de 7 minutos, aqui a música de Kizua Gurgel. Esta música original de Bonga Quinda, Mulimba Xangola. O Kizua Gurgel, que é um recriador fiel do nosso cancioneiro, filho do também músico Beto Gurgel. Há quem diga, aliás, que a música está-lhe nos genes. Nós aqui estamos e estaremos para lhe dar a ouvir boa música nesta segunda-feira. A segunda-feira é sempre um dia um bocadinho difícil, porque as pessoas vêm saídas do fim de semana e algumas delas têm dificuldade em estar devidamente em prontidão para o primeiro dia laboral. Nós esperamos que você tenha tido um bom dia laboral, que tenha sido produtivo e que não tenha vindo com muitas mazelas do fim de semana, nem com fogos para pagar e muito menos com alguma ressaca. Nós aqui estamos para lhe fazer companhia nesta hora mais nobre da Rádio Nacional de Angola. Enquanto estiver a conduzir, nós somos a sua fiel companhia. Se estiver a trabalhar, claro, também sempre pode contar com a nossa presença. Já sabem que as mensagens são aceites no 936-999177 ou ainda a partir do nosso WhatsApp, que é o 990-001716. Deixe a sua mensagem, diga-nos a partir de qual localidade nos acompanha e nós queremos mesmo falar consigo nesta hora.

0: 19 horas 27 minutos.
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19 horas 36 minutos, aqui a música na voz de Carlos Batista Lumena. São várias as mensagens que vamos recebendo no 936-999-177. Mandar aqui um grande abraço ao Elder Cristo, que está a ouvir-nos a partir do Zaire, no município do Unzeto. Ele diz: boa noite, RNA, e desejo uma segunda-feira abençoada a Carla Rocha. Muito obrigada. Estou sintonizado com Constelações. Vim prestar a minha solidariedade a cada família que viu seus parentes a perderem a vida num trágico acidente, diz ele. Boa noite, RNA, diz o Walter Ernesto, que está a ouvir-nos a partir do Cubal, em Benguela. Muito obrigada pela simpatia. O Terêncio José está em sintonia da Rádio Nacional de Angola, não diz qual é a localidade, mas está deste lado. Samuel Ernesto está a acompanhar-nos a partir de Malanje. Muito obrigada pela simpatia. Eridson Manuel está a acompanhar-nos a partir do Lucala. Muito obrigada. Boa noite, Carla Rocha, e ao programa Constelações. Aqui escreve o Mário Diniz, a partir da província do Bié. Passo apenas para dar um abraço fraterno a todos os meus irmãos. Estamos juntos. Muito obrigada por estar deste lado. Saudações, brilho das estrelas, marquei a minha presença indispensável. Abraços para todos os ouvintes da RNA, diz o João Figueiredo, a partir de Benguela, no Cubal. O Lourenço Gaspar está a acompanhar-nos a partir do Acucungo. Muito obrigada pela simpatia. A Verónica Dini está a acompanhar-nos a partir de Malanje. Muito obrigada por estar deste lado. O Isaac Lucas está a acompanhar-nos a partir da Gabela. Muito obrigada por estar deste lado. O Josefânio Vitor está a acompanhar-nos a partir do Kigulungo. Muito obrigada por estar deste lado. Boa noite, Carla Rocha. Daqui falo Avelino, que deixa abraços para a sua mana Jo e para o tio Malamba. Ele que está a acompanhar-nos a partir do Kwanza Sul, na Kibala. Muito obrigada por estar deste lado. Agora é 19 horas 39 minutos. Voltamos à música. Ótima escuta.

19h48, o Embo aqui na voz do enormíssimo Tetalando, Alberto Tetalando, de feliz memória. Ele que é um ilustre cantor da nossa terra, que tem a sua marca bem carimbada aqui mesmo em Angola e que merece sempre os nossos ouvidos, a nossa vénia e, claro, os nossos aplausos. Estamos a caminhar para o final deste encontro, mas não vamos embora sem antes deixar um abraço forte e demorado ao Tomás Garcia, que está a acompanhar-nos a partir de Malange, à Josefina Andreia, que está a acompanhar-nos a partir de Benguela, e a todos os ouvintes que fizeram um especial favor de estar em companhia da Rádio Nacional de Angola durante esta uma hora dedicada à música angolana. O nosso muito obrigada, e deixamos aqui expresso o convite de continuarem na sintonia da Rádio Nacional de Angola. Os abraços são do Anderson Alfredo, que atendeu à técnica final de emissão. Na palavra estive eu, Carla Rocha, sempre, mas sempre com muito gosto. Estamos juntos, sempre estivemos e sempre estaremos. Até amanhã, se Deus quiser.

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1: Boa noite, conheça os títulos deste jornal. Presidente da República consternado com as vítimas do acidente de viação desta madrugada no Sumbe. Governo do Kwanza Sul cria comissão para a identificação dos corpos carbonizados. Diretora do Instituto Oftalmológico Nacional revela que só no ano passado a unidade hospitalar formou 21 médicos especialistas numa demonstração da adesão assinalável por essa área médica. União Nacional de Inclusão Social de Cegos e Ambliopes clama pela ativação das quotas definidas nos concursos públicos para as pessoas com deficiência. No desporto, futebol, 1º de agosto, goleia académica do Lobito no torneio Amizade. Por África, a CDAO prevê fornecer fundos ao Ghana depois das inundações devastadoras. Jornal da Noite de segunda-feira, 3 de agosto de 2026. A edição é de Estevão Borges, na técnica está o Luís Cardoso. Apresenta as notícias Mateus Fula.
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1: O presidente da República, João Lourenço, associou-se ao clima de consternação e amargura que atinge a sociedade angolana, de Cabinda ao Cunene, na sequência do devastador acidente de viação ocorrido esta segunda-feira na Estrada Nacional 100, com dezenas de mortos e feridos. O sentimento do chefe de Estado está contido numa mensagem, na qual diz que foi com profunda consternação que tomou conhecimento do trágico acidente de viação ocorrido na última madrugada na província do Kwanza Sul e que ensanguentou uma vez mais as nossas estradas. Na mensagem, o presidente João Lourenço escreve que vidas foram perdidas, concidadãos sofreram ferimentos e famílias angolanas têm de lidar com a dor e o sofrimento. O presidente da República transmite na mensagem em seu nome e em representação do Executivo sentimentos de pesar às famílias dos falecidos e exprimindo votos de rápida recuperação a todos os que sofreram ferimentos neste aparatoso acidente de viação. E o governo da província do Kwanza Sul criou uma comissão para a identificação dos corpos.

0: Os 5 sinistrados recebem cuidados especializados no Hospital dos Queimados, de acordo com a ministra da Saúde, Silvia Lutucuta, trabalho que começou com a estabilização dos doentes.
1: Vão ser submetidos à balneoterapia e, nessa altura, contabilizada a extensão da sua queimadura. Portanto, este é o trabalho que está sendo feito, estabilizar os doentes, avaliar a real extensão e profundidade, e temos os meios necessários para tratarmos os pacientes. O grande queimado é um processo que depende de vários fatores. Para já, um doente grande queimado perde parte da sua imunidade porque fica sem uma barreira importante, que é a pele. Portanto, há sempre o risco de infecções. Se tiver comorbilidades, também associam-se à instabilidade do paciente, e a profundidade da queimadura também é importante neste caso. Mas pronto, temos as condições que necessárias para tratar do grande queimado, incluindo os quartos com umidade controlada.
0: E o governador provincial do Kwanza Sul, Eugênio Laborinho, criou uma comissão de emergência para tratar da identificação dos corpos por médicos legistas do Laboratório Central de Criminalística, destacados em Benguela.
2: Para a província de Benguela, para serem trabalhados pelo médico legista.
0: Para as possíveis vítimas mortais que forem enterradas necessariamente no Kwanza Sul, quais são as condições?
2: Primeiro têm que ser identificadas. Se são do, porque eles vêm do Cunene, Willa, Benguela, Kwanza Sul, então tem que ser identificada. Para tal, é preciso que o Laboratório Central Criminalista em Benguela trabalhe, nós no Kwanza Sul não temos condições. Só lamentamos a morte, já passamos uma mensagem de condolências por este infarto acontecimento.
0: Governador provincial do Kwanza Sul, Eugênio Laborinho, e as condições criadas para o acompanhamento dos sinistrados pelo acidente desta madrugada no Sumbe.
3: E a Polícia Nacional acionou a perícia para identificar a origem e destino do combustível que estava a ser transportado pela motorizada de três rodas envolvida no trágico acidente de viação do Sumbe, que resultou em 22 mortos e 12 feridos. O chefe do Departamento de Transgressões e Acidentes da Direção de Trânsito e Segurança Rodoviária, João de Souza, diz que o levantamento está a ser feito por peritos da DTSR no Kwanza Sul.
4: Ainda não temos a informação sobre a quantidade e também o destino que teria sido dado ao combustível, mas continuamos a trabalhar no local. Neste caso, temos os especialistas de trânsito da província do Kwanza Sul a trabalharem no levantamento de todas as situações decorrentes do acidente, desde a origem do triciclo, o número de passageiros que circulavam no autocarro, no triciclo, e as causas do acidente de viação.
3: Polícia Nacional assinou o trabalho de perícia para se conhecer a origem e o destino do combustível que estava a ser transportado na motorizada de três rodas, que colidiu com um autocarro de transporte de passageiros da Macon, que foi consumido pelo fogo e provocou 22 mortos e 12 feridos. Entretanto, estão a recuperar satisfatoriamente os 6 pacientes vítimas do acidente de viação desta madrugada internados no Hospital Raul Argoelho, na cidade do Sumbe. As autoridades sanitárias asseguram que, depois da assistência médica especializada, os feridos estão todos fora de perigo e com previsão de alta a qualquer momento. Jornalista Pedro Azevedo.
5: Os sobreviventes do acidente de aviação ocorrido à madrugada desta segunda-feira nas imediações da centralidade da Quebaúla, município de Angola, estão fora de perigo e dentro das próximas horas poderão ter alta hospitalar. Nesta altura, 6 pacientes recebem tratamento médico no Hospital Geral Raul Dias Argüelles, no município do Sumbe. O diretor de serviço de cirurgia geral, o cirurgião-geral Bernardo Batista, relata o estado atual dos sobreviventes do sinistro da Estrada Nacional 100.
6: Dos 6, nós recebemos 3 do gênero feminino e de 3 do gênero masculino. Todos estão fora de perigo em função daquilo que são os exames imagiológicos que foram aqui solicitados, como o TAC, o EcoFast. Todos negativos. Até o preciso momento não há uma qualquer tradução de lesões ocultas.
5: O médico Bernardo Batista revela também que os pacientes poderão ter alta hospitalar nesta terça-feira, caso evoluam satisfatoriamente nas próximas horas.
6: Depois de 6 horas, vão voltar a fazer ecografia, que é o EcoFast. Se tiver negativo, podemos proceder à alta. Vão voltar a fazer o confirmatório. Se caso tudo estiver bem, eles tomarão alta.
5: Médico cirurgião geral Bernardo Batista, diretor de serviço de cirurgia geral, e o estado atual dos sobreviventes do acidente de aviação na Estrada Nacional 100, no município da Angola, província do Kwanza Sul. A sobrevivência

0: Presidente Ingrácia Teixeira diz que pretendia viajar para Luanda com o objetivo de fazer compras do seu negócio.
1: Ia mesmo para ir comprar negócio, mas todo o dinheiro queimou mesmo no carro. Subimos bem o Morro do Xingo, só vimos dentro do carro já fumo. Nós, como tivemos sentado no fim, à frente de nós, tinha lá os dois jovens que bateram nos vidros, os vidros desfez, aí mesmo já começamos a pular.
0: E Domingos Quintas saía do Lubito para Luanda e relata os momentos que enfrentou para poder sair com vida do acidente.
2: O autocarro chegou no Lubito às 23h45 e saímos, andamos bem, até o terminal do Kwanza Sul. Tocaram os motoristas. Na janela de cima, tive que abrir, passar naquela janela. Do outro lado não me deu acesso para poder saltar por causa dos arbustos que lá estavam e estavam em chama. Então subo por cima do autocarro, passo por cima do autocarro a correr, me lancei do outro lado direito onde os outros passageiros estavam a procurar resgatar os demais.
0: Opiniões de alguns sobreviventes do acidente de aviação que envolveu uma motorizada de três rodas e um autocarro da operadora Macon na Estrada Nacional 100, na área que dá acesso à centralidade da Quibaúla, atual município de Gangola. O autocarro tinha a bordo 46 passageiros provenientes do Lubango, província da Huila, com destino à capital do país, Luanda. Rádio Nacional de Angola no Sumba, reportagem com Luiz Alberto e Pedro Azevedo.
3: Estão fora de perigo os seis feridos internados no Hospital Raul Argoeiras, vítimas do acidente de aviação desta madrugada no Kwanza Sul. E num comunicado, a Macon Transportes diz que o acidente de aviação ocorreu nas proximidades da centralidade de Quibaúla, no Sumba, província do Kwanza Sul. De acordo com a nota, a Macon Transportes diz que a empresa está a prestar apoio às vítimas e aos seus familiares em estreita colaboração com as autoridades competentes, enquanto decorrem as investigações para se apurar as circunstâncias do acidente. A Macon Transportes apresenta as suas mais sentidas condolências às famílias das vítimas e solicita à população que acompanhe apenas as informações divulgadas pelos canais oficiais. A Agência Nacional dos Transportes Terrestres também se associa a este momento de profunda dor e luto e endereça às famílias enlutadas os seus mais profundos sentimentos de pesar, solidarizando-se integralmente com o sofrimento de todos os afetados. A agência aproveita este momento de profunda dor para dirigir um apelo a todos os automobilistas e condutores de ciclomotores e motociclos, reiterando a necessidade urgente de uma conduta prudente e do cumprimento escrupuloso das regras estabelecidas no Código de Estrada e demais legislação. Neste particular, a agência chama a atenção para o cumprimento estrito da proibição do transporte de combustíveis e outras cargas perigosas em veículos de duas ou três rodas. A agência reitera também a observância rigorosa dos limites de velocidade, fundamentalmente nas zonas de entroncamentos e acessos a localidades. O Serviço de Investigação Criminal na província do Bié deteve um cidadão no município de Catabola por presumível envolvimento no homicídio da sua esposa, alegadamente motivado por questões passionais. De acordo com as informações disponíveis, depois de cometer o crime, o suspeito terá escondido o corpo da vítima nas margens de um rio, onde este foi encontrado 8 dias depois. Os dados com Lotte Chicomba.
4: O SIC no Bié deteve um cidadão de 48 anos de idade, indiciado pelo crime de homicídio qualificado contra a própria esposa de 44 anos no município de Catabola. O crime ocorreu no passado dia 21 do mês de julho deste ano, na aldeia de Xissamba, na comuna do Sande, quando, por questões passionais, o acusado desferiu vários golpes com uma katana na região da cabeça da vítima, segundo relata o porta-voz do SIC. Carlos Oliveira sublinha que, após consumar o crime, o implicado escondeu o corpo nas margens do rio, onde o mesmo foi encontrado 8 dias depois.
5: O implicado apercebeu-se de que a infeliz sua companheira conjugal teria participado de uma festa de casamento realizada na referida aldeia, onde na mesma, depois de embebedada, posteriormente agredida sexualmente por elementos desconhecidos, dando conta da situação, o acusado pegou em uma katana, seguiu a malograda a sua lavra, desferiu vários golpes nas regiões da cabeça e do tórax da malograda e, depois de perder a vida, o malfeitor levou os restos mortais da vítima nas margens de um rio onde sonegou o cadáver e lá foi encontrada 8 dias depois da ocorrência dos fatos.
4: SIC Nubié deteve um cidadão de 48 anos de idade, indiciado pelo crime de homicídio qualificado contra a própria esposa de 44 anos no município de Catabola. Rádio Nacional de Angola no Cuito com Abraão Dério, Julina Mango e Lotte Chicomba.
3: E a Direção de Investigação de Ilícitos Penais confirmou hoje a detenção de um cidadão suspeito de ter morto o próprio filho de apenas 2 meses de idade. Na base, o mal-entendido com a mãe da vítima, que deixou a criança à guarda de um familiar do suspeito, pois, segundo consta, este estava a exonerar-se da paternidade. De acordo com o porta-voz da ADIP, Quintino Ferreira, o suspeito, depois de dar conta da morte do menor, atirou o cadáver num contentor.
6: Um pai é acusado de um homicídio negligente de seu filho de 2 anos de idade. A mãe desta bebê, portanto, levou a criança para a residência da tia do cidadão em causa, que é do pai, por desentendimento. Então, a intenção de abandonar para que o pai assumisse toda a responsabilidade e ela seguisse a sua vida. Foi assim, fez, deixou lá, recebeu uma comunicação que a namorada deixou o filho em casa da tia. Ele entrou e encontrou lá, na verdade, a criança. Segundo ele, encontrou com sinais de estrangulamento, então, e com febre muito alta, tentou levar para um centro de saúde na redondeza. Infelizmente, ela percebeu-se depois que a criança havia perdido a vida. Por iniciativa própria, pegou o bebê, depois de falecido, e jogou num contentor de lixo e foi embora.
3: Entretanto, a Direção de Investigação de Ilícitos Penais apreendeu em todo o país mais de 14 toneladas de medicamentos falsificados. O porta-voz da DIP, Quintino Ferreira, diz que destas toneladas que estavam no mercado farmacêutico negro, Luanda tem a maior quantidade apreendida.
6: Nós estamos com uma quantidade superior a 14 toneladas de fármacos diversos contrafeitos apreendidos em todo o território nacional. E Luanda destaca-se como a província com maior número de fármacos apreendidos, esses fármacos contrafeitos e vendidos em locais inapropriados. Tem também aqui os mercados informais, essencialmente, onde foram os focos principais de desmantelamento, algumas farmácias também, e também alguns documentos foram sendo encontrados em algumas farmácias que pretendiam mostrar a autenticidade do trabalho que eles estavam a exercer, na verdade, que depois no compreender aquele documento é falso.
3: Direção de Investigação de Ilícitos Penais retirou do mercado negro acima de 14 toneladas de medicamentos falsos.
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3: Nos últimos 8 anos, Angola conheceu um número assinalável de médicos especializados em oftalmologia. Só no ano passado, o IONA, Instituto Oftalmológico Nacional de Angola, formou 21 médicos especializados. De acordo com a diretora do Instituto Oftalmológico Nacional de Angola, Luísa Paiva, este número supera o que vigorou há 30 anos, antes de 2018, em que o país não tinha mais do que 3 médicos especializados.
8: Há 30 anos atrás, só haviam 3 médicos angolanos, dos quais 2 infelizmente já faleceram, e depois entrou a cooperação espanhola e a partir daí fomos entrando alguns. Mas a partir de 2018, 2019, nós começamos a assistir a um boom. Só o ano passado, o meu hospital formou 21 especialistas. Para a oftalmologia é bom e muito. Agora começa a haver procura.
3: Entretanto, a diretora-geral do IONA, Luísa Paiva, diz que Angola deve igualmente avançar com a especialização de enfermeiros em oftalmologia para seguir o atual ritmo de médicos que estão a abraçar a oftalmologia. Entende, Luísa Paiva, que este é um imperativo numa altura em que Angola está a caminhar para a subespecialidade médica.
8: Nós não podemos formar só médico especialista, porque um médico especialista leva muitos anos a ser formado. Primeiro, tem que ser licenciado em medicina. Depois dos 6 anos de medicina, ele vai fazer 4 anos de oftalmologia. Só depois de 10 anos é que ele se torna especialista. E mesmo assim, agora, não existem só especialistas gerais. Há várias subespecialidades dentro da especialidade de oftalmologia, são quase 7 ou 8. Há um médico especialista só para catarata, há só para córnea, há só para glaucoma. Então, nós, neste momento, estamos a entrar também para as subespecialidades. É assim todo mundo, porque são estes que depois vão formar.
3: Diretora-Geral do Instituto Oftalmológico Nacional de Angola, Luísa Paiva. O Hospital de Referência no Tratamento Oftalmológico formou em 2025 21 médicos especializados. A Unisca, União Nacional da Inclusão Social dos Cegos e Amblíopes de Angola, diz que se assiste mais uma vez nos atuais concursos públicos para ingresso no funcionalismo público ao incumprimento das cotas definidas por lei sobre o ingresso de pessoas portadoras de deficiência na função pública. O porta-voz da Unisca, Milton Jerónimo, diz que a situação, que é recorrente, começa à partida na publicação dos concursos públicos em que se sente o vazio das cotas, o que constitui violação da Lei da Inclusão, que encontra respaldo na Lei 12/16 de 15 de janeiro.
9: Nós mostramos uma grande preocupação por conta do que está a acontecer, não é verdade, a nível da publicação dos concursos públicos ou abertura dos concursos públicos. E não estamos a sentir que estão a preocupados, não é, com aquilo que é o que é no processo de inclusão governativa, inclusão administrativa. Nós temos a Lei 12/16 de 15 de janeiro, portanto, que é a lei que fala da inclusão dos concursos públicos e privados. Nos concursos públicos, esta lei protege o direito de inclusão de 4% para pessoas portadoras de deficiência. E nos concursos privados, esta mesma lei protege 2%, portanto, para pessoas com deficiência.
3: Ouvíamos Milton Jerónimo, porta-voz da União Nacional de Inclusão Social dos Cegos e Amblíopes de Angola, que diz que se assiste mais uma vez nos atuais concursos públicos para ingresso no funcionalismo público ao incumprimento das cotas definidas por lei sobre o ingresso de pessoas portadoras de deficiência na função pública. 20:20, tiveram início nesta segunda-feira as inscrições para o estágio remunerado do programa Jovem Mais, na província da Lunda Norte. A iniciativa, promovida pelo MAPTES, prevê beneficiar cerca de 300 jovens. As inscrições decorrem nas instalações do Instituto Nacional de Emprego e Formação Profissional, INEFOP, onde os candidatos poderão efetuar o registro para o programa. Mais dados com a Filomena Mununga.
10: Na Lunda Norte, 300 jovens vão beneficiar de estágios profissionais remunerados no âmbito do programa Jovem Mais, uma iniciativa do governo angolano lançada pelo MAPTES em julho deste ano. O programa, financiado pelo Banco Mundial, visa promover o emprego digno, formação profissional e empreendedorismo sustentável. As inscrições para o estágio tiveram início esta segunda-feira e vão decorrer nas instalações do INEFOP, de acordo com o chefe de secção de emprego e formação profissional do Instituto Nacional de Emprego e Formação Profissional INEFOP na Lunda Norte, Armando Mota.
11: A atividade que os jovens, para aqueles que não trabalham, vão prestar em contexto real de trabalho. Este programa está abrangente tanto às empresas como aos jovens à procura de primeiro emprego. Nessa primeira fase temos 300 estágios fornecidos pelo Ministério em colaboração com o Banco Mundial.
10: A remuneração será garantida pelo MAPTES, cuja quantia é de 75 mil kwanzas mensais.
11: Já temos empresas identificadas que já nos forneceram vaga para estágio. Como é estágio mesmo remunerado, quem vai remunerar o estágio é mesmo o próprio Estado, através do Ministério e em coordenação com o INEFOP. O estágio é remunerado com um valor de 75 mil kwanzas mensal.
10: Chefe de secção de emprego e formação profissional do Instituto Nacional de Emprego e Formação Profissional INEFOP na Lunda Norte, Armando Mota. Francisco Lourenço e Filomena Mununga, a Rádio Nacional, na Lunda Norte.
3: Programa Jovem Mais abre inscrições para estágios remunerados destinados a 300 jovens na província da Lunda Norte. O Ministério da Educação prorrogou até o dia 7 de agosto o prazo de inscrições para o acesso ao ensino secundário pedagógico e técnico profissional, que inicialmente terminaria a 4 de agosto. De acordo com uma nota de imprensa divulgada esta segunda-feira, a decisão foi tomada devido aos constrangimentos registados na comunicação e nos serviços da internet, que condicionaram o processo de inscrição de alguns candidatos. Segundo o Ministério, a extensão do prazo visa garantir a igualdade de oportunidades e assegurar uma ampla participação dos candidatos no processo de acesso ao ensino secundário pedagógico e técnico profissional.
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3: Às 20:23, notas do desporto, a seguir com o jornalista Bruce de Oliveira, da Rádio 5. Boa noite, Bruce.
12: Boa noite. Campeonato Nacional de Futebol Sénior Feminino. A prova cumpre mais uma ronda esta tarde. Destaque para o triunfo do Ilhete de Benguela ante as gloriosas da Willa por 3-0. Ontem o Petro de Luanda e Cabo Escoro do Palanca empataram a 0 e a escolinha Jó e Celi do Quanza Norte venceu a Academia do Mochico por 4-3. Taça Amizade na província de Benguela, na antecâmara Liga Unitel Girabola para o Grupo B. O 1 de agosto goleou a Académica de Lobito por 5-0. No outro jogo, o Serra da Esperança venceu São Salvador do Zaire por 3-1. Ontem, Futebol Clube de Cabinda 2, Libolo 1 e o Ilhete de Benguela 1, Bravos do Maqui 0. Além fronteiras, federações recuam e retiram apoio à candidatura de Gianni Infantino para a presidência da FIFA. Depois das federações de países Gales e Inglaterra, foi a vez da Sérvia e a Suécia anunciarem a decisão. A proposta da criação da FIFA para abertura de investimento privado, que teria como objetivo concentrar as operações comerciais das provas organizadas pelo organismo, entre elas o Campeonato do Mundo, está a deixar Gianni Infantino numa posição cada vez mais insustentável. Inclusive, no seio da própria FIFA, e várias federações vão regindo contra o presidente do organismo. Boa noite.
3: Boa noite, Bruce de Oliveira. Agora a atualidade internacional. A Comunidade Económica dos Estados da África Ocidental, CDAO, pretende doar $250 mil ao Ghana após as devastadoras enchentes que afetaram aquele país. Júlia Vigário.
13: A intenção é fornecer ajuda para as vítimas das enchentes. O anúncio foi feito nas redes sociais pelo ministro das Relações Exteriores do Ghana, Samuel Okudzeto Ablakwa. Disse que o valor total será transferido para as autoridades competentes assim que os fundos forem recebidos. As inundações de 29 de junho deixaram milhares de famílias deslocadas. Residências, negócios e infraestruturas sofreram danos extensos em várias regiões daquele país. E em Accra, na capital, cerca de 13 pessoas perderam a vida após chuvas torrenciais provocadas pelas enchentes.
3: Chuva torrencial no Ghana provoca a morte de cerca de 13 pessoas, a deslocação de milhares de famílias e danos a infraestruturas em várias regiões do país. Ainda no quadrante internacional, a cidade espanhola de Ceuta acolhe atualmente 862 migrantes menores de idade nos seus centros de emergência, mas o governo regional acredita que muitos outros que chegaram na semana passada ainda não solicitaram ajuda ou estão escondidos. As crianças, todas provenientes de Marrocos, estão distribuídas em 3 centros de acolhimento, segundo avançaram fontes do governo de Ceuta, citadas pela agência de notícias espanhola. As autoridades acreditam que o número de menores sob proteção poderá sofrer alterações nas próximas horas e ultrapassar os 1000, embora tenha sido noticiado que alguns destes jovens regressaram voluntariamente a Marrocos com os pais, com quem fizeram a travessia irregular desde Marrocos. 20:26, Luanda acolhe a partir de hoje e durante 5 dias a terceira reunião preparatória da SADC para a Conferência Mundial de Radiocomunicações. O encontro de Luanda junta reguladores dos países membros, representantes dos governos, especialistas, académicos e líderes da indústria de tecnologias de informação e comunicação. O encontro visa harmonizar posições estratégicas e alcançar consensos sobre a regulação das comunicações eletrónicas na região da SADC, tendo em vista a participação conjunta na Conferência Mundial de Radiocomunicações. Martinho Xing.
14: A terceira reunião preparatória da SADC para a Conferência Mundial de Radiocomunicação, que terá lugar em setembro de 2027 em Xangai, junta aqui em Luanda especialistas de várias nacionalidades. Serão 5 dias de intensos trabalhos sobre a concertação de posições e construir consensos sobre os principais temas que estarão em debate, o reforço nas decisões internacionais sobre a gestão do espectro radioelétrico e a evolução das comunicações eletrónicas, o projeto de unificação da SADC para uma África mais compacta quando de tecnologia se trata, deve ser feita agora, segundo o representante interino da presidência da SADC e diretor-geral do Departamento de Comunicações e Tecnologias Digitais da África do Sul, Dick Sonum.
15: Agora é a altura, então precisamos de unificar a SADC. A África, bem como seus engenheiros de SADC, no que toca à gestão do espectro, deve ser agir de forma apropriada, mostrar o espírito colaborativo através do mesmo podemos avançar como continente.
14: A posição de Angola no programa espacial é de todo importante para o desenvolvimento das sociedades, de acordo com Dickson.
15: Reconhecemos como é que fez programas espacial em Angola de forma exitosa e que Angola está a fazer alavancar o programa da SADC.
14: Tradução das palavras do representante interino da presidência da SADC, Dickson, e o secretário de Estado das Telecomunicações, Tecnologias de Informação e Comunicação, Ângelo João Buta, fala da articulação que deve existir entre as tecnologias hoje existentes.
16: A harmonização entre tecnologias satélite e tecnologias móveis celulares. Portanto, o espectro é um recurso que é escasso e sempre que uma determinada tecnologia tem demanda, existe a necessidade de nós articularmos várias outras tecnologias no sentido de assegurar a compatibilidade entre estas. Angola, como sendo um dos líderes em África relativamente a tecnologias móveis, naturalmente nós vamos primar, para já, por garantir a operacionalidade do programa satélite da SADC. Angola é o líder do programa e também assegurar a harmonização e a viabilização de novas tecnologias que são extremamente necessárias para assegurarmos a conectividade dos nossos cidadãos.
14: Secretário de Estado das Telecomunicações, Tecnologias de Informação e Comunicação, Ângelo João Buta. Arrancou hoje, segunda-feira, a terceira reunião da SADC para a Conferência Mundial de Radiocomunicações que vai acontecer em setembro de 2027 em Xangai.
3: Luanda acolhe a partir de hoje e durante 5 dias a terceira reunião preparatória da SADC para a Conferência Mundial de Radiocomunicações. Recordamos os títulos deste jornal. Presidente da República consternado com as vítimas do acidente de viação desta madrugada no Sumbe. Governo do Kwanza Sul cria comissão para a identificação dos corpos carbonizados. Diretora do Instituto Oftalmológico Nacional revela que só no ano passado a unidade hospitalar formou 21 médicos especialistas, numa demonstração da adesão assinalável por essa área médica. A União Nacional de Inclusão Social de Cegos e Ambliopes clama pela ativação das quotas definidas nos concursos públicos para as pessoas com deficiência. No desporto, futebol, 1 de agosto, goleia Académica do Lobito no torneio Amizade. Por África, a CDAO prevê fornecer fundos ao Gana depois das inundações devastadoras. A edição do jornal foi de Estevão Borges, na técnica esteve Luís Cardoso. Apresentou-lhe as notícias Mateus Fula. Boa noite.
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0: noite, o Jornal Todos os Esportes na noite da sua segunda-feira, dia 3 de agosto de 2026, já está no seu rádio.
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0: Trazemos até bem perto das 21 horas. Cadetes femininas corrigiram erros de mais uma derrota esta frente à Sérvia e prepararam já duelo com a Argélia em mais um jogo do Mundial de Handball da Roménia. Pepe Clarós volta a apostar em Portugal para preparar a última janela qualificativa ao Mundial do próximo ano no Qatar. Jogadores da seleção nacional sendo masculina já respiram os ares daquele país da Europa. Comissão organizadora do Circuito Internacional J30 em Tênis já sorteou segunda fase. 1 de agosto, passei a classe na Taça Amizade, somou o segundo triunfo e como pesada goleada. Infantino volta a garantir que não se recandidata para mais um mandato à testa da FIFA e já se perfilam 5 candidatos, entre eles uma mulher. A sua equipa na montagem, o Arivaldo da Silva, com técnica final do Jacinto Alves Amaro, preparou e apresentou o Desportivo na noite da sua segunda-feira, o Alves da Silva. Boa noite. Abrir o handball, a Seleção Nacional Feminina de Cadetes retemperou hoje as energias, corrigiu os erros cometidos no embate com a Sérvia, com quem perdeu por 33-26, com já desfavoráveis 14-13 ao intervalo, e ao mesmo tempo ensaiou já o embate desta terça-feira com a Argélia, num duelo totalmente africano. Kátia dos Santos, a selecionadora nacional, que queria ganhar as Sérvias, espera que o grupo levante a cabeça e lute para vencer este desafio para não terminar a competição sem qualquer vitória.
2: O próximo jogo é com a Argélia, continuar firmes, continuar a lutar, continuar de cabeça erguida. Não queremos sair desta fase igual à primeira fase. Queremos ganhar algum jogo e são 2 jogos. Se já perdemos hoje, vamos olhar para frente e tudo vamos fazer para tentar que amanhã seja diferente para nós. É importante que seja diferente, porque depois desse jogo ainda nos restam mais 2 jogos, então temos que olhar este jogo de uma forma diferente. Então temos que dar o todo ou nada de nós, e acredito que o grupo tem que levantar a cabeça e vamos continuar a trabalhar para o jogo da manhã, que é com a Argélia.
0: Kátia dos Santos, a selecionadora nacional feminina de cadetes, com a expectativa do que vai ser esta terça-feira, o duelo com as argelinas, um jogo entre seleções africanas. Outros jogos previstos para esta terça-feira, para além deste Angola-Argélia, Brasil-Sérvia às 9h45, à mesma hora Tunísia-Cazaquistão às 12, a hora do Angola-Argélia, Canadá-Uruguai, às 14h15, Croácia-República Checa, República da Guiné-Portugal, Ilhas Fiji-México e Uzbequistão-Argentina. Quanto à fase dos vencedores, teremos às 9h45, Egito-Dinamarca, Eslováquia-Suíça, França-Coreia do Sul às 12, à mesma hora do Japão-Eslovénia, às 14h15, Espanha-Montenegro, Hungria-China, às 16h30, Alemanha-Países Baixos e Suécia-Roménia. Nos jogos desta segunda-feira, na fase dos derrotados, tivemos os resultados para além do Angola 26, Sérvia 33, tivemos igualmente o Brasil 41, Argélia 23, Tunísia 23, Uruguai 19, Cazaquistão 27, Canadá 26, Croácia 38, México 17, República da Guiné 21, Argentina 24, Portugal 38, Uzbequistão 23 e República Checa 58, Ilhas Fiji 6. Até parece um resultado de basquetebol. Quanto à fase dos vencedores, resultados, e atenção, tira-se o chapéu ao Egito, que continua a surpreender, bateu a poderosa Coreia do Sul, 28-27. Outros resultados, Eslováquia 23, Eslovénia 24, Dinamarca 21, França 19, Suíça 41, Japão 31, China 34, Suécia 31, Espanha 30, Países Baixos 26, Hungria 24, Roménia 24 e Montenegro 27, Alemanha 26.
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0: É, já vamos ao basquetebol. Deixem só dizer que ainda na modalidade dos da linha dos 7 metros, a Federação Angolana de Handball assina esta terça-feira às 15 horas, na sede do Ministério da Ação Social, Família e Promoção da Mulher, um protocolo de cooperação institucional. O referido protocolo visa a proteção e a inclusão de adolescentes e jovens na modalidade, promovendo ambientes seguros, livres de violência e de assédio. Com essa parceria, a Federação Angolana de Handball e o Ministério da Ação Social, Família e Promoção da Mulher reforçam o compromisso com a formação, a cidadania e o respeito pelos direitos dos jovens no desporto. Agora sim, o basquetebol no pacote das seleções nacionais. O grosso dos jogadores da Seleção Nacional Sénior Feminina já está em Portugal, país europeu, mais uma vez escolhido pelo técnico espanhol Pepe Clarós para começar a projetar a última janela de apuramento à fase final do Campeonato do Mundo do próximo ano no Qatar. O especialista Rádio 5 Erlander Coimbra avalia as qualidades dos atletas que fazem parte desse grupo, que já viajou para as terras de Camões.
3: Com relação ao grosso da seleção que partiu no sábado para Lisboa e já se encontra em Lisboa, eu acredito que a base da equipa será da última convocatória. Poderá haver a entrada de um ou dois jogadores, no máximo três. Não acredito que o treinador neste momento inclua muitos jogadores diferentes, porque sabe de antemão que vai encontrar adversários já rotinados e por isso também precisa de uma equipa rotinada. Fala-se da inclusão de mais um base, que já esteve na seleção, mais um jogador interior também que já esteve na seleção, e há a possibilidade de uma estreia de um jogador que já esteve a ser observado cá em Luanda e esteve num clube de Angola e que nesse momento joga fora de Angola, 2,11 metros, poderá fazer parte então também do jogo interior da Seleção Nacional de Angola. Esperemos nós que as coisas corram bem. Não sei concretamente quando é que a Federação irá divulgar esta convocatória, mas acredito eu que pelo facto dos adversários não terem o feito ainda, também a Seleção Nacional de Angola vai preservar, vai se sentir no direito de assim o fazer, fazendo assim com que só tenhamos conhecimento quase aí por volta da segunda semana de trabalho, já que a janela será a 27 deste mês.
0: O especialista Rádio 5 para Basquetebol, Orlando Coimbra, olhando para os atletas que Pepe Clarós concentrou já em Portugal, onde vão começar a preparar a última janela de apuramento à fase final do Mundial do próximo ano no Qatar. Olho para as escolhas. Em princípio, Pepe Clarós convocou os atletas que atuam em Portugal: Teotônio Dó, do Galitos Futebol Clube, e João Fernandes, do Sporting Clube de Portugal, e integrando-os na pré-convocatória alargada de 27 jogadores para essa fase de preparação. Para além de João Fernandes, Eduardo Francisco, também convocado para o que será essa janela, e igualmente Shield Dundão, o novo jogador do Futebol Clube do Porto. Quanto aos outros, virão o seu grosso de Angola, e destaca-se igualmente a convocação do poste angolano que agora milita na Turquia, Bruno Fernando. Na janela, os 12 vezes campeões de África vão ter como adversários a Côte d'Ivoire, o Senegal e o Egito. E nesse grupo que vai trabalhar em Portugal estará o angolano Eduardo Francisco, ele que renovou o vínculo contratual com o Sport Lisboa e Benfica. O extremo angolano sente-se regozijado com a continuidade e acredita poder ter uma melhor prestação comparativamente à anterior.
4: Esperar sempre coisa boa do Benfica e de mim individualmente. Trabalhei muito o verão todo para poder oferecer mais espetáculos aos nossos adeptos. Mais do que pronto, estou muito feliz, porque sinto que este ano eu terei um papel mais importante na equipa. Tenho que estar pronto. Tenho que estar pronto. Não há margem para erros. Então, sim, estou pronto.
0: Eduardo Francisco, não há margem para erros. Tenho que estar pronto. O basquetebolista angolano que renovou o seu vínculo contratual com o gigante Sport Lisboa e Benfica de Portugal. O jogador de 22 anos de idade e 2 metros de altura chegou à luz na temporada 2019-2020 e desde então conta com 4 campeonatos nacionais. Enquanto isso, a direção da Federação Angolana de Basquetebol, através do seu diretor de competições, Tony Sofrimento, apresentou em exclusivo à Rádio 5 as razões da ausência dos sub-18 de Angola no zonal de apuramento de Harare, no Zimbábue, prova seletiva ao africano de Abidjan, na Côte d'Ivoire.
5: em relação da preparação, a avaliação médica dos atletas, a avaliação da ressonância magnética para o cálculo da idade, já não se fala noutras coisas que são os passaportes, nem falamos muito em vistos, porque podemos ir para o Zimbábue sem visto, compra e reserva das passagens aéreas. Há aqui alguns pressupostos que nós, no período de 3 semanas, não estamos em condições para fazer. Como vê, nós, por isso, todo o impacto financeiro também estava previsto para nessas andanças, por isso nós sabemos quais são os caminhos que levam a que nós consigamos ter os meios, mas como disse, por isso nós não tivemos para todos os efeitos o tempo e a estruturação necessária para que pudéssemos avançar nesse processo.
0: Tony Sofrimento, o diretor de competições da Federação Angolana de Basquetebol, justificando o porquê da ausência da Seleção Nacional de Angola em sub-18 do Zonal de Apuramento de Harare, no Zimbábue. Atenção que nessa categoria somos 4 vezes campeões continentais. Enquanto isso, o Ferroviário de Luanda dominou os nacionais jovens da modalidade em ambas as classes, ou seja, os nacionais de sub-16, que tiveram como palco a cidade de Lubango, província da Huila, a garantia do futuro. Vamos saber como foi a prova com o jornalista Francisco Gonçalves.
6: Depois do apito final, a técnica das locomotivas, Lídia Kawanga, disse que a equipa cumpriu com o esquema tático traçado.
7: Eu conheço o grupo que eu tenho. E eu sei que para vencermos esse jogo, nós não precisaríamos mais de técnica, mas sim de prepará-las psicologicamente.
6: Por banda das militares, o técnico Manuel Sousa Necas lamentou o desaire e prometeu trabalhar mais, porque o objetivo do 1º de agosto é formar jogadoras para as equipas subsequentes.
8: Há uma série de fatores que durante o jogo, dificilmente os treinadores conseguem controlar, porque o treinador não pode entrar para dentro do campo para corrigir determinadas situações. Elas receberam a instrução que naquele momento de jogo, no jogo empatado, deveriam atacar o cesto, deveriam ter penetrado. Pronto, a atleta tomou a decisão de ter lançado dos 3 pontos. Se a bola tivesse tentado, seríamos nós aqui a bater palmas. Falhamos, perdemos o jogo e perdemos o campeonato.
6: 1º de agosto perde na final, em femininos, diante do Ferroviário de Angola. Quanto aos masculinos, o troféu foi para a Galeria do Ferroviário de Angola, que venceu o Petro de Luanda por 69-61. Gerson Agostinho, timoneiro do Ferrovia, no final era um homem bastante feliz pelo triunfo.
9: Foi uma vitória muito difícil mesmo, realmente. Não foi fácil. Como vocês viram, no início do primeiro quarto, o Petro estava lá frente. Nós tínhamos que rever, trabalhar mais e sentarmos para ver se depois fizesse outra reviravolta. E a equipa que meteria menos erros nos últimos quartos havia de vencer o jogo. O Petro, aproveitamos dos erros do Petro e acabamos por vencer esse jogo.
6: No seio da turma do Eixo Viário, o técnico Adelino Swing parabenizou o adversário.
10: Infelizmente, o basquete tem essas coisas. Começamos bem, mas depois, no decorrer do jogo, a equipa mostrou um nervosismo e permitiu com que o Ferrovia nos aproximasse e ganhasse o jogo. O Ferrovia esteve bem, que no jogo entre nós é mesmo sempre assim.
6: Na hora do balanço, a Federação Angolana da Modalidade considerou de positivo, segundo a vice da FAB, Fernanda Teixeira.
11: Tivemos o prazer de assistir 10 dias de uma autêntica festa no escalão de formação. Queria parabenizar o governo da província da Huila pelo apoio institucional incondicionável para essa competição. Parabenizar também a Associação de Basquetebol e todas as equipas participantes. Foi uma autêntica festa do primeiro ao último dia. Nós vimos que 9 vencedores antecipados. Foi assim na semifinal, foi assim para a classificação do 3º classificado e posteriormente a final. Quer dizer que foi mesmo uma competição reunida, 9 vencedores antecipados.
6: Conheça as 3 melhores equipas do país na categoria de sub-20 anos. Em masculinos, Petro de Luanda, Ferroviário de Angola e 1º de agosto. Em feminino, Ferroviário de Angola, 1º de agosto e Sporting de Luanda.
0: O jornalista Francisco Gonçalves com as últimas do recém-terminado Nacional de Basquetebol em ambas as classes, prova que onde brilhou o Ferroviário de Luanda, em femininos bateu na final o 1 de agosto e em masculinos bateu na final o Petro de Luanda. E no ténis, já é conhecido o emparceiramento da segunda fase do Circuito Internacional J30, prova que acontece aqui em Luanda, na Academia Kikuchi Villas Club. O sorteio aconteceu esta segunda-feira e acompanhado pelo jornalista Jaime Samuel Chissola, ele que acaba de chegar e de nos traz o pormenor. Jaime, boa noite.
12: Boa noite para si, boa noite para os ouvintes do Desportivo à Noite. Está feito o sorteio do segundo torneio do Circuito Mundial J30 na Academia de Tênis do Kikuchi Villas Club. No total, 24 jogos, movimento amanhã, 6 campos da nova sala do tênis nacional, regional, africano e, quiçá, do mundo de tênis. Nesta primeira ronda, as atenções estarão viradas para os jogos entre as angolanas Catarina Manassas, Cláudia Capitão, no campo 5 às 10 horas, e no mesmo local às 12 horas defrontam-se Dandara Roque, Camila Nunes. No campo 2, às 10 horas, Mariette Antônio enfrenta Hermenegilda da Conceição, Ângela Manassas, mede forças com a indiana Anika Taminini. No campo 2, às 11 horas. Em masculinos, no campo 3, o angolano Julinho Simão tem obrigação de fazer melhor no desafio diante do zambiano Mukuka Mapepo. E no campo 3, para a primeira ronda em masculinos, o angolano Marco Silva, do Clube de Tênis de Luanda, defronta o português Ribeiro Vicente. No campo 1, o angolano Marcelino Binga enfrenta o sul-africano Jacobs Pieter e, às 12 horas, no mesmo local, Justino Rodrigues, do Kikuchi Villas Club, terá para frente Wan Xing, de Israel. E no campo 4, Frederico Vaz Pinto, de Angola, defronta o enriqueado e consistente australiano Jay Shimanawani. Urbano Cata, secretário-geral da Federação Angolana de Tênis, garante que a máquina continua no mesmo movimento.
13: A máquina continua no mesmo movimento. Está tudo a postos para essa segunda semana. E estamos aqui para dar continuidade com os trabalhos. Tivemos um bom balanço do primeiro torneio. A participação dos atletas angolanos foi satisfatória. Foi com base àquilo que nós estávamos à espera. Agora estamos firmes para a segunda semana com mais angolanos. Só em feminino temos um número de 14 atletas feminino. O quadro feminino vai jogar também a fase de grupos devido ao aumento do número de atletas. E estamos expectantes para bons resultados nesta segunda semana.
12: Urbano Cata, secretário-geral da Federação Angolana de Tênis, que mantém a máquina organizativa para o segundo torneio J30 Circuito Mundial ITF, cujo sorteio foi realizado hoje à tarde. 24 jogos, movimentam amanhã 6 campos da nova sala do tênis a nível do país, da região 5 da África e, quiçá, do mundo do tênis. Repórter em ação, James Samuel, Rádio 5.
0: É, 5. É sempre assim que ele se despede. O jornalista Jaime Samuel Chissola com o que foi o sorteio da segunda fase do Circuito Internacional J30 em tênis. Atenção, serão 6 quadras, 24 jogos. Esta terça-feira vai ser muito tênis para quem realmente gosta desta modalidade. Recordo que na primeira fase, em singulares, contou com alta consagração em masculinos de um chinês, Xiang Zhangxiang, enquanto em femininos brilhou uma atleta do Zimbábue, a senhora Tommy Rutendo. Agora o futebol já é conhecido o palco do desafio da Supertaça, a acontecer dia 15 deste mês de agosto e envolvendo o campeão nacional Petro de Luanda e o detentor do troféu da Taça de Angola, o Iliete de Benguela. Vamos saber onde é que vai ser, jornalista Pedro Kubala.
14: Está confirmado, o Estádio Nacional Vicente António, na província do Ijo, será o palco da edição 2026 da Supertaça em Futebol, que colocará frente a frente as equipas do Petro de Luanda e do Iliete de Benguela, no próximo dia 16 do corrente mês, com início às 15h30, para a abertura oficial da nova época futebolística 2026-2027. Os dados foram avançados oficialmente pelo presidente da Associação Provincial de Futebol do Ijo, Miguel Francisco Saraiva, que confirmou afirma ter recebido luz verde da comissão organizadora da Supertaça de Angola nesta segunda-feira após a vistoria técnica realizada no estádio nos últimos dias.
15: A comissão organizadora da Supertaça Época Desportiva 26-27, que na qual vinha visitar o nosso estádio nacional Vicente António, graças a Deus, definiu-se a concretização da realização da Supertaça na nossa província do Ija, no estádio nacional Vicente António. Está confirmado a Supertaça no Ija entre informações do Petro Atlético de Luanda e o Ilhete Sport Clube de Benguela.
14: Para garantir uma transmissão televisiva do desafio, trabalha no estádio desde esta segunda-feira 3 uma equipa técnica de profissionais da SAP para a instalação dos seus equipamentos com vista a garantir a cobertura do jogo.
15: Já estão conosco a equipe técnica da SAP. Estamos a trabalhando aqui no Estádio Nacional Vicente António para então assim procurar mecanismo como colocar os aparelhos que vão permitir a transmissão do jogo.
14: Miguel Francisco Saraiva, presidente da Associação Provincial de Futebol do Ijo, confirmando o Estádio Nacional Vicente António como palco do jogo da Supertaça entre as formações do Petro de Luanda e do Ilhete de Benguela no próximo dia 16 do corrente mês, a partir das 15h30, para a abertura oficial da nova época futebolística 2026-2027.
0: Oh, bem, então já sabemos que o palco do desafio da Supertaça, exatamente que abre a época futebolística todos os anos, vai ser o Vici António, na cidade de Cafícola do Ije, frente a frente o campeão nacional Petro de Luanda e o detentor do troféu da Taça de Angola, o Ilhete de Benguela. Enquanto isso, os sócios e adeptos do São Salvador do Zaire defendem mais e melhor organização da parte da direção do clube para uma melhor prestação na época 2026-2027. Jornalista Diabanzi Eduardo.
16: Os sócios do Clube Desportivo São Salvador do Zaire perspectivam uma participação diferente da sua equipa na presente época de futebol 2026-2027, com a saída de jogadores para outros projetos. A massa adepta quer ver bem preenchidos os setores de jogo para a concretização dos objetivos traçados, aprendendo com o passado. Os sócios que acompanham a evolução do grupo nesta pré-temporada defendem a organização, a disponibilidade financeira e a união no seio da agremiação para o alcance dos resultados satisfatórios durante a época.
17: António Escochilombo, sócio de São Salvador. Esperamos uma melhoria diferente do ano passado. A equipa começou mal, mas no fim tentamos melhorar um pouco e queremos uma diferença. Creio que esse ano será diferente com o resultado da equipa e com objetivos traçados da equipa.
18: Gostaria de ter uma equipa forte?
17: Esse é o objetivo nosso.
19: Bem, Fumanga nem o meu nome. Sim, sócio. Bem, olha, nós tivemos uma época passada muito difícil, muito turbulenta mesmo, fruto da conjuntura econômica do país que acabou também afetando a nossa agremiação. Porque é do conhecimento da maioria que o Clube Desportivo São Salvador do Congo não tem um patrocinador de facto. Nós temos recebido apoio da Sonangol e esse apoio nem sempre chega nos momentos cruciais. E isso dificultou de tal maneira a nossa planificação e fez com que tivéssemos essas dificuldades todas que todo mundo viu durante a competição fina. Para este ano, estamos aqui a rogar, temos a fé que a nossa mensagem, a nossa voz por intermédio da Rádio 5 vai chegar a quem de direito. Rogamos que nos olhem e nos atendam com a devida antecedência para facilitar a planificação, a aquisição de atletas para as posições que na época passada nos criaram muita dificuldade e também por causa daqueles jogadores que tiveram que aderir a outros projetos que se calhar mais ambiciosos e com melhores propostas salariais. Precisamos cobrir essas mazelas e mais para tal precisamos ter dinheiro e dinheiro físico e não promessas. Então estamos a expectar uma época que seja melhor que a passada para que o São Salvador continue a alegrar os corações.
16: Sócios do Clube Desportivo São Salvador do Zaire e as suas expectativas à prestação da equipa na época de futebol 2026-2027. De lembrar que o representante do Zaire ocupou o 11º lugar na Liga Unitel Girabola, com 35 pontos, e chegou aos quartos de final da Taça de Angola. Tudo isso na época transata.
0: o jornalista de Abanes Eduardo, com a reclamação dos sócios e adeptos do São Salvador do Zaire, que querem uma equipa mais organizada e, acima de tudo, mais ambiciosa na temporada 2026-2027. Continuando no Rei Futebol, o Campeonato Nacional de Futebol Feminino continua animado. Hoje, no período da tarde, destaque para o triunfo o Iliete de Benguela 3, Gloriosas da Huila 0. Ontem, o Real se foi mesmo o 0-0 imposto pelo Cabo Escorto do Palanca, o gigante Petro de Luanda, o campeão nacional em título, enquanto que a Escolinha Jó e Celi do Kwanza Norte lá conseguiu vencer 4-3 a Academia VGC do Moxico. E a Taça Amizade também prossegue animada na província de Benguela, na antecâmara da Liga Unitel Girabola. Hoje jogou-se para o Grupo B. Jornalista José Quitas de Macias.
20: O 1 de agosto aplicou nesta segunda-feira a primeira goleada da quinta edição do Torneio da Amizade, que se disputa no Estádio Nacional de Umbaca. Os militares do Rio Seco venceram sem misericórdias a Académica do Lobito por 5-0, com golos de Obed, Caleb, Mabelé e um bis de Dagó, que entrou na segunda parte. Felipe Izanza, técnico do 1 de agosto, valorizou a competência na finalização da sua equipa.
21: Cortamos também uma boa equipa da Académica, bons miúdos. Só que nós conseguimos aproveitar as oportunidades que criamos, né? Tinha também mais posse de bola, mas o mais importante é ganhar um jogo e continuar à frente. Isso que é o mais importante.
20: Por parte dos lubitangas, um resultado pesado para Tico Sambaca, técnico adjunto da Académica do Lobito.
22: Realmente não contávamos com esse número, 5 é algo que não estava nas nossas previsões. Mas pronto, é o 1 de agosto, esse princípio de época que estamos a preparar para o torneio da amizade é de uma forma típica, mas pronto, estamos aqui a preparar o próximo jogo.
20: Palavras de Tico Sambaca, técnico adjunto da Académica do Lobito. No primeiro jogo, o Sagrada Esperança venceu São Salvador por 3-1. Francisco Muniz Franque, técnico do Sagrada Esperança, disse que em todo o terreno que entrar é para vencer.
23: Assim, todos os jogos onde nós entrarmos, queremos sempre ganhar, não vai ser sempre possível. Ainda estamos em preparação pré-época, mas nossos jogadores já estão a mostrar aquilo que nós queremos.
20: Por parte do São Salvador do Congo, Silva Cossanda, técnico principal da equipa do Zaire, os erros valeram caro ao seu conjunto.
24: Um jogo, mais uma vez, onde voltamos a cometer erros defensivos, mais erros individuais que culminam naquilo que são erros coletivos, mas ainda assim estamos dentro do processo.
20: Palavras de Silva Cossanda, técnico do São Salvador do Congo. Neste grupo B, comanda o 1 de agosto com 6 pontos, segunda posição para o Sagrada Esperança com os mesmos pontos, 6. Terceira posição para o São Salvador com 0 pontos. Com 0 pontos. Última posição para a Académica do Lobito, também com 0 pontos. Nesta quarta-feira, disputa-se a última jornada do grupo A do Torneio da Amizade. No primeiro jogo, o Bravos do Maqui terá pela frente o Recreativo do Libolo, enquanto às 17h15, o Ilhete Sport Clube de Benguela terá pela frente o Futebol Clube de Cabinda.
0: Os Jaquetas de Messias, a partir de Benguela, com a Taça Amizade, hoje, 1 de agosto, com a Manita, 5-0, a Académica do Lobito. Taça das Nações Africanas em futebol, às 21 horas, entrou em cena para a terceira jornada da fase do grupo. Estuda em simultâneo, Quênia, Argélia e Senegal, Marrocos. No um que é demais recordar e olhar para a tabela classificativa, a entrada para a terceira e última jornada, já está qualificada para outra fase o Marrocos no grupo A com 6 pontos, depois a Argélia com 3, o grupo B, Costa do Marfim, 4 pontos, Tanzânia com 3, garantem a presença na outra fase, África do Sul, grande decepção, última com apenas 1 ponto, grupo C, Malawi, já na outra fase 6 pontos, Zâmbia em segundo com 3, atenção, campeã Nigéria, mal, está a correr o risco de nem se qualificar para outra fase, Egito, último, com sem nenhum ponto, Camarões no grupo D, a liderar 6 pontos, Gana com 3, Mali com 3, as nossas irmãs do arquipélago Cabo Verde, nenhum ponto. Para fechar mesmo, já se sabem quem são os candidatos ao mais importante cadeirão da FIFA, porque Gianni Infantino já disse que não se recandidata. São 5, são eles, o número 1, Nasser El Khelaifi, o presidente do Paris Saint-Germain, de França. O segundo é Victor Montagliani, o número 1 da CONCACAF. O terceiro é Alexander Seferin, o número 1 da UEFA, que entretanto não sabe se realmente se recandidata. O quarto é o Sheikh Salman bin Ibrahim Al Khalifa, o número 1 da Confederação Asiática do Futebol. E finalmente uma mulher, a senhora Liz Klaveness. É ela a atual presidente da Federação Norueguesa de Futebol. Final. Trouxemos na noite da sua segunda-feira, dia 3 de agosto de 2026, cadetes femininas corrigiram erros de mais uma derrota desta frente à Sérvia e prepararam já o duelo com a Argélia em mais um jogo do Mundial de Handball da Roménia. Pepe Claros volta a apostar em Portugal para preparar a última jornada qualificativa ao Mundial do próximo ano no Qatar. Os jogadores já lá estão. Comissão organizadora do Circuito Internacional J30 em Ténis já sorteou segunda fase. 1 de agosto, aplica manita na Taça Amizade. Segundo triunfo e a primeira goleada da competição, Infantino volta a garantir que não se recandidata para mais um mandato à testa da FIFA e já se perfilam 5 candidatos, entre eles uma mulher. Despedimos-nos, Arivaldo da Silva, na montagem técnica final. Jacinto Alves Amaro preparou e apresentou o desportivo na noite da sua segunda-feira. O Alves da Silva, boa noite a todos. Continuação de bom resto de noite de segunda-feira.

0: 21 horas, 1 minuto.
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0: Antónia Pinto, Conceição Pinto e Marina Pinto comunicam o falecimento de Mário Pinto, ocorrido no dia 31 de julho. O seu funeral será realizado amanhã às 10 horas no cemitério do Benfica. Paulo Trindade, Jojó Trindade e demais familiares comunicam o falecimento de Pedro António João Trindade, mais conhecido por Dito, ocorrido em Luanda por doença. O óbito decorre próximo ao antigo embondeiro do Cazenga e o funeral será realizado em data a anunciar oportunamente. Ana Vascontreiras, Paulo Vascontreiras, José Luz Vascontreiras, Paulo Vascontreiras, João Vascontreiras, Manuela Vascontreiras e demais familiares comunicam o falecimento de José Manuel Contreiras, conhecido por Tio Zé. O óbito decorre na sua residência no Nova Vida e o funeral será realizado em data a anunciar oportunamente. Adson Galeano Ricardo Camola, Gerson dos Santos e Ana dos Santos comunicam o falecimento de Mário Pinto. O funeral será realizado amanhã às 10 horas no cemitério do Benfica. Júlio, Mena, Mariana, Lloyd, António, Betinho e demais familiares em Luanda comunicam o falecimento de Luís Domingos Pascoal, também conhecido por tio Luís, ocorrido em Luanda. O seu funeral será realizado na quinta-feira, às 10 horas, no cemitério municipal de Viana. Domingas António, Bartolomeu António, Mameu, Rita Amadeu, Esperança Bartolomeu, mais conhecida por Xinha, Ingrácia Fialho, Luís António e demais familiares comunicam o falecimento de Maria da Conceição Bartolomeu, mais conhecida por Ieta, ocorrido no dia 31 de julho. O seu funeral será realizado.

0: António Dinheiro, António Adriano Neto, Joelma Dinheiro, Nonda Dinheiro e demais familiares comunicam o falecimento de Catarina Dinheiro, ocorrido em Luanda. O seu funeral será realizado em data anunciada oportunamente. Teresa Pinto, Délcio Pinto, Elisângela Pinto, Etneia Pinto, Eliana Pinto, Erina Pinto, Jussiane Pinto, Anderson Pinto, Jamila Pinto, William Pinto, Alcino Pinto, Micaela Pinto e Miriam Pinto, comunica que o funeral de Mário Pinto acontece amanhã às 10 horas no cemitério do Benfica. A família do patriarca João Bulo, também conhecido por Conga Moana em Luanda, comunicam o seu falecimento. O funeral realiza-se em data anunciar. O óbito decorre no Maie Maie, na Quadra A, na casa 167. Foram as informações no último serviço da Agenda Nacional, referente ao dia 3 de agosto de 2026.
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0: Ora bem, 21 horas, 5 minutos.

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3: 21 horas, 8 minutos. 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

0: 21h20, votos renovados de boa noite nesta segunda-feira, 3 de agosto do ano de 2026, um dia em que voltamos à antena para a primeira edição do seu Médico em Sua Casa no oitavo mês do ano de 2026. E hoje vamos olhar para a Mpox, ou seja, uma doença viral infecciosa conhecida antigamente como varíola dos macacos, cujos principais sinais os médicos vão naturalmente falar sobre eles. Estou a falar do Dr. Pedro de Rosa e da Dra. Filomena da Veiga, que daqui a bocado juntam-se a mim, juntam-se a nós, porque não estou sozinho, estou eu e o Anderson Alfredo, para exatamente fazermos as coisas acontecerem para si até bem próximo da meia-noite. Portanto, não se esqueça, hoje vamos falar da varíola dos macacos, a Mpox, na primeira hora, e na segunda hora, naturalmente, você vai poder mandar a sua mensagem, perguntar, e os médicos vão ajudar com os mais variados problemas que possam estar a afetar a sua saúde. Como já disse, meu nome é Silvio Capuepo, a técnica é garantida pelo Anderson Alfredo. Nós dois, com os médicos que se vão juntar a nós, vamos fazer rádio para si nesta segunda-feira, 3 de agosto.
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0: Isto é Iola Semedo, sentimento intruso, 21 horas 30 minutos. Boa noite e seja bem-vindo, Dr. Pedro da Rosa.
1: Boa noite, Silvio.
2: Boa noite,
0: Anderson.
2: Boa noite, ouvintes.
0: Doutor, então hoje entramos para a fase das doenças tropicais.
2: Tropicais, exatamente.
0: A razão de falarmos sobre essas doenças tropicais nesta altura, no mês de agosto?
2: Bom, porque são muitas vezes doenças negligenciadas, né? São aquelas que, pronto, acontecem, mas investe-se muito pouco nelas. Ou pelo menos, bom, está um pouco também ligado à pobreza e fatores ligados às dificuldades sociais, mas também um pouco políticas, né? Então elas são consideradas negligenciadas, muitas delas crónicas, e então neste mês vamos nos debater, vamos nos debruçar mais sobre essas doenças. Muitas delas são conhecidas, são nossas cá, aparecem em surtos, outras já em fase de extinção, porque quase a desaparecer, mas estão aí, ainda podem surgir. E então este mês vamos realmente dar destaque a essas doenças que ainda flagelam, ainda afligem ainda muitos angolanos.
0: Flagelam muitos angolanos e hoje vamos começar falando sobre a Mpox, que era antigamente ou é vulgarmente conhecida como a varíola dos macacos.
2: É um termo que era discriminatório porque estava-se a ligar muito à África, não é? À África negra mais, não é? E realmente dava assim uma pitada de xenofobia, de maldição. Então a OMS decidiu retirar esse macaco, porque hoje em dia basta um gesto, não é, de símio para dizer que a outra pessoa vem do macaco ou é macaco. E então se esse termo persistisse, então os africanos, não é, da África subsaariana estariam realmente a serem discriminados.
0: Mas também estamos a falar de uma doença que sai exatamente do animal para o ser humano.
2: Parecia que sim, que era um macaco, mas não.
0: Não é um macaco, não, mas é um macaco, de um animal.
2: De um animal, exatamente.
0: Então vamos desmistificar isso, começando por falar sobre o que é isso, como é que surgiu, ou como é que surge.
2: Bom, é uma doença causada por um vírus, assim como o VIH, a gripe, a febre amarela, a zika, enfim, essas doenças causadas por um vírus. Os ouvintes, acredito que já seguem o programa há um bom tempo, sabem que os vírus são partículas, não é? De material genético, ou seja, que tem RNA ou DNA, dependendo, e que quando penetram numa célula, até elas não são células, são partículas, né? Quando penetram numa célula, acabam tendo vida. É assim que, e depois, elas introduzem esse seu material genético para o núcleo dessa célula. Então, esta célula vai produzindo material genético para, então, que vai permitir a reprodução desse vírus. Por isso é que vamos chamar que os vírus são parasitas obrigatórios, ou seja, só têm vida quando penetram numa célula. O que é difícil matá-los, né? Assim, de uma forma geral. Não tem assim um tratamento específico. Ou pelo menos que acabem com elas, né? Há aqueles vírus que o organismo consegue superá-los com facilidade depois de algum tempo, como acontece com a constipação, como acontece com a gripe, mas já com VIH está difícil até hoje, né? Uma doença que foi descoberta em 1981 e até agora não há uma vacina eficaz para o efeito. Agora, nós no passado, mesmo no tempo colonial, e um pouco até para o século XX, falamos sempre da varíola. E era uma doença que realmente já estava, pronto, esquecida assim um pouco, não é? Estava já erradicada praticamente, mas ali nas proximidades do ano 2000, portanto 1999, no ano 2000, para cá, nós começamos a ter algumas doenças semelhantes a essa varíola. Então ficamos um pouco assustados. Bom, será que a varíola ressurgiu? E então, como a doença apresentava sinais ou apresenta sinais mais ou menos semelhantes à da varíola do passado, então lhe deram o nome mesmo de varíola. E como suspeitava-se que é uma doença de África, e em África cola-se muito o macaco, foi assim que aconteceu com a própria sida, que diziam que é uma doença que tinha a sua origem no macaco, porque os africanos gostam de comer macacos. E nunca comem cru, de facto, sempre assado, ou enfim. Então aí o vírus não se escapa, acaba sempre destruindo, mas pronto. As pessoas...
0: É uma carne muito boa depois de assada.
2: Bom, eu talvez já comi, mas não sei se... Dizem que sim. E então, e de morcegos também, outros animais, não é? Outros roedores. E então colou-se a essa parte, mas de facto os animais que podem causar são precisamente aqueles que às vezes convivem mesmo com o homem. Estamos a falar de roedores, ratos, pode até haver um morcego, não é? E outros animais que convivem com o homem, ou pelo menos também estão próximos do homem, não é? Vamos assim dizer, nos arredores das áreas rurais. E então, pronto, a OMS decidiu chamar-me de Mpox, né? É, pronto, aí cada um interpreta da sua forma, mas aí está aí o Mpox para dizer que é a varíola, que é semelhante à varíola humana e que suspeitava-se que vem mesmo dos macacos.
0: O tempo de duração da Mpox varia entre 2 a 4 semanas.
2: Exatamente.
0: Podemos considerar como sendo uma doença sazonal?
2: Não, ela é aguda. É uma doença aguda. Portanto, a pessoa... E vamos já dizer como é que a doença se transmite, não é? Realmente animais de pequeno porte, não é? Que vivem aí à larga ou junto das habitações podem ser os causadores. Tanto é que essa doença também surgiu nos Estados Unidos, na Europa, não é? E pensa-se que tiveram como origem a ratos que migraram através de navios, etc, não é? Pronto. Mas a doença apareceu também nessas áreas, portanto não tem nada a ver com macacos. E então, como é que se transmite a doença? Por contacto direto. Ou seja, as pessoas que se infectam com esse vírus, não é? Depois de uma semana, ou mesmo duas, pode ser até três, começam a aparecer os primeiros sinais e sintomas da doença. Quais são os sinais e sintomas da doença? Bom, vamos imaginar uma espécie de paludismo. A pessoa tem um mal-estar, tem febre, tem calafrios. Estamos a falar de sintomas do paludismo. Então a pessoa vai ter a doença e vai parecer mesmo um paludismo. Não é uma doença que nós conhecemos muito bem. Então essa doença vai se manifestando assim. Tanto a pessoa tem dores musculares, tem um cansaço que não sabe explicar porquê, um mal-estar geral, pode ter dor de cabeça, pode sentir uma tontura. E então, passado alguns dias, começa a ter manchas na pele. Ali é que se diferencia das nossas síndromes febris habituais. Então, essas manchas vão começar a elevar-se, portanto, e vão surgir pequenos furúnculos, não é? Aquilo que nós chamamos de pústulas. Porquê? Porque saem mesmo pus. E a pessoa fica, pronto, chama-nos a atenção às zonas em que essas pústulas vão começar a aparecer na face, tanto nos lábios, no nariz, nas bochechas, vão começar a aparecer, mas também por contacto podem começar a aparecer também na área dos genitais. Porquê? Porque as pessoas, né, pronto, usam os genitais para urinar, por exemplo. Então, nessa área dos genitais, do sexo, né, começam também a surgir essas pústulas. É a diferença, então, que vamos ter entre o Mpox e as nossas síndromes febris habituais. Portanto, tem sinais e sintomas algo semelhantes, mas tem essas manchas na pele que às vezes é que precisamente essas manchas, essas lesões na pele que chamam a atenção de que esta pessoa está mesmo doente e que não é paludismo. Portanto, isso já para fazer o diagnóstico diferencial. Extremamente importante.
0: É, extremamente importante. Outro facto é que diz a minha pesquisa que a Mpox desaparece, tal como ela aparece, também desaparece sozinha. Como é que é possível?
2: Sim, porque
0: explique esse mistério, se faz
2: porque favor. O organismo, nosso organismo tem mecanismos de defesa, ou seja, sabe contornar as situações. Para isso temos aquilo que nós chamamos sistema imunológico. Ou seja, para que a doença realmente desapareça, ou seja, se torne autolimitante, nós temos que estar bem. Ou seja, o nosso sistema imunológico tem que estar em dia, tem que estar apto, tem que estar em força. Porque senão a doença não vai. Antes, pelo contrário, agrava-se.
0: Mas, doutor, eu fiz essa pergunta, ou faço essa pergunta porque qualquer doença tem de ser tratada. Precisa de tratamento. Então, este termo desaparece sozinha é apenas teórico ou
2: não,
0: é verdadeiro?
2: É verdadeiro porque nem todas as doenças têm tratamento específico. Quando dizemos não tem tratamento, quer dizer um tratamento específico. Então, os médicos dizem, não, essa doença, o tratamento é paliativo. Ou seja, o Silvio sabe que a gripe não tem tratamento.
0: Ok.
2: Nós tratamos a gripe em função dos sinais que aparecem. Tem dor de cabeça? Toma paracetamol, por exemplo. Não é? Sente-se aquele mal-estar e tal, pode fazer uma vitamina para contornar a infecção. Mas não há um medicamento que diz esse medicamento é para gripe. Não existe.
0: Então, os gripes da vida, os gripes...
2: Não, são sempre paliativos.
0: São paliativos.
2: É para ajudar. É o que acontece no Mpox. Podemos falar do tratamento. O tratamento é sempre paliativo. Dão-se alguns medicamentos para os vírus que nós usamos às vezes nas outras doenças para contornar a situação. Por exemplo, tratamento da SIDA é paliativo. Apesar daqueles retrovirais, antirretrovirais que nós tomamos, é mesmo paliativo. É para ir ajudando a diminuir a replicação. Exatamente, a replicação dos vírus. Porque se fosse um tratamento assertivo, que vai mesmo lá no ponto, já a SIDA já teria deixado de existir.
0: Portanto, doutor, já falamos aqui um bocadinho sobre sinais e sintomas, de alguma forma.
2: Uhum.
0: Que outros sinais, para além dos que o senhor já mencionou, né? Febre, escalafrios, dores de cabeça, dores no corpo, que outros sinais mais podem despertar em nós e até porque há... Neste tipo de doenças como a Mpox, há similitudes com outras.
2: Exatamente. Bom, aqui é preciso realmente fazer o diagnóstico diferencial. As bolhas, as pústulas que aparecem na pele, há formas como elas surgem, não é? Como a pessoa vai notar. Por exemplo, os negros aparecem manchas escuras, né? Já as pessoas de pele mais clara vão ter mesmo vermelhidão. E essa vermelhidão, que é mancha, não é? Vai começar a elevar-se e forma pústulas. Ou seja, bolhas com pus. Ali é que nos chama a atenção. Mas também, na fase em que a doença está a se instalar, a pessoa vai começar a ter alguns caroços, aquilo que nós chamamos de íngua. No pescoço,
0: exatamente.
2: Se palpar, vai ver, olha, tem um caroço aqui. E é juntando com...
0: Com o microfone desligado não lhe conseguimos ouvir, doutor.
2: Juntando a febre, então, já podemos ir fazendo o diagnóstico diferencial com as doenças que trazem febre, como já dissemos, né? As síndromes febris provocadas pelo paludismo, pela dengue, chikungunya, portanto, esse cortejo todo de doenças, que são as febres que habitualmente nós tratamos, aqui aparecendo essas manchas, essas lesões cutâneas, então vamos dizer, não, essa não é apenas um síndrome febril, porque o paludismo não dá elevação da pele, não dá pústulas. Então, são, já podemos fazer diagnóstico diferencial com Mpox. Estamos a falar de Mpox, ou mesmo com herpes zóster, porque no herpes zóster também há esse herpes. Não é? Já falamos muito de herpes.
0: Agora que falamos sobre isso... Quando falamos do diagnóstico, portanto, estamos a falar de sinais, aqueles que são visíveis ao olho humano. E se não houver estes sinais? Ou seja, se não houver estes sinais que são extremamente visíveis a olho nu, como o meu. Uhum. Não sou doutor, não sou médico, portanto, mas se me aparecerem essas bolhas, como o doutor descreveu, eu facilmente consigo ir ao médico e dizer: meu amigo, eu desconfio que seja isso.
2: Exato.
0: Veja. Uhum. Que outros sinais não visíveis, mas que eu posso estar a sentir, uhum, não é? E que me podem levar a concluir que é Mpox?
2: Não, ali
0: não existem.
2: Não existem, não, porque não. As viroses são todas parecidas.
3: Exatamente.
2: Vamos deixar a doutora Filomena falar.
3: Sim, como dizia muito bem o doutor Pedro da Rosa, recorda que como temos que fazer diagnóstico diferencial, como disse, com todas aquelas patologias que elas demonstram que têm quase o mesmo sintomas.
2: Exatamente.
3: A diferença do Mpox em relação às outras é mesmo a erupção na pele. E uma característica que ela, antes de começar, ela começa com comichão.
2: Já azul,
3: exatamente. Ela, antes de começar a ter aquelas aumento das bolas, ele tem primeiro a comichão, que é o principal. Você começa a ter uma coceira que não é normal, porque todos nós temos comichão normal, alguma coisa, alguma alergia, algo que, algum tecido que entrou em contato com a nossa pele que não reagiu da melhor forma possível,
2: exatamente,
3: vamos assim dizer, do ponto de partida. Porém, essa é a diferença. Não tem outro sintoma que você possa visivelmente, por exemplo, a comichão começa a te dar comichão. Ela pode tardar um pouquinho em relação, isso é uma variação de pessoa para pessoa, porém ela começa depois, ela vai ter, porque aquilo é que vai diferenciar dela com as outras patologias, como uhum, disse muito bem o Dr. Pedro da Rosa, porque senão ela não é Mpox.
2: Uhum.
3: Não é, ela precisa ter essa característica para ser diferenciada das outras, porque as outras todas elas têm dores articulares, têm febre, têm aquele mal-estar geral, têm aquela dor de cabeça, têm todas essa sintomatologia, e algumas delas mascaram com outras. Por exemplo, a amidalite é uma patologia que tem uma característica muito próxima a doenças parecidas ao dengue, ao paludismo, à chikungunya, porque ele começa com uma febre também, só que a diferença da febre das doenças parasitárias em relação à doença respiratória alta, que é a amidalite, é a febre. A febre da amidalite vai para 40. É uma febre intensa. Por quê? Porque ela demonstra que é uma infecção bacteriana. Por esse motivo, as bactérias estão a soltar as suas toxinas para então poder te dar todas essas manifestações. Mas também o paludismo dá febre. Mas a febre dela chega a 38. Muito difícil, para chega para 40, dificilmente. Já a febre...
0: Doutora, espera aí. Espera aí.
3: O que é que foi que clareamos, amigo?
0: Não, eu agora
3: clareou.
0: Não, é que de repente vocês vão falando e vão surgindo...
3: outras questões.
0: Vão surgindo questões sobre situações que nós, enquanto criança, vivenciamos, não é? Uhum. E talvez na inocência ou na falta de conhecimento,
2: sim,
0: dos nossos pais,
2: sim,
0: era tudo febre. Portanto, a doutora diz agora que dificilmente uma febre do paludismo chega aos 40. Então quer dificilmente ou quase nunca chega aos 40?
3: Pode chegar, mas é difícil. Por exemplo, em 10 pacientes você vai encontrar um ou dois só. É, mas então, a maioria deles...
2: As bactérias é que mais produzem.
0: Então, se chegar aos 40, estamos a falar...
3: Estamos
0: a falar de outras patologias ou de outras doenças, sim, e não do paludismo.
3: Temos alguma outra infecção bacteriana também ali naquele contexto, então, que é o que acontece.
0: Então, quer dizer que se uma criança tiver febres até 40... Se for ao médico, não faça só o exame normal para ver se é paludismo.
3: Revisa a garganta imediatamente e pode buscar outras patologias bacterianas do fora intestinal e tudo muito mais, porque é. Quando é a infecção é bacteriana, a maioria das vezes a febre é para 40.
2: Okay.
3: 39, 40. Chega. Então, por esse motivo, o paludismo ou as doenças parasitárias não dão uma febre tão alta.
2: E tem outra também, é o tipo de febre, não é?
3: Exatamente.
2: A febre do paludismo é aquela que vai e vem.
3: Sim.
2: Como se fosse assim, uma cadeia montanhosa, vai subindo, sobe, depois arrefece por si. Já, por exemplo, da febre tifoide é contínua.
3: Isso.
2: É uma febre contínua.
3: E muitas vezes sempre no período da noite.
2: Exato.
3: A febre da febre tifoide. Por isso é que ela tem essa febre tifoide.
0: Sim, põe lá aquele pano, mas o pano gelado, mas a temperatura não baixa. Não. Mas se eu for do paludismo, normalmente baixa. Tem tendência a baixar.
2: Exatamente.
3: Ela faz o seu descenso, mas depois vai ascender outra vez.
0: Uhum. Portanto, papás, se estiverem a prestar atenção, quer dizer que se a criança tiver febre, vocês puserem lá o pano gelado com gelo e a febre não baixar, não é paludismo.
2: E aliás, não se deve.
3: Não se deve.
2: O que se deve. Criança com febre não se pode dar água, pôr água fresca.
3: Exatamente. De preferência,
2: dá aquilo que nós chamamos choque térmico. O que se deve fazer mesmo, e atenção papais, o banho que se dá é com água natural.
3: Exatamente.
2: Temperatura natural, 25 graus. Água que sai mesmo aí da torneira, bom, se tiver torneira, ou que está lá no reservatório, não fresca, atenção, é água natural. Porquê? Se baixarmos, se nós pusermos, ela está quente. Aliás, nós notamos isso no copo, não é?
0: Exatamente.
2: Um copo quente, você tirou algo quente, depois põe água fresca, o que acontece ao copo? Estala, parte. Então acontece isso ao corpo também. Então o arrefecimento não deve ser brusco, porque o corpo não aguenta.
3: Exatamente.
2: Tem que ser suave. E quando se vai pôr água, é um pouquinho só para ir arrefecendo. É isso aí.
0: Ok. Vamos olhar para tratamento. Naturalmente, já falamos aqui de que ela desaparece sozinha, mas não desaparece sozinha sem tomar nada.
2: Exatamente.
0: E as bolhas também não desaparecem sozinhas se não pusermos lá nada, nenhum unguento, não é?
2: Sim, estávamos a querer dizer, Silvio, que as pessoas que têm baixa imunidade correm riscos, né, grandes riscos de ter a doença. Então, quem são essas pessoas que têm baixa imunidade? Aí vamos já buscar quem são, não é? Por exemplo, pessoas que têm baixa imunidade porque padecem já do vírus VIH. Pronto. Essa concomitância é grave. Portanto, tem mpox e vírus HIV. Portanto, é um sinergismo tal que pode matar o doente.
3: Tuberculose.
2: Se a pessoa tiver uma doença crônica, como a tuberculose, exatamente, por exemplo, diabetes mellitus, pode, e insuficiência renal crônica, pode realmente contrair a doença com mais facilidade e a doença ter uma evolução tórpida, ok? Gravidez não é doença, mas a mulher está com a sua imunidade baixa. Por quê? Porque ela vai partilhar a sua imunidade com a do seu bebê.
3: Exatamente.
2: Não é verdade? Então, a mulher grávida não deve se aproximar de alguém com suspeição de mpox. Não deve. Pessoas com bolhas que não se justificam porquê, então ela deve mesmo se afastar. Estamos a dizer que é por contacto próprio, contacto direto, que essa doença surge. Se é contacto direto, significa que nós não sequer devemos partilhar roupas, né? Roupas, camisas, uhum, roupas íntimas, não devemos.
3: Toalha, lençóis. Toalhas,
2: não devemos, porquê? Porque por ali ficam vírus e esses vírus podem passar para nós. Então não deve. Contactos íntimos. Beijos. Bom, estamos aqui a falar beijos na boca. Se for esse beijo assim normal de saudação.
3: Mas é melhor evitar.
0: Mas o beijo, doutora, o beijo está nivelado ao chamado selinho, né?
2: Não, se for um selinho
0: é na boca também, mas sem o contacto salivário.
3: É assim, é um pouco difícil. Eu acho que era de preferência, da minha opinião pessoal, suspender mesmo.
2: Para nós, só é suspeito.
3: Exatamente.
2: Não.
3: É de preferência suspender. Mais vale prevenir do que
2: remediar.
3: Exatamente.
2: Então, beijos prolongados.
3: Na dúvida.
2: Abraços prolongados, as pessoas andarem de mãos dadas, abraços. Isso realmente permite a transmissão do vírus, né? Devem ser evitados. E nós estamos a falar de uma doença que já está em Angola, não é? Em pouco está em Angola, e então é mesmo para evitar.
0: Quais são os níveis de prevalência no nosso país? Ou seja, quantos existem, se é que podemos estimar?
3: Ainda não temos uma estatística ou um levantamento assim, ou números de casos para que possamos então fazer, sim, esta comunicação.
0: Mas é possível dizermos que está em grande escala ou não, ainda em pequena escala?
2: Não, até porque é uma doença de notificação obrigatória.
3: Exatamente.
2: Quer dizer, a vigilância epidemiológica do nosso país está atenta em relação à doença. Aliás, Em muitos hospitais ainda hoje encontramos aí as fotografias, os placares publicitários, né? Os panfletos publicitários a falarem da doença, para que realmente, se aparecer um caso no nosso banco, notificamos as entidades sanitárias do país, estamos a falar das delegações municipais, provinciais, não é? Para que se tome realmente conta deste caso. Por quê? Porque quando há um doente, há outros por trás.
3: Exatamente.
2: Outras pessoas que contagiadas, né, contaminadas. Por isso ela é de notificação obrigatória. E então, falando assim abertamente, não existem muitos casos, pelo menos assim, de
1: conhecimento.
2: Conhecido. Pode ser que numa outra aldeia longínqua apareça um caso, sobretudo nas zonas francas das nossas fronteiras, que permitem assim com acesso fáceis, porque até estamos a falar de doenças que são, por exemplo, na República
0: Doutor, agora que falou sobre isso, surge uma outra questão. Estávamos a terminar, mas agora surgiu uma outra questão.
2: Uhum.
0: Qualquer doença encontra sempre, ou seja, para ela lá residir ou para ela lá entrar, precisa de encontrar ambiente propício.
2: Exatamente.
0: Falamos do ambiente, falamos do homem como pessoa, do organismo, aquele que já está enfraquecido, que é mais fácil apanhar a doença e essa coisa.
2: Exato.
0: Em termos de... já não do homem, mas o ambiente em que vivemos, o centro urbano e o rural, qual é o mais arriscado e porquê?
2: Não, isso é relativo, porque a doença pode ser importada.
3: Exatamente. Ela pode vir de avião.
2: Nos Estados Unidos, é raro hoje encontrar áreas assim rurais propriamente, né? E as doenças foram reportadas nas cidades. Então, portanto, pessoas que entrarem em contato com roedores, não é? Ratos, em navios, por exemplo, e apanharam a doença. Esses que têm o vírus no seu organismo, quer dizer, portadores desses vírus, nessa semana de incubação do vírus, né, da multiplicação, da replicação do vírus, na primeira, segunda e terceira semana, também estão aptos para transmitir a doença a outras pessoas, aos seus parceiros sexuais. Aqui podemos também dizer que as relações contra naturas, sexuais contra naturas, ou entre homens, por exemplo, também facilita, porque o vírus por ali entra com mais facilidade.
0: E a relação entre mulheres? Só falou da relação entre homens.
2: É mais difícil.
0: Ok.
2: É mais difícil.
3: Percebeu?
2: É como o VIH.
3: Ficou
2: igual.
3: Claro.
2: Uma relação.
0: Calma, doutora.
3: Eu estou mais calma.
0: Não era para provocar nada.
3: Não, eu de forma nenhuma.
0: Eu só fiz essa pergunta porque também sabemos que existem esse tipo de relações, né?
3: Exatamente.
0: E tanto é que, por exemplo, agora, a seleção sul-africana de futebol feminino que está a disputar o CAN de Marrocos tem um casal a jogar.
3: Exatamente.
2: Não, é normal.
0: Portanto,
2: agora,
0: então
2: normal.
0: Quer dizer que não é nenhum tabu, daí a minha pergunta.
3: Não, de forma nenhuma. O mundo
2: muito
3: hoje
2: obrigado.
3: Está muito.
2: Sim, sim, sim.
3: Está muito.
0: Não, é que quando falo de mulheres.
2: Não somos homófobos,
0: a doutora fica assim.
3: Acho que é impressão sua.
0: A doutora fica assim.
3: Acho que é impressão sua.
0: Yeah.
3: Não.
0: Tocaram no assunto dela, então é preciso esclarecer para não arranjar a guerra.
3: Mas não, de forma nenhuma.
0: Está bem. Nós vamos agora para a pausa, porque vamos ter notícias daqui a bocado. Quando voltarmos, doutor, não é do macaco, mas é do animal.
2: Do animal.
0: E falou aqui dos ratos. Portanto, vamos falar sobre isso do outro lado. Que já está aí o Paulo Matias para as notícias daqui a bocado.

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0: Caminho de Ferro de Moçambiques e Porto do Namibe apresentam fase atual do processo de lançamento do Corredor do Sul.
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0: Ora, muito boa noite. Voltamos a atualizar as notícias. O Caminho de Ferro de Moçambiques e o Porto do Namibe vão apresentar a fase atual do processo de lançamento da concessão do Corredor do Sul durante a Semana do Desenvolvimento Local, que decorre nos dias 14 e 15 deste mês na província do Namibe. A iniciativa é promovida pelo Ministério da Administração do Território. Barnabé Cipriano.
2: A fase atual do processo que vai permitir ao lançamento da concessão do Corredor Sul vai ser apresentada num painel temático a ser orientado pelos presidentes dos conselhos de administração do CFM e do Porto do Namibe durante a Semana do Desenvolvimento Local a decorrer no Namibe de 14 a 15 deste mês por iniciativa do Ministério da Administração do Território. A informação foi avançada pelo administrador de projetos e infraestruturas do Porto do Namibe, Manuel Esteves, que falava dos preparativos da empresa para participar do Fórum dos Municípios e Cidades.
3: Esse painel que será apresentado pelos PCAs das duas empresas e, obviamente, com o painel que é, haverá um período de perguntas e respostas onde certamente os participantes irão questionar sobre o desenvolvimento e o processo de se concessionar o corredor do Namibe.
2: Manuel Esteves fez saber que o Corredor Sul vai ser internacionalizado na sua fase adulta. E quanto ao 12º Fórum dos Municípios e Cidades de Angola, a autoridade portuária acredita que vai ser uma oportunidade para interagir com os representantes dos municípios do sul do país.
3: Sem dúvida nenhuma que esse corredor tem perspectivas de ser também internacional, não ainda para agora e tão cedo. E claro, está também podermos interagir com todos os representantes dos municípios que estejam dentro do nosso interland.
2: O Corredor Sul é um eixo logístico estratégico que integra o Porto do Namibe, o CFM e redes rodoviárias para ligar o litoral atlântico às províncias do interior e a países vizinhos. Entre o mar e o deserto, Rádio Nacional de Angola, Barnabé Cipriano.
0: Concessão do Corredor do Sul em destaque na Semana do Desenvolvimento Local. Na Lunda Sul, as autoridades trabalham na expansão dos serviços de justiça. As localidades criadas à luz da nova divisão administrativa pretende-se alargar os serviços no quadro da massificação do programa de emissão de documentos, com destaque para o bilhete de identidade Hortêncio Michel.
4: O delegado provincial da Justiça e dos Direitos Humanos, Isildo Paulo Gonçalves, avança a ser uma das grandes atribuições do Ministério enquadrada no Plano de Desenvolvimento Nacional. Para garantir o direito à cidadania aos habitantes destes municípios, Isildo Paulo Gonçalves diz que vão ser colocados equipamentos nos BUAPs a serem implementados para

0: de captura de imagens para a emissão do bilhete de identidade.
1: O plano estratégico da universalização do bilhete de identidade deu origem à mapeação de 384 localidades ao nível de toda a província da Luna Sul. Segundo Isildo Paulo Gonçalves, nos próximos dias chega a técnica digital que vai permitir a recolha de dados e a emissão do bilhete de identidade nas comunidades do interior da província.
0: No âmbito do plano estratégico de universalização do bilhete de identidade, está prevista para breve a recessão de equipamentos técnicos e tecnológicos para permitir que nos deslocamos a cerca de 384 localidades já mapeadas ao nível da província.
1: Delegado Provincial da Justiça e dos Direitos Humanos na Luna Sul, Isildo Paulo Gonçalves. A reportagem da Rádio Nacional com Hélio Alfredo e o Hortêncio Michel na Luna Sul.
2: Autoridades administrativas na Lunda Sul trabalham na expansão dos serviços de justiça às localidades criadas à luz da nova divisão administrativa.
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4: Agora 22 horas 5 minutos.
5: Vou agora entrevistar o mano que eu aposto que tem bilhete. Senhor Miguel, bom dia. Bem-vindo à Copopata da Felicidade, onde o bilhete é uma realidade. Tem bilhete de identidade?
6: Tenho sim bilhete.
5: Seu bilhete já está pronto. O que é que o cidadão faz a seguir?
6: Tem que levantar o bilhete.
7: E levantar.
5: Está sentado?
7: Vai levantar.
5: Por que é que muita gente trata bilhete e não levanta?
8: É mesmo a falta de conhecimento, a falta de informação.
9: Muitos deles vão tratar, depois, como já não é entregue no momento, eles vão-se embora e se calhar esquecem-se.
5: Então, incentiva as pessoas lá em casa a levantar os seus bilhetes. Mora aí.
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5: 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O bilhete.
11: Anastra.

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0: Esta é Fan. 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Cantaram os Coldplay. 22 horas 12 minutos, voltamos à nossa conversa. Volto à conversa com os doutores Filomena da Veiga e Pedro da Rosa. A rubrica é Médico em Sua Casa, nesta segunda-feira, 3 de agosto do ano de 2026. Senhores doutores, ratos. A perigosidade, o perigo de deixarmos ratos partilharem o mesmo ambiente connosco.
1: Vamos acordar com os ratos.
0: Tem o microfone ligado, doutor?
1: Sim,
0: ainda
1: sim.
0: Ainda está a falar muito baixo hoje.
1: Acho que é a impressão.
0: Sim, se faz favor.
1: Sim, vamos acordar que os ratos é um inseto. Não, não é um inseto.
2: É um mamífero.
1: É um mamífero. É um mamífero que ele acaba contaminando o homem e pode levar à morte muito rápido, principalmente com a urina dele. A urina do rato é um veneno que mata rapidamente, com uma doença que nós chamamos leptospirose. Okay. Por esse motivo, orientamos sempre as pessoas que devem, em sua casa, procurar ter uma higiene e ao redor também, nos edifícios, no local de trabalho, porque os ratos em contacto conosco não é... demonstra primeiro que há uma falta de higiene neste local ou arrededores, que podemos colocar medicamentos para poder eliminá-los, porque se assim não for, o prejuízo é muito grande, vamos assim dizer.
2: Aí nos portos, por exemplo, os ratos invadem os navios, não é? E instalam-se principalmente aí onde há mesmo alimentos. E consegue migrar também, não é?
1: Exatamente.
2: Vão para outros países. E isto faz com que as doenças desses países de origem se manifestem para lá onde eles forem. Então isto está a acontecer. Vamos ter doenças do género na Europa. Não estou a dizer que não estejam a sair de África. Não. Pronto, a origem não importa aqui. Mas vamos ter doenças espalhadas mesmo um pouco pelo mundo quando se tratam de mamíferos, roedores, de uma forma geral, que migram através dessas embarcações.
0: Está certo. 22 horas e 15 minutos.
2: Lembra que o tratamento, como já dissemos, é paliativo. Usam-se os antivírus para mitigar ou aliviar a doença, e que existe vacina. Portanto, estamos a falar de uma vacina, aliás, de uma doença que é prevenível. As pessoas devem mesmo vacinar-se para então evitar que a doença, não que não, a pessoa não volte, não possa apanhar, mas tenha, digamos, a capacidade
0: esteja
2: de contornar.
0: E que não se propague.
1: Exatamente. Isso que é.
2: Que é o mais importante neste caso.
0: Está certo. O mais importante também é o espaço que vem a seguir, consultório médico, o espaço em que você pode mandar a sua mensagem para o 937-45-9135, mande a sua mensagem, pergunte, que os médicos vão gratuitamente consultá-lo. Atenção, não lhe vão dizer, não lhe vão receitar nada.
1: Não temos como receitar. Por quê? Porque aí estaríamos a desafiar o conceito de cuidar de um paciente. Nós precisamos vê-lo, tocá-lo, observá-lo e medicá-lo. Analisá-lo e medicá-lo.
0: Portanto, mande a sua mensagem, diga o seu nome, de onde escreve, para o 937-45-9135, e os médicos não vão consultá-lo, mas vão poder guiá-lo, instruí-lo o melhor que podem. Até lá, vou pedir ao Anderson que nos dê a música enquanto esperamos pela sua mensagem. Daqui a bocado vou também passar o terminal telefónico para o qual pode ligar, se é que temos condições já, se as nossas condições técnicas permitirem que você também ligue, mas garantidamente pode mandar a sua mensagem, que ali sim vamos poder ouvi-lo, vamos poder ler a sua mensagem para que o Dr. Pedro da Rosa e a Dra. Filomena da Veiga possam ajudar.

0: no seu melhor. 22 horas 20 minutos, o terminal para quem quiser ligar, ou seja, quem quiser falar connosco e não escrever, é o 925-38-8000, 925-38-8000. Se quiser mandar a sua mensagem, não quiser falar, é o 937-4591-35. Estamos à espera.
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0: Sim, boa noite. Alô, boa noite.
2: Alô, boa noite.
0: Com quem temos o prazer de falar? Tem de falar um bocadinho mais alto, companheiro, não lhe conseguimos ouvir.
2: Ah, ok. Sim, fala com o senhor Esmeraldo.
0: Senhor Esmeraldo.
2: Okay.
0: Fala-nos a partir de onde, Esmeraldo?
2: Cunene.
0: Como?
2: Cunene.
0: Esmeraldo, estamos a lhe ouvir com alguma dificuldade, mas vamos lá tentar. Qual é a sua preocupação? Qual é a dificuldade? Desculpa, não percebemos, Esmeraldo.
3: Quer saber que cuidados devemos ter com a leptospirose, não é?
0: Ok.
2: E quais os cuidados devemos ter?
0: Ok, está bem. Está registado. Fiquem em linha que lá mais para frente os médicos vão responder, está bom? Um abraço e obrigado. E foi o nosso amigo Esmeraldo a partir do Cunene. Quando ouvíamos Gracie Évora lá no fundo, não é? É. Tem mais um ouvinte em linha, vamos lá. Está sim, boa noite. Sim, boa noite.
4: Sim, sim, boa noite.
0: Com quem temos o prazer de falar?
4: Sim, sim, fala com o Fernando Domingos.
0: Fernando Domingos, fala-nos a partir da onde?
4: A partir do Quanto a Sol, particularmente a cidade da Gabela.
0: Ok. A partir da Gabela, o nosso amigo Fernando, diga-nos lá, qual é a sua preocupação?
4: Sim, a minha preocupação é o seguinte. A minha mãe tem sentido uma queimação no peito, que ela disse que quando ingiro álcool etílico, essa queimação passa. E gostaria de saber, a partir dos doutores, se a ingestão de álcool etílico não cria também outros problemas de saúde. Essa é a primeira preocupação. E
0: álcool, álcool etílico mesmo ou álcool em bebida? Alcoólico.
4: Não, álcool etílico.
3: Álcool, tá bom.
0: Ok, tá bem. Qual é a segunda questão?
4: A segunda questão é a seguinte, se passar a noite com rádio ligado também interfere ao sono, criando um problema também na saúde.
0: O rádio na cabeceira da cama ou com os escutadores no ouvido? Qual
4: não,
0: das duas?
4: Na cabeceira.
0: Ok, tá certo. Tá bom, companheiro, fique ligado que os doutores lá mais para frente vão responder, tá certo?
4: Tá certo, obrigado.
0: Um abraço, boa noite. São 22 horas e 24 minutos, já estivemos no Cunene e agora no Kwanza Sul. De onde nos virá o próximo ouvinte? Vamos saber, porque já está em linha. Sim, boa noite. Alô, boa noite.
5: Alô, boa noite.
0: Boa noite, com quem temos o prazer de falar? Alô?
5: Falo com José.
0: Não percebemos?
5: José.
0: José fala-nos a partir da onde?
5: José.
0: Sim, o José fala-nos a partir da onde?
5: Cabinda.
0: É a partir de Cabinda, lá mais para o norte. Tá bom, José, qual é a sua preocupação? Sim, José. Alô?
6: A minha preocupação é o seguinte.
0: Sim.
6: Alô, sim.
0: Estamos a ouvir.
6: Eu tenho umas dores na coluna que sempre terminam nos testículos. Gostaria de saber o que é que passa.
0: Uma dor que começa na coluna e termina nos testículos, é isso? É isso, José?
6: Sim, é isso.
0: Ok, está certo. Fique ligado, não desligue o seu receptor, que lá mais para frente os médicos vão responder, tá bom? Tá certo, um abraço. Cunene, Kwanza Sul e Cabinda. Também temos algumas mensagens que eu depois vou lê-las para os médicos. Mas agora vamos atender quem está em linha. Boa noite. Sim, boa noite. Alô, boa noite.
7: Boa noite, sim.
0: Sim, faz favor, com quem temos o prazer de falar?
7: Sou Manuel.
0: Manuel, fala-nos a partir de onde?
7: Kwanza Norte, Golungo Alto.
0: Certo, Manuel, qual é a sua preocupação?
7: A minha preocupação é o seguinte: qual é o tipo de doença que causa o xixi de rato?
0: Ok, está certo, está bem. Fique ligado que lá mais para frente vamos responder, ou melhor, os médicos vão responder. Eu sou apenas o facilitador aqui. Tá bom? Um abraço, boa noite. E já estivemos nos dois Kwanzas, Norte e Sul, Cunene, Cabinda. Vamos para onde a seguir? Vamos para onde a seguir? Sim, boa noite. Até sim, boa noite.
8: Boa noite.
0: Faz favor, com quem temos o prazer de falar?
8: Vou falar o Pedro a partir do Bié.
0: Pedro a partir do Bié, centro de Angola. Pedro, qual é a sua preocupação?
8: A minha preocupação é que sinto algumas dores debaixo do ventre sempre que eu estiver dormindo.
9: Pedro disse que sinto uma dor baixo ventre.
0: É isso, Pedro?
8: Sim.
0: Ok.
9: E há quanto tempo está com esta dor, senhor Pedro?
8: Já faz uns 2 meses.
9: 2 meses que está com esta dor baixo o ventre.
0: Está bem, está certo. Fique ligado. Os médicos vão responder, está bom, Pedro? Um abraço, boa noite. 22:28, boa noite a Angola, depois do Bié, para onde é que vamos a seguir? Boa noite.
10: Boa noite, boa noite Angola.
0: Amigo, precisa de desligar o seu precisa de desligar o seu receptor primeiro, Tibola. Você já é ouvinte assíduo e já devia saber disso, se faz favor, tá bom?
10: Agora sim.
0: Sim, senhora. Vamos embora, Tibola. Falam-nos a partir do Ambo, certo? Não, Cabinda. É isso, Tibola?
10: Não.
0: Onde é que você está agora?
10: Eu sou Ernesto Tibola.
0: Sim, onde é que você está?
10: Eu cumprimento o doutor Pedro da Rosa e a doutora Filomena da Veiga.
9: Muito obrigada, senhor Ernesto.
10: É a minha esposa Filomena.
9: Opa! Não.
10: É muito bonito, pá.
0: Onde é que você está agora, Ernesto? Alô?
10: Eu falo a partir do município do Liambo, em Cabinda, bairro Cabaçango.
0: Então, nós dissemos Cabinda.
10: Eu tenho uma pergunta.
0: Nós dissemos Cabinda, você disse não?
10: Os dois doutores.
9: Diga, senhor Ernesto.
10: Isso é assim. Eu queria saber, hein? Queria saber há quanto tempo dura no corpo humano para ser curado a doença do varíola do macaco.
0: Ok, está bem. Está bem, Ernesto. Fique ligado, lá mais para frente os doutores vão responder, está bom?
10: Ser curado?
0: Sim, eles vão responder lá mais para frente, está bom?
10: Ok, obrigado. Bote a todos.
0: Bote. Certamente que ele estava a usar o rádio para o retorno. e pedindo para desligar o rádio, ficou sem retorno. Não, está bem. Ficou a comunicação, ficou a questão do Ernesto Tchibola, que vai ser atendida lá mais para a frente. Temos mais um telefonema, portanto já estivemos duas vezes em Cabinda, no Kwanza Norte, Kwanza Sul, Cunene e Bié, e agora? Boa noite. Sim, boa noite.
11: Olá.
0: Sim, boa noite.
11: Boa noite.
0: Com quem temos o prazer de falar?
11: Falar com a Josemar.
0: Josemar, fala-nos a partir da onde?
11: Camabatela.
0: Camabatela, isto é Kwanza Norte, certo?
11: Certo.
0: Certo. Amigo José, qual é a sua preocupação?
11: Eu tenho um problema. Cada vez que eu vou na casa de banho para fazer maior, sempre o meu fezes sai sempre com sangue de gotas.
0: Com gotas e de sangue, também, é isso?
11: Certo, e também dá dor na coluna. Você quando baixa ou levantar, você sente mesmo dor das costas mesmo, no meio.
0: Okay.
11: E eu gostaria de saber o que é que provoca isto.
0: Tá bem, amigo. Fique ligado. Os médicos vão responder, tá bom?
11: Certo.
0: Um abraço, boa noite. Kwanza Norte empatou Cabinda. 2-2. O Cunene, o Bié é que ainda estão sozinhos. E agora? Boa noite.
12: E agora? Sim, boa noite.
0: Com quem temos o prazer de falar?
12: José Aspirante, partido do Sumbe.
0: José Aspirante, a partir do Sumbe, Kwanza Sul. É. Kwanza Sul também empatou. Amigo José, qual é a sua preocupação? Amigo José, antes de nos perguntar, precisa de desligar esse rádio atrás de si, pode ser?
12: Está desligado, sim.
0: Muito obrigado. Agora diga-nos, se faz favor.
12: Queria agradecer a presença primeiro do doutor aí, disponíveis para ajudar muita gente com preocupações. E aproveitar, deixar também minhas preocupações.
0: Vamos embora, irmão.
12: Sim, sim, sim. Eu tenho aí duas preocupações. A primeira tem a ver com dores de queimadura na pele da barriga.
13: Pode repetir outra vez a pergunta, por favor?
12: Dores de queimadura na pele da barriga.
3: Em que parte da barriga?
12: Na pele do abdômen mesmo.
3: Sim, em que parte? Que zona?
12: Esta mais zona que começa debaixo do... Que começa de... Quer dizer, debaixo do umbigo até mais ou menos essa parte do peito.
0: Ok.
12: Sim.
3: Na parte da frente mesmo, não é? Aí no
12: sim,
3: meio mesmo.
12: Assim, onde está o umbigo. Essa parte do estômago, quase assim, essa parte do estômago.
3: Tá bem, ok.
12: Essa parte do abdômen todo sente-se dor de queimadura, como se fosse quem apanhou queimadura.
0: Ok.
12: Sim, agora outra preocupação também tem a ver com dores que sinto já há bastante tempo e das consultas já feitas não consegui solução. Não sei se é por causa de não saber como esclarecer e não percebo como esclarecer, mas já tive tantas consultas que não tive soluções, mas até agora sinto, não consigo ter soluções.
0: Mas o que é que sente?
12: É a ver com uma dor aqui no ombro, parece ser esse espaço do braço, né? E quando você não consegue fazer uma movimentação com o braço esquerdo, sente dor aqui, parece ser na ligação entre o braço e o tronco.
3: Está falando de ombro, então?
12: Sim, assim do ombro, mas é uma dor que parece ser que não consigo saber, mas sinto dores aqui assim, ao fazer algum movimento com esse braço esquerdo. sinto uma dor que não esse braço dói. Parece ser na ligação entre o braço e o tronco.
0: Ok.
3: E qual é a sua idade?
12: 39.
0: Ok.
3: E o que é que faz? Trabalha?
0: Trabalha em
12: sim,
0: quê?
12: Sim, sou pessoal administrativo.
0: Ah, ok. Tá bem. Tá certo. Sim, sim. Tá bom, então, amigo
12: são,
0: José.
12: São as duas preocupações que eu esperava um esclarecimento, mais ou menos saber que linha posso seguir, que especialista posso contactar, porque as consultas foram feitas, não consegui soluções.
0: Ok.
12: Eu entendi que deve ser por causa de não saber mais ou menos esclarecer.
0: Tá bem.
12: Precisava de uma ajuda aqui ao doutor, aproveitar aqui a oportunidade do doutor. E muito obrigado.
0: Tá bem, amigo José. Muito obrigado e boa noite, sim? Fique ligado. Obrigado, sim. Fique ligado, obrigado. Para as respostas, tá bom?
12: Muito obrigado.
0: Tá certo. São agora 22:36. Kwanza Sul, Kwanza Norte, Cabinda 222. Bié, Cunene 11.

0: E agora, de onde nos fala o próximo ouvinte? Boa noite.
1: Ora viva, muito boa noite, Rádio Nacional de Angola. Boa noite, jornalista Sérgio Capepo. Boa noite, doutor.
0: Boa noite, companheiro. De onde nos fala?
1: Estou na província da Vila, município da Matala. Quem fala é o Pai Cinzento.
0: Pai Cinzento. Estás com muito frio, né?
1: Com certeza.
0: Hoje eu consigo sentir pela voz.
1: Olha, Matala está com frio, nesse certo momento, com grande eco convosco, mas nem tal frio nem estamos a sentir, porque conosco aqui com a Rádio Nacional está tudo em dia, mas o frio metemos ainda de lado.
0: Muito obrigado, muito obrigado. Pai Cinzento, como é que lhe podemos ajudar? O que é que lhe inquieta hoje?
1: Sim. Olha, o que me faz nesse exato momento eu entrar na consulta médico em sua casa?
0: É, Pai Cinzento, você tem que desligar o rádio, Pai Cinzento.
1: Já vai.
0: Calma, calma, Pai Cinzento, tens que desligar o rádio.
1: Um ano, quer dizer que esta criança, faço com ela tratamentos, tantas consultas, mas a criança que não melhora. Assim que ele tenta de melhorar, que ele vai gatinhando, a criança sempre volta para trás. Tantas consultas que eu fiz, a criança até aqui mesmo sempre volta para trás. E por isso que eu liguei para me saber como eu posso fazer, quais são as soluções. E esta criança já vai fazer já 2 anos, até aqui não gatinha. Assim que ele melhora, sempre volta para trás.
2: Costuma ter diarreia?
1: Sim. Com certeza. Tem tido diarreia, mas já comprei soro, já fiz ali aquele medicamento ali de sangue, nada, até mesmo aqui. Então, esta é a minha preocupação. Para mim saber que o doutor me forneça algumas fontes de medicação, como é que eu posso fazer?
2: Tá bem.
0: Está bem, Pai Cinzento. Fique ligado que os doutores vão responder,
1: muito
0: tá bom?
1: Muito obrigado, Sérgio Capepo. Muito obrigado, doutor da Rosa. Porque muito tempo que já não ouvimos a voz do doutor da Rosa.
2: Okay.
1: Desejo bom trabalho. Estamos aqui no outro lado, então vamos esperando a resposta. Quero que o meu bebê venha melhorar e ao mesmo tempo para que quando ele curar, que venha gatinhar para poder já dar o seu sucesso para de andamento. Então, boa noite, meu presidente. Cabinda Ernesto de Bola, estamos juntos, província da Uila, município da Matala.
0: Um abraço, boa noite. Portanto, a Uila também já marcou presença. Por fazermos 9 ouvintes, vamos para o 10º e último telefonema. De onde virá? E já tocou o telefone. Boa noite.
3: Boa noite, boa noite.
0: Com quem temos o prazer de falar?
3: Sim, falas com o senhor Augusto Júlio, a partir da província de Luanda.
0: Ok, Luanda, finalmente.
3: Augusto Mulenvo.
0: Pronto, amigo Júlio, diga-nos lá, o que é que lhe preocupa?
3: Sim, eu até não estou assim tão preocupado, mas estou a notar algo estranho em mim. Eu, quando eu estou com a minha parceira, no momento do ato sexual, o primeiro rondo faz 5 minutos, mas já o segundo rondo...
0: Oh, ok.
3: Sim, demora muito tempo, demora muito tempo para ejacular.
0: Ah, tá bem.
3: Eu gostaria de saber se isso é algo bom ou algo mal.
0: Ok, está bem. Fique ligado que os médicos vão responder, tá bom?
3: Ah, tá bem.
0: Um abraço. E assim terminamos com os telefonemas. Dois de Cabinda, dois do Kwanza Norte, dois do Kwanza Sul, um de Luanda, um do Bié e um do Cunene. 22 horas e 42 minutos. Anderson, dá-nos aquela música e depois da música vamos às respostas, doutores. Concordamos todos? Vamos embora.

0: Esta é a Lolita de Gracie Évora, 22 horas e 48 minutos. Portanto, doutores, tivemos 10 telefonemas e 4 mensagens. Eu vou preferir começar pelas mensagens. Com vossa permissão, boa noite, senhores doutores. Eu sou a Laurinda, a partir do Bié. Quero saber o que é que causa numa mulher ficando 3 ou 4 meses sem fazer sexo e qual é a consequência e prevenção.
1: É assim, ficar 4 meses sem ter relações sexuais não acontece nada, né? Só que significa, é assim, uma mulher que tem atividade sexual ativa faz bem para o seu organismo, ela se sente melhor, se sente mais mulher, dá uma vivacidade ao próprio organismo da mulher. Faz bem tanto o homem para a mulher. Não fazê-lo não tem nenhum problema.
0: Quer acrescentar, doutor Pedro?
2: Não, isso é o que a doutora disse, né? Nós sabemos que as pessoas que têm vida sexual ativa e que não têm nada que as impeça de fazer sexo, são pessoas mais sociáveis.
1: Exatamente, mais felizes.
2: E pessoas que, pronto, são mais empáticas, já aquelas que por vários fatores estão impedidas de ter relações sexuais, vê que, pronto, há um termo até que vamos falar entre aspas, né? Ficam mais rabugentas, pronto. Tanto homens como mulheres.
0: Mas é mais nas mulheres, né?
2: Não, homens também. Okay. Tu notas que depois ele era assim, mas depois de ter uma parceira, olha, relaxa, fica mais empático.
1: Tanto mais fica mais leve.
0: Boa noite, família. Chamo-me Alcides, a partir do Coisa Sul, município do Sumbe. Estou com dores na coluna. O que posso fazer para ultrapassar essa dificuldade?
1: Dor na coluna tem muitas causas. Vamos começar com a mais comum e a que mais encontramos nos dias a dias, que é a infecção urinária, que é uma das que pode ter, né? Ele, para saber se é essa possibilidade ou para descartar, a partida deve fazer uma consulta para então fazer um exame de urina sumária para então saber se tem alguma infecção urinária. Caso contrário, também recorda que a postura de sentar na cadeira, se faz alguma atividade laboral que é sentado o dia inteiro, deve recordar que a posição também causa dores na coluna. É importante fazer alguma atividade física para melhorar essa questão e fazer também correção da postura, né? E também outra causa que dá dores na coluna também é a hérnia discal, ou hérnia de disco também, como ela é chamada. Há um desgaste dos discos intervertebrados. Então, a maioria das vezes, quando ele tem esse desgaste, ele dá também uma pequena dor, tanto mais que ele começa a ter um roço. Então, é importante fazer consulta de ortopedia para, então, descartar essa possibilidade.
0: Ok. O nosso amigo Francisco, a partir do Cuné, no município de Namacunde, por acaso um município que conheço bem, diz apenas que sente dor no pênis e não descreve mais nada. Não sei se o conseguimos ajudar dessa forma.
2: Era preciso saber qual é a causa dessa dor, não é? Porque dor podemos ter todos nós. Agora, a causa é que deve ser definida.
1: Exatamente.
2: Se foi traumática, se, pronto, tem
1: alguma infecção,
2: que está a causar, como uma infecção, aí já é parte de dentro do pênis, uma uretrite.
0: A outra pergunta é também assim meio que subentendida. A nossa amiga Paula Soares quer saber se é normal ter coceira no corpo.
1: É assim, ter coceira no corpo, nós podemos ter uma coceira ligeira por alguma alergia causada por diversas coisas, por uma picada de um inseto. Podemos ter coceira porque colocamos algum creme que não teve uma boa absorção da nossa pele, que é o órgão de proteção. Podemos também ter coceira através mesmo de tecidos que causam alguma interação não boa ou não positiva com o nosso tom de pele, a nossa pele. Então também podemos ter coceira. E podemos ter coceira também quando temos alguma infecção. Então é uma forma, a coceira é uma forma de manifestar da pele que algo não está a correr bem. Então, faça uma consulta o quanto antes para então descartar qual é a causa desta coceira.
0: Está certo. 22 horas e 53 minutos. Doutor, terminaram aqui as perguntas de, por via SMS. Vamos responder aos telefonemas.
2: Exatamente. Bom, vamos começar pelo... Vamos começar pelo José. Ele ligou-nos de Cabinda. Diz que está com uma preocupação. Tem uma dor na coluna que se irradia para os testículos. Pronto, não sabemos se é uma dor referida ou mesmo uma irradiada. Mas também pode ser. Pode ser que a dor seja mesmo da coluna vertebral, por compressão de algum nervo, né, de uma raiz nervosa, e que se irradia realmente para a bolsa escrotal. Bom, é preocupante. Eu aconselho o José, que está em Cabinda, a fazer pelo menos um raio-x da coluna, para ver se há alguma alteração nas vértebras lombares, né, que podem fazer uma compressão aí do plexo lombar, alguma raiz do plexo lombar que vai realmente para o testículo. Portanto, pelos vistos, pelo tom de voz, o timbre de voz, é uma pessoa que já está numa meia-idade, então é preciso fazer uma radiografia para analisar a qualidade das vértebras lombares. Bom, também tivemos o Manuel. Manuel ligou-nos a partir do Golungo Alto. Ele está preocupado, diz que... O Manuel, deixa ver. Bom, vamos responder o Pedro, que nos falou do Bié. Depois vamos procurar o Manuel. O Pedro ligou-nos do Bié. Ele diz que está com uma dor no baixo ventre já há 2 meses. Essa dor fica ali da região umbilical e que se propaga até mais ou menos a região do estômago. Portanto, ele fala numa dor em queimação, numa dor que se irradia em queimação. Portanto, e está realmente preocupado. Bom, a intensidade da dor pode definir o diagnóstico e também a forma como esta dor se alivia. Estamos aqui a suspeitar que o ouvinte Pedro tenha uma gastrite, que essa dor em queimação é habitualmente aqui na região do epigastro, na boca do estômago, não é? Que também pode se irradiar para as paredes abdominais, tanto inferior, não é? Como também para a região posterior, aí por causa do trajeto do esófago, porque o refluxo gastroesofágico, portanto, os líquidos do estômago às vezes ascendem por causa mesmo do processo inflamatório e também porque o fechamento aí do esfíncter gastroesofágico já não permite o encerramento completo, então alguns líquidos saem do estômago para cima, o que faz então com que sinta essa dor em queimação aí na região da coluna. O que é que deve fazer o Pedro? O Pedro deve realmente procurar um médico, de preferência um gastroenterologista, para avaliar a sua dor. Deve evitar alimentos muito pesados, deve evitar ficar muito tempo sem comer, portanto a fome pode piorar o seu quadro. Sempre que tiver dor, então vai usar elementos sempre que aliviam essa dor, como por exemplo a água, alguns alimentos líquidos que evitam então a acidez do estômago.
0: Ok. Muito rapidamente, antes da pausa para as notícias, o nosso amigo Francisco, que fala a partir do Cunene, que falou da dor no pênis, voltou a escrever para nós dizendo que ele sente essa dor quando vai urinar.
2: Ah, ok.
0: Quando vai urinar, sente uma picada.
1: Então, é bem possível que ele tenha uma cistite, que geralmente, quando a gente contrai a nossa uretra para urinar, sempre a gente sente dor. E muitas das vezes também tem alguma cistite que sangra também. É uma infecção também do trato urinário que deve ser tratada. É bem possível que seja uma cistite.
0: O que é que ele deve fazer? Qual é a instrução do
1: Ele deve fazer uma consulta para então fazer análise e receber medicação adequada para tratar essa cistite.
0: Está certo. 22 horas e 58 minutos. Daqui a bocado vamos voltar a ter notícias.

0: deixar a esposa no bilhete. IDIP apreende mais de 4 toneladas de medicamentos falsificados.
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0: Ora, muito boa noite. Voltamos a atualizar as notícias. O Serviço de Investigação Criminal no BIE deteve um cidadão suspeito de matar a própria esposa no município de Catabola. Segundo as autoridades, o crime terá sido motivado por razões passionais. O corpo da vítima foi escondido nas margens do rio e encontrado 8 dias depois. Lotchicomba.
2: O crime ocorreu no passado dia 21 do mês de julho deste ano, na aldeia de Xissamba, na comuna do Sande, quando, por questões passionais, o acusado desferiu vários golpes com uma katana na região da cabeça da vítima, segundo relata o porta-voz do SIC.
3: De acordo com as investigações apuradas pelo SIC no local, dão conta que os fatos tiveram lugar no pretérito dia 21 do mês de julho do ano em curso, na aldeia de Xissamba, comuna do Sande, quando o implicado apercebeu-se de que a infeliz sua companheira conjugal teria participado de uma festa de casamento realizada na referida aldeia, onde na mesma, depois de embebedada, posteriormente agredida sexualmente por elementos desconhecidos, dando conta da situação, o acusado pegou em uma katana, seguiu a malograda a sua lavra e, com a referida katana, desferiu vários golpes nas regiões da cabeça e do tórax da malograda e, depois de perder a vida, o malfeitor levou os restos mortais da vítima nas margens de um rio onde sonegou o cadáver e lá foi encontrada 8 dias depois da ocorrência dos fatos.
2: SIC no BIE deteve um cidadão de 48 anos de idade, indiciado pelo crime de homicídio qualificado contra a própria esposa de 44 anos no município de Catabola. Rádio Nacional de Angola no Cuito com Abraão Dério, Julina Mango e Lotchi Comba.
0: Entretanto, a Direção da Investigação de Ilícitos Penais confirmou a detenção de um cidadão suspeito de matar o próprio filho de apenas 2 meses de idade. O crime terá ocorrido após um desentendimento com a mãe da criança. De acordo com a DIP, o suspeito abandonou o cadáver num contentor de lixo.
4: A mãe desta bebê, portanto, levou a criança para a residência da tia do cidadão em causa, que é do pai, por desentendimento, então a intenção de abandonar para que o pai assumisse toda a responsabilidade e ela seguisse a sua vida. Foi assim, fez, deixou lá, recebeu uma comunicação que a namorada deixou o filho em casa da tia. Ele entrou e encontrou lá, na verdade, a criança. Segundo ele, encontrou com sinais de estrangulamento, então, e com febre muito alta, tentou levar para um centro de saúde na redondeza. Infelizmente, ela percebeu-se depois que a criança havia perdido a vida. Por iniciativa própria, pegou o bebê, depois de falecido, e jogou num contentor de lixo e foi embora.
0: Ainda hoje, a DIP anunciou a apreensão de mais de 14 toneladas de medicamentos falsificados em todo o país. Luanda lidera a lista das apreensões com a maior quantidade de produtos retirados do mercado farmacêutico e ilegal.
5: Nós estamos com uma quantidade superior a 14 toneladas de fármacos diversos contrafeitos apreendidos em todo o território nacional. E Luanda destaca-se como a província com maior número de fármacos apreendidos, esses fármacos contrafeitos e vendidos em locais na província.

0: Falar, Angola perdeu hoje por 26-33 diante da Sérvia em partida do grupo 4 das classificativas do 17º ao 32º lugar do Mundial de Handball Feminino em cadetes que decorre na Roménia. Na mesma série, o Brasil derrotou a Argélia por 41-23.
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2: 23 horas e 5 minutos.
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0: 23 horas e 15 minutos, a boa música angolana, depois de Cabo Verde, também a fazer morada no palco do seu Boa Noite Angola. Ainda estamos em sua casa, agora em consultório, e é com ele que vamos continuar, Dr. Pedro da Rosa.
1: Exatamente, vamos responder aos nossos ouvintes, aqueles que ligaram para nós, e vamos retomar a... Nós já respondemos o não.
0: Estávamos à procura do Manuel. Estávamos à procura do Manuel antes da pausa.
1: Que nos ligou do Grungo Alto, não é?
0: Exatamente.
1: E, sim, ele ligou-nos do Grungo Alto, mas não conseguimos apanhar a doença que ele nos falou. Esteve aqui a procurar, mas vamos lá ver se chegamos até o fim. Mas vamos responder o Ernesto Tchibola. Ele ligou-nos de Cabinda. Ernesto Tchibola, ele está preocupado com o seu filho, que já lá vai com 2 anos, e que ainda não engatinha, portanto está com um atraso de desenvolvimento. Bom, a esta altura, as crianças com 2 anos, bom, já têm uma marcha e já inclusive correm. Portanto, a partir do primeiro ano de vida, os 12 meses, já há umas até que entre os 8 até os 12 meses já conseguem pôr-se em pé e às vezes caminhar. Dá-se um tempo, uma tolerância, porque isso tem muito a ver com o desenvolvimento da própria criança e depois das características, dos aspectos familiares, enfim, outros elementos que às vezes são característicos de uma família, que até aos 18 meses a criança aí aceita-se. Depois disso já começa a pensar no atraso de desenvolvimento. Agora, é preciso buscar fatores que impedem a criança de engatinhar. Bom, pode ser, não é, que a criança tenha algum atraso ou alguma deficiência, alguma alteração no seu sistema nervoso central. Estamos a falar, por exemplo, crianças que nascem com alguma paralisia, não é? Uma paralisia cerebral, e que comprometem realmente o desenvolvimento neurológico e cognitivo dessa mesma criança. O que fazer? Bom, eu acredito que essa criança já deverá ter sido vista por um médico, né? Pelo menos um neurologista, que possa dar uma opinião. Mas também pode ser uma avaliação multidisciplinar. Vê o neurologista, vê o pediatra, vê o ortopedista e, quem sabe, também o fisioterapeuta pode opinar. Portanto, para ver se realmente, do ponto de vista neurológico, tem algum déficit, se tem alguma limitação, alguma diminuição do ponto de vista do sistema osteomioarticular, enfim, para então definir. O que é que nós estamos aqui a aconselhar? Que esta criança deve ser vista por um especialistas, né? Tanto de várias especialidades, daqui que nós já citamos, para então darem uma opinião concordante, que deve realmente demonstrar o porquê ou responder o porquê que essa criança de 2 anos ainda não engatinha sequer, porque já devia estar a correr, por exemplo. Bom, de Camabatela, ligou-nos, do plano de Camabatela, ligou-nos o ouvinte que colocou a questão do sangue nas fezes. Portanto, ele diz que quando vai defecar, verifica algumas gotas nas fezes. Doutora Filomena, acho que estamos aqui perante uma situação de doença hemorroidária.
2: Exato.
1: Tem prova em contrário.
2: Exatamente, porque ele fala que quando ele vai fazer o número 2, ele tem sempre, quando ele termina ou quando ele começa ao iniciar, ele depara-se com gotículas de sangue. Uhum. E aquele sangue vivo, né? Aquele sangue que já podemos dizer que está
1: degradado
2: no número 2, não, é um sangue vivo. Isso demonstra que ele está com um início ou com um princípio de hemorroide. Ele deve fazer uma consulta com um patologista ou um cirurgião, e para ter uma avaliação melhor, para ver se é uma hemorroide interna ou externa e o que é que se pode fazer.
1: Exato. Voltamos ao Conza Sul para responder o ouvinte José. Ele queixa-se de uma dor no ombro, uma dor que, no ombro, que se irradia para o braço. Ele diz que, pronto, ele trabalha na administração, pronto, é um funcionário que trabalha no setor administrativo, mas ainda assim tem essa dor. Bom, faltou-nos perguntar realmente a idade. Às vezes, uma dor no ombro pode traduzir algum problema no peito, nomeadamente no coração, mas não é o caso. Mas também pode significar que haja algum desgaste na própria articulação.
2: Pode ser uma artrite,
1: portanto, todos os fatores. E pelo que ele nos foi dado, o que ele foi explicando, né, os movimentos que ele faz e que apresenta alguma limitação, ele pode ter realmente um problema no manguito dos rotadores, portanto, aqueles músculos que fazem o ombro girar para um lado e para o outro. E quando isto acontece, realmente deve ser visto por um ortopedista, precisa fazer uma ecografia, não é? Precisa fazer uma radiografia do tórax, aliás, do ombro, para ver como é que estão os ossos, não é? Porque se houver um desgaste, um elemento que começa já a impedir, por exemplo, o impeachment aí entre o úmero e a escápula, não é? O processo coracoide, por exemplo. Então, pode traduzir dor, mas eu acredito que se tem muito a ver com movimentos de rotação interna e externa, esteja realmente a ver com o manguito dos rotadores, que é uma doença que muito acontece. O ombro congelado, que é um ombro doloroso, que às vezes a dor ninguém sabe de onde vem, então, e começa a atinge também muita gente, sobretudo aqueles funcionários que usam muito o ombro, ou mesmo, pronto, profissionais que usam muito o ombro, estamos a falar de desportistas. É muito comum também, e às vezes o paciente é obrigado mesmo a imobilizar o ombro, não é? Usar uma tipoia, por exemplo, fazer fisioterapia para que esta dor realmente passe. O que é que estamos a querer dizer? Que o ouvinte José precisa realmente procurar um profissional que vai avaliar esse ombro, pedir os exames que já aqui citamos e passar por um processo de fisioterapia para tirar essa dor, pronto, quando então se chegar ao diagnóstico. E da Matala ligou-nos o Pai Cinzento. O Pai Cinzento diz que o seu filho também não engatinha, portanto ele tem um filho que já vai com 2 anos e que está com dificuldades em andar, portanto não anda, e perguntamos se tem diarreia, ele disse que sim, portanto está com também limitações. Esta, do mesmo jeito que respondemos o ouvinte ouvinte de Cabinda, não é? Aqui o filho do Pai Cinzento, família do Pai Cinzento, precisa realmente ser também reavaliado. Portanto, é uma criança nesta altura, com a idade que tem, portanto, já dissemos que deve também já ter uma marcha normal, portanto, uma marcha controlada, tem o controle da cabeça, tem a posição ortostática, portanto, em pé, já controlada. E se isso não acontece, realmente estamos a pensar num déficit neurológico também, e isto é mesmo para procurar um médico. E na Uila, estado da Matala, aconselhamos mesmo a ir ao Hospital Central, aí o Hospital António Augusto Neto, exatamente. Sim, no Bango, tem vários especialistas, entre os quais ortopedista, neurologista, para fazer então um diagnóstico da criança. Pode mesmo começar aí na Matala, que também tem um hospital municipal grande, com alguns especialistas que vão fazer a avaliação primária da criança, e se notar realmente que ali não se trata, então, com a ajuda da ambulância, vão transferir para o Lubango, só mesmo para ser reavaliado, chegar a um diagnóstico e quem sabe começar a fazer o tratamento ali no Hospital Central.
0: Doutor, há um ouvinte, não me lembro agora o nome, que falou do problema do húmeros.
1: É esse aqui do ombro, é do ombro, e estamos a pensar que se trata realmente do manguito desrotador. São aí quatro músculos que se juntam, que permitem o ombro virar para um lado, fazer a rotação externa, por exemplo, e também a rotação interna. Portanto, se estes músculos, às vezes, por desgaste, né, uso contínuo, eles podem até algumas fibras se soltar, então, e tornar o ombro doloroso. Então, o que nós aconselhamos é, portanto, limitar aqueles movimentos que causem dor, imobilizar o membro e passar por um processo de fisioterapia, porque se trata realmente de uma doença crónica e a termoterapia ajuda a recuperar esse ombro. Às vezes é preciso passar mesmo por cirurgia se notar que algum músculo esteja rompido.
0: Senhores doutores, e com isto terminamos mais um dia em que olhamos para doenças negligenciadas, falamos da Mpox ou a varíola do macaco, como era vulgarmente conhecida, e ainda bem que a OMS mudou isto, porque era mesmo
1: discriminatório. Era discriminatório, de certo ponto.
0: Doutor Pedro da Rosa, doutora Filomena da Veiga, mais uma vez o nosso muito obrigado.
2: Nós é que agradecemos.
0: Não conseguimos agradecer o suficiente, o quanto este debitar de sapiência e naturalmente ajudando a nossa sociedade.
2: Nós é que agradecemos.
0: A temo-la cada vez mais saudável, não é?
2: Vamos dizer que nós é que agradecemos em geral por estar, sermos aqui médicos residentes deste programa e poder transmitir ao nosso povo de Cabinda Ocunene uma forma de sermos solidários com o nosso povo, e precisamos fazer mais. Ainda é muito pouco aquilo que fizemos, mas haverá momentos que vamos fazer muito mais do que
0: o nosso pouco, o pouco dos outros.
2: A gente
0: juntando
2: junta,
0: fica muito.
2: Fica grande.
0: Exatamente. Assim,
2: muito obrigada.
0: Anderson Alfredo, vamos embora, tira-nos da casa.
1: E fica aqui a promessa de falarmos da febre amarela na próxima semana.
0: Febre amarela, chikungunya e tantas outras.
1: Exato, as doenças negligenciadas.
0: Okay. Um abraço.
1: Boa noite.
0: Boa noite.

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Antilhas, das Antilhas para Angola, para a Comandante Gica, aqui no bairro Alvalade. Boa noite, Angola. Está a fechar. Está a dizer bye bye. Mas dizemos boa noite, Angola, e depois do outro lado vai o Simoni dizer bom dia, Angola, em dia novo. Portanto, o convite é para que exatamente não mude de frequência, não desligue o seu receptor, que eu e o Anderson Alfredo vamos descansar. O Simoni Cabral e o Salif, que não é Keita, mas é Batista, vão fazer companhia madrugada adentro. Antes disso, o Luís Cardoso e o Paulo Matias vão estar aqui para as notícias à meia-noite. Os abraços do Silvio Capoeira e também do Anderson Alfredo, nesta noite de segunda-feira, 3 de agosto do ano de 2000.

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3: Angola, bom dia. Sua melhor atenção aos tópicos desta edição. Presidente da República associa-se à dor e luto das famílias que perderam entre queridos no trágico acidente que vitimou 22 pessoas no Kwanza Sul. Município de Quimbele, na província do Uíge, está aberto a exploração florestal e mineira legalizada. Desporto: Angola e Argélia em duelo africano hoje no Mundial de Handball que decorre na Roménia. No quadrante internacional, jornalista condenado no Mali após criticar junta militar. Jornal da meia-noite de terça-feira, 10 de agosto de 2026. Edição de Teresa Baião. Garantia técnica de Luís Cardoso. Eu sou o Paulo Matias.
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3: Outra vez, bom dia. O presidente da República, João Lourenço, associou-se ao clima de consternação e amargura que atinge a sociedade angolana de Cabinda ao Cunene na sequência do devastador acidente de viação ocorrido esta segunda-feira na Estrada Nacional 100, com dezenas de mortos e feridos. O sentimento do chefe de Estado está contido numa mensagem na qual diz que foi com profunda consternação que tomou conhecimento do trágico acidente de viação ocorrido na madrugada de segunda-feira na província do Kwanza Sul e que ensanguentou uma vez mais as nossas estradas. Na mensagem, o presidente João Lourenço escreve que vidas foram perdidas, com cidadãos sofreram ferimentos e famílias angolanas têm de lidar com a dor e o sofrimento. O presidente da República transmite na mensagem seu nome e em representação do Executivo sentimentos de pesar às famílias dos falecidos, exprimindo votos de rápida recuperação a todos os que sofreram ferimentos neste aparatoso acidente de viação. E o governo da província do Kwanza Sul criou uma comissão para a identificação dos corpos carbonizados no acidente de viação desta madrugada. Os corpos serão levados para o laboratório de criminalística de Benguela. De acordo com o governador Eugênio Laborinho, o autocarro envolvido no acidente de viação fazia o trajeto Ondiva-Luanda. Entretanto, os 5 feridos graves do acidente do Sumbe estão a receber assistência médica no Hospital dos Queimados Júlio Nyerere, em Luanda. Vamos ouvir o que nos conta o jornalista Celestino Camate.
5: 5 pacientes sobreviventes do acidente do Kwanza Sul deram entrada no Hospital dos Queimados Presidente Júlio Nyerere, em Luanda. Neste momento, os 5 sinistrados recebem cuidados especializados no Hospital dos Queimados, de acordo com a ministra da Saúde, Silvia Lutukuta, trabalho que começou com a estabilização dos doentes.
6: Vão ser submetidos à balneoterapia e, nessa altura, contabilizada a extensão da sua queimadura. Portanto, este é o trabalho que está sendo feito, estabilizar os doentes, avaliar a real extensão e profundidade, e temos os meios necessários para tratarmos os pacientes. O grande queimado é um processo que depende de vários fatores. Para já, um doente grande queimado perde parte da sua imunidade porque fica sem uma barreira importante que é a pele. Portanto, há sempre o risco de infecções, Se tiver comorbilidades, também associam-se à instabilidade do paciente e a profundidade da queimadura também é importante neste caso. Mas pronto, temos as condições que necessárias para tratar do grande queimado, incluindo os quartos com umidade controlada.
5: E o governador provincial do Kwanza Sul, Eugênio Laborinho, criou uma comissão de emergência para tratar da identificação dos corpos por médicos legislativos.

0: condições criadas para o acompanhamento dos sinistrados pelo acidente no Sumbe.
1: E a Polícia Nacional acionou a perícia para identificar a origem e destino do combustível que estava a ser transportado pela motorizada de três rodas envolvida no trágico acidente de viação do Sumbe, que resultou em 22 mortos e 12 feridos. O chefe do Departamento de Transgressões e Acidentes da Direção de Trânsito e Segurança Rodoviária, João de Souza, diz que o levantamento está a ser feito por parte de peritos da Direção de Trânsito e Segurança Rodoviária no Kwanza Sul.
2: Ainda não temos a informação sobre a quantidade e também o destino que teria sido dado ao combustível, mas continuamos a trabalhar no local. Neste caso, temos os especialistas de trânsito da província do Kwanza Sul a trabalharem no levantamento de todas as situações decorrentes do acidente, desde a origem do triciclo, o número de passageiros que circulavam no autocarro, no triciclo, e as causas do acidente de viação.
1: Polícia Nacional acionou trabalho de perícia para se conhecer a origem e destino do combustível que estava a ser transportado na motorizada de três rodas que colidiu com o autocarro de transporte de passageiros da Macon, que foi consumido pelo fogo e provocou 22 mortos e 12 feridos. E a nossa redação chegou um comunicado do Biro Político do MPLA pelo trágico acidente de viação ocorrido ontem na província do Kwanza Sul. No documento lê-se que o Biro Político do Comitê Central do MPLA tomou conhecimento com profunda consternação e pesar do trágico acidente de viação ocorrido na madrugada de segunda-feira, que envolveu um autocarro e uma motorizada, do qual resultaram até o momento a perda de 22 vidas humanas, 12 feridos e a destruição total do autocarro que foi consumido pelas chamas. Na nota, lê-se ainda que neste momento de dor e de luto e dor, o Biro Político do Comitê Central do MPLA associa-se à dor das famílias afetadas e todo o povo angolano, apresentando as suas mais sentidas condolências, e aos cidadãos feridos deseja-lhes rápidas e completas melhoras, augurando o seu breve regresso para junto das suas famílias.
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1: A administração do município de Quimbele, a província do Ixe, convida os investidores a apostarem na exploração florestal e no setor mineral. Mas a chamada de atenção vai para que os investidores interessados apostem na exploração legalizada, tendo em conta os instrumentos jurídicos que regem a atividade, quer florestal ou mineral, do nosso país. Felícia de Almeida.
4: O administrador de Quimbele, Afonso Manuel, manifesta abertura à exploração legal e sustentável dos recursos florestais e minerais existentes no município como forma de dinamizar a economia local, criar oportunidades de emprego e contribuir para o desenvolvimento socioeconómico da região. Afonso Manuel reconhece que o território de Quimbele possui importantes recursos naturais, sobretudo no domínio florestal, mas considera necessário melhorar as condições de acesso às zonas de exploração e criar mecanismos que permitam o escoamento da matéria-prima para os centros comerciais e zonas industriais. Segundo Afonso Manuel, a criação de melhores condições de acessibilidade, transporte e infraestruturas de transformação poderá permitir que os recursos existentes no município gerem maior valor acrescentado para a economia local.
5: O município de Quimbele temos muito a explorar, concretamente na área das toras, as madeiras. Também existem muitas matas densas. A única dificuldade é como se atingir até lá e trazer essas madeiras nos centros comerciais ou nas indústrias para se fazer o trabalho acabado dessa área.
4: No setor mineiro, o responsável afirma que existem áreas com potencial, embora os trabalhos ainda estejam numa fase de prospeção, não sendo possível, nesta altura, determinar todos os recursos que o subsolo de Quimbele possui. Afonso Manuel garante que a administração municipal está aberta à chegada de investidores interessados na exploração dos recursos naturais, desde que as atividades sejam realizadas dentro da legalidade e respeitem os instrumentos jurídicos estabelecidos. O responsável considera que a identificação e exploração responsável dos recursos minerais poderá abrir novas oportunidades.

0: oportunidades para o município, sobretudo nos domínios do emprego, formação profissional e arrecadação de receitas.
1: A minologia é um outro elemento que não se explorou ainda no território do município, mas como existem áreas especializadas para o efeito, não conseguimos avançar no concreto quais são os segredos que os solos do município de Quimbel escondem, porque eles ainda estão na fase de prospeção em tempo real, no âmbito daqueles que são instrumentos jurídicos, tão logo surgem essas aberturas. Então acreditamos que se vai ainda descobrir aquilo que é o potencial.
0: A aposta na exploração legal e sustentável dos recursos naturais é, segundo Afonso Manuel, uma das vias para potenciar as riquezas de Quimbel e contribuir para o crescimento económico e social do município. RNA com António Malungo e a Felícia de Almeida no UIS.
2: Homens de negócios convidados a apostar de forma legalizada nos setores florestal e mineral no município do Quimbel, província do UIS. O combate aos crimes económicos e cibernéticos e a venda ilegal de divisas vai conhecer nova dinâmica. Para o efeito, o Banco Central Angolano e o Ministério do Interior assinaram hoje um protocolo que vai dar corpo a esta medida. O documento, que foi rubricado pelo governador do BNA, Tiago Dias, e pelo ministro do Interior, Manuel Homem, prevê igualmente a formação e promoção da literacia financeira. Romão Freira.
3: Com a assinatura deste acordo, quer o Banco Nacional de Angola como o Ministério do Interior querem pôr fim à atividade financeira ilícita e outras práticas que podem pôr em risco a integridade do sistema financeiro e a segurança económica de Angola. O governador do Banco Nacional de Angola, Tiago Dias, diz que a importância deste acordo assenta em dois eixos estratégicos, como a promoção da educação e literacia financeira, bem como o combate de crimes económicos na economia angolana.
4: Esta cooperação permitirá reforçar a capacidade de resposta do Estado perante fenómenos como a contrafação da moeda nacional, os esquemas fraudulentos e de pirâmide financeira, os crimes cibernéticos com impacto no sistema financeiro, as operações cambiais ilegais, o branqueamento de capitais, o financiamento do terrorismo e outras práticas que lesam os cidadãos e a nossa economia, colocando em risco a credibilidade do sistema financeiro angolano.
3: E o ministro do Interior, Manuel Homem, diz que só com ações conjuntas vai se poder dar soluções a muitos crimes económicos que ameaçam o sistema financeiro nacional. O ministro Manuel Homem disse ainda em exclusiva à Rádio Nacional de Angola que o fenômeno Kingla vai ter os dias contados.
5: Para que este fenômeno, a seu tempo, encontre uma solução adequada, com o objetivo de desincentivar práticas e utilização de locais inapropriados para o exercício dessa atividade que é a partida ilegal.
3: Ministro do Interior, Manuel Homem.
2: Banco Central Angolano e o Ministério do Interior adotam medidas integradas para facilitar a inclusão financeira e ao combate à atividade financeira ilegal, não autorizada, e assegurar a estabilidade do sistema financeiro nacional. O acordo foi assinado nesta segunda-feira para combater os crimes económicos, cibernéticos e a venda ilegal de divisas.
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2: É com Alves da Silva, da Rádio 5, canal desportivo da Rádio Nacional de Angola. Bom dia, Alves.
7: Bom dia. Abrir o handebol, a Seleção Nacional Feminina de Cadetes procura esta terça-feira a primeira vitória na fase dos derrotados, a de consolação do Mundial de Handebol de Bucareste, na Roménia. As meninas de Cátia dos Santos vão defrontar a Argélia num duelo entre africanas, em jogo da ronda 3 dessa fase de consolação. O jogo acontece a partir das 12 horas, hora de Angola. Outros jogos para o mesmo grupo defrontam-se Sérvia e Brasil. Outros jogos desta fase de consolação: às 9h45, Tunísia-Cazaquistão; às 12h, Canadá-Uruguai; às 14h15, Croácia-República Checa e República da Guiné-Portugal; e às 16h30, México-Ilhas Fiji e Argentina-Uzbequistão. Já para a fase dos vencedores, teremos os jogos às 9h45, Egito-Dinamarca e Eslováquia-Suíça; às 12 horas, França, Coreia do Sul e Eslováquia, Suécia. Às 14h15, Espanha, Montenegro e Hungria, China. E finalmente às 16h30, Alemanha, Países Baixos e Suécia, Roménia. Nos jogos desta segunda-feira e nesta fase dos derrotados, destaque para os resultados: Brasil 41, Argélia 23, Tunísia 23, Uruguai 19, Cazaquistão 27, Canadá 26, Argentina 24, República da Guiné 21 e República Checa 58, Ilhas Fiji 6. Já em relação à fase dos vencedores, tivemos como destaque os resultados: Egito 28, Coreia do Sul 27, Eslováquia 23, Eslovénia 24, Dinamarca 21, França 19, China 34, Suécia 31, Espanha 30, Países Baixos 26, Hungria 24, Roménia 24 e Alemanha 26, Montenegro 27. Continuando na linha dos 7 metros, a Federação Angolana de Handball assina esta terça-feira às 15 horas na sede do Ministério da Ação Social, Família e Promoção da Mulher um protocolo de cooperação institucional. O referido protocolo visa proteger e incluir adolescentes e jovens na modalidade, promovendo ambientes seguros, livres de violência e de assédio. Com essa parceria, a Federação Angolana de Handball e o Ministério da Ação Social, Família e Promoção da Mulher reforçam o compromisso com a formação, a cidadania e o respeito pelos direitos dos jovens no desporto. No basquetebol, o grosso dos jogadores da Seleção Nacional Sénior Masculina vai chegando aos poucos a Portugal, país europeu, mais uma vez escolhido pelo técnico espanhol Pepe Clarós, para começar a projetar a última janela de apuramento à fase final do Campeonato do Mundo do próximo ano no Qatar. Já se encontram às ordens da equipa técnica os atletas Teotônio Dó, do Galitos Futebol Clube, João Fernandes, do Sporting, e Eduardo Francisco, do Sport Lisboa e Benfica, todos deles de Portugal. São aguardados os postes Kevin Coquila, que evolui em França, Bruno Fernando, agora no basquetebol turco, para além do base Shield Dundão, agora no Futebol Clube do Porto. Nos próximos dias deverão desembarcar em Lisboa Abubakar Gakô, que está de saída do Petro de Luanda, depois de 11 anos com as cores do clube, para além de outros que constam do grupo de 27, com que o selecionador nacional deverá contar. Nessa janela, os 12 vezes campeões da África vão ter como adversários a Côte d'Ivoire, o Senegal e o Egito. Já no ténis, 24 jogos nos 6 distintos campos da Academia Kikuchi Village Club, com a presença de 5 jogadoras angolanas, vão fazer esta terça-feira o primeiro dia de prova da segunda fase do circuito internacional J30. Recorde-se que na primeira fase, em singulares, a alta consagração coube em masculinos a um chinês, Xiang Zhangshang, enquanto em femininos esteve em grande atleta do Zimbábue, Tommy Rutendo. E no futebol, já é conhecido o palco do desafio da Supertaça, a acontecer dia 15 deste mês de agosto, envolvendo o campeão nacional Petro de Luanda e o detentor do troféu da Taça de Angola, o Iliete de Benguela. Vai ser no estádio Vici António, na cidade de Cafeúcula do Uige. Bom dia.
2: Bom dia, Alves da Silva. Agora, da atualidade internacional, um jornalista maliano detido em junho após ter abertamente criticado a junta militar no poder durante um fórum de comunicação social foi hoje condenado a 1 ano de prisão, 6 meses dos quais com pena suspensa desde a sua chegada ao poder por golpe de Estado em 2020. Os militares impuseram restrições severas às liberdades no Mali, reduzindo ao silêncio a oposição e as vozes dissidentes por meio de medidas coercivas, processos judiciais e dissolução de partidos políticos. A junta liderada pelo general Assimi Goïta falhou à promessa de devolver o poder aos civis até março de 2024. O Mali ocupa este ano a posição número 121 entre os 180 países no Índice Mundial de Liberdade de Imprensa dos Repórteres Sem Fronteiras.
7: Está tudo contado por esta altura. O Presidente da República associa-se à dor e luto das famílias que perderam entre queridos no trágico acidente que vitimou 22 pessoas no Kwanza Sul. O município de Quimbele, na província do Uige, está aberto à exploração florestal e mineira legalizada. A Angola e a Argélia em duelo africano hoje, no Mundial de Handball que decorre na Roménia. Jornalista condenado no Mali após criticar a junta militar. Jornal
2: final da meia-noite de terça-feira, 4 de agosto de 2026. A Teresa Baião editou, Luís Cardoso fez a técnica e o Paulo Matias comunicou consigo com muito prazer. Bom dia, estamos juntos.

0: Bom dia, Paulo Matias. Bom regresso a casa. Meia-noite, 21 minutos.
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0: Meia-noite, 22 minutos. Vem a seguir mais uma edição do Dia Novo.

0: Meia-noite, 40 minutos. E é a presença de Zizi Posse. Per amor. É por amor que fazemos acontecer mais uma edição do dia 9, referente ao dia 4 de agosto de 2026. Primeiros minutos de um novo dia, momentos mágicos em que a noite lentamente começa a despedir-se e amanhã anuncia a sua chegada. É neste silêncio tranquilo da madrugada que encontramos um dos sentimentos mais fortes que habitam o coração humano, a esperança. A esperança é a voz interior que nos diz para continuar, mesmo quando a caminhada parece difícil. É a força que levanta quem caiu. O sonho que renasce depois de um fracasso. A certeza de que nenhuma tempestade dura para sempre e que, depois da escuridão, há sempre uma nova luz esperando por nós. Todos os dias, milhões de pessoas acordam com novos desafios, novas responsabilidades e novos sonhos. Há quem saia cedo para trabalhar, quem lute pela família, quem estude para construir um futuro melhor, quem carrega no coração a vontade de vencer. São essas pequenas histórias de coragem que fazem a grande história de uma nação. Angola desperta, mais uma vez, para um dia de oportunidades. Um dia para acreditar, para criar, para partilhar, para transformar dificuldades em aprendizagem e obstáculos em caminhos de superação. A esperança não muda o mundo sozinha, mas dá ao ser humano a força necessária para agir e construir mudanças. Cada amanhecer é uma página em branco. Podemos escrever nela palavras de solidariedade, de trabalho, de união e de confiança. Que nunca nos falte a esperança de dias melhores. Que nunca percamos a capacidade de sonhar, porque os grandes caminhos começam sempre com um primeiro passo. E os grandes sonhos começam sempre com a coragem de acreditar. E a todos os que nos acompanham através da Rádio Nacional de Angola, desejamos uma madrugada de paz e um dia cheio de força, determinação e esperança. Este é o dia novo, um novo começo, uma nova oportunidade, uma nova história para viver. Bom dia, Angola! E deixa-me dizer que já estamos a receber mensagens de presença aqui no nosso e vosso dia novo. Vem aqui um grande abraço ao William Gabriel, que está na sintonia, ao Ayam Rafael, que também está na sintonia, ao Andy Josefa, que também está a marcar presença aí na sintonia, ao Wendy Nazaré e a Adriela Sebastião, que também estão na sintonia a acompanhar mais uma edição do Dia Novo. Vem também aqui um grande abraço para o Dr. Gilberto Plinganga, que está a acompanhar esta edição referente ao dia 4 de agosto de 2026, do Dia Novo.
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É a presença dos Beatles a marcarem presença aqui. Os Beatles de Liverpool, uma cidade portuária na Inglaterra, no Reino Unido. O grupo foi formado lá no ano de 1960 pelos músicos John Lennon, Paul McCartney, George Harrison e Ringo Starr. Eu começo do dia 9, informação, música e companhia para a sua madrugada. O dia 9 assina pela coordenação, realização e edição é de Sonico de Madalena Chifunga, assistência da Madalena Rocha, a técnica final de emissão é de Salif Batista. E a comunicar para Angola e o mundo, o Simon Cabral. Para esta terça-feira, vamos ter os principais acontecimentos registados num dia como hoje, 4 de agosto. Daqui a pouco, vamos ter o microfone aberto para o programa denominado Angola Chama Por Ti. Impacto das crenças nos relacionamentos vai ser tema de conversa aqui na rubrica de Olho Aberto. O programa pretende olhar para os relacionamentos humanos à luz daquilo em que cada pessoa acredita, as pessoas, as nossas crenças, sejam religiosas, culturais, familiares ou pessoais, funcionam como lentes através das quais interpretamos o amor, a confiança, o perdão e os conflitos. Será um espaço de escuta, diálogo e orientação com base em princípios da saúde emocional. De que forma as crenças religiosas e os valores familiares influenciam a escolha do parceiro e a construção de um relacionamento duradouro? Quando duas pessoas têm crenças diferentes, é possível haver harmonia? Como gerir essas diferenças sem anular a identidade de cada um? O perdão é uma crença ou uma decisão? Como a nossa fé nos ajuda a perdoar e a recomeçar depois de mágoas? Como podemos transmitir as nossas crenças e valores aos filhos sem impor, mas inspirando através do exemplo do casamento e na família? Vamos ouvir também o ponto de vista dos cidadãos da província de Cabinda, da diaconisa Liliana Constantino e do padre Neque Tela. É para daqui a pouco, contacto direto com o amigo ouvinte. Depois das 3 horas, vamos ouvir de novo a reportagem sobre a estufa fria no Ambo, o principal pulmão verde e jardim botânico histórico da cidade do Ambo. Na rubrica Madrugada Saudável, traz a temática sobre insuficiência renal, causas, consequências e prevenção com a doutora Filomena da Veiga e o doutor Pedro da Rosa. E na rubrica Volta ao Mundo, vamos viajar e conhecer a cidade de Genebra, a segunda maior cidade da Suíça. Na rubrica Roda Viária, o superintendente João de Souza vai falar sobre consequências legais para quem viola as regras de trânsito. Estes são os tópicos que trazemos para esta edição de terça-feira, 4 de agosto de 2026. Até lá, fique com boa música. Até a 1:00.

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